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Mas não nos surge a lua destroçada, a renovar-se sempre mutilada? 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É duro o sol que brilha e nada pode, a cólera do touro contra a manada dos areais do rio. Quem recebeu a cauda arrastará. Não bora a lenha para recolher os molhos. É preciso que a maldade os não desfaça. Sujeito-me a vestir as velhas peles e olho à volta, atento ao que se passa. Eu sei que há luz e sombra, nuvens e chuva, mas chegará a minha voz aos vossos pés como aos da onça o grito da capota? Guarda a cigarra o seu canto perante a voz dos tambores.

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1: Quem deve atualizar os dados?
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1:04, estivemos com o nosso espaço de publicidade. É dia novo na Rádio Nacional de Angola. Hoje é sexta-feira, último dia de trabalho, mas esta semana, excepcionalmente, as pessoas não vão trabalhar hoje. Estamos a observar um feriado prolongado, então vamos aproveitar esta sexta-feira da melhor maneira possível, com precaução. Para os automobilistas, aqui fica o nosso conselho: se conduzir, não beba, tenha muita atenção se vai sair fora de Luanda, para que não existam dissabores. Conduza com cuidado e precaução. Também endereçamos o nosso abraço para aqueles que, como nós, trabalham por turnos devido à natureza do seu trabalho. Para aqueles que hoje completam mais o aniversário, nós desejamos

Saiba que hoje, 18 de setembro, assinala-se o Dia Internacional da Igualdade Salarial. A data foi oficialmente instituída em 2019 pela Assembleia Geral das Nações Unidas.

Unidas. O objetivo é de consciencializar a comunidade internacional sobre a diferença salarial entre géneros e a necessidade de tomar medidas eficazes para reduzir a diferença de género no local de trabalho. A obtenção da igualdade de género e o empoderamento das mulheres e raparigas é um processo lento e com entraves, devido à persistência de relações de poder históricas e estruturais desiguais entre os homens e as mulheres. Deste modo, o progresso na redução do fosso entre géneros tem sido lento, e embora a igualdade salarial seja uma medida amplamente apoiada, a sua aplicação real tem sido difícil. A primeira comemoração oficial ocorreu em 2020 e desde então foram realizadas diversas atividades, eventos organizados por governos, organizações da sociedade civil e empresas, como campanhas de consciencialização, seminários, oficinas e mesas redondas com foco na promoção da igualdade salarial e no empoderamento económico das mulheres. Outras efemérides que marcam o dia 18 de setembro: em 1499, Vasco da Gama entra em Lisboa no regresso da sua viagem à Índia. No dia 18 de setembro de 1931, soldados japoneses fizeram explodir uma via férrea na região da Manchúria, no que fica conhecido como Incidente de Mukden. A explosão atribuída às tropas chinesas é o pretexto para que o exército imperial nipónico assuma o controlo de toda a região nordeste. No dia 18 de setembro de 1981, foi abolida em França a pena de morte. Em 2012, morreu, aos 97 anos de idade, Santiago Carrillo, o secretário-geral do Partido Comunista da Espanha entre 1960 e 1982. Este é o 261º dia do ano. Faltam 104 dias para o termo de 2026. Quanto ao pensamento do dia: quando um homem não se encontra a si mesmo, não encontra nada. Este pensamento pertence a Johann Wolfgang von Goethe, escritor, cientista e poeta alemão, que viveu entre 1749 e 1830. Estivemos aqui a falar sobre algumas datas, se não as mais importantes, ocorridas no dia 18 de setembro ao longo do tempo.

0: 19 minutos, 7 e 9 da Rádio Nacional de Angola. Desejamos que nesta sexta-feira lhe traga paz e leveza. Esperamos também que as estrelas iluminem os nossos sonhos e que a paz envolva os nossos corações. Confia, relaxe a mente e aquiete o coração, pois hoje é um novo dia. Boa sexta-feira e vamos deixar aqui o nosso contacto para a nossa conversa. Hoje é o 937-45-91-35. Eu vou repetir, 937-45-91-35. Temos também o 925-38-80-00. E então, a partir deste instante, podemos conversar. Hoje vamos falar da importância da família sentar-se à mesma mesa. Continuam connosco e, por enquanto, não temos nenhum ouvinte em linha. Voltamos à música.
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0: Uma hora 33 minutos, devido à falta de comunicação, não nos é possível hoje conversar com os nossos ouvintes, mas trazemos para hoje um tema bastante sugestivo. Vamos falar da importância de se sentar à mesa em família. Sim, sentar à mesa em família é fundamental para fortalecer vínculos afetivos, promover a comunicação interpessoal e transmitir valores, tradições e hábitos saudáveis de geração em geração. Estudos de instituições como Harvard e a Academia Americana de Pediatria indicam que as refeições em família regulam e trazem benefícios, por exemplo, para a saúde e nutrição, maior ingestão de frutas e vegetais, menor risco de obesidade e hábitos alimentares mais conscientes. Desenvolvimento infantil, melhor desempenho escolar, vocabulário mais amplo, maior resiliência e menor incidência de problemas emocionais ou uso de substâncias. Bem-estar emocional, criação de memórias afetivas, sensação de pertencimento e redução do stress e da solidão. Além dos aspectos práticos, a mesa funciona como um espaço de comunhão e hospitalidade, onde o diálogo face a face permite que os membros da família se sintam valorizados, ouvidos e conectados, transformando a rotina diária num momento de qualidade e afeto. Vamos a mais uma música. Daqui a pouco vamos saber como organizar um jantar semanal quando há pouco tempo. Que atividades ou jogos podem dinamizar a conversa na mesa e como adaptar a rotina familiar para incluir refeições juntos.
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É como prometemos, vamos agora saber como organizar um jantar semanal quando há pouco tempo. A chave é planejar 10 a 15 minutos por semana para ganhar horas na rotina. Defina um dia, escolha um momento, domingo à tarde ou sexta-feira à noite, para montar o cardápio da semana. Anote 4 a 5 jantares e a lista de compras correspondente. E se alimente na pergunta: o que fazemos hoje? Todos os dias. Simplifica a decisão e evita a repetição. Portanto, segunda, por exemplo, massa ou arroz com legumes. Na terça-feira, peixe seco. Na quarta, legumes. Na quinta-feira, frango. E na sexta-feira, é dia livre ou sobras. Prepare em quantidade e congele porções, molhos, sopas, carnes cozidas, grãos. No dia-a-dia, só aquece e monta. Corte e tempere os ingredientes com antecedência, ainda que sejam 15 minutos antes. Assim, na hora de ligar o fogo, só controla a cozedura. Crianças podem lavar legumes, montar a mesa ou escolher entre duas opções. Divida tarefas. Alguém faz a salada, outro aquece o prato principal. Isso reduz o fardo de uma só pessoa e cria o hábito de convívio. O jantar em família, o sentar-se à mesa em família, não precisa ser elaborado, precisa-se regular e presente. Um prato simples, servido sem pressa e sem mais do que um banquete feito com ansiedade. Isto é no que toca a família sentar-se à mesa juntos. Portanto, tem muita importância. Há muitas formas de juntar as famílias. Hoje, principalmente, as pessoas têm muito pouco tempo, mas nada que fazer um plano semanal. Muita pena, nós queríamos ter aqui o ponto de vista dos nossos ouvintes, mas hoje estamos com problemas na nossa comunicação telefónica. Então, neste espaço vamos continuar a falar sobre a importância de se sentar à mesa em família. Bem, no final deste nosso tema, vamos ouvir o ponto de vista da formadora Susana Miguel, que vai falar sobre os valores à mesa. Mas, por enquanto, vamos ficar com música.

39 minutos. Sentar-se à mesa em família fortalece os laços afetivos, melhora a comunicação e promove o desenvolvimento saudável de todos os membros e não só. A interação durante as refeições em família desempenha um papel fundamental no fortalecimento dos laços familiares e na construção de memórias significativas. Ao compartilhar a mesa, os membros da família têm a oportunidade de se conectar, trocar experiências e expressar os seus sentimentos. Num mundo tão corrido, é essencial redescobrir o significado de se sentar à mesa em família. Esta é uma jornada de conexão, saúde e tradições perdidas, que chegou a hora de resgatar tais valores. E daqui a pouco, depois da música, vamos ouvir o ponto de vista da formadora Susana Miguel, que vai falar sobre os valores à mesa.

0: Casa em Família é o tema que trazemos para esta edição. E agora vamos ouvir o que vai dizer a formadora Susana Miguel sobre os valores à mesa.
1: Quando estamos a receber visitas, especificamente queremos impressionar os nossos convidados, tiramos tudo. Então não é melhor impressionar primeiro os nossos filhos, da nossa família? Nós temos a mesa em casa e muitas mulheres, eu costumo dizer, as mulheres não têm noção o que é que a mesa faz, o que é que a mesa transforma dentro do nosso lar. A mesa transforma destinos. Qualquer um problema, nós resolvemos a mesa. Seja bom, mal. E eu digo assim, eu acho que é o lado lá, porque é ao redor da mesa que nós olhamos olho no olho dos nossos filhos. Porque eu, para mim, saber como foi o dia do meu filho, do meu marido, da minha filha, é na mesa que nós vamos falar. Por isso é que é importante todas as famílias terem pelo menos uma refeição à mesa com seus filhos. É preciso aconselhar os nossos familiares a colocarem a mesa todos os dias para todas as refeições. Por quê? Ao colocar a mesa para todas as refeições, você está a criar valores, você está a passar valores. Porque esses filhos que sentam-se ao redor de uma mesa para fazer pelo menos uma refeição com seus pais, acredita que são filhos bem-sucedidos. São filhos diferentes daquelas pessoas que não fazem as refeições com os filhos à mesa. Daí então nós nos deparamos com aqueles filhos na sociedade, ou na escola, ou no serviço, que diz: ele é tão educado, ele tem gestos tão leves, ele tem uma postura tão adequada sobre o que ele é. Porque às vezes nós, para conhecermos a pessoa, é em 3 segundos. Eu olho para si e já sei quem tu és. Com relação aos teus gestos, à tua postura, da forma como sentas à mesa. E muitas vezes disse: senta-te à mesa que eu vou dizer quem tu és e se podemos ou não fazer um negócio. Esses filhos muitas vezes são referências em sociedade, onde nós conseguimos então fazer a referência e dizer aos nossos filhos: está a ver o filho do senhor fulano, tens que andar com ele. Como, sentou à mesa, dizem, com o pai, faz as refeições com o pai. Esse filho é diferente na sociedade, em qualquer sítio que ele for. Eu tive alunos que algumas vezes diziam: formadora Susana, eu hoje estive no refeitório e todo mundo estava ao redor de mim e a dizer: olha como é que ele come, olha como é que ele sente. E muitas vezes até são pessoas que sofrem bullying. Então, dizem: ah, está armado em patricinho, está armado em muito fino. Não, nós não somos nem fino nem muito chique. Nós temos que ser pessoas bem comportadas, especificamente porque a mesa é tudo. A mesa nós conseguimos ver o teu posicionamento, o teu comportamento. Então eu costumo dizer, eu já edifiquei a mesa como o altar do meu lar. E eu sou prova disso, porque os meus filhos hoje dizem assim: eu sou mãe do Celto Miguel. E as pessoas na seleção eram assim: Celto, eu acho que tu sofrias em casa, né? Porque o pai era muito mais liberal com relação aos miúdos. E chegou uma altura que os meus filhos foram estudar o colégio militar. E foi daí que eu comecei a perceber, porque eles lá tinham uma cadeira de etiqueta à mesa. E dizia: ah, mamá, tu não deixas de ter razão. Afinal de contas, não tive problema, graças a Deus. Porque graças a Deus, eu comecei a implementar a mesa como a união familiar na minha casa. Eu comecei a implementar os meus filhos que a hora da refeição é sagrada.
0: Ouvimos a formadora Susana Miguel sobre os valores à mesa. No mundo globalizado, as refeições em família são uma das âncoras para o passado, um presente significativo e um futuro mais unido. A mesa em família é mais do que um local para refeições, é um santuário de conexão, nutrição e tradições, pois são momentos que fortalecem os laços, que geram memórias e cultivam um ambiente de compreensão. Contribuem para a saúde física e emocional da família. Lembre-se que valorizar esse espaço é investir não apenas em alimentação, mas na construção de um alicerce sólido de união e bem-estar na família.

0: São 2 horas em Angola, notícias na Rádio Nacional. Novas taxas de portagens começam a vigorar a partir desta sexta-feira. Valores andam entre 250 a 7 mil kwanzas.
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0: Estamos a falar de transporte, agora o segmento rodoviário. O Fundo Rodoviário e Obras de Emergência dá início hoje, sexta-feira, 18 de setembro de 2026, o processo de cobrança das novas taxas de portagens internas e fronteiriças da Rede Nacional Rodoviária. Numa primeira fase, a cobrança será efetuada nas portagens da Barra do Quanto, em Luanda, Luvo e Noki, no Zaire e Santa Clara, no Cunene. Os valores estão entre 250 a 7 mil kwanzas. Jornalista Daniel Marques.
2: O Fundo Rodoviário e Obras de Emergência atualizou os valores das taxas de portagens 6 anos depois para a portagem da Barra do Kwanza. A Presidente do Conselho de Administração do Fundo Rodoviário, Ana Cristina da Costa, esclarece que o Executivo pretende, com a atualização dos valores das novas taxas de portagens, quer fronteiriças como internas, identificar novas fontes de receitas para o reforço da economia nacional e o cumprimento do dever de utilizador pagador.
3: As portagens internas, que no caso a portagem da Barra de Kwanza, que temos atualmente, que o valor mínimo passa a 2.500 e o valor máximo a 7.000 kwanzas. 7.000 kwanzas são aplicados os valores de veículos pesados, não os veículos ligeiros. E para as portagens fronteiriças, o máximo será de 85.000 kwanzas, que também é aplicável para os veículos pesados. Houve a necessidade de fazer essa atualização porque a portagem da Barra de Kwanza, que era a única portagem que nós fazíamos a cobrança efetiva desde 2020, que não sofre qualquer atualização.
2: A PCA do Fundo Rodoviário avança que o processo de cobrança de valores atualizados para as novas taxas vai começar numa primeira fase nas portagens da Barra do Kwanza, Luvo, Noque e Santa Clara, no Cunene. Ana Cristina da Costa sustenta que deste processo a média de arrecadação anual é de 800 milhões de kwanzas, um valor que não satisfaz a resolução dos problemas das estradas do país.
3: Com as taxas até hoje praticadas, a média de arrecadação anual são cerca de 800 milhões de kwanzas. Mesmo com a atualização, digo, não vamos conseguir resolver o problema na íntegra, mas vai ajudar a mitigar esta necessidade que temos atualmente.
2: Apesar das cobranças das taxas terem já início esta sexta-feira, o Fundo Rodoviário garante continuar a sensibilizar os automobilistas para o cumprimento do dever de utilizador pagador.
3: O objetivo é esse, não termos constrangimentos na altura que o automobilista dirigisse a portagem, não termos constrangimentos com filas de espera, e aconselhamos o cidadão a manter-se informado mesmo. Temos uma estratégia bem dinamizadora nesse sentido.
2: Ana Cristina da Costa, Presidente do Conselho de Administração do Fundo Rodoviário, que dará início na rodoviário, que dará início na rodoviário, que dará início na rodoviário, que dará início na rodoviário, que dará início na rodoviário, que dará início na rodoviário, que dará início na rodoviário.
0: Arranca hoje, sexta-feira, 18 de setembro, o processo de cobrança dos valores atualizados das taxas de portagens internas e fronteiriças.
2: Que dará início na rodoviário, que dará início na rodoviário.
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0: Angola procura o pleno no segundo dia do Mundial das Artes Marciais Mistas. E pelo mundo, o presidente do Irão assegura presença em Nova Iorque na Assembleia de Alto Nível das Nações Unidas. Voltaremos a informar às 3 horas.
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0: São 2 horas e 4 minutos.
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0: Zizi Mirandela no tema Cela da Desilusão. E agora saiba que os transtornos alimentares são condições psicológicas complexas que envolvem comportamentos alimentares anormais, frequentemente associados a preocupações excessivas com peso, forma corporal, melhor dizendo, e imagem. Tais transtornos chegam ao ponto de afetar gravemente a saúde física e mental do indivíduo, que leva a complicações que podem ser potencialmente fatais. Entre os transtornos alimentares mais comuns estão a anorexia nervosa, a bulimia nervosa e o transtorno da compulsão alimentar periódica. O seu impacto vai além da saúde física. Afeta relacionamentos, desempenho académico e qualidade de vida. Portanto, é essencial que quando os familiares estejam cientes dos sinais e sintomas dos transtornos, buscar ajuda profissional quando necessário. Hoje, na rubrica Madrugada Saudável, vamos ouvir a nutricionista Anfuca André sobre os transtornos alimentares e as suas consequências.
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2: Distúrbios alimentares são condições psicológicas graves que afetam a relação da pessoa com a comida, afetam o corpo e o peso. Estas pessoas apresentam padrões alimentares disfuncionais, como restrição extrema, compulsão alimentar, vômitos autoinduzidos e o uso inadequado de laxantes. Isto leva a sérias preocupações com a imagem corporal. Distúrbios alimentares são doenças complexas. Elas têm impacto físico, emocional e social e exigem acompanhamento profissional. Alguns tipos de distúrbios alimentares mais conhecidos: temos a anorexia nervosa, temos a bulimia e temos a compulsão alimentar. A anorexia nervosa é a restrição severa ou medo que a pessoa tem de engordar. A bulimia é o ciclo de compulsão seguidos de comportamentos compensatórios. E a compulsão alimentar são aqueles episódios em que a pessoa não tem controle da ingestão de alimentos sem os comportamentos compensatórios. Quais são as causas destes distúrbios? Não existe uma única causa. Os distúrbios podem surgir por fatores biológicos, psicológicos e socioculturais, principalmente quando estamos preocupados com a imagem que vamos ter para apresentar à sociedade. Os fatores biológicos, podemos ter os históricos familiares e a predisposição genética. Algumas alterações neuroquímicas que afetam o humor, como a ansiedade, a depressão, estes também podem ser considerados fatores biológicos. Depois temos os fatores psicológicos. Nos fatores psicológicos encontramos a baixa autoestima, que é associada com a ansiedade de ter uma imagem a velar, acaba fazendo com que as pessoas desenvolvam esses distúrbios alimentares. O perfeccionismo, né, de ter o corpo perfeito, de não engordar, principalmente nós temos visto o caso de modelos que precisam ter o corpo ideal para poderem modelar e acabam cometendo alguns delitos com o próprio corpo. Um desses é privando o corpo do consumo de alimentos. A ansiedade, a depressão, traumas emocionais e as dificuldades na gestão das emoções. Normalmente encontramos pessoas que, quando estão deprimidas, o único consolo que encontram é a comida. Então acabam também desenvolvendo estes distúrbios alimentares. É, temos os fatores sociais, que hoje em dia vê-se muita pressão do corpo ideal, que é uma realidade já no nosso país, que é forçado pela mídia, que a mídia impôs uma imagem que as mulheres, principalmente da indústria da moda, impõem a certas mulheres e acaba fazendo com que essas mulheres desenvolvam esses distúrbios. Comentários sobre o peso, principalmente na adolescência e na infância, estigma relacionado ao corpo e a profissão, no caso de ser dançarina, de ser ginasta ou fazer um desporto de alta performance. Estes fatores também levam a pessoas a desenvolverem distúrbios. E os fatores alimentares são as dietas restritivas, que hoje se fala muito do jejum intermitente, dos jejuns sem acompanhamento nutricional, o bullying que as crianças têm sofrido nas escolas e as comparações sociais principalmente, e também sem esquecer do ambiente familiar. Muitas vezes esse bullying começa mesmo dentro de casa. Estes distúrbios alimentares passam a ser considerados doenças psiquiátricas e têm vindo a aumentar as taxas de mortalidade devido a complicações médicas que esses distúrbios podem causar à vida das pessoas e até mesmo suicídio. Consequências físicas dos distúrbios alimentares. Nós temos a desnutrição grave. As pessoas que sofrem de distúrbios alimentares chegam a adquirir desnutrição grave, perda do cabelo, tem a pele seca e a fragilidade nas unhas. Anemia é uma das causas, e perda de massa muscular, alterações cardíacas, distúrbios gastrointestinais, principalmente a gastrite, amenorreia. Muitas mulheres perdem a menstruação por causa desta disfunção que os distúrbios alimentares causam nas hormonas. A osteoporose precoce, por não estarem a consumir quantidades suficientes de cálcio, o organismo começa a ir buscar as reservas de cálcio dos ossos e acaba desenvolvendo a osteoporose precoce. E, nos casos mais severos das consequências físicas, temos a morte.
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0: Ouvimos a nutricionista Fuca André falou-nos sobre os transtornos alimentares e as suas consequências. Os transtornos alimentares são causados por uma combinação complexa de fatores genéticos, psicológicos, sociais e ambientais, sem uma única causa específica. Questões como baixa autoestima, ansiedade, depressão e traumas emocionais podem aumentar o risco de transtornos alimentares. A instabilidade emocional frequentemente leva a comportamentos alimentares desordenados, como restrição alimentar ou compulsão. Importa referir aqui os fatores de risco são essenciais para prevenção e intervenção precoce, o diagnóstico e o tratamento adequados com acompanhamento psicológico, nutricional e médico são fundamentais para reduzir os impactos físicos e emocionais desses transtornos. Em suma, os transtornos alimentares são condições sérias que requerem atenção e tratamento adequados. A consciencialização sobre o que são, as suas causas e consequências é crucial para promover a saúde e o bem-estar, além de facilitar a recuperação dos indivíduos afetados. Bom dia.
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1: 2:37, agora vamos viajar até a África Oriental, conhecer os três grandes lagos da África, na rubrica Volta ao Mundo.
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Os três grandes lagos situados na parte oriental da África são eles, o Lago Malawi, o Lago Vitória e o Lago Tanganyika, possuem geralmente paredes inclinadas, rochosas e praias arenosas nas margens. Os três grandes vales estão incluídos no Grande Vale do Rift, que é a maior e mais famosa formação de gênero na Terra. É um sistema de forças tectónicas que rasga o continente africano desde o Mar Vermelho até Moçambique. Pode-se mesmo dizer que é um verdadeiro berço da humanidade que ostenta vales profundos, vulcões, fontes termais e uma cadeia de lagos espetaculares como o Lago Vitória e o Lago Tanganyika. Tal como acontece com outros ecossistemas, aqueles lagos também sofrem um conjunto de ameaças que podem colocar em risco a sobrevivência das espécies existentes. Entre os principais fatores surgem a poluição, a sobrepesca, as alterações climáticas e a introdução de espécies invasoras. Os grandes lagos da África, que são uma série de lagos, estão localizados em torno do Grande Vale do Rift, uma imensa depressão geológica que se estende por cerca de 6 mil quilômetros, desde o Oriente Médio até o centro de Moçambique, passando por toda a África Oriental. A maior parte daqueles lagos foi formada há cerca de 35 milhões de anos no Rift Albertino, que consiste num dos ramos da formação geológica que abrange a Etiópia, o Quênia, a Tanzânia, a Uganda, o Ruanda, o Burundi, a República Democrática do Congo, a Zâmbia, o Malawi e a República de Moçambique. Apesar da sua beleza, também se classificam como um dos sistemas de água mais ameaçados do mundo. São habitats da grande biodiversidade porque 10% das espécies de peixes do mundo são encontradas naqueles lagos. Geograficamente, os lagos são divididos entre três bacias hidrográficas diferentes. O Lago Vitória, que é o maior lago do continente, é o maior lago tropical do mundo e o segundo maior da água doce em termos da área de superfície, bem como o segundo mais profundo. O Lago Tanganyika é o maior e mais profundo dos lagos do Vale do Rift e é considerado o segundo lago mais antigo do planeta. O Lago Malawi é o terceiro maior da África e é o nono maior do mundo. O Lago Kivu desagua no Lago Tanganyika através do rio Ruzizi. Os grandes lagos são os únicos três que desembocam no Nilo Branco, que o alimenta. Quanto ao clima, as terras altas são relativamente frias, com temperaturas médias em meados dos anos. As florestas são dominantes nas terras baixas da bacia do Congo Zaire, enquanto que as pastagens e savanas são mais comuns nas terras altas do sul e do leste. Quanto à fauna naquela região, os lagos de Western Reef Valley são de água doce e abrigam um número extraordinário de espécies endémicas. Aproximadamente mais de 1.500 espécies de peixes de ciclídeos vivem nos lagos, assim como outras famílias de peixes. Os ciclídeos são peixes parecidos com poleiros que aparecem apenas em águas doces tropicais e subtropicais. O sistema do leste da África também serve como rota de migração para as aves migratórias, trazem centenas de outras. As aves são essencialmente sustentadas por massas de plâncton no lago que também alimentam os peixes. Esse conjunto de lagos detém o maior volume de água acumulado em lagos do mundo e ainda inclui alguns dos lagos mais profundos do mundo. Os três maiores vales da África são uma beleza natural que atrai qualquer turista. Bom dia, as assinaturas são de Ernesto Gime e da Seu Pilar.

0: Ver os três grandes lagos da África.
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Minutos, chegou a tão esperada sexta-feira, o dia que marca o fim de uma longa semana de compromissos e a porta de entrada para um merecido descanso. Sensação de alívio e descontração tomar conta para muitos. A madrugada de sexta-feira é um momento de celebração e gratidão, perfeito para relaxar, estar com pessoas queridas e renovar as energias. É também um instante especial para refletir sobre o que foi vivido e preparar a alma para os dias de paz e descanso.

0: São 3 horas em Angola. Comandante-Geral da Polícia Nacional quer mais prontidão dos efetivos no combate ao crime.
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0: O Comandante-Geral da Polícia Nacional, Francisco Ribas, defendeu o reforço da prevenção e combate aos crimes de furto, roubo de gado, exploração ilegal de madeira e ao contrabando de combustível. Francisco Ribas falava durante a apresentação pública do novo delegado provincial do Ministério do Interior no Cubango e também comandante da província. Nesta província, o Alberto da Silva Mutunga.
2: Uma atenção especial deverá ser prestada na prevenção do combate ao furto e roubo de gado, ao contrabando de combustíveis e à exploração ilegal da madeira. Para tal, o comandante deverá agizar um programa específico, reforçando o patrulhamento, o controlo das rotas de circulação e a recolha de informações de interesse policial, visando o desmantelamento das redes envolvidas. Também no reforço do papel da segurança dos estabelecimentos prisionais, criando condições para uma ressocialização efetiva e sustentável.
0: O Comandante-Geral da Polícia Nacional, Comissário-Geral Francisco Ribas, quer mais prontidão dos efetivos no combate ao crime. E neste fim de semana prolongado está a decorrer em todo o país a Operação Prolongado Seguro, com a Polícia Nacional a reforçar as medidas de prevenção nas estradas para a redução de acidentes. Na província do Bengo estão mobilizados mais de 1.500 efetivos dos órgãos do Ministério do Interior para manter a ordem e tranquilidade públicas. Esta operação, o prolongado seguro, termina às 6 horas de segunda-feira, dia 21 de setembro.
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0: O atleta angolano de artes marciais mistas, Euclides Chitata, está apurado para as meias finais do Mundial que decorre no pavilhão multiuso do Quilamba, em Luanda. Euclides Chitata derrotou Júlio Kitogo, lutador da República do Congo. E da atualidade internacional, a Guarda Revolucionária do Irão reivindicou a captura de um petroleiro com bandeira do Togo que tentava atravessar o Estreito de Hormuz. A travessia foi considerada ilegal e as forças do Irão dizem a cobertura do Exército dos Estados Unidos da América. Voltaremos a informar às 4 horas.
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0: São 3 horas e 3 minutos.
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5: 3:06, esperamos que as estrelas desta madrugada iluminem o seu caminho e tragam sonhos.

3:16. Estamos na Semana do Herói Nacional, cujo ponto mais alto aconteceu ontem, dia 17, pois foi a 17 de setembro de 1022 que nascia Agostinho Neto, médico, poeta e primeiro presidente de Angola, de 1975 a 1979. Se estivesse em vida, António Agostinho Neto completaria ontem 104 anos de idade. A propósito, vamos ouvir um trabalho em reposição da jornalista Fátima Gama sobre Agostinho Neto e o seu regresso a Luanda.

0: Tio Neto foi um esclarecido homem de cultura, para quem as manifestações culturais tinham de ser, antes de mais, a expressão viva das aspirações dos oprimidos, armas para a denúncia de situações injustas, instrumento para a reconstrução da nova vida. Depois de ter saído da prisão, em 1959, Agostinho Neto passou a exercer a medicina entre os seus compatriotas, sendo preso no seu consultório em Luanda, em 1960. Roberto da Almeida, antigo companheiro de Agostinho Neto, guarda algumas lembranças da chegada de Mangushe a Luanda.
1: Ele vem de barco. A viagem foi por via marítima, de barco. Eu fui um deles. Fomos ao cais recebê-lo, ao porto, não é? Ali mesmo, esse aí, porto de Luanda aí. Fomos recebê-lo, etc. Eu lembro-me que no cais estavam várias pessoas europeias, de raça branca, a olhar assim para nós. Vimos logo que aquilo era gente da PIDE. Era gente da PIDE que foi lá acompanhar a chegada de Agostinho Neto. Eu fui um dos que estava lá. Ficámos à vontade, não tivemos nenhuma preocupação. Agostinho Neto, à chegada, demorou um pouco. Evidentemente, porque estavam a revistar as coisas e fazer-lhe perguntas. A PIDE interrogava logo uma pessoa como ele que chegava ao país. Tinha que lhe perguntar muitas coisas. O que é que vinha fazer? Quais eram as suas intenções? Qual é isto tudo? Nós esperámos, aí o tempo foi preciso. Recebemos e tínhamos aí alguns de alguém, parece que sim. Mas a maior parte de nós foi em táxis e partimos. Nós, os miúdos, nessa altura eu tinha 17, 18 anos, então fomos até a casa, ao bairro operário. E claro que ele chegou a casa, nós, os miúdos, fomos para os nossos aposentos. Na sala ficaram os mais velhos, a mãe, pessoas mais diretamente chegadas, nós, os mais jovens, ficamos na retaguarda, não é? Claro que a chegada atraiu muitos parentes nos dias seguintes. Embora, pelo ambiente vivido na época, soubéssemos já que aquela casa passaria a estar sob o olho da PIDE, da polícia, uma vez que Cristina tinha chegado e estaria ali no bairro operário. Alguns dias depois tivemos então a oportunidade de conversar um bocado com ele, quis saber sobretudo dos nossos estudos, como é que iam, o que é que estávamos a estudar. Conosco não falou assim de política. Também não éramos os interlocutores dele naquela altura, não é? Eram pessoas mais velhas, que, embora nós também já tivéssemos aqui alguma prática política naquela altura. Evidentemente que respeitávamos. Também da nossa parte não tínhamos um mais velho, um ser superior também, não nos atrevemos também a lhe fazer muitas perguntas, se na cadeia, se passou isto ou passou aquilo, não tivemos, não foi uma conversa assim tucatulá, era do mais velho para pessoas mais novas e pronto, passou-se, não é? Ele ficou ali um tempo conosco naquela casa da mãe, entretanto depois alugou-se uma casa para ele. Ele vinha com a Maria Eugênia, o filho mais velho, 59, sim, o Mário Jorge, e mudaram-se então para uma casa que ficava ali atrás. Hoje já não existe, o Hotel Alameda, havia a Alameda Dom João II, mas uma que depois foi a escola de hotelaria, qualquer coisa ali assim. O doutor Américo Boa Vida, médico, que já tinha vindo a Angola antes dele, tinha um consultório ali perto, uma casa ali que também tinha uma farmácia ao lado. E então, nos primeiros tempos, Agostinho Neto, como foi morar exatamente atrás, naquelas casas que ficam atrás do Hotel Alameda e do consultório do doutor Américo Boa Vida, ele começou, como médico e amigo Américo Boa Vida, começou também a dar consulta lá no consultório do doutor Américo Boa Vida. Hoje é Alameda Manuel Panduna, não é? Naquele tempo chamava-se Alameda Dom João II. Depois ficou Alameda Manuel Panduna, porque Manuel Panduna foi morto aí. Manuel Panduna, da JPLA, foi morto ali naquela estrada, pela BJR. BJR era homóloga da JMPLA, da FENELA. Na FENELA chamava-se BJR, Brigada da Juventude Revolucionária, chamavam-se assim. E esses faziam 31 por uma linha aqui em Luanda, perseguir os elementos do MPLA, perseguir os elementos da juventude do MPLA, fazer provocações, lutas, etc, etc. E foi ali Na Alameda Manolo Anuca mataram o Manolo Anuca.
0: Lembranças de Roberto da Almeida, a chegada de Agostinho Neto à cidade de Luanda, depois da prisão em Portugal. Para além do seu lado humanista, o escritor John Bella conta-nos um episódio sobre Agostinho Neto num dos hospitais de Cabo Verde.
2: Como profissional, o médico humanista, nós temos, para além daquela sua vertente que o humanista, em que quando o seu consultório médico havia aqui no bairro Prário, nós soubemos que ele curava não só as pessoas que apareciam com dinheiro, mas aquelas também que não tinham. Ele dava consulta também para essas pessoas, consultava essas pessoas, fazia o seu atendimento médico para elas. E há outro episódio, há um livro da coleção de testemunhos de Maria Eugênia Neto intitulado Em Cabo Verde Nasceu um Menino. O menino chamou-se Agostinho Neto. Portanto, muita gente não entende, pensa que o Agostinho Neto, que nasceu na aldeia de Cascana, aqui em Catete, eu que nasceu em Cabo Verde, não. Há uma história muito interessante para quem lê este livro. Quer dizer que quando ele foi deportado, ainda preso em Cabo Verde, não é? De quando em vez ele saía para atender as pessoas que lá, acho que na Ilha de Santo Antão, uma coisa parecida, não tinham assistência médica. Então, uma das vezes, há uma fotografia em que ele vem em cima de um burro, estava aí curar, ou saía curar, ou estava aí curar as pessoas. E diziam que ele andava vários quilômetros a pé. E, no entanto, naquela altura já tinham dito, não, sobe um bocadinho, estás cansado. Então ele subiu no burro para ir curar a pessoa. Então, uma dessas suas andanças por esses sítios, o que é que sucedeu? É que havia uma senhora, não é, que estava concebida, poderia ter o bebê e não havia médico. Então Agostinho Neto vai assistir o parto da mesma senhora. E disseram que foi um parto muito difícil, em que estavam, o próprio livro diz, em que estavam duas vidas em perigo, que era o da mãe e do filho. E Agostinho Neto conseguiu então salvar o menino e a mãe. O menino nasceu e a mãe, em recompensa, deu o nome de Agostinho Neto a este menino. Por isso aí o livro da Maria Eugênia Neto, que em Cabo Verde nasceu um menino e o menino chamou-se Agostinho Neto. Quer dizer, que o menino foi dado o nome de Agostinho Neto.
0: Escritora John Bella e o lado humanista de Agostinho Neto.
3: Estivemos a falar sobre o regresso de Agostinho Neto a Luanda. É um trabalho em reposição da jornalista Fátima Gama. Agostinho Neto e o seu regresso a Luanda. São 3 horas 25 minutos. Continue connosco. Somos os seus companheiros à madrugada. Desejamos que tenha uma sexta-feira abençoada e um sono tranquilo e reparador. Que esta sexta-feira seja leve e cheia de gratidão pelo que a semana trouxe. Boa madrugada.

0: 3:34 é dia novo, agora o tempo é para falarmos do ambiente e hoje sobre as queimadas e o seu impacto no ambiente, uma responsabilidade dos jornalistas Francisco Janeiro e Madalena Rocha.
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2: Saudações ecológicas. Nesta edição vamos falar sobre as queimadas e o seu impacto no ambiente. As queimadas são práticas agrícolas utilizadas no meio rural, sendo uma das ações mais antigas realizadas pelo homem. No entanto, ela é conhecida pela sua rapidez, pois, em muitos casos, é utilizada como uma ferramenta para limpeza e fertilização dos solos. Importa destacar que a queimada, como prática agrícola, é realizada de forma controlada, diferente daquela que é feita intencionalmente. A Organização das Nações Unidas para a Agricultura e Alimentação reconhece como principais causas das queimadas as descargas elétricas, incêndios provocados por pessoas a propriedades sem motivos específicos, queimadas para limpeza geralmente promovidas por agricultores e operações florestais. As queimadas podem ser de dois tipos: naturais, desencadeadas pelo meio ambiente, ou causadas pela ação humana. Todos os anos, grandes proporções de savanas tropicais são queimadas mundialmente. E em cada ano, a frequência e dimensão destes fogos tem vindo a aumentar. Estes distúrbios à natureza causam inúmeros impactos, alguns ainda desconhecidos. Mas por causa da sua grande influência no aquecimento global, este tornou-se um assunto de grande interesse e preocupação a nível mundial. No nosso país, existem diversas causas para as queimadas, sendo na sua maioria feita por comunidades rurais para sua subsistência, como produção de carvão, a caça e exploração ilegal da madeira. Neste sentido, o que sabem então os estudantes sobre o assunto? Vamos ouvi-los.
3: António Gamboa, neste caso estamos a falar do lixo, estamos a falar das árvores e muito mais, de alguns resíduos sólidos. Então, há sítios próprios para queimadas, tendo em conta que tem que ser feito em locais distantes da habitação, porque isso prejudica não só a saúde, mas o meio ambiente, porque nós temos que respirar um ar puro e é através do oxigênio em que nós liberamos algumas partículas vivas. É a partir do oxigênio que nós temos vida. E então o ar tem que ser puro. Eu digo que é preciso ter mesmo muito cuidado a cometer este tipo de crime.
4: Miriam Jorge, não tenho muito conhecimento sobre a matéria. São fogo postos colocados nas florestas. Os agricultores fazem queimadas para limpar os espaços onde vão fazer a plantação. E também há aqueles que acontecem no deserto, capim seco e de elevadas temperaturas do ambiente levam a acender uma chama que realiza uma queimada. O fumo é prejudicial, faz mal às camadas da atmosfera. Segunda, diminui a florestação da terra, que diminui casa para muitos seres vivos e pode atingir animais que estejam a viver naquelas zonas, pegos de surpresa pelo fogo e serem queimados.
5: José Messala, queimadas é quando as pessoas colocam fogo em áreas florestais com o intuito de desmatar a área para plantação ou construção de alguma coisa. As plantas, os capins, as árvores, nesse caso, que estão no local, tem que ser retirada de forma manual ou maquinarizada. As pessoas lá com as enxadas, machado para derrubar as árvores, ou com tratores, com escavadores, para tentar remover as árvores de modo a não prejudicar o solo, como é feito quando as árvores são queimadas.
2: Para nos ajudar a compreender este assunto, ouvimos o ponto de vista do ambientalista Rafael Lucas, da Associação Minuto Verde.
6: As queimadas constituem um dos mais sérios desafios ambientais enfrentados por Angola e por grande parte dos países do continente africano. Todos os anos nós estamos vastas extensões de terra a serem consumidas pelo fogo, provocando deste jeito perdas incalculáveis para a biodiversidade, para a fertilidade dos solos, para o clima e para a própria qualidade de vida das nossas populações. Este assunto não se trata apenas de um fenômeno natural ou mesmo cultural, mas de uma questão com profundas implicações econômicas, sociais e ambientais. Do ponto de vista ambiental, as queimadas são a utilização do fogo para eliminar a cobertura vegetal, preparar terrenos agrícolas, renovar pastagens ou mesmo limpar áreas. Quando não se controla ou realizadas sem critérios técnicos, transforma-se obviamente em incêndios que destroem ecossistemas inteiros. O fogo altera, na verdade, a estrutura do solo, elimina micro-organismos essenciais, reduz a capacidade de retenção de água e contribui para o processo de desertificação. Tem algumas causas que estão claramente relacionadas à questão das queimadas. A primeira está relacionada com a preparação de campos agrícolas de forma rudimentar. A outra está claramente relacionada com a produção de carvão vegetal e também a falta da educação ambiental nas comunidades e, mais importante, é a ausência de uma fiscalização eficaz. A combinação destes elementos tem provocado, infelizmente, perdas repetidas de florestas, empobrecendo deste jeito comunidades que dependem única, exclusivamente da natureza. Existem várias formas de prevenirmos essa problemática das queimadas. O primeiro elemento é a educação ambiental de forma permanente, porque nós destacamos que a nossa população não tem muito conhecimento ligado às questões socioambientais. A outra é a promoção de técnicas agrícolas mais sustentável, a criação também de brigadas comunitárias de vigilância é outra forma de prevenirmos. O reforço da legislação e sua aplicação, que estamos a ser também outra forma de prevenir a problemática das queimadas.
2: Contributo do ambientalista Rafael Lucas sobre as queimadas e o seu impacto no ambiente. Uma prática que causa inúmeros prejuízos à nossa biodiversidade. A educação ambiental permanente e a promoção de técnicas agrícolas mais sustentáveis podem contribuir na prevenção destas práticas. Até a próxima!
0: As queimadas e o seu impacto no ambiente, uma responsabilidade do Francisco Janeiro e Madalena Rocha.
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0: 3:42, continuamos aqui nesta madrugada de sexta-feira a fazer-lhe companhia. Desejamos que o seu descanso seja sereno e a sua sexta-feira termine com gratidão. Que o amor e a paz reinem no seu coração nesta sexta-feira e que seja um começo de um fim de semana abençoado e cheio de alegria.
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0: 3 horas 50 minutos em Roda Viária. O Superintendente Chefe Adriano do Rosário fala sobre as regras de paragem e estacionamento na via pública.
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2: O Código de Estrada, no seu artigo 47, faz a distinção entre paragem e estacionamento. E aqui devemos ser mais explícito possível, dizer que distingue-se o conceito de paragem e estacionamento pelo seguinte: sempre que o condutor não esteja disponível para imediatamente, e deve ficar aqui patente essa terminologia, imediatamente retirar o veículo imobilizado para uma operação de carga ou descarga da mercadoria que ele tenha no veículo, ou para tomar ou largar passageiros, aqui podemos falar de quem faz serviço de táxi como qualquer outra pessoa, sempre que ele não conseguir, como disse, imediatamente retirar o veículo imobilizado para uma operação de carga ou descarga, ou parar para tomar ou largar passageiro, considera-se ter efetuado um estacionamento. Estacionamento, eu tenho que estar à altura. Por exemplo, eu trago um bem, não importa agora qual, e pretendo levar a minha residência. Estou a andar sozinho. Desço do veículo, pego nesse bem e levo a minha residência. Se porventura eu parei num local em que estaria a provocar embaraço para os demais veículos, a questão é: estou em condições de imediatamente remover o veículo? Não. Se não estou em condições de imediatamente remover o veículo, eu fiz um estacionamento. Mas se porventura a outra pessoa que está a andar comigo levou esse bem para casa, mas eu estou ao volante do veículo, e tão logo esteja alguém a pedir para que eu cedesse a passagem, uma vez que eu estacionei o veículo ou tenho o veículo mal imobilizado, e eu estou dentro do veículo e faço essa deslocação necessária imediatamente, aí já não é estacionamento, mas sim foi uma paragem. Logo, se o condutor tiver que estacionar, deve escolher os locais apropriados para o estacionamento. Fora disso, se tiver que parar, também deve haver locais apropriados para parar, mas a distinção entre parar e estacionar: sempre que eu estacionar o veículo onde não é permitido estacionamento, a multa vai de 120 UCFs, que é no valor de 14 mil kwanzas. Essa é a distinção entre parar e estacionar. Se eu estive em condições de remover o veículo imediatamente, uma vez que estava embaraçado o trânsito, eu parei. Mas se eu não estiver em condições de remover o veículo imediatamente, porque estou ausente do veículo, sobretudo, porque fiz uma operação de paragem para descarregar ou carregar mercadoria, ou para embarcar ou desembarcar passageiro, eu fiz um estacionamento. Estamos numa determinada via, sentido único, em que tenham veículos estacionados na berma, e eu quero ir a uma farmácia. Faço o controle a ver se há espaços para estacionar, porque aqueles estão estacionados, não encontro áreas para estacionar e paro o veículo em segunda fila, ligo os intermitentes. Isto, para acontecer, tem que haver uma razão muito plausível para que não se possa considerar como estacionamento, mas sim paragem. Mas todo aquele que faz, que põe o veículo parado em segunda via, é um estacionamento e não paragem. Por quê? Porque se o nosso objetivo é ir à farmácia, nós devemos encontrar um local com condições para estacionar e não em segunda fila. Por quê? O facto de estacionar o veículo em segunda fila vai diminuir nas correntes de trânsito, nas vias de trânsito. Porque normalmente as nossas estradas têm duas vias de trânsito e uma berma. Já temos na berma um veículo estacionado, estamos a parar ou estacionar em segunda fila e deixamos uma via de circulação. Isto por si só pode causar constrangimentos para o trânsito rodoviário. E aí é um estacionamento. Daí que se aconselha os condutores que sempre que houver essa necessidade devem criar condições para fazer. Mas vamos entender que eu tenho um veículo nessas condições, mas eu peço a alguém que esteja comigo para ir num instante à farmácia. Eu estou dentro do veículo. Se eu sentir que estou a embaraçar o trânsito e alguém pedir para que eu saio imediatamente. Isto foi uma paragem, não estacionamento. Agora, se for eu mesmo, o único que estou a fazer-me transportar no veículo e saio para ir à farmácia e não está lá mais ninguém e eu estou a embaraçar o trânsito, isto é uma paragem e é sancionado. E depois, não, lá está, pelo facto de parar ou estacionar o veículo em segunda via, tem que haver uma causa plausiva. Fora disso, é uma infração à norma de Código de Estrada e é passível de multa.
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0: Até o momento estivemos com o Superintendente-Chefe Adriano do Rosário, que nos falou sobre regras de paragem e estacionamento na via pública.

0: mais de 7 mil doses de vacinas contra a mpox, varíola dos macacos.
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0: As autoridades da saúde da província dos Aires já administraram aos cidadãos dos 11 municípios mais de 7 mil doses de vacina contra a mpox, varíola dos macacos. O anúncio é do chefe do Departamento da Saúde Pública, Manuel Ncai, que avança as medidas preventivas para travar a entrada e circulação da doença.
2: A província do Zaire, no mês de abril, recebeu 7 mil doses provenientes do PAVI Nacional e no mês de maio nós implementamos nos 11 municípios a vacinação massiva para a prevenção de hemopox. De momento, estamos a reforçar ações preventivas nas comunidades, com o maior realce nas zonas fronteiriças. Como nós temos o município do Louvo, que é uma das portas de entrada, ali nós temos materiais de biossegurança que estão lá e temos balde para lavagem das mãos com água e sabão ou de detergente, e no município do Noque, de igual modo, mesmo também no Coimbra. Estamos em direta colaboração com líderes religiosos tradicionais, a comunicação social que não nos deixa, para podermos sensibilizar mesmo para veicular medidas preventivas em Kikongo, para que o povo consiga absorver essas informações. De momento, a província ainda não registrou casos positivos.
0: A chefe do Departamento de Saúde Pública do Zaire, Manuel Ncai, diz que o Zaire reforça ações preventivas para evitar casos de mpox na província. Mudança de assunto, a entrega de kits profissionais a jovens empreendedores foi o destaque das celebrações do Dia do Herói Nacional. Jornalista Laurindo Vieira.
3: Na província do Embo, ponto mais alto do 17 de setembro, Dia do Herói Nacional, foi marcado com a entrega de kits diversos aos jovens no âmbito da promoção do autoemprego. Entre os meios entregues constam equipamentos de serralharia, barbearia, manicure e pedicure, bem como kits de recolha de lixo no sistema porta a porta e produtos de proteção da pele para pessoas com albinismo. Os beneficiários manifestam sentimento de alegria e agradecem esta ação do governo provincial.
4: Rufina Marcelino, kit de protetor solar. Esse jeito significa muito para mim, porque às vezes as condições financeiras não nos permitem comprar, porque os cremes são muito caros.
5: Maria Kakuma, sentimento de gratidão. Estou muito feliz por receber esse kit.
6: Teresa Gomes.
7: O que recebeu?
6: Máquina de corte e costura.
7: Doravante, como é que vai ser a sua vida?
6: Graças a Deus vai correr bem, porque agora tenho material próprio para empreender naquilo que eu gosto de fazer.
3: E o governador da província do Embo, Pereira Alfredo, entende que a forma real de honrar a memória de Neto é projetar o futuro do país com base nos seus ensinamentos.
8: Recordar Neto não deve significar apenas olhar o passado. Deve significar perguntar o que estamos a fazer hoje com a Angola que recebemos.
3: RNA, a partir do Embo, com Álvaro Jamba e o Laurindo Vieira.
0: Jovens empreendedores no Embo recebem kits no Dia do Herói Nacional.
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0: A Seleção Nacional de Hóquei em Patins realiza hoje dois jogos no Torneio Internacional da Catalunha, em Espanha. O 5 angolano defronta a equipa da Catalunha e de França. Ontem, na estreia, Angola perdeu por 3-5 contra Portugal. O torneio de Catalunha serve para a preparação do Mundial de Assunção no Paraguai, de 2 a 16 de outubro. E da atualidade internacional, Moçambique prevê precisar quase 350 milhões de euros para reduzir os efeitos do fenómeno El Niño, severo na época chuvosa 2026-2027. Metade do valor já está garantido através do apoio externo. As notícias regressam às 5 horas.
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0: São 4:05.
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1: 4:09, Dia Novo da Rádio Nacional de Angola. Continua connosco, vamos ter música daqui para a frente. Esta é a última hora do nosso encontro de sexta-feira.
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São 4:52, é dia novo, até o momento estivemos com um musical. Este é o tempo para nos despedirmos e desejar que os seus sonhos sejam leves e os planos se realizem nesta madrugada de sexta-feira. Recebam o abraço do Sonico de Madalena Chifunga, da Seu Pilartes, do Salif Batista e da Seu Marques. Permita-se relaxar, renovar as energias e aproveitar cada instante com gratidão. Esperamos que o sábado traga novas oportunidades para ser feliz. Bom dia.

0: São 5 horas em Angola, notícias na Rádio Nacional. O Hospital Central do Lubango realiza 40 cirurgias complexas na especialidade bucomaxilofacial.
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0: O Hospital Central do Lubango, na Huila, realizou nos últimos 4 dias 40 cirurgias complexas na especialidade de bucomaxilofacial. Os pacientes operados fazem parte de um grupo de 200 atendidos numa campanha grátis numa coorganização Hospital Central do Lubango e uma ONG brasileira. Jornalista Lídia Jacob.
2: 40 pacientes com queimaduras graves e patologias bucomaxilofaciais foram submetidos a cirurgias durante os 4 dias da campanha, no universo de 200 pacientes atendidos. A iniciativa é da ONG Kids Salvation do Brasil, em parceria com a Aviva Seguros e o Hospital Central do Lubango. Angelina Licimo é familiar de uma paciente com queimadura grave. Louvou a iniciativa da organização porque a paciente sofria bullying e chegou a abandonar os estudos.
3: E ela ficou com o peito todo, está sem xuxas. Eu brincava à vontade porque se sentia mal. As pessoas lhe falavam de Joaquina Queimada, não tinha que parar os estudos. Ele deixou uma deficiência da mão, já não sabia pegar o lápis também.
2: A administradora executiva da Viva Seguros, Ilmara Cristo, disse que vão continuar a apoiar os projetos desta natureza, de maneira a devolver autoestima a pessoas nestas condições.
4: De certa forma, nos próximos anos, pretendemos sim, com ajuda, com colaboração, demais entidades parceiro continuar e estender nas outras províncias.
2: E a diretora da Kids Salvation, Poliana Gontijo, disse que para além das cirurgias, a campanha permitiu capacitar 200 profissionais de saúde sobre queimaduras graves.
5: Nós realizamos 40 cirurgias, cirurgia plástica, bucomaxilofacial, cirurgias dermatológicas e cirurgias plásticas da mama também. Nós fizemos também o treinamento de médicos angolanos.
2: Josefina Francisco, Avelino Mendonça e Lídia Jacob, Rádio Nacional de Angola, Lubango.
0: O Hospital Central do Lubango realiza 40 cirurgias complexas na especialidade bucomaxilofacial. Mudando de assunto, o governador do Kwanza Sul anuncia que o executivo continuará a apostar na agricultura para a produção de mais alimentos. Eugênio Laborinho, que reconhece a fraca produção agrícola devido à seca, diz que aposta em projetos de irrigação de campos para a redução da dependência da chuva na época agrícola.
6: Esta realidade mostra-nos que o nosso desafio é de criar soluções estruturantes para reduzir a dependência da agricultura em relação à regularidade das chuvas através da construção de canais de irrigação e do aproveitamento mais eficiente do potencial hídrico da província. Como é o caso do projeto Cajeto.
0: Ouvimos o governador do Kwanza Sul sobre a aposta na agricultura para a produção de mais alimentos.
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0: Os eleitos dos Palancas Negras para o CAN 2027 já não serão conhecidos hoje. A conferência de imprensa foi adiada para amanhã, sábado, às 10 horas, na sede da FAF, Federação Angolana de Futebol, na urbanização Nova Vida, em Luanda.
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0: São 5 horas 4 minutos.
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0: A vossa atenção ao serviço de Agenda Pública. Família Maiomona comunica o falecimento de Mampasse Ana Maiomona, ocorrido no passado dia 15 de setembro. Seu funeral realiza-se no dia 22, às 11 horas, no cemitério do Benfica. Bernardo João Manuel pede a quem tenha encontrado ou venha encontrar uma carteira contendo vários documentos passados em seu nome, favor de fazer a sua entrega na Administração do Mercado Mundial ou ligar para os números 958-2708-91 ou 923-95-40-25. José Alfredo Paciência pede a quem tenha encontrado na via pública uma pasta de cor branca contendo diversos documentos passados em seu nome, favor de ligar para o número 950-24-68-35 ou fazer a sua entrega na portaria da Rádio Nacional de Angola. Foram as informações no Serviço da Agenda Nacional.
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0: São 5 horas 6 minutos.
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1: São 5 horas e 9 minutos, a seguir a Voz da Esfá.
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0: Caro ouvinte, bom dia. É tempo de informação, atualidade e serviço à pátria. Está no ar mais uma edição do programa A Voz das Forças Armadas Angolanas. Edição referente à segunda-feira, 18 de setembro de 2026. A produção é da Direção Principal de Educação Patriótica do Estado-Maior-General das Forças Armadas Angolanas, com toda a rede de colaboradores nas regiões militares, aéreas e navais. Conheça agora os títulos que fazem a atualidade. Angola e Paquistão reforçam cooperação no domínio da defesa. Região Militar Centro acolhe ato central do 35º aniversário das Forças Armadas Angolanas. No espaço de educação jurídica, vamos falar sobre o tema O Dever de Sigilo.
1: Durante o nosso mandato, daremos uma atenção especial a três vetores importantes: o homem, as infraestruturas e o armamento e técnica.
0: Trabalhar para si está o Mutima Caculete na coordenação e supervisão, o Delfim Soares garanta a técnica, a edição, realização e apresentação das notícias, o Adilson Maquita. Vamos agora ao desenvolvimento dos factos que fazem atualidade nas Forças Armadas Angolanas. O Ministro da Defesa Nacional, antigos combatentes e veteranos da pátria, General na Reforma Lúcio Gonçalves Amaral, recebeu no passado dia 15, no Salão Nobre do Ministério da Defesa Nacional, em audiência, o embaixador extraordinário e pleno potenciário da República Islâmica do Paquistão, Naeem Khan. Durante o encontro, as duas entidades abordaram questões relacionadas com o reforço da cooperação entre Angola e o Paquistão em vários domínios. Na ocasião, o diplomata paquistanês destacou a importância da cooperação existente entre os dois países e a necessidade de continuar a fortalecer os laços bilaterais.
2: Estava aqui para explorar a cooperação entre Paquistão e Angola em setor de defesa, como podemos melhorar as relações para fortalecer mais, porque Paquistão tem um setor de defesa bem forte e Angola também, então forças armadas e também naval e forças aéreas para a cooperação entre dois países. Paquistão e Angola tem uma relação muito boa, porque Paquistão em Ásia e Angola aqui no África é como um líder de região e de continente, e também o esforço de Angola para paz, para segurança e para defesa, bem conhecido em Paquistão, e também

0: temos relações comercial, de importação e exportação, também de, temos uma vagas para oferecer para estudantes militares que estudam na Academia de Paquistão e também os militares que vêm aqui para fazer exercícios juntos com militares e expertos de Angola. Então as relações está muito bom porque Paquistão considera Angola como um líder da região e como um centro, um hub para a África Austral. E também Angola tem uma fama no Paquistão de trazer paz nesta região, como liderazgo de Angola, fazendo muitas coisas para melhorar condições de África e agora de cooperação entre Sul e Sul. Paquistão está no Sul e Angola também. Então, um novo capítulo de, para começar a melhorar relações entre Sul e Sul. Então, Angola é como um líder de aqui e Paquistão também. Então, para fazer coisas para melhorar as relações em setor comercial, defesa, político, cultural, artístico, educação, diplomacia, em todas essas direções.
1: O encontro enquadra-se nos reforços de Angola e do Paquistão para o reforço e aprofundamento da cooperação bilateral no domínio da defesa.
2: O sucesso da missão atribuída será sempre o somatório dos esforços conjugados, onde o contributo individual ou coletivo poderá influenciar positivamente o alcance dos objetivos superiormente definidos.
1: As Forças Armadas Angolanas assinalam no próximo dia 9 de outubro o 35º aniversário da sua criação, ocorrido em 1991. O ato central das comemorações terá lugar na região militar centro, sob responsabilidade do Exército, reunindo efetivos e entidades convidadas para celebrar mais um marco na história das Forças Armadas Angolanas. Narciso Faz.
3: Os preparativos já decorrem, com treinos das tropas que vão participar no desfile comemorativo. O comandante da região militar centro, tenente-general Simão Carlitos Wala, fala sobre os preparativos para o ato central.
4: Estamos bastante satisfeitos pelo comando superior ter escolhido a região militar centro para abrigar o 35º aniversário. Vamos dar um duro para que realmente o comando superior sinta-se satisfeito também com os resultados. Os últimos tempos da preparação de todos os ramos das Forças Armadas será aqui na região militar centro. Nessa altura já as condições estão preparadas para a recepção dos colegas de outros ramos das Forças Armadas, concretamente a Marinha de Guerra e a Força Aérea Nacional, unidades especiais do Estado-Maior-General. Todas as condições estão preparadas, estão criadas para o efeito.
3: Palavras do comandante da região militar centro, tenente-general Simão Carlitos Wala, sobre os preparativos para as celebrações dos 35 anos das Forças Armadas Angolanas. Do Planalto Central, os cumprimentos de Francisco Pedro, Jeremias Seque-Seque, Narciso Faz. Bom dia.
1: Narciso Faz e o ponto da situação sobre os preparativos das comemorações do 35º aniversário da criação das Forças Armadas Angolanas, que assinala-se brevemente. Continuamos a emitir o programa A Voz das Forças Armadas Angolanas, edição referente à sexta-feira, 18 de setembro de 2026, a partir dos estúdios centrais da Rádio Nacional de Angola. Acompanhe agora a rubrica Tribuna Jurídica Militar.
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6: Muito bom dia, amigos ouvintes do programa A Voz das Forças Armadas Angolanas, concretamente desse espaço que é habitual no seu receptor, que é o Tribuna Jurídica. Amigos ouvintes, hoje vamos seguir falando do dever previsto no artigo 21 do respectivo código, que trata do dever de sigilo. Assim, se pode ler no artigo 21 que o dever de sigilo consiste em guardar segredo relativamente a factos e matérias de que o militar tenha conhecimento em virtude do exercício das suas funções e que não devem ser revelados. Essas matérias estarão relacionadas com o quê? Vamos então avançar dizendo o seguinte: essas matérias estão relacionadas com os dispositivos militares, a capacidade militar, meios e equipamentos militares, a atividade operacional, os elementos constantes nas bases de dados e demais registros sobre o pessoal. O dever de sigilo abrange o respeito de qualquer documento militar classificado como confidencial, reservado, secreto e muito secreto. Como acabamos de ver, lá bem no fundo, o dever de sigilo é um dever de segurança. É aquele dever segundo o qual todo e qualquer efetivo das Forças Armadas angolanas tem a obrigação de não fazer revelações sobre factos e matérias de que tenha conhecimento por intermédio do exercício das suas funções. Até porque, como vimos da descrição da norma, esse dever recai sobre factos que, sendo revelados, acabam metendo em causa a segurança das Forças Armadas angolanas e, em última instância, a segurança do Estado angolano. Porque uma das piores armas que existem é a informação. Ora, se o nosso inimigo está munido de informações relacionadas com a nossa instituição, naturalmente que ele coloca-se numa situação de vantagem, porque saberá em quais circunstâncias, em quais momentos nos poderá aniquilar. Assim, este dever de sigilo é um dever que se aplica a todos os militares, a todos os níveis e de acordo com todas as informações que ele é capaz de obter. Portanto, e como vimos, também o dever de sigilo abrange o respeito de qualquer documento militar classificado como confidencial, reservado, secreto e muito secreto. E como sabemos, esses documentos muitas vezes entram na Secretaria-Geral das nossas instituições. E lá quem é que nós temos? Temos o soldado, temos os cabos, temos os sargentos, temos os oficiais. Ora, é para dizer que esse dever de sigilo não é um dever dos oficiais generais, não é um dever dos oficiais superiores. Esse dever de sigilo é um dever de todo e qualquer militar que tenha conhecimento de certas matérias, que tenha mantido contacto com certos documentos em função daquilo que são as suas atribuições no serviço. Porque, como vimos, não conservar o sigilo é meter em causa a defesa do Estado, é meter em causa a integridade territorial, é meter em causa a própria segurança das Forças Armadas angolanas.
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1: Dever de sigilo foi o tema hoje apresentado pelo Tenente Coronel Jurista Florentino Joaquim Inácio.
7: Caros militares, está aberto o núcleo de atendimento psicossocial das Forças Armadas angolanas com os seguintes serviços: apoio psicológico e social, acolhimento e escuta, prevenção e orientação, desenvolvimento humano e encaminhamento. Estimado militar, os núcleos de atendimento psicossocial são órgãos constituídos por elementos especializados em diferentes áreas do saber em busca de bem-estar psicossocial dos efetivos das Forças Armadas angolanas e seus familiares, com o objetivo de mitigar a existência de transtornos psicológicos e sociais no seio dos militares. Contacta-nos pelos seguintes terminais telefónicos: 976-548500, 950-787844.
1: Assim chegamos ao fim da presente edição de sexta-feira, 18 de setembro do ano em curso. Na edição de hoje, mereceram destaques: Angola e Paquistão reforçam cooperação no domínio da defesa. Região Militar Centro acolhe ato central do 35º aniversário das Forças Armadas angolanas. No Espaço Educação Jurídica, falamos sobre o tema O Dever de Sigilo. Diferente de si, caro ouvinte, o Mutima Caculete que esteve na coordenação e supervisão, o Delfim Soares na sonorização e montagem, para este vasto auditório, editou, realizou e apresentou as notícias, o Adilson Maquita. Esta foi mais uma produção da Direção Principal de Educação Patriótica do Estado-Maior-General das Forças Armadas Angolanas, com toda a sua rede de correspondentes nas regiões militares, aéreas e navais. Bom dia.
8: Encontraremos as melhores soluções de financiamento para o reequipamento e modernização das Forças Armadas Angolanas, para as colocar ao nível do prestígio granjeado ao longo dos anos.
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9: O espaço que acabamos de apresentar é da inteira responsabilidade das Forças Armadas Angolanas.
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11: São 5 horas 24 minutos. 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

0: Internacional a todos o nosso muito bom dia.
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0: Nascer do Som ou Nascer do Sol, na sua edição de sexta-feira, com o melhor da nossa música. Estaremos juntos até bem perto das 6 horas para o espaço de grande informação da Rádio Nacional, o Manhã Informativa. E para a abertura, um reencontro. Reencontro com Zé do Pau e o seu Amor de Pobre, tema que faz parte do seu disco Renascer, gravado nos estúdios da Rádio Nacional de Angola.

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0: Musicalmente estamos com Santana, Santana Branco com o seu grande êxito Garina Errada, com o acompanhamento musical do saudoso Zé Mueleputo na guitarra.

As iniciais do rei da música angolana com Samba Maquiá para o projeto musical 100% Angolano, volume 1, Elias de Aquimoeso.

Viagem no Tempo. Voltamos ao final da década de 70 com o Pedrito, na interpretação de um tema do nosso cancioneiro. Banda Mulundo, com acompanhamento musical dos Chiesos, com Mário Arcanjo Marito, Boto Trindade, Gino, Zeca Tirilene, Adolfo Coelho

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1: Musicalmente estamos com Muizomba, de Carlos Lamartine, tema igualmente extraído do projeto musical 100% angolano, volume 1.

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1: Acordes iniciais de Moisés Gabriel Ferreira, Gabi Moy e o seu Rumba Madalena, artista que conta com 5 trabalhos discográficos editados: Vizinhas Angola, Semba Kizomba, Tubanza Moangola, Anjiquitá e Quem Procura Acha. Gabi Moy, que em 2023 anunciou a sua retirada dos palcos. Rumba Madalena com Gabi Moy.

0: E na parte final do nosso encontro de sexta-feira, a voz de Zé Manico na homenagem a Oscar Neves em Mabelê, para o projeto musical Relíquias e Delícias de 2004. Eu sou o Hélder Madeira. A seguir vem o espaço de grande informação da Rádio Nacional, o Manhã Informativa. Estaremos de volta na segunda-feira com o Nascer do Som, ao Nascer do Sol.
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0: Nacional de Angola, a nossa emissão prossegue nos seguintes emissoras: onda curta 25 metros, frequência de 11.955 kHz, 60 metros, frequência de 4.940 kHz, onda média 276 metros, frequência de 1.088 kHz, frequência modulada 90.0 e 93.5 MHz. Viva Angola, bom dia, 6 horas da manhã. Está de regresso, Manhã Informativa.
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0: Ora, na rádio o trabalho não para porque você está presente e isso dá-nos a missão para regressar. E é o que estamos a fazer agora, nesta sexta-feira, depois do feriado, na quinta-feira. O tempo é de trabalho na rádio com as notícias atualizadas a toda hora. É hora do Manhã Informativa. E anda lá a ouvir notícias às 6 da manhã.
2: Novas taxas de portagem no país entram em vigor hoje. Angola e o Sultanato de Omã identificam em Luanda oportunidades de investimento e novas áreas de cooperação. Atleta angolano qualifica-se para as meias-finais do Mundial de Artes Marciais Mistas que decorre em Luanda. Moçambique precisa de perto de 350 milhões de euros para reduzir os efeitos do fenómeno El Niño severo.
0: Amanhã está com o céu parcialmente nublado aqui em Luanda, sensação térmica 24 graus. A esta hora a temperatura está nos 19 graus Celsius. A Vânia Varela é a voz de notícias às 6 da manhã.
2: Bom dia, as novas taxas de portagem em todo o país entram em vigor a partir de hoje, de acordo com a presidente do Conselho de Administração do Fundo Rodoviário e Obras Emergenciais, Ana da Costa. O valor da portagem varia entre 250 kwanzas a 85 mil kwanzas.
3: As portagens internas, que é no caso a portagem da Barra de Kwanza, que temos atualmente, que o valor mínimo passa a 2.500 e o valor máximo a 7.000 kwanzas. 7.000 kwanzas são aplicados os valores de veículos pesados, não os veículos ligeiros. E para as portagens fronteiriças, o máximo será de 85 mil kwanzas, que também é aplicável para os veículos pesados. Houve a necessidade de fazer essa atualização porque a portagem da Barra de Kwanza, que era a única portagem que nós fazíamos a cobrança efetiva desde 2020, que não sofre qualquer atualização. Com as taxas até hoje praticadas, a média da arrecadação anual são cerca de 800 milhões de kwanzas. Mesmo com a atualização, digo, não vamos conseguir resolver o problema na íntegra, mas vai ajudar a mitigar esta necessidade que temos atualmente. O objetivo é esse, não termos constrangimentos na altura que o automobilista dirigisse a portagem, não termos constrangimentos com filas de espera, e aconselhamos o cidadão a manter-se informado mesmo. Temos uma estratégia bem dinamizadora nesse sentido.
2: Presidente do Conselho de Administração do Fundo Rodoviário e Obras Emergenciais, Ana da Costa. A partir de hoje começam a vigorar as novas taxas de portagem em todo o país. Olhamos agora para a cooperação Angola e Omã. Os dois países contam com acordos nos domínios das finanças, agricultura e indústria transformadora. Nesta altura, Angola e Omã procuram inserir novas áreas de cooperação e aproveitar as oportunidades de investimentos. Para consolidar este ambiente, está em Luanda o Sultão de Oman, Sua Majestade Aitan Bin Tarek, jornalista Helder Silva.
4: A visita de Estado do Sultão de Oman, Aitan Bin Tarek, a Angola, acontece no momento de aproximação entre os dois países, com destaque para a cooperação económica e atração de investimentos. O monarca chegou esta quinta-feira a Luanda para uma visita de 2 dias. A sua vinda a Angola acontece depois da visita efetuada pelo chefe de Estado angolano ao Sultanato de Oman, em dezembro de 2024, que resultou na assinatura de 4 instrumentos jurídicos, como descreve o professor Osvaldo Mboko.
5: No âmbito desta visita, ficou acordado determinados setores de cooperação, nomeadamente na questão da mineração, da energia, tecnologia, segurança alimentar, entre outras questões que ficaram por cima da mesa.
4: Em maio do mesmo ano, Angola e Omã tinham assinado 3 acordos nos domínios financeiro, agrícola e da indústria transformadora. Para o professor Osvaldo Mboco, Angola pode servir como uma porta de entrada para o mercado do Médio Oriente, numa altura em que os dois países procuram ampliar as relações económicas e criar novas oportunidades de investimento.
5: Representa, de facto, o interesse que este reino tem em estreitar relações com o Estado angolano. Uma altura em que Angola pode servir também para Omã como uma porta de entrada que é comercial e económica para a região da África Austral e no seu todo na região do continente. O Estado angolano engendrou uma diplomacia econômica que procura, primeiro, diversificar os seus parceiros, por um lado, que procura diversificar a sua economia, trazendo aqui a questão de Omã, pode funcionar como uma plataforma de ligação entre Angola e a região do Golfo, bem como o mercado do Médio Oriente.
4: O programa da visita do Sultão Bin Tariq prevê encontros com o presidente João Lourenço, reuniões entre as duas delegações e poderão ser assinados alguns instrumentos jurídicos.
2: Angola e Omã procuram definir em Luanda novas áreas de cooperação estratégica. 6:06, o Hospital Central do Lubango, na província da Huila, realizou nos últimos dias 40 cirurgias complexas na especialidade de odontologia. Os pacientes operados fazem parte de um grupo de 200 atendidos numa campanha grátis, uma campanha de cirurgias plásticas reconstrutivas numa organização entre o Hospital Central do Lubango e uma ONG brasileira, Lídia Jacob.
6: 40 pacientes com queimaduras graves e patologias bucomaxilofaciais foram submetidos a cirurgias durante os 4 dias da campanha, no universo de 200 pacientes atendidos. A iniciativa é da ONG Kids Salvation do Brasil, em parceria com a Aviva Seguros e o Hospital Central do Lubango. Angelina Licimo é familiar de uma paciente com queimadura grave. Louvou a iniciativa da organização porque a paciente sofria bullying e chegou a abandonar os estudos.
7: Ela ficou com o peito todo, está sem xuxas. Eu brincava à vontade porque se sentia mal. As pessoas lhe falavam de Joaquim na queimada, não sei lá o que, e tinha que parar os estudos. Ele deixou uma deficiência da mão, já não sabia pegar o lápis também.
6: A administradora executiva da Viva Seguros, Ilmara Cristo, disse que vão continuar a apoiar os projetos desta natureza, de maneira a devolver a autoestima a pessoas nestas condições.
8: De certa forma, nos próximos anos, pretendemos sim, com ajuda, com colaboração, demais entidades parceiro continuar e estender nas outras províncias, com certeza.
6: E a diretora da Kids Salvation, Poliana Gontijo, disse que para além das cirurgias, a campanha permitiu capacitar 200 profissionais de saúde sobre queimaduras graves.
9: Foi excelente a campanha de cirurgias. Nós realizamos 40 cirurgias, cirurgia plástica, bucomaxilofacial, cirurgias dermatológicas e cirurgias plásticas da mama também. Cirurgias, na verdade, mastectomias, pacientes que têm tumores da mama, nós também realizamos essas cirurgias. Nós atendemos mais de 200 pacientes na triagem e fizemos a seleção de 40 pacientes para serem operados. Nós fizemos também o treinamento de médicos angolanos. O nosso foco principal é fazer o treinamento para que quando a gente volte para o Brasil, os cirurgiões sejam aptos a realizar cirurgias.
6: Josefina Francisco, Avelino Mendonça e Lídia Jacob, Rádio Nacional de Angola, Lubango.
2: O Hospital Central do Lubango, na Huila, realizou nos últimos 4 dias 40 cirurgias plásticas reconstrutivas nas áreas de dermatologia e

0: de quase 350 milhões de euros para reduzir os efeitos do fenómeno El Niño severo na época chuvosa 2026-2027. O fenómeno, segundo as autoridades moçambicanas, terá maior incidência nas regiões sul e centro de Moçambique e poderá provocar uma redução significativa da precipitação, períodos prolongados de estiagem e, pontualmente, chuvas intensas. 6:09, está concluído este primeiro jornal de manhã informativa. De volta à primeira página para recordar os destaques. Novas taxas de portagem no país entram em vigor a partir de hoje. Angola e Sultanato de Omã identificam em Luanda oportunidades de investimentos e novas áreas de cooperação. Moçambique precisa de perto de 350 milhões de euros para reduzir efeitos do fenómeno El Niño severo. Atleta angolano Euclides Chitata qualifica-se para as meias-finais do Mundial de Artes Marciais Mistas que decorrem em Luanda.
1: A Vânia Varela contou as notícias. Há sempre notícias na rádio. Afinal, o país e o mundo falam e o Manhã Informativa explica. Por isso, até às 9. Fica connosco, fica com esta jornada de informação cidadã exigente. Olha agora, 6:10, Rádio Relógio, 6:10, sexta-feira, 18 de setembro.
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2: Ora viva, cheia de falcão, cheia de alegria e boa disposição. Com a informação útil, informação sobre o estado do tempo para esta sexta-feira, Leon. Olha o ar.
3: Viva, bom dia Isaías Afonso, bom dia também para si que nos acompanha. Aproveitamos para desejar um ótimo prolongado para todos os nossos ouvintes e que esta manhã corra como desejado. Sem mais demoras, vamos conferir como é que vai estar o tempo com os dados cedidos pelo INAMET. E de acordo com este instituto, o tempo será marcado por chuva fraca a moderada em algumas zonas e possibilidade de trovoada isolada na zona leste. Mas recuemos um pouco, vamos começar aqui pela região norte, onde a previsão é de chuva fraca a moderada na Lunda Norte e na Lunda Sul, podendo ocorrer trovoada isolada. O IJE, Kwanza Norte e Kwanza Sul apresentam chuva fraca. Para Cabinda e Malanje esperamos chuvisco. Luanda e Colibengo, Zaire e Bengo terão períodos de céu parcialmente nublado. Quanto à zona central e leste, a possibilidade é de chuva fraca moderada em alguns municípios do Ambo. Benguela e Bié poderão ter chuvisco. No Moxico e Moxico Leste, o céu encontra-se parcialmente nublado. A região sul não vai escapar à presença das nuvens como lunimbus ou convectivas, que são aquelas que indicam a presença de ocorrência de chuva. Por isso é que nós teremos, sim, as famosas gotas que caem do céu, serão bem visíveis na Huila. No Cubango e Quando, sem esquecer Namibe e Cunene, a previsão é de céu parcialmente nublado. Quanto às temperaturas extremas previstas para algumas cidades do nosso país, Luanda neste momento tem uma temperatura mínima de 20 graus Celsius, um dia bastante ameno. A máxima prevista é de 25 graus Celsius. Nesta altura, o Ambo e Lubango são as zonas mais frias, com 16 graus Celsius de mínima, mas ao longo do dia as temperaturas vão subir bastante em Menong, Ondjiva e Mavinga. Ondjiva é a zona com uma temperatura máxima de 34 graus Celsius, o que significa que será a mais quente do dia. Algumas zonas estão com previsão de trovoada, por isso é importante tomar bastante cuidado, procurar um abrigo num edifício seguro e evitar permanecer em espaços abertos ou debaixo de árvores. Se estiver a chover na sua zona e eventualmente esteja na estrada, reduza a velocidade, aumenta a distância entre os veículos e evite travagens bruscas. Em zonas alagadas, não tente atravessar correntes d'água, mesmo que pareçam pouco profundas. Com eletricidade, mantenha as mãos secas ao mexer em tomadas e aparelhos elétricos e evite utilizar equipamentos ligados à corrente durante a ocorrência da trovoada. Se estiver em casa, mantenha quintais, valas e canais de escoamento desobstruídos para facilitar assim a passagem da água. Para as crianças, redobrar atenção junto dos rios, valas, zonas inundadas e outros locais onde a água possa subir rapidamente. E ao sair, o principal aliado não deve faltar a sua capa de chuva ou guarda-chuva. E, se possível, escolha um calçado adequado para evitar escorregões e quedas. Bom, Isaías, por hoje é tudo. Desejo para ti e para todos os nossos ouvintes uma excelente sexta-feira e um ótimo feriado prolongado.
2: Muito bem, muito bem. Até segunda-feira, estamos juntos. Vamos lá chegar, sim, à segunda-feira. Aqui nada para, a nossa vida é trabalho e seguimos sempre porque é a nossa grande divisa, é também uma grande vitamina para se manter firme e seguir adiante, sempre com fé e com sentido para os nossos grandes objetivos, não é? Sem medo, seguimos sempre sem medo, mas com fé. Ora, há um estudo aí que dá conta e mostra, não é? Com evidências que Só o cheirinho do café já é capaz de melhorar a tensão, a ansiedade e o desânimo. Anda lá. Estamos juntos. Olha, bora, 6 da manhã, 20 minutos, até às 9 da manhã. É o Manhã Informativa na Rádio.

0: Ana Maria Branco, o Naninha Branco, com este Pedrito. É, a história da vida do Pedrito. É, se calhar vale a pena seguir a história da vida do Pedrito. Ou se calhar não. É, cada um que escolha. Ora, estamos a produzir, é o Manhã Informativa. E produzir é urgente. Vejam que aumentar a produção é também homenagear António Agostinho Neto, a figura de que falamos ainda hoje, depois do 17 de setembro, dia do Herói Nacional, que assinalamos ontem com a exaltação dos feitos e do legado de António Agostinho Neto. E hoje ainda é atualidade. Na Luna Norte, várias homenagens, uma palestra sobre a vida e obra de Agostinho Neto e outras atividades, André Deca, que engajaram muitas personalidades por aí.
1: Na Lunda Norte, o 17 de setembro teve como destaque homenagem onde a governadora provincial Filomena Misa depositou uma coroa de flores no busto do saudoso Dr. António Agostinho Neto na cidade do Dundo, para além de uma palestra sobre vida e obra de Dr. António Agostinho Neto, que aconteceu no auditório de campus universitário. Na ocasião, a governadora Filomena Misa disse que o 17 de setembro deve ser uma oportunidade para se refletir sobre a responsabilidade da nova geração perante a pátria e o futuro que o país precisa trilhar. A governante destacou, por outro lado, o lema das celebrações do 17 de setembro neste ano, que encoraja a volta aos campos para a produção agrícola.
2: Este lema assume particular importância para a Lunda Norte. Voltar aos nossos campos não significa regressar ao passado. Significa avançar para o futuro através da produção, da diversificação econômica, da criação de emprego e da valorização dos nossos recursos. Precisamos de uma juventude cada vez mais preparada para a agricultura moderna, para a ciência, para a tecnologia, para o empreendedorismo e para todas as áreas capazes de acrescentar valor à economia provincial e nacional. Neste Dia do Herói Nacional, a mensagem que dirigimos aos jovens da Lunda Norte é de confiança. Não tenham medo do futuro. Preparem-se para ele. O futuro da província e do país será construído com conhecimento, trabalho, inovação e patriotismo, responsabilidade e compromisso com o bem comum.
1: E os tributos à memória de Agostinho Neto aconteceram igualmente nos demais municípios. O Soba Maurício Maíta, do município de Lucapa, destacou o legado de Neto como um exemplo de patriotismo, humanismo e unidade nacional. O Soba Maurício revelou ainda o testemunho da vinda de Neto ao município de Lucapa.
3: Do Dr. António Agostinho Neto.
4: Como nós vivemos aqui em Lucapa, em 1974 ele apareceu, fomos lá na casa pessoal onde que andava Branco, apresentou que ele Agostinho Goloso Lara, os dois. A palavra dele é de ordem, que é mais importante é resolver o problema do povo.
1: Já o padre da Igreja Católica, Inocêncio Marques, realçou a homenagem merecida à data e, segundo disse, serve para refletir os valores de um bem comum, seguindo sempre os ideais de todo o povo angolano.
5: Primeiro, nós honramos a memória daqueles que tudo fizeram, sacrificaram-se para o bem-estar do nosso país. Nós comemoramos esta data, mas ao mesmo tempo nós procuramos é refletir os valores da pátria, refletir para o próprio patriotismo e também refletir sobre aqueles valores. Então, enquanto religiosos, que talvez somos cidadãos, nesta data nós procuramos promover estes valores. Nesta data nós procuramos reafirmar o nosso compromisso com o bem comum, o bem de todo angolano, o bem de todo cidadão que aqui vive.
1: Padre da Igreja Católica no Dundo, Inocêncio Marques, e a reflexão em torno à homenagem ao primeiro presidente de Angola, António Agostinho Neto. Rádio Nacional de Angola, Jandira Sapir, Francisco Lourenço e André Deque, na Lunda Norte.
0: Muito bem, Deque, é preciso não ter medo do futuro. E Agostinho Neto dizia que o objetivo da nossa independência, a independência completa do país, era a construção de uma sociedade justa, a partir da independência completa do nosso país. E é preciso não ter medo do futuro, não é? Com o trabalho chegamos lá a uma sociedade justa e inclusiva, com todos participando nas tarefas pelo bem-estar comum. 6:32.
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0: Ora, é também uma história para ouvir a qualquer momento. Vários turistas nacionais e estrangeiros escolheram este fim de semana gordo para a província do Cubango. Os turistas escolheram a província do Cubango para este fim de semana gordo, com a pesca com pendor desportivo nas preferências dos turistas provenientes de Portugal, Namíbia e também da África do Sul. Estas são notícias que marcam a atualidade hoje. Na Guiné-Bissau, os militares impuseram agora novas regras para localização das sedes dos partidos políticos. Vêm as eleições em dezembro na Guiné-Bissau, que realizou um referendo, e os militares no poder impuseram agora novas regras para localização das sedes dos partidos políticos. E na economia, o abastecimento global de petróleo pode cair até 4% por causa da crise no Médio Oriente e também por causa da guerra nesta região. E as limitações no transporte de petróleo e outras mercadorias por via do Estreito de Hormuz. O abastecimento global de petróleo pode cair até 4%, provocando consequências nas várias economias. Numa altura em que o petróleo está aí acima dos $100, o barril do Brent está acima dos $100 nos mercados internacionais.
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0: Agora, essa história que já lhe anunciamos. Vários turistas nacionais e estrangeiros escolheram a província do Cubango para o fim de semana gordo. A pesca desportiva está, a Pelicano Batista, na preferência dos turistas que vieram de Portugal, Namíbia e África do Sul.
8: A província do Cubango e as suas potencialidades turísticas voltam a entrar nas preferências de turistas nacionais e estrangeiros para o fim da semana prolongado por conta do Dia do Herói Nacional. Os ricos cursos hídricos aqui existentes, com particular destaque aos rios Cubango, Cuebe, Cuxi e Cutato, estão na linha da frente, sendo que este último, ou seja, o rio Cutato, é o destino de dezenas de aventureiros da Namíbia, Portugal e África do Sul. Vieram por estrada, através da Nacional 140, para a atividade da pesca com pendor desportivo, numa das unidades hoteleiras. Ryan Shudak é namibiano e fala do que vê em Angola neste segmento e se mostra maravilhado.
9: Fishing competition for one week.
10: Gostamos, estrada não é daquela, mas é uma estrada que nos apetece observar em passo lento a paisagem. Penso que estarei bem e vou convivendo com o pessoal, vou aprender mais ainda com a população. Bom, às vezes velho para conhecer e crer.
9: I like the river. I think you live in a beautiful country.
8: Mauro Rosa é operador turístico, integra a caravana. Este diz-se maravilhado com o estado puro da natureza em Angola e, sobretudo, aqui no Cubango.
11: Quinta vez que eu venho, gosto muito, as pessoas que nos convidam, muitos amigos grandes, sou o peixe tigre do rio Cubango. A gente gosta sempre de lá estar, a paisagem é muito bonita, Angola é um país muito bonito. Cada vez que venho para cá vejo desenvolvimento, vejo situações melhorarem, lojas com mercadorias já mais para nos atender. Como a gente vai acampar, a gente precisa comprar as nossas comidas, tudo aqui. Se os municípios tiverem mais atividade dessas para atingir mais turismo, será bom.
8: É a quinta vez que o empresário namibiano e de origem angolana, Filipe Rosa, pisa o solo do Cubango e dirige o grupo de turistas que vem pela pesca, mas também por outros detalhes que a natureza oferece para apreciar por essas paragens.
12: Uma atividade que é uma competição de pesca. Quando acabou a guerra, não havia praticamente nada, mesmo virgem, já muitas melhores. Questão da hotelaria é muito melhor. Nós já estamos a investir, já estamos a fazer atividades no Cubango, no Rio Cuito, perto, muito próximo da vila do Cuito. Dirico, onde já estamos a investir, temos um acampamento, até inclusive já estamos a receber turistas lá.
8: Para o gabinete do Polo de Desenvolvimento Turístico da Bacia do Okavango, essa vinda de turistas estrangeiros é mais um sinal claro de que o nosso território é dos mais cobiçados na região. Aqui, o seu diretor adjunto para a área técnica, David Kerlan, fala.
13: Polo do Okavango, os turistas que acedem ao município e que tenham alguma coisa a ver com o Okavango, têm batido a nossa porta com uma frequência. De janeiro para aqui, nós já recebemos
14: temos três grupos, dois grupos ligados à National Geographic e um grupo de turistas independentes.
8: Depois do Cubango, no seu regresso, os turistas vão passar pelas províncias da Huila e do Cunene. A reportagem Rádio Nacional, Teresa Vasco e Pelicano Batista em Menonga, a capital do Cubango.
0: Muito bem, o turismo é o motor da economia. O turismo é o motor da economia e há muito para se aproveitar em termos de atração turística por esta região aí, entre o Cubango e o Quando. No Ambo, estão a avançar aceleradamente os preparativos para a terceira edição da Expo Ambo Facilino Pedro, que está marcada para acontecer de 23 a 27 deste mês.
15: O Grupo Arena, responsável pela organização da terceira edição da Expo Ambo 2026, prevê a participação de mais de 270 expositores diretos e indiretos, contra os 250 registados na edição anterior. A informação foi prestada pelo porta-voz da Arena para a Expo Ambo 2026, Manuel Novaes, que anuncia igualmente a instalação de dois pavilhões com 2 mil metros quadrados cada para acolher os participantes.
16: Vamos ter o pavilhão 1 e o pavilhão 2, com 2 mil metros quadrados cada um. Vamos ter um pavilhão que é o pavilhão do Governo Provincial do Ambo, com os 17 administrações municipais. Vamos ter também um pavilhão que é a tenda de eventos, onde vão decorrer vários eventos. No ano passado nós tivemos 250 expositores diretos e indiretos. Estamos a prever um crescimento na ordem dos 5%, de 272.
15: Na Feira do Gado e Leilão, o coordenador Alcino Sayenga informa que os expositores já começaram a chegar ao Ambo e prevê que a montagem e organização do espaço estejam concluídas até ao dia 20 deste mês.
17: Já estão a chegar os produtores a trazer os seus produtos. Nós queremos que até dia 20, 21, 22, toda a envolvente para a feira de leilão de gado esteja concentrada ali, os animais, as cooperativas que vão trazer os seus produtos concentrem ali.
15: Por sua vez, o presidente da Assembleia Geral da Cooperativa Agropecuária Cacenja, Henrique Escapinhala, explica as razões da participação da agremiação na terceira edição da Expo Ambo, destacando a cadeia de produção do café como uma das principais apostas.
18: Queremos já aproveitar a Expo para dar a conhecer tanto o país como o mundo de que o Ambo está de volta. Estamos também a preparar semente para a produção de mudas melhoradas, porque estamos a dizer que a qualidade do café em si está dependente da sua origem. Se tivermos naturalmente todo o cuidado, desde o alfobre, passando pelo viveiro, até o local e obviamente dando sequência a todos os pressupostos técnicos, acreditamos que nós conseguimos então atingir aquilo que o mercado realmente hoje em dia exige.
15: E o economista Xinduri Pacheco considera que a realização da Expo Ambo poderá gerar impactos na economia local através da dinamização das atividades comerciais e empresariais.
19: O impacto é enorme, olhando naquilo que é o slogan da própria feira Expo Ambo 2026, conectando o negócio para a diversificação da economia.
15: Ultimam-se os preparativos para a realização da Expo Ambo 2026, que acontece entre 23 a 27 de setembro na cidade do Ambo. Rádio Nacional de Angola no Ambo, com Álvaro Jamba e Francelino Pedro.
0: Muito bem, muito bem. De 23 a 27 é a Expo Ambo, o momento que vai marcar a cidade do Ambo, não é? Expo Ambo de 23 a 27, Expo Ambo. Ora, a província do Coisa Sul tem novas infraestruturas e todo o destaque para a inauguração do Instituto Superior Politécnico, que está desde ontem ao serviço dos estudantes na província do Coisa Sul. Rodrigues Cangato, no Sumbe.
20: A província do Coisa Sul conta a partir desta quinta-feira com novas instalações do ISPE, Instituto Superior Politécnico, inauguradas pelo Ministro de Estado e Chefe da Casa Civil do Presidente da República, Dionísio da Fonseca, no âmbito das celebrações do Dia do Herói Nacional, cujo ato central nacional teve lugar na cidade do Sumbe. Com uma extensão de 25 hectares, o novo ISPE Coisa Sul ostenta 17 salas de aulas, 10 laboratórios com equipamentos de alta tecnologia, gabinetes das áreas administrativas, dos docentes, dos departamentos de ensino e investigação, dentre outras dependências. O governador provincial do Coisa Sul, Eugênio Laborinho, mostrou-se congratulado com a inauguração da infraestrutura, tendo reafirmado que o corpo docente do ISPE foi reforçado por via de concurso público para a qualidade do processo de ensino-aprendizagem.
21: Com a crescente demanda dos jovens, diversificou-se a oferta formativa.
2: com a criação de novos cursos de licenciatura, especialização e mestrado com forte potencial no setor agropecuário. E o corpo docente foi reforçado por via de concursos públicos. Perante esta realidade, profundamente limitante para a qualidade do ensino e da oferta formativa na província de Arconza Sul, o Ministério do Ensino Superior, Ciência, Tecnologia e Inovação e o Governo Provincial uniram esforços e encontraram uma solução promissora para a formação de jovens de Arconza Sul, conferindo dignidade à comunidade académica e aos utentes com a materialização desta imponente infraestrutura.
20: E os jovens que vão estudar pela primeira vez na instituição mostraram-se satisfeitos pela inauguração da infraestrutura.
21: Até o momento eu sinto-me feliz, mais esperançoso com essa nova estrutura. Apresenta muita qualidade, é mesmo para aproveitarmos.
22: Teremos dois novos cursos e esses cursos, na verdade, vão fazer com que aquela juventude que pretendia fazer isso fora da nossa província poderão optar por fazer aqui no Instituto Superior Politécnico do Arconza Sul.
20: E o ministro do Ensino Superior, Ciência, Tecnologia e Inovação, Albano Ferreira, disse que a inauguração do ISP Arconza Sul constitui um momento ímpar para que a educação e ensino estejam ao alcance da população. O ministro Albano Ferreira disse que o governo vai continuar a construir e modernizar as infraestruturas do ensino superior em prol do desenvolvimento académico e científico do país.
23: A inauguração deste instituto adquire um significado especial por ocorrer no mês em que Angola homenageia o herói nacional António Agostinho Neto, cuja visão sobre a educação e a formação de profissionais permanece atual. Na proclamação da independência, Agostinho Neto afirmou: "As nossas escolas, a todos os níveis, deverão sofrer uma remodelação radical para que possam, de facto, servir o povo e a reconstrução económica." Nesta senda, Sua Excelência Presidente da República, João Manuel Gonçalves Lourenço, comprometeu-se em fornecer e melhorar as infraestruturas do ensino superior em todo o país e, em particular, atender às expectativas da juventude académica da província do Arconza Sul. Por isso, o desafio da modernização das infraestruturas do ensino superior não termina com a construção destes edifícios. Queremos que uma ideia desenvolvida num laboratório possa transformar-se numa solução para uma empresa, para uma comunidade e para o serviço público.
20: Ministro do Ensino Superior, Ciência, Tecnologia e Inovação, Albano Ferreira. Refira-se que a obra foi orçada aos cofres do Estado em cerca de 350 mil dólares. Rádio Nacional de Angola, no Arconza Sul, com Mônica Silvino, Coelho Cardoso e Rodrigues Cangato.
0: Muito bem, o Instituto Superior Politécnico do Arconza Sul. Mas uma escola superior para o Arconza Sul está logo à entrada da cidade do Sumbe, no Arconza Sul. É uma grande obra e vai ajudar, né? Os jovens do Arconza Sul, principalmente, no ingresso ao ensino superior. Ora já, 6 da manhã, 44 minutos. Daqui a pouco, a economia que comanda as nossas vidas no radar.

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13: Severino de Jesus, vamos às contas do dia no radar.
14: Pois bem, bom dia a Isaías e ao ouvinte da rádio que une o país, a Rádio Nacional de Angola. É verdade que estamos para atualizarmos os números que comandam as nossas vidas nesta nossa última presença da semana. E hoje o radar económico começa assim. O estoque de crédito à economia em Kwanza registrou uma contração de 1,2% em termos acumulados e está agora cifrado em 7,3 bilhões de kwanzas. De acordo com o governador do Banco Central Angolano, Tiago Dias, do ponto de vista do período correspondente, assinalar um aumento de 11,72%, equivalente a 766 mil milhões de kwanzas. O governador Tiago Dias disse ainda que, do ponto de vista de exportações, assinalar uma melhoria significativa da conta de bens, que se fixou nos 13,55 mil milhões de dólares em agosto último.
15: O estoque de crédito à economia em moeda nacional atingiu 7,3 bilhões de kwanzas. Em termos acumulados, registrou-se uma contração de 1,2%. Porém, em termos homólogos, expandiu-se 11,72%, o equivalente a 766 mil milhões de kwanzas. No setor externo, o saldo superavitário acumulado da conta de bens até o mês de agosto foi de 13,55 mil milhões de dólares dos Estados Unidos, face aos 11 mil milhões de dólares do mesmo período de 2025, representando um aumento de 2,53 mil milhões de dólares. A melhoria do saldo da conta de bens foi impulsionada pelo incremento do valor das exportações em 4,5 mil milhões de dólares, uma magnitude superior ao aumento das importações, que foi de 2 mil milhões de dólares. O desempenho das exportações beneficiou da melhoria dos termos de troca, num contexto de preços internacionais do petróleo acima dos níveis observados no ano anterior. O aumento das receitas provenientes do petróleo bruto permitiu compensar, em parte, o impacto negativo da redução do valor das exportações de diamantes sobre as receitas totais de exportação. O nível das importações continua a ser influenciado essencialmente pelo valor das importações de combustíveis, que foi de 2,95 mil milhões de dólares, ou seja, um incremento de 114,5% quando comparado com o período homólogo do ano passado.
14: Governador do Banco Nacional de Angola, Tiago Dias, e os números que sustentam o estoque do crédito à economia em Kwanza e da conta de bens no mês passado. E as reservas internacionais líquidas angolanas conseguiram inverter a tendência de queda que tinham sofrido na primeira metade do ano, ao fixar-se nesta altura em 15,32 mil milhões de dólares. Elas tinham tocado o nível mais baixo em julho, quando atingiu cerca de 14,93 mil milhões de dólares, mas recuperaram graças a um forte excedente da conta corrente de 2,8 mil milhões de dólares. Com este aumento e estabilização, o montante atual garante 6,7 meses de importações de bens e serviços essenciais para o país. Este nível mantém Angola confortavelmente acima da meta prudencial recomendada internacionalmente, que exige a cobertura de 3 a 6 meses de importações. E esta solidez e estabilização das reservas externas deram suporte cambial ao Banco Nacional de Angola, permitindo ao Comitê de Política Monetária avançar com segurança para a redução das taxas de juros principais, como a descida da taxa BNA para 14,75%. Olhamos agora para o nosso mercado cambial. O Kwanza continua a evidenciar sinais de estabilidade e robustez face ao dólar e ao euro. Há muito que as duas principais moedas que servem de referência ao sistema angolano de pagamento se mantêm estáveis, apesar de alterações pouco significativas. Por conta disso, a unidade do dólar manteve-se referenciada no BRA em 913 kwanzas, enquanto a unidade do euro esteve referenciada nos 1.082 kwanzas e 37 cêntimos. E no mercado interno dos negócios, o BEI estreou-se como primeira instituição a negociar na Bolsa Angolana um instrumento de natureza sustentável. A instituição financeira angolana emitiu em sessão especial, que ocorreu na última quarta-feira, a oferta pública BEI Senior Uncenter Bond 2026-2029. De acordo com uma nota da Bodiva, o período de subscrição da oferta pública das 5 milhões de obrigações sustentáveis decorreu entre 24 de agosto a 14 deste mês, tendo registrado uma procura superior à oferta, com um rácio de cobertura de 113,35%, que resultou no rácio de alocação por rastreio de 86,34%. A nota avança igualmente que, em função da procura verificada, o emitente aumentou o montante inicial da emissão até 750 mil obrigações, com as mesmas características das inicialmente oferecidas, incluindo prazo de subscrição, taxa de juro, prazo, condições de reembolso e demais termos da emissão, possibilitando a
16: arrecadação de 55,5 mil milhões de kwanzas. Com isso, e nos termos de prospecto, de um total de 454 ordens de subscrição, foram contempladas 431 ordens com um preço definido em 10 mil kwanzas e sobre as quais investidor âncora e alocada a quantidade mínima foi aplicado o rateio. Por conta disso, no dia 21 deste mês, ocorrerá a liquidação física e financeira da oferta, seguida pela sessão de admissão à negociação no mercado de bolsa de obrigações privadas, no dia 22, data a partir da qual as obrigações sustentáveis Dubai poderão ser transacionadas livremente no mercado secundário. E se está a consumir, saiba que o índice de preços dos materiais de construção registou uma variação de 0,34% em agosto, representando um ligeiro aumento de 0,2 ponto percentual face ao mês de julho de 2026. De acordo com dados do Instituto Nacional de Estatística, INE, a taxa de variação equivalente fixou-se em 5,66%, registando uma desaceleração de 8,80 pontos percentuais. Já a variação acumulada de dezembro de 2025 a agosto deste ano foi de 2,87%. Os preços dos materiais de construção que registaram maiores variações no mês de agosto foram betão pronto com 0,95%, outros produtos sintáticos com 0,80%, vigas, vigotas e ripas com 0,65%. Em termos correspondentes, as maiores variações foram registadas nos seguintes materiais de construção: tijolos com 9,75%, betão pronto com 9,67% e alumínio com 9,10%. E nos mercados das matérias-primas energéticas, os preços do petróleo registaram quedas acentuadas nos dois principais mercados internacionais, mas ainda assim a manter-se acima dos 100 dólares. O petróleo esteve a cair pelo segundo dia consecutivo, segundo sinais de que os entraves ao abastecimento vão acalmar, com um dos principais oleodutos da Arábia Saudita a ser restaurado, mas pôde fechar a semana com resultados positivos. Na sessão desta quinta-feira, o preço do barril do Brent esteve a cair 2,90% para os 102,76 dólares, enquanto que do outro lado do Atlântico, o petróleo leve WTI negociado em Nova Iorque registrou queda de 21,89% para os 100,49 dólares por barril. O conflito entre os Estados Unidos da América e o Irã continua a cortar rotas de abastecimento, levando o preço do petróleo a variar significativamente durante o ano. O aumento dos custos de energia tem provocado pressões inflacionistas ao nível global, levando a Reserva Federal norte-americana a subir a sua taxa de juro pela primeira vez em 3 anos, sinalizando a possibilidade de maior aperto da política monetária. O ponto final, a nossa empreitada informativa sobre os números que fazem a economia nacional e global acontecer nesta edição de sexta-feira, dia 18 de setembro de 2026. Bom dia, e nosso compromisso fica renovado para a próxima segunda-feira.
13: Até lá, segunda-feira.
16: Um forte abraço.
13: Um forte abraço, Severino. Fala de economia, quem sabe, amanhã informativa, daqui a pouco todas as notícias, já só faltam 2 minutos, 7:06, 58 minutos, às 7 há notícias no jornal.
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0: Angola, bom dia, são 7 da manhã no país, tempo notícias na Rádio Nacional. 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
1: Novas taxas de portagem da Rede Rodoviária Nacional entram em vigor a partir de hoje. Automobilistas esperam que as receitas arrecadadas sejam aplicadas na recuperação e melhoria das estradas do país. Bancos comerciais já contribuíram na primeira fase para a criação do Fundo de Compensação Financeira. Angola e Oman procuram definir hoje em Luanda novas áreas de cooperação estratégica. Semana de alto nível da ONU arranca hoje em Nova Iorque com reformas na organização, conflitos e inteligência artificial.
0: A temperatura agora em Luanda está nos 20 graus Celsius, o céu está nublado. A Vânia Vanella é a voz notícias às 7 da manhã.
1: Bom dia, o Fundo Rodoviário e Obras Emergenciais dá início hoje, sexta-feira, o processo de cobrança de novas taxas de portagens da Rede Nacional, da Rede Rodoviária Nacional. Numa primeira fase, a cobrança será efetuada nas portagens da Barra do Kwanza, em Luanda, Luvo e Noque, no Zaire, e Santa Clara, na província do Cunene. Os valores variam entre os 250 kwanzas e 85 mil kwanzas. Daniel Marques.
2: A presidente do Conselho de Administração do Fundo Rodoviário, Ana Cristina da Costa, esclarece que o Executivo pretende, com a atualização dos valores das novas taxas de portagens, quer fronteiriças como internas, identificar novas fontes de receitas para o reforço da economia nacional e o cumprimento do dever de utilizador pagador.
3: As portagens internas, que no caso a portagem da Barra de Kwanza, que temos atualmente, que o valor mínimo passa a 2.500 e o valor máximo a 7.000 kwanzas. 7.000 kwanzas são aplicados os valores de veículos pesados, não os veículos ligeiros. E para as portagens fronteiriças, o máximo será de 85 mil kwanzas, que também é aplicável para os veículos pesados. Houve a necessidade de fazer essa atualização, porque a portagem da Barra de Kwanza, que era a única portagem que nós fazíamos a cobrança efetiva, desde 2020, que não sofre qualquer atualização. Por um lado. Por outro lado, também o Executivo viu necessidade de lançar mão ou de identificar novas fontes de receitas para ajudar então o Executivo e também promover aqui, dizer, o princípio do utilizador pagador.
2: A PCA do Fundo Rodoviário avança que o processo de cobrança de valores atualizados para as novas taxas vai começar numa primeira fase nas portagens da Barra do Kwanza, Luvo, Noque e Santa Clara, no Cunene. Ana Cristina da Costa sustenta que, deste processo, a média de arrecadação anual é de 800 milhões de kwanzas, um valor que não satisfaz a resolução dos problemas das estradas do país.
3: Estamos a iniciar o processo, vamos começar com a portagem da Barra de Kwanza, Luvo, Noque e Santa Clara. Com as taxas até hoje praticadas, a média de arrecadação anual são cerca de 800 milhões de kwanzas. Mesmo com a atualização, digo, não vamos conseguir resolver o problema na íntegra, mas vai ajudar a mitigar esta necessidade que temos atualmente.
2: Ana Cristina da Costa, presidente do Conselho de Administração do Fundo Rodoviário, que dará início ao processo de cobrança dos valores atualizados das taxas de portagens internas e fronteiriças.
1: O processo tem início hoje e os valores a cobrar variam entre os 250 kwanzas a 85 mil kwanzas. E na região fronteiriça do Luvo, na província do Zaire, estão criadas todas as condições para o arranque deste processo. Os automobilistas esperam que as receitas arrecadadas sejam aplicadas na recuperação e na melhoria das vias. Luís Mamana.
4: O posto fronteiriço do Luvo, aqui na província do Zaire, começa nesta sexta-feira a cobrar as taxas de portagem. A medida é gerida pelo Fundo Rodoviário e de Obras de Emergência, FROE. O administrador financeiro do FROE, Miguel Catraio, explica as razões da escolha do Luvo e como será feito o pagamento.
5: Foi escolhido aqui o Luvo por diversas razões. Já existem alguns investimentos feitos no Luvo, tem uma infraestrutura avançada. Como somos membros do CGCF. Achamos por bem reunir os diferentes órgãos participantes desse comitê. Apesar do decreto orientar a cobrança imediata, queremos assegurar que a mesma ocorra de forma segura para qualquer contribuinte, sendo portagem fronteiriça também a necessidade de assegurar a possibilidade de pagamento em cartões de pagamentos internacionais, não somente na rede multicaixa, uma vez que o sistema utilizado será o portal de serviços, que é um sistema já em vigor e já em uso, e os pagamentos poderão ser realizados via a referência única de pagamento, que encaminhará os recursos arrecadados para a CUT.
4: Os automobilistas que passam pelo Luvo dizem compreender a medida, mas pedem que as receitas arrecadadas sejam aplicadas na recuperação e manutenção das estradas.
6: A via, não vamos dizer que está 100%. É uma taxa que vai ajudar a conservação também na própria via, e nós, como os motoristas, vamos regularizar, ou seja, regular o excesso de carga, e teremos uma via bem conservada e as pontes melhores.
7: A portagem tem uma grande importância, sobretudo na área da rodoviária.
4: Os utentes esperam, assim, que a nova cobrança resulte em melhores condições de circulação e maior segurança nas estradas nacionais. A reportagem da Rádio Nacional com Luís Mamana, no Zaire.
1: Arranca hoje o processo de cobrança dos valores atualizados das taxas de portagens da rede rodoviária nacional. 7:06, Angola e Oman definem hoje em Luanda novas áreas de cooperação. Os dois países estratégicos em rotas marítimas internacionais contam com os acordos nos domínios das finanças, agricultura e indústria transformadora. Nesta altura, considerada de aproximação estratégica, Luanda e Mascate procuram inserir novas áreas de cooperação e aproveitar as oportunidades de investimentos. Para consolidar este ambiente, está em Luanda o Sultão de Oman, Sua Majestade Aitan Bin Tarek. Elder Silva.
8: A visita de Estado do Sultão de Oman, Aitan Bin Tarik, a Angola, acontece no momento de aproximação entre os dois países, com destaque para a cooperação económica e atração de investimentos. O monarca chegou esta quinta-feira a Luanda para uma visita de 2 dias. A sua vinda a Angola acontece depois da visita efetuada pelo chefe de Estado angolano ao Sultanato de Oman em dezembro de 2024, que resultou na assinatura de 4 instrumentos jurídicos, como descreve o professor Osvaldo Mboko.
9: No âmbito desta visita, ficou acordado determinados setores de cooperação, nomeadamente na questão da mineração, da energia, tecnologia, segurança alimentar, entre outras questões que ficaram por cima da mesa.
8: Em maio do mesmo ano, Angola e Oman tinham assinado 3 acordos nos domínios financeiro, agrícola e da indústria transformadora. Para o professor Osvaldo Mboko, Angola pode servir como uma porta de entrada para o mercado do Médio Oriente, numa altura em que os dois países procuram ampliar as relações económicas e criar novas oportunidades de investimento.
9: Representa, de facto, o interesse que este reino tem em estreitar relações com o Estado angolano, uma altura em que Angola pode servir também para Oman como uma porta de entrada, que é comercial e econômica, para a região da África Austral e no seu todo na região do continente. O Estado angolano engendrou uma diplomacia econômica que procura, primeiro, diversificar os seus parceiros, por um lado, que procura diversificar a sua economia, trazendo aqui a questão de Oman, pode funcionar como uma plataforma de ligação entre Angola e a região do Golfo, bem como o mercado do Médio Oriente.
8: O programa da visita do Sultão Bin Tarik prevê encontros com o presidente João Lourenço, reuniões entre as duas delegações e poderão ser assinados alguns instrumentos jurídicos.
1: Angola e Oman procuram definir em Luanda novas áreas de cooperação estratégica. Para efeito, está em Luanda.

0: criar a resolução ordenada de instituições financeiras que enfrentem dificuldades graves, reduzindo o risco de interrupções nos serviços bancários e de impacto sobre os depositantes. Os detalhes com Romão Ferreira.
1: A criação de um fundo de resolução poderá reforçar a estabilidade do sistema financeiro angolano e aumentar a confiança dos cidadãos no setor bancário nacional. O mecanismo permitirá responder de forma rápida e organizada a eventuais dificuldades graves de instituições financeiras, protegendo os depositantes e reduzindo o risco de impactos no funcionamento do sistema. O vice-governador do Banco Nacional de Angola, Domingos Pedro, diz que se trata de uma medida importante para tornar o sistema financeiro angolano mais seguro, resiliente e preparado para enfrentar futuras instabilidades.
2: O Fundo de Resolução, juntamente com o Fundo de Garantia de Depósitos, foram mecanismos criados no sentido de salvaguardar a estabilidade do sistema financeiro caso ocorra alguma perturbação, caso haja, por exemplo, a falência de um banco, ou caso haja então a necessidade de se liquidar ou resolver uma instituição. No caso do Fundo de Resolução, os bancos já fizeram as primeiras contribuições e neste momento nós estamos no processo de fundeamento deste mecanismo de proteção. Repito, o fundo já foi constituído, houve uma entrada inicial por parte dos bancos do sistema e neste momento estamos a entrar numa nova fase de contribuição do fundo, tendo em conta o capital de cada uma delas, daquilo que ela tem participado no sistema. Portanto, é um processo regular que está em perfeita atividade dentro das normalidades e das balizas que o próprio Banco Central definiu.
1: O economista Samora Machel considera que um sistema de resolução bem estruturado é importante para proteger a estabilidade financeira, preservar a confiança dos cidadãos e contribuir para um sistema bancário mais resiliente em Angola.
3: Há toda a necessidade de aumentar a proporção de depósitos nos bancos, com a definição de taxas de juros passivas para incentivar mais depósito ou o surgimento de outras formas de atração para depósito junto dos bancos comerciais. Por outro lado, o Fundo de Resolução e Sustentabilidade do Sistema Bancário vem praticamente para criar uma espécie de acompanhamento de facto das instituições financeiras que podem, em função dos riscos existentes no sistema financeiro, que podem colapsar.
1: Já o economista e gestor bancário Afonso Malaca entende que a criação do fundo vai fazer com que não haja necessidade de recorrer-se a recursos públicos em caso de situações de crise no setor financeiro angolano.
4: Há bancos sistémicos, há bancos menores, mas todos eles precisam de olhar para este mecanismo, o Fundo de Resolução, como mais uma medida que vem para poder acudir e criando aqui um sistema cada vez mais robusto e capaz de enfrentar crise e situações de estresse que muitas vezes são vividas dentro da economia e da banca de qualquer estado.
1: Economista e gestor bancário Afonso Malaca.
0: A existência deste fundo poderá também diminuir a necessidade de recurso direto a recursos públicos em situações de crise, ao mesmo tempo que cria mecanismos para uma intervenção mais rápida e organizada das autoridades competentes. Ultimam-se os preparativos para a terceira edição da Expo Uambo. O certame vai decorrer de 23 a 27 deste mês. Francelino Pedro.
5: O Grupo Arena, responsável pela organização da terceira edição da Expo Uambo 2026, prevê a participação de mais de 270 expositores diretos e indiretos, contra os 250 registados na edição anterior. A informação foi prestada pelo porta-voz da Arena para a Expo Uambo 2026, Manuel Novaes, que anuncia igualmente a instalação de dois pavilhões com 2 mil metros quadrados cada para acolher os participantes.
6: Vamos ter o pavilhão 1 e o pavilhão 2, com 2 mil metros quadrados cada um. Vamos ter um pavilhão que é o pavilhão do Governo Provincial do Uambo, com os 17 administrações municipais. Vamos ter também um pavilhão que é a tenda de eventos, onde vão decorrer vários eventos.
5: Na Feira do Gado e Leilão, o coordenador Alcino Sayenga informa que os expositores já começaram a chegar ao Uambo e prevê que a montagem e organização do espaço estejam concluídas até ao dia 20 deste mês.
7: Queremos que até dia 20, 21, 22, toda a envolvente para a feira de leilão de gado esteja

0: concentrada ali, os animais, as cooperativas que vão trazer os seus produtos.
1: Por sua vez, o presidente da Assembleia Geral da Cooperativa Agropecuária Cacenja, Henrique Escapinhala, explica as razões da participação da agremiação na terceira edição da Expo Uembo, destacando a cadeia de produção do café como uma das principais apostas.
2: A qualidade do café em si está dependente da sua origem. Acreditamos que nós conseguimos então atingir aquilo que o mercado realmente hoje em dia existe.
1: E o economista Xinduli Pacheco considera que a realização da Expo Uembo poderá gerar impactos na economia local através da dinamização das atividades comerciais e empresariais.
3: O impacto é enorme, olhando naquilo que é o slogan da própria feira Expo Uembo 2026, conectando o negócio para a diversificação da economia.
1: Ultimam-se os preparativos para a realização da Expo Uembo 2026, que acontece entre 23 a 27 de setembro na cidade do Uembo. Rádio Nacional de Angola no Uembo, com Álvaro Jamba e Francelino Pedro.
4: Mais de 270 expositores vão participar a partir do dia 23 deste mês na terceira edição da Expo Uembo. Angola rendeu tributo nesta quinta-feira ao pai fundador da nação. A cidade do Sumbo, no Kwanza Sul, acolheu o ato central orientado pelo ministro de Estado e chefe da Casa Civil do Presidente da República em representação do chefe de Estado. No seu discurso, Dionísio da Fonseca sublinhou o projeto de Agostinho Neto para Angola, que passa por um país com cidadãos instruídos, comunidades desenvolvidas e uma economia forte e diversificada. Dionísio da Fonseca deixou garantias que, da parte do governo, o projeto encontra acolhimento de encontrar marcas nas realizações públicas focadas no desenvolvimento do país.
5: Rendemos tributo a um homem cuja vida se confundiu com os mais altos ideais de liberdade, de justiça, de dignidade humana e emancipação dos povos. Médico por profissão, poeta por convicção, estadista por destino histórico, Agostinho Neto dedicou a sua existência à construção de uma Angola livre, soberana e unida. A sua visão ultrapassava os limites do tempo presente. Sonhava com uma Angola de cidadãos instruídos, de comunidades desenvolvidas, de uma economia forte, da diversificação econômica, capaz de garantir prosperidade e bem-estar para todos.
4: O ministro Dionísio da Fonseca assegurou que a tarefa se mantém e nos novos tempos encontra respaldo na estratégia de diversificação económica que tem na agricultura o carro-chefe. Neste particular, o ministro de Estado diz que a província do Kwanza Sul é referência na produção agrícola e assume um grande protagonismo.
5: O potencial que representam em criar as condições para que o Kwanza Sul assuma um papel cada vez mais relevante no processo de diversificação da nossa economia. A agenda de diversificação econômica nacional reserva um papel estratégico para o setor agrícola, porque esta atividade continua a constituir uma das grandes vocações económicas do país, no geral, mas também da província do Kwanza Sul em particular. No período de 2022 a 2025, o setor registrou um crescimento médio de 4,8%, tendo a sua participação no PIB passado de 17,28% em 2022 para 23,6% em 2025, tornando-se o setor com maior participação na estrutura do PIB nacional. Para este esforço concorrem naturalmente os grandes produtores, mas concorrem sobretudo os produtores familiares que produzem mais de 80% dos produtos do campo.
4: Ministro de Estado e chefe da Casa Civil do Presidente da República, Dionísio da Fonseca. Sob o lema "Voltemos aos nossos campos para o aumento da produção agrícola", o governador do Kwanza Sul, Eugênio Laborinho, olhou para essa reflexão para garantir que a província quer manter o seu estatuto de referência nacional na produção agrícola. Eugênio Laborinho realçou o momento positivo de desenvolvimento da província devido à carteira de investimentos do governo, que tem marcas em vários segmentos da vida daquela região. Neste quesito, Eugênio Laborinho destaca as infraestruturas rodoviárias.
6: Queremos manifestar o nosso reconhecimento ao Governo Central pelos importantes investimentos que estão a ser realizados na província, particularmente no domínio das infraestruturas rodoviárias. As obras da Circular do Sumba, a reabilitação da Estrada Nacional 240, INP Gabela, a manutenção e a conservação dos vários troços da Estrada Nacional 100, entre outras intervenções, representam um investimento de grande alcance econômico, uma vez a nossa estrada é de âmbito internacional, do norte ao sul do país, que liga a África do Sul, Botsuana, Moçambique e Namíbia, etc. Esta aposta materializa-se em obras e realizações concretas, princípios fundamentais associados ao legado de Neto, segundo o qual o mais importante é resolver os problemas do povo.
4: Governador do Kwanza Sul, Eugênio Laborinho, durante o ato central do 17 de setembro, Dia do Herói Nacional, orientado na cidade do Sumba pelo Ministro de Estado e Chefe da Casa Civil, Dionísio da Fonseca, em representação do Presidente da República. De atualidade internacional, Semana de Alto Nível da Assembleia Geral das Nações Unidas arranca hoje em Nova Iorque, com destaque para os conflitos internacionais, a reforma da organização e os desafios ligados à inteligência artificial. A abertura oficial acontece com um evento dedicado aos Objetivos de Desenvolvimento Sustentável, convocada pelo secretário-geral das Nações Unidas, António Guterres. O encontro vai discutir iniciativas para acelerar o cumprimento das 17 metas globais de desenvolvimento que devem ser alcançadas até 2030. Na próxima terça-feira, começa o debate de alto nível da Assembleia Geral, que vai contar com a participação de dezenas de chefes de Estado e de Governo. O encontro será também marcado pelo último discurso de António Guterres neste Fórum Anual enquanto Secretário-Geral da ONU. 7:21, está concluído este Jornal das 7. Foram destaques: novas taxas de portagem da Rede Rodoviária Nacional entram em vigor a partir de hoje. Automobilistas esperam que as receitas arrecadadas sejam aplicadas na recuperação e melhoria das estradas do país. Bancos comerciais já contribuíram para a primeira fase da criação do Fundo de Compensação Financeira. Angola e Oman procuram definir hoje em Luanda novas áreas de cooperação estratégica. Semana de Alto Nível da ONU arranca hoje em Nova Iorque com reformas na organização, conflitos e inteligência artificial.
7: A Vânia Varela contou as notícias às 7 da manhã.

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14: 7h27 minutos. Para ouvir a seguir, tudo sobre o registro eleitoral oficioso e o processo de prova de vida.

0: chamar pelos cidadãos maiores de 18 anos para efetuarem o registro eleitoral. Em 2027, o país vai a votos e é preciso saber quantas pessoas estarão aptas para exercer esse direito. A atualização de dados serve também para saber onde cada cidadão vai votar. Para facilitar o processo e atender os cidadãos, foram instalados balcões nas administrações municipais e comunais. Se estás em idade eleitoral, vai a um BUAP e faz a prova de vida.
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0: todo o país chegam mensagens de sensibilização para o registro. Uma delas vem de Chamuteba, na Lunda Norte. O Soba Kamasa Katiwende, da Regidoria Muwende, espera que os jovens estejam na linha da frente neste processo.
1: É preciso a mobilização da juventude e as demais que não estão para ver se vamos um passo à frente.
0: A administradora municipal de Chamuteba, Verónica Domingos António, destaca a importância do registro eleitoral e fala da necessidade de evitar os últimos dias.
2: Estamos aqui mais uma vez a cumprir com aquilo que é o nosso dever, fazer entender à nossa população a importância do registro oficioso, porque se a esta dada altura não conseguirmos atualizar os nossos dados, quando chegarmos o momento exato, que é o momento da realização do voto, então os nossos cidadãos vão estar, neste caso, perdidos. Essa é a razão pela qual estamos aqui no campo a trabalhar até então termos o número desejado de atualização dos cidadãos a nível do município do Chamuteba.
0: Para o registro eleitoral chegou ao mercado municipal do Lucapa, na Lunda Norte. Adriano Paulo Mandumba, administrador do Lucapa, liderou pessoalmente a campanha e foi pedagógico.
3: Quem não atualizar os seus dados do bilhete de identidade, próximo ano não vai participar da maior festa da democracia angolana, que é participar nas eleições. Mas antes, temos que participar do nosso dever cívico. A atualização dos dados do bilhete é um dever cívico. Portanto, é um dever que cada angolano deve observar para participarmos das eleições.
0: As vendedoras do mercado municipal do Lucapa compreenderam a mensagem.
4: Cristina Mbui, para toda a mamãe se prepara, o senhor administrador vai vir com o autocarro para nos levar até lá no UAP para nos atualizar nossos bilhetes de identidade.
5: Leonora Damião, recebemos a visita da administradora aqui no município do Lucapa. O primeiro passo que ele deu aqui no mercado é para atualizar os nossos bilhetes para o registro eleitoral. Todo cidadão deve fazer isso. Porque se você não votar, dá a entender que você não é cidadão.
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Arruma as eleições em 2027. Vamos todos atualizar os dados para o processo de eleições, e é também um processo de atualização de prova de vida. É, prova de vida. É, registro eleitoral oficioso e prova de vida. 7 da manhã, 35 minutos. Outras histórias, outros factos noticiosos daqui a pouco, ao longo desta marcha que estamos a fazer na sexta-feira. Sexta-feira com o céu muito, muito nublado agora aqui em Luanda, e a temperatura aí nos 20 graus Celsius. 20 graus Celsius de temperatura esta hora. 7h36 minutos, a hora certa no rádio relógio.

0: O grande Carlos Buiti, na aceleração do Semba, na manhã, sexta-feira, de notícias, 7h41, 7h41. Hora da redação central de notícias, nada para. Vânia Varela, está na hora da revista da imprensa. Outros factos noticiosos.
1: Olá, Isaías. Bom dia.
0: Simbora.
1: E começamos com o jornal O País. Casas de pesagem afrontam proibição e mantêm o funcionamento clandestino. É manchete também no jornal O País. Tribunal agrava sentença implicados no caso AGT com penas de até 17 anos de prisão. Ministro de Estado e chefe da Casa Civil do Presidente da República associa a estratégia de desenvolvimento nacional ao legado de Agostinho Neto. Novas taxas de portagem entram em vigor hoje. No Jornal do Desportos, agora é a doer. Cissé chama palancas para a corrida ao CAN. Vários rostos conhecidos

presidente do Conselho Executivo da Yuan, que elogia a forma como Angola acolheu a prova. Estamos a falar da corrida de barcos elétricos que Luanda acolheu no fim de semana passado. É manchete ainda no Jornal do Desporto: agitação nos bancos, Zanza trava disputa tática com Rui Santos. Novo estádio da Lunda Sul avança com apoio do Executivo, é substituto do estádio das Mangueiras. Na imprensa portuguesa, no Jornal de Notícias, Montenegro avança com cortes no IRS e bónus nas pensões, mas rejeita reeditar tragédias do passado. Em horário nobre, o primeiro-ministro português apresentou medidas já anunciadas para fazer face ao aumento do custo de vida, mas sobretudo justificou as opções do Executivo e agitou fantasmas socialistas do passado para rejeitar soluções que possam agravar déficit e dívida. Os pensionistas vão ter bónus de 100 a 200 euros em dezembro, o IRS 10 até o sexto escalão. Para um casal com dois filhos, a poupança será de 116,64 euros. No Jornal O Público, provedora de justiça recebeu cerca de 100 queixas relacionadas com matrículas nas escolas. A Provedoria de Justiça em Portugal diz que a maioria das queixas ainda em análise diz respeito a casos de falta de colocação. No início da semana, mais de 1.300 alunos estavam sem vaga nas escolas. O Jornal Desportivo, O Jogo, titula: Portugal sobe ao primeiro lugar do ranking da UEFA com a ajuda do Torreense. A vitória do Torreense teve impacto direto nas contas de Portugal no ranking da FIFA. O triunfo permitiu ao futebol português chegar aos 5.500 pontos na presente temporada, ultrapassando o Azerbaijão, que ocupava a liderança no início da jornada. Na Alemanha, o Der Spiegel destaca: malária de aeroporto faz terceira vítima mortal em Frankfurt. No Brasil, o jornal O Globo destaca: Datafolha mostra empate técnico entre Lula e Flávio na primeira e na segunda volta das eleições presidenciais. Na França, o jornal Le Figaro titula: Austrália vai passar a prender turistas que ultrapassem prazo dos vistos. O governo da Austrália indicou hoje que irá passar a colocar os turistas que ultrapassem a duração autorizada dos seus vistos em detenção administrativa no âmbito de um endurecimento das políticas de imigração do país. Em Cabo Verde, o Expresso das Ilhas traz na primeira página: Federação Cabo-Verdiana de Futebol lança festival de seleções sub-15 para debater talentos rumo ao mundo

0: lidera o país. Na África do Sul, o The Star destaca 9 mulheres encontradas mortas em 2 meses na África do Sul. Isaías, assim vai a imprensa nacional e internacional nesta sexta-feira.
1: Muito bem, Vânia, e no Brasil, esta marcha para as eleições está muito quente. Vejam que agora Lula da Silva mandou subir o valor mínimo da Bolsa Família para R$ 691 e fala-se de cautela, porque essa Bolsa Família está a impor algum dilema ao candidato Flávio Bolsonaro. E a campanha da Flávio está a buscar uma saída para criticar Lula da Silva, que decidiu agora subir o valor mínimo da Bolsa Família para R$ 691. É uma grande bandeira para Lula da Silva, este programa Bolsa Família, que tem estado a dar bons resultados no Brasil. 7h46. Outras histórias daqui a pouco, até às 9, com o nosso Manhã Informativa.
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0: É, há canções que não merecem ser comentadas, tal como este tema dos versáteis, que deixaram também obra feita na história da nossa música nos últimos 30, 40 anos. 7h50 minutos. Ora, está em marcha a operação Prolongado Seguro. A polícia lançou esta operação para prevenir acidentes de viação neste período de fim de semana gordo por causa do feriado, o feriado do 17 de setembro, dia do Herói Nacional. Mobengo, a Polícia Nacional está com toda a vigilância e prontidão para controlar tudo neste fim de semana prolongado. É que a corporação garante que, segundo o seu porta-voz, que todos os meios e todas as forças estão prontamente em ação no terreno ao longo destes dias, até o dia 21. Vladimir Afonso, em Cachito.
1: A Polícia Nacional reforçou o patrulhamento nas ruas, estradas e zonas balneares do Bengo, numa operação que mobiliza mais de 1.500 efetivos durante o fim de semana prolongado. O porta-voz da Polícia Nacional no Bengo, superintendente-chefe Paulo Miranda de Souza, explica que o dispositivo de segurança está concentrado nas zonas de maior incidência criminal e nos locais com grande concentração de cidadãos.
2: A Polícia Nacional, ao nível do Bengo, está a reforçar a segurança nas ruas, praias, nas estradas, durante o final de semana prolongado, cuja operação tem o código Operação Prolongado Seguro. O patrulhamento será intensificado nas zonas de maior incidência criminal e nos locais com grande concentração de cidadãos. Temos um total de 1.500 efetivos de várias especialidades com os seus meios orgânicos para poder garantir um final de semana prolongado sem muitos sobressaltos.
1: Entre as zonas que merecem especial atenção das forças de segurança estão a Orla Marítima da Barra do Dande e o corredor do município de Ombris, destinos que deverão receber um número considerável de cidadãos provenientes de Luanda. No âmbito da segurança rodoviária, foram instalados vários postos de fiscalização da Unidade de Segurança e Trânsito Rodoviário.
2: É referenciado aqui o município da Barra do Dande e o corredor do município do Ombris. Acreditamos nós que neste momento já deslumbramos o cenário de muitos cidadãos provenientes da capital do país, Luanda, que têm como destino a zona turista da Barra do Dande e o município do Ombris. Estão instalados vários postos de fiscalização da Unidade de Segurança e Trânsito Rodoviária e aconselhamos ao automobilista abster-se do uso de bebidas durante o exercício da condução.
1: A Operação Prolongado Seguro teve início esta quinta-feira, 17 de setembro, e será concluída às 6 horas do dia 21, envolvendo efetivos de diferentes especialidades dos órgãos afetos ao Ministério do Interior, no Bengo. A reportagem Rádio Nacional de Angola, Vildo Mártir e Vladimir Afonso, em Cachito.
0: Também atentos ao prolongado seguro, com toda a prontidão dos efetivos da polícia no Bengo. 7h54, vem dia a dias o anúncio da morte do administrador municipal do Curoca, Manuel Domingos Tabi, que também já foi administrador em outros municípios da província. A notícia que chega da província do Cunene, que dá conta da morte do administrador Manuel Domingos Tabi, que morreu vítima de doença em Vinduque, na Namíbia. Há outras informações na reportagem a seguir com o Léo Adriano.
3: Morreu o administrador municipal do Curoca, Manuel Domingos Tabi, na quarta-feira, 16 de setembro, em Vinduque, Namíbia, vítima de doença. A informação foi avançada pelo vice-governador do Cunene para o setor político, social e económico, Apolo Ndinoulenga. Antes de assumir a administração municipal do Curoca, há cerca de 3 anos, Tabi exerceu o cargo de administrador municipal de Covilhai e de Umbaja, tendo igualmente desempenhado funções como deputado à Assembleia Nacional.
4: A província de Cunene está de luto. Faleceu o nosso conhecido Domingos Tabi, que é administrador municipal do Curoca, foi administrador do Covilhai por muitos anos, foi também administrador de Ombaja, deputado à Assembleia Nacional, e Sua Excelência, a Senhora Governadora, teve que fazer uma inversão de curso, virando as suas atenções para o Xangongo, para dar amparo à família.
3: Xangongo, residência habitual de Manuel Domingos Tabi, está mergulhado em dor e consternação. A administradora municipal de Umbaja, Elisete Conjacil, considera Manuel Domingos Tabi uma figura que muito fez por este município.
5: Um filho deste município, sabemos que tem a saúde débil, mas não estávamos preparados para receber agora essa triste notícia. Manuela Tabi foi um dos filhos desse município que deixou bem presente a sua marca.
3: A dimensão política e governativa do falecido é igualmente destacada pelo Procurador da República, Ambrósio Matateu, que recorda o percurso de Manuel Domingos Tabi no serviço público.
6: A cidade de Xangongo começou a ter os primeiros sinais de evolução em função do seu dinamismo. Antes dele sair daqui, a cidade de Xangongo já tinha uns bons sinais, como por exemplo a presença da Rádio Xangongo, a Casa da Juventude. Fui atleta de futebol aqui no Xangongo. Ele também viveu essa realidade. Podemos dizer que, a nível da província, é um dos grandes políticos. A província perde uma das grandes pedras basilares em todos os aspectos sociais.
3: Manuel Domingos Tabi deixa para trás uma trajetória marcada pelo exercício de responsabilidades no Estado e na vida política. O seu funeral será realizado em breve. A Rádio Nacional de Angola, Sofonias Agostinho e Léo Adriano, em Umbaja.
0: É, Manuel Domingos Tabi era amigo da rádio, era nosso amigo. O administrador do Curoca, que faleceu na quarta-feira em Windhoek, na Namíbia. Agora, 7:57, daqui a 3 minutos, regressam às notícias. Notícias atualizadas às 8.

0: Angola, bom dia. Já são 8 horas no país. 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Agora 8 das notícias atualizadas.
1: Mais de 270 expositores confirmam presença na terceira edição da Expo Ambo 2026. Hospital Central do Lubango, na Uila, realiza com sucesso nos últimos 4 dias 40 cirurgias plásticas reconstrutivas complexas. ONU acusa os Estados Unidos da América de crimes de guerra no Irão.
0: Amanhã segue com a temperatura a subir, agora nos 21 graus Celsius em Luanda. O céu está nublado, vamos tendo nuvens matinais e ao longo da tarde vamos ter sol. Máxima para hoje, 25, mínima 19 graus Celsius. A Vânia Varela conta as notícias às 8.
1: Bom dia. O Hospital Central do Lubango, na província da Uila, realizou nos últimos 4 dias 40 cirurgias plásticas reconstrutivas complexas na especialidade de dermatologia e odontologia. Os pacientes operados fazem parte de um grupo de 200 que foram atendidos durante uma campanha promovida pela Viva Seguros, uma ONG brasileira, e também o Hospital Central do Lubango. Todos os dados com a Lídia Jacob.
2: 40 pacientes com queimaduras graves e patologias bucomaxilofaciais foram submetidos a cirurgias durante os 4 dias da campanha, no universo de 200 pacientes atendidos. A iniciativa é da ONG Kid Salvation do Brasil, em parceria com a Viva Seguros e o Hospital Central do Lubango. Angelina Licimo é familiar de uma paciente com queimadura grave. Louvou a iniciativa da organização porque a paciente sofria bullying e chegou a abandonar os estudos.
3: E ela ficou com o peito todo, está sem xuxas. Eu brincava à vontade porque se sentia mal. As pessoas lhe falavam de Joaquina queimada, não sei lá o que. E tinha que parar os estudos. Ele deixou uma deficiência da mão, já não sabia pegar o lápis também.
2: A administradora executiva da Viva Seguros, Ilmara Cristo, disse que vão continuar a apoiar os projetos desta natureza, de maneira a devolver autoestima a pessoas nestas condições.
4: De certa forma, nos próximos anos, pretendemos sim, com ajuda, com colaboração, demais entidades parceiro, continuar e estender nas outras províncias, com certeza.
2: E a diretora da Kid Salvation, Poliana Gontijo, disse que, para além das cirurgias, a campanha permitiu capacitar 200 profissionais de saúde sobre queimaduras graves.
5: Foi excelente a campanha de cirurgias. Nós realizamos 40 cirurgias, cirurgia plástica, bucomaxilofacial, cirurgias dermatológicas e cirurgias plásticas da mama também. Cirurgias, na verdade, mastectomias, pacientes que têm tumores da mama, nós também realizamos essas cirurgias. Nós atendemos mais de 200 pacientes na triagem e fizemos a seleção de 40 pacientes para serem operados. Nós fizemos também o treinamento de médicos angolanos. Nosso foco principal é fazer o treinamento para que, quando a gente volte para o Brasil, os cirurgiões sejam aptos a realizar cirurgias.
2: 200 pacientes atendidos, 40 dos quais submetidos a cirurgias com queimaduras graves e bucomaxilofacial no Hospital Central do Lubango. A campanha termina nesta quinta-feira. Josefina Francisco, Avelino Mendonça e Lídia Jacob, Rádio Nacional de Angola, Lubango.
1: O Hospital Central do Lubango, na província da Uila, realizou nos últimos 4 dias 40 cirurgias plásticas reconstrutivas complexas nas especialidades de dermatologia e odontologia. Já estão em vigor as novas taxas de portagem internas e fronteiriças da rede rodoviária nacional. Numa primeira fase, a cobrança será efetuada nas portagens da Barra do Quanze, em Luanda, Luvo e Noque, na província do Zaire e Santa Clara, no Cunan. Os valores vão entre os 250 kwanzas a 85 mil kwanzas. Na fronteira do Luvo, na província do Zaire, estão criadas todas as condições para o arranque deste processo. Os automobilistas esperam que as receitas arrecadadas sejam aplicadas na recuperação e na melhoria das vias. Luís Mamana.
6: O posto fronteiriço do Luvo, aqui na província do Zaire, começa nesta sexta-feira a cobrar as taxas de portagem. A medida é gerida pelo Fundo Rodoviário e de Obras de Emergência, FROE. O administrador financeiro do FROE, Miguel Catraio, explica as razões da escolha do Luvo e como será feito o pagamento.
7: Foi escolhido aqui o Luvo por diversas razões. Já existem alguns investimentos feitos no Luvo, tem uma infraestrutura avançada. Como somos membros do CGCF, achamos por bem reunir os diferentes órgãos participantes desse comitê. Apesar do decreto orientar a cobrança imediata, queremos assegurar que a mesma ocorra de forma segura para qualquer contribuinte. Sendo portagem fronteiriça, também há necessidade de assegurar a possibilidade de pagamento em cartões de pagamentos internacionais, não somente na rede multicaixa, uma vez que o sistema utilizado será o portal de serviços, que é um sistema já em vigor e já em uso, e os pagamentos poderão ser realizados via a RUP, referência única de pagamento, que encaminhará os recursos arrecadados para a CUT.
6: Os automobilistas que passam pelo Luvo dizem compreender a medida, mas pedem que as receitas arrecadadas sejam aplicadas na recuperação e manutenção das estradas.
8: A via, não vamos dizer que está 100%. É uma taxa que vai ajudar a conservação também na própria via, e nós, como os motoristas, vamos regularizar, ou seja, regular o excesso de carga, e teremos uma via bem conservada e as pontes melhores.
9: A portagem tem uma grande importância, sobretudo na área da rodoviária.
6: Os utentes esperam, assim, que a nova cobrança resulte em melhores condições de circulação e maior segurança nas estradas nacionais. A reportagem da Rádio Nacional com Luís Mamana, no Zaire.
1: Novas taxas de portagem já estão em vigor. Ultimam-se os preparativos para a terceira edição da Expo Uambo. O certame vai decorrer de 23 a 27 deste mês e vai contar com mais de 270 expositores. Francelino Pedro.
10: O Grupo Arena, responsável pela organização da terceira edição da Expo Uambo 2026, prevê a participação de mais de 270 expositores diretos e indiretos, contra os 250 registados na edição anterior. A informação foi prestada pelo porta-voz da Arena para a Expo Uambo 2026, Manuel Novaes, que anuncia igualmente a instalação de dois pavilhões com 2.000 metros quadrados cada para acolher os participantes.
11: Vamos ter o pavilhão 1 e o pavilhão 2, com 2.000 metros quadrados cada um. Vamos ter um pavilhão que é o pavilhão do Governo Provincial do Uambo, com os 17 administrações municipais. Vamos ter também um pavilhão que é a tenda de eventos, onde vão decorrer vários eventos.
10: Na Feira do Gado e Leilão, o coordenador Alcino Sayenga informa que os expositores já começaram a chegar ao Uambo e prevê que a montagem e organização do espaço estejam concluídas até ao dia 20 deste mês.
12: Queremos que até dia 20, 21, 22, toda a envolvente para a feira de leilão de gado esteja concentrada ali, os animais, as cooperativas que vão trazer os seus produtos.
10: Por sua vez, o presidente da Assembleia Geral da Cooperativa Agropecuária Cacenja, Henrique Escapinhala, explica as razões da participação da agremiação na terceira edição da Expo Uambo, destacando a cadeia de produção do café como uma das principais apostas.
13: A qualidade do café em si está dependente da sua origem. Acreditamos que nós conseguimos então atingir aquilo que o mercado realmente hoje em dia exige.
10: E o economista Xinduli Pacheco considera que a realização da Expo Uambo poderá gerar impactos na economia local através da dinamização das atividades comerciais e empresariais.
14: O impacto é enorme, olhando naquilo que é o slogan da própria feira, o Expo Uambo 2026, conectando o negócio para a diversificação da economia.
10: Ultimam-se os preparativos para a realização da Expo Uambo 2026, que acontece entre 23 a 27 de setembro na cidade do Uambo. Rádio Nacional de Angola no Uambo, com Álvaro Jamba e Francelino Pedro.
1: Mais de 270 expositores já confirmaram presença na terceira edição da Expo Uambo. O ministro de Estado e chefe da Casa Civil do Presidente da República sublinhou o projeto de Agostinho Neto para Angola, que passa por um país com cidadãos instruídos, comunidades desenvolvidas e uma economia forte e diversificada. Dionísio da Fonseca, que falava nesta quinta-feira no ato central do 17 de setembro que decorreu na cidade do Sumba, na província do Kwanza Sul, assegurou também que a máxima de Agostinho Neto, que coloca a agricultura como a base e a indústria como fator decisivo no desenvolvimento do país, encontra respaldo.

0: No período de 2022 a 2025, o setor registrou um crescimento médio de 4,8%, tendo a sua participação no PIB passado de 17,28% em 2022 para 23,6% em 2025, tornando-se o setor com maior participação na estrutura do PIB nacional. Para este esforço concorrem naturalmente os grandes produtores, mas concorrem sobretudo os produtores familiares que produzem mais de 80% dos produtos do campo.
1: E sob o lema Voltemos aos Nossos Campos para o Aumento da Produção Agrícola, o governador do Kwanza Sul olhou para essa reflexão para garantir que a província quer manter o seu estatuto de referência nacional na produção agrícola. Entretanto, Eugênio Laborinho reconhece a baixa da produção na última campanha agrícola devido à estiagem, mas diz que há uma aposta em projetos de irrigação de campos para a redução da dependência da chuva na produção agrícola.
2: Esta realidade mostra-nos que o nosso desafio é de criar soluções estruturantes para reduzir a dependência da agricultura em relação à regularidade das chuvas através da construção de canais de irrigação e do aproveitamento mais eficiente do potencial hídrico da província, como é o caso do projeto do canal de irrigação do Cauá, no município da Boa Entrada, do projeto de irrigação do Calelo, no município do Porto Amboim e outros. O Kwanza Sul tem capacidade para produzir. Precisamos agora produzir mais, conservar melhor, transformar e comercializar. No domínio das pescas e da aquicultura, a província possui igualmente um enorme potencial. O Kwanza Sul lidera atualmente a produção controlada da aquicultura no país, com mais de 3 milhões de quilogramas mensais. Capacidade que queremos transformar em mais emprego, mais rendimento, mais investimento e maior contribuição para a segurança alimentar nacional.
1: Governador do Kwanza Sul, Eugênio Laborinho. Da atualidade internacional, a Casa Branca acusou hoje o Conselho de Direitos Humanos da ONU de proferir disparates sem sentido há décadas, reagindo assim ao relatório de uma comissão do organismo que atribui aos Estados Unidos crimes de guerra em bombardeamentos no Irão. O Conselho de Direitos Humanos da ONU não alcançou nada em matéria de direitos humanos, enquanto há décadas profere disparates sem sentido, segundo diz o porta-voz, a porta-voz adjunta da Casa Branca, Anna Kelly, em comentários citados pelo jornal Washington Post. A porta-voz denunciou ainda que o Irão matou norte-americanos no estrangeiro, perpetrou atos de terrorismo no Estreito de Hormuz e lançou ataques indiscriminados contra os seus vizinhos da região. Além disso, sublinhou que o presidente Donald Trump está a trabalhar corajosamente para garantir que um país tão malévolo nunca possua uma arma nuclear, o que tornará o mundo inteiro mais seguro e estável. Mais de 270 expositores confirmam presença na terceira edição da Expo Ambo 2026. Hospital Central do Lubango, na Uila, realiza com sucesso nos últimos 4 dias 40 cirurgias plásticas reconstrutivas complexas. ONU acusa os Estados Unidos da América de crimes de guerra contra o Irão.
3: Vânia Varela contou as notícias às 8 da manhã.
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0: carripana do artista para o carnaval. É, tem força isso, tem força isso com Moreira Filho. É uma miscelânea de canções muito nossas. E entra também Mangus aí nesta miscelânea, né? Mangus, o herói nacional, António Agostinho Neto, fundador da nação. Há outras histórias para ouvir desta celebração do 17 de setembro, que vem de ontem, o dia do herói nacional. Às 8h26, vamos ao Soio, onde está a Esperança Manuel. Políticos no município de Soio, no Zaire, refletiram também sobre a figura de Agostinho Neto e principalmente Esperança sobre o seu papel aglutinador como garante da unidade entre os angolanos.
1: Partidos políticos com assento parlamentar reafirmam o compromisso no Soio em continuar a colocar em prática os ensinamentos do primeiro presidente de Angola, António Agostinho Neto, para a construção de uma Angola cada vez melhor. O compromisso foi reiterado pelo secretário para a Informação do MPLA no Soio, Álvaro Jorge, por ocasião do seu aniversário assinalado nesta quinta-feira 17, tendo dito que a unidade nacional entre os angolanos, o valor do desenvolvimento económico, são considerados até nos dias de hoje como alguns dos ensinamentos que ficarão eternamente marcados na memória do povo angolano.
2: A unidade nacional, com o lema de Cabinda Cunene, um só povo, o valor do desenvolvimento econômico. Agostinho Neto deu o lema, por exemplo, que a agricultura é a base e a indústria o fator decisivo do desenvolvimento da Angola. Este foi um lema muito principal que até hoje, subscrito, está a ser realizado com os vários planos de desenvolvimento nacional.
1: E o segundo secretário da FNLA no Soio, Domingos Virgílio, também enaltece os feitos de Neto, sobretudo na resolução dos problemas que afetavam a população, tendo dito ser necessário continuar a honrar a memória da figura do poeta maior pelo seu contributo no país.
3: Tínhamos as nossas condições sociais, deverá ser sempre homenagear, porque o Neto foi um homem muito simples, humilde e que unia o povo sem separação política como angolano que nós somos.
1: Partidos políticos com assento parlamentar reafirmam o compromisso no Soio em continuar a colocar em prática os ensinamentos do primeiro presidente de Angola, António Agostinho Neto, para a construção de uma Angola cada vez melhor. Reportagem Rádio Nacional de Angola a partir do Soio, com Esperança Manuel. Saudações.
0: Saudações, Esperança Manuel, no Cubango, a figura e a obra de Neto foi também destaque na celebração do 17 de setembro, tendo sido lembrado como precursor da independência nacional e promotor do desenvolvimento da agricultura no país, Ana Félix.
4: O guia imortal da Revolução Angolana, Dr. António Agostinho Neto, ocupa um lugar incontornável na história de Angola. A sua trajetória de luta e o seu contributo para a conquista da independência nacional constituem referências que devem continuar a inspirar novas gerações na construção de uma Angola cada vez mais unida, soberana, próspera e comprometida com o bem-estar das populações. Por esses e outros motivos, vários membros da sociedade soltaram a voz esta quinta-feira, enaltecendo os feitos do primeiro presidente de Angola, Dr. António Agostinho Neto.
5: Chama-nos a valorizar a agricultura e reconhecer a importância daqueles que trabalham diariamente para a produção dos alimentos que chegam às nossas mesas.
6: Que o legado do saudoso Dr. Agostinho Neto nos inspire a transformar a esperança em trabalho e o compromisso patriótico em ações concretas.
7: Cada família angolana que, com trabalho digno, perseverança e sentido de responsabilidade, contribuem para a estabilidade do lar, para a educação dos filhos e para a coesão da comunidade.
4: Agostinho Neto tem sido um modelo a seguir para a juventude como médico, poeta e escritor. A exemplo disto está o escritor Lionel Bonifácio, que também soltou a sua voz para falar desta figura emblemática do nosso país.
8: Entendemos nós que a solução dos problemas do povo passam primeiramente pelo levantamento das suas principais necessidades. A próxima etapa é a resolução.
4: Neto também deu o seu máximo no campo religioso. Aqui o secretário provincial provincial do SICA, Júlio Siquembe, fala.
9: Falar de Neto, Deus inspirou-lhe para poder, então, com seus companheiros daquela altura, ajudar Angola a ser liberto do jugo colonial.
4: Aqui o rei de Menongue, Manuel Ndala Maneka, apela à sociedade a seguir os ideais de Neto.
10: A sequência daquilo que ele traçou, tudo que o povo angolano estamos a seguir, e o mais importante é aquilo que ele dizia, que ele resolveu o problema do povo, e todos nós estamos cientes que Agostinho Neto fez boa coisa para este país.
4: Sociedade aqui em Menongue enaltece a figura do primeiro presidente da então República Popular de Angola, Dr. António Agostinho Neto, que tudo fez para que Angola tornasse hoje um país independente do jugo colonial. A reportagem em Rádio Nacional, Ana Félix, a partir de Menongue, a capital do Cubango.
0: Muito bem, Ana Félix, Agostinho Neto, de resto atravessa fronteiras da investigação académica. É que de Oxford a Cambridge, passando por universidades de Portugal, Brasil, Espanha e África do Sul, muitos investigadores têm estudado a trajetória política, o pensamento, a poesia e a memória do primeiro presidente de Angola, que tem uma imagem histórica de vulto, né? A imagem de António Agostinho Neto. Já 8 da manhã, 32 minutos. A hora certa no rádio relógio da Rádio Nacional de Angola.
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0: Bem, com a caneta na mão, fizemos e fazemos a revolução. É, a caneta na mão. E é preciso estudar sempre, estudar para ter o conhecimento necessário para fazer o futuro acontecer. É assim, está também nos ensinamentos de Neto, né? Estudar, estudar, estudar. Ora, agora a situação epidemiológica. Angola tem um registro de 15 novos casos de Mpox dos últimos dias. Aconteceu uma conferência de imprensa do Ministério da Saúde, em que a Diretora Nacional de Saúde Pública, Helga de Freitas, falou do registro de 15 novos casos de Mpox em 24 horas. A informação foi avançada nesta quarta-feira, numa conferência de imprensa. A responsável explicou que, do total de novas infecções, 6 foram notificadas na província de Cabinda, 4 no Moxico Leste, 3 na Lunda Sul e 2 na província do Moxico. Segundo a médica, existem atualmente 384 contactos sob vigilância epidemiológica e 80 pacientes internados, dos quais 8 deram entrada nas unidades sanitárias na última segunda-feira. O elevado número de casos ativos no país deve-se, conforme esclareceu a médica, ao longo período de incubação e de tratamento da doença, que costuma variar entre 2 a 4 semanas. Entre os principais sintomas da doença, a especialista em saúde pública, Helga de Freitas, apontou a febre, a dor de cabeça, as dores musculares e articulares, o aumento dos gânglios e lesões na pele e nas mucosas. O período de incubação varia entre 15 e 21 dias, com maior incidência na faixa etária dos 20 aos 40 anos, predominantemente no sexo feminino, ocorrendo transmissão por contacto próximo com lesões, fluidos ou materiais contaminados, além da possibilidade de transmissão vertical de mãe para filho. A Diretora Nacional de Saúde Pública informou também de que o país recebeu 50 mil doses de vacina contra a doença, as quais estão a ser administradas de forma prioritária aos contactos diretos dos pacientes e aos profissionais de saúde que atuam na linha da frente do atendimento. Queremos reforçar o nosso apelo à sociedade sobre as medidas de prevenção. É fundamental lavar as mãos frequentemente, evitar o contacto com pessoas que apresentem sintomas, não partilhar objetos de uso pessoal, manter os ambientes limpos e procurar uma unidade sanitária ao primeiro sinal da doença, disse a médica e Diretora Nacional de Saúde Pública, Helga de Freitas, na conferência de imprensa sobre a situação epidemiológica da Mpox com Angola a tomar várias medidas para a controlar a situação. E agora, no Zaire, mais 7 mil vacinas foram já administradas na província. O foco da vacinação vira-se para os municípios que fazem fronteira com a RDC e até agora a província não registou nenhum caso da doença, como conta o Luís Mamana.
1: Mais de 7 mil doses da vacina contra a Mpox já foram administradas nos 11 municípios da província do Zaire, no âmbito das medidas de prevenção e controlo da doença. A campanha tem dado particular atenção aos municípios que fazem fronteira com a República Democrática do Congo, devido à proximidade entre as duas regiões e à necessidade de reforçar a vigilância epidemiológica. Segundo o chefe do Departamento de Saúde Pública, Manuel Kai, as autoridades sanitárias mantêm ativas várias medidas preventivas, com o objetivo de evitar a entrada e a propagação da doença na província.
2: A província do Zaire, no mês de abril, recebeu 7 mil doses provenientes do PAV Nacional e no mês de maio nós implementamos nos 11 municípios a vacinação massiva para a prevenção de Mpox. De momento, estamos a reforçar ações preventivas nas comunidades, com maior realce nas zonas fronteiriças. Como nós temos o município do Louvo, que é uma das portas de entrada, ali nós temos material de biossegurança que estão lá e temos balde para lavagem das mãos com água e sabão ou de detergente. E no município do Noque, de igual modo, mesmo também no Coimbra.
1: Até o momento, não há registro de casos positivos da Mpox na província do Zaire. Apesar deste cenário, as autoridades sanitárias dizem que a situação exige atenção permanente, sobretudo nas zonas fronteiriças.
2: De momento, a província ainda não registrou casos positivo. Já houve caso suspeito, mas o INIS deu resultado negativo. Mas não podemos ficar com as mãos paradas, temos que sempre arregaçar as mangas para podermos sensibilizar cada vez a nossa população, porque a prevenção custa zero e curar gasta-se muitos recursos.
1: Na província do Zaire, a vigilância mantém-se reforçada, sobretudo nos municípios fronteiriços com a República Democrática do Congo. Rádio Nacional, em Banza Congo, com Matondo Tando e Luís Mamana.
0: Muito bem, não se esqueça nunca dos conselhos dos especialistas, né? Higiene, sexo seguro e a vacina são ferramentas fundamentais para ficarmos longe dos vírus e das bactérias.

É, o Beto Bungo é assim, muito agarrado às tradições. O grande Beto Bungo vem de Cabinda, vem de lá, vem de Cabinda. A terra do nosso Bucangô, o Domingos Tiago. É, está na sintonia, é bom, é importante, está na sintonia. Ora já, 8 da manhã, 47 minutos, a hora certa em Angola.

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10: E sempre juntos. O Manhã Informativa regressa na segunda-feira. Ao longo do dia há notícias garantidamente para ouvir. Um grande abraço e bom resto de sexta-feira connosco, Rádio Nacional de Angola.
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0: Angola, bom dia, são 9 horas em todo o espaço nacional.
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0: Então, a seguir à sua melhor atenção, Maria Helena Francisco Tavares Joaquim, esposa e filhos, comunicam o falecimento de José Cipriano Joaquim, ocorrido no passado dia 15 de setembro. O seu funeral realiza-se em data a anunciar oportunamente. A família Maiomona comunica o falecimento de Mampassi Ana Maiomona, ocorrido no dia 15 de setembro em Luanda. O seu funeral realiza-se no dia 22, às 11 horas, no cemitério do Benfica. Joaquim Cipriano, Joana Cipriano e José Oliveira, irmãos, comunicam o falecimento do seu irmão José Cipriano Joaquim, ocorrido no passado dia 15 de setembro. O seu funeral realiza-se em data a anunciar oportunamente. Bernardo João Manuel pede a quem tenha encontrado ou venha encontrar na via pública uma carteira com vários documentos em seu nome, o favor de fazer a sua entrega na administração do Mercado Mundial ou ligar para os números 958-27-08-91 ou o 923-95-40-25. E já a fechar, José Alfredo Paciência pede a quem tenha encontrado ou venha encontrar na via pública uma pasta de cor branca contendo vários documentos em seu nome, o favor de ligar para o seguinte número 950-24-68-35 ou então fazer a sua entrega na portaria da Rádio Nacional de Angola. Gratos pela atenção que nos quiseram dispensar.
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0: 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São 9 horas, 2 minutos.
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7: 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Agora, 9 horas, 6 minutos, sem mais delongas, vamos então abrir as portas da Casa da Rádio.
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0: Viva! Bom dia Angola, bom dia África, bom dia mundo. Já chegamos. Aqui estamos de novo com vontade de trabalhar para si. Nesta sexta-feira, 18 de setembro de 2026.
1: Essa é só. Cada um traz como cada qual, né? Assim traz a viola, traz o baixo, pega nas cordas e estamos exigindo.

está a cores finais da música Tantanqueto. Música na voz da Eduardo Fernandes, não é? Mas dito assim, você pode não perceber. Estamos a falar de Kiako Kiadaf, este menino bonito da província do Zaire. Estamos apenas a começar o seu programa de eleição da Casa da Rádio, hoje até bem perto das 13 horas.

0: Atenção ao tempo na rádio, 9 horas 12 minutos. Este tanquete original de Alberto Tetalando. Esta versão bem conseguida de Kiako Kiadaf.
1: Sucesso de pista.
0: E a música não pode parar, afinal de contas é fim de semana, gordo é prolongado. Esperamos que você esteja a passar um bom fim de semana ao lado desta rádio que trabalha para si 24 horas ao dia. Diversão sim, mas com responsabilidade. Estamos agora a ouvir este grito de coragem nas vozes da Carlos Buriti. Daqui a pouco também vai poder ouvir a voz belíssima de Yola Semedo. Este poder vocal nesta grande canção.

0: Está com os finais desta grande canção, um grito de coragem nas vozes da Carlos Buriti, Yola Semedo, sabe o que é pensar na Yola Araújo, Yola Semedo e também Matias Damásio. Agora estamos com 9 horas 17 minutos.
1: Já? Ai meu Deus! Olá, eu sou a Yola Semedo e estou aqui na Casa da Rádio.

0: Vamos embora, sim, senhora. Viva sexta-feira. Uma sexta-feira diferente com a Rádio Nacional de Angola. Temos na técnica final a Falcão Tomás. Reportagem de Maria Canoeira. Realização e apresentação de Edson de Menezes.
1: Certo!
0: E vai ser assim até bem perto das 13 horas, neste fim de semana gordo, este fim de semana prolongado. E daqui a pouco você também vai poder participar. Queremos saber como é que você está a passar este fim de semana? Afinal de contas, feriado é para descansar ou aproveitar ao máximo? Esta é a pergunta que você vai responder daqui a pouco. O feriado é para descansar ou aproveitar ao máximo? O que é que você acha? Vamos receber também várias visitas ao longo desta edição. Há visitas que até já passaram a noite aqui, não é?
2: Visita do dia.
0: Já não quiseram ir embora, o ambiente estava muito bom. Acabaram por ficar entre nós. Assim nas entrelinhas e tal, depois tem a comida, a bebida e tudo, pois. Ah não, vim só visitar e tal. Estão a dormir. Aquelas visitas que nem sequer acordam cedo, levantam-se cedo para ajudar na lida de casa e tal. Os donos da casa já se levantaram às 6 da manhã. A visita está a dormir.
3: É só isso.
0: Enfim. Mas é sexta-feira, Falcão, o que é que tens no prato?
4: É Matias Damas.
0: Isso é bomba. Le grand chanteur de l'Angola, Matias Damasio, e também o grande Cota Calabeto. Podemos assim dizer, um cruzamento perfeito entre a antiga e a nova geração de músicos. Esses artistas têm tudo e mais alguma coisa a tocar.

Música boa na Nacional de Angola, 9 horas 23 minutos. Aí está a bomba, a música das forças da Matias Damasio e também Calabeto. Daqui a pouco vamos também fazer um périplo por algumas províncias do nosso país. Saber como é que está a ser este fim de semana prolongado, este fim de semana gordo. Tudo tem que ver com o dia do herói, 17 de setembro, não é? A origem deste fim de semana prolongado. E a primeira província que vamos é o Uambo. Daqui a pouco vamos até o Uambo. Vamos à próxima.

0: Ora, muito bem, agora 9 horas 26 minutos. Já dizia Manguchi, havemos de voltar. Estamos de volta para mais uma edição do seu e nosso programa A Casa da Rádio. Começa a dívida, prometemos ir até à província do Ambo, saber como é que são as coisas por lá. E agora, alô Ambo, bom dia, Tenasil de Paulo, então como é que são as coisas por aí?
1: Muito bom dia, Edson de Menezes, bom dia também ouvintes do programa A Casa da Rádio. É verdade, o Ambo acordou com aquela vivacidade, aliás, no dia 21 de setembro vai comemorar mais um ano de existência. Esta cidade foi elevada a esta categoria a 21 de setembro de 1912, então o Ambo está bastante movimentado, várias atividades vão marcar este fim de semana, a contar mesmo de hoje até na segunda-feira. Vamos ter aqui várias atividades, só para se ter uma ideia, nós vamos ter neste fim de semana o Miss Uambo edição 2026, vai ser no restaurante Monte Louville. São mais de 15 candidatas que vão disputar este título. Vamos ter também neste fim de semana a gala de premiação Uambo Cidade Vida. Esta gala já existe há mais de 10 anos, que vem celebrando o talento, o profissionalismo de atores sociais que intervêm em diversas áreas de atividade aqui na província do Uambo. Esta gala vai exatamente a acontecer amanhã. Amanhã também temos na província do Uambo o Grande Prémio de Motociclismo e Automobilismo. Todos os atores que intervêm nos diversos campeonatos aqui em Angola estão concentrados na província do Uambo para amanhã fazer roncar os motores. Para além destas atividades, o destaque também recai para o grande show que tem como selo ALS Republicano, que vai acontecer exatamente na segunda-feira, no dia do aniversário da cidade do Uambo. Vai acontecer na zona do aeroporto. Vários nomes da música nacional e local vão abrilhantar este espetáculo com acesso livre para os munícipes aqui da província do Uambo. Portanto, nesta altura, nós vamos ouvir aqui onde nos encontramos intervenientes deste movimento, porque é o prolongado. Portanto, o prolongado no Uambo tem outro sabor, porque é prolongado pelo 17 de setembro, a data que marca o Dia do Herói Nacional, mas também pelo aniversário da cidade do Uambo. Portanto, os munícipes do município do Uambo não vão trabalhar na segunda-feira, então temos um prolongadão que também requer algum cuidado e responsabilidade para os próprios cidadãos, no caso a moderação para evitar exageros. Estou aqui com um cidadão, muito bom dia.
2: Bom dia.
1: O nome?
2: Carlos Rebelo.
1: É português. Já está no Uambo há algum tempo ou veio por esse prolongado?
2: Eu cheguei ao Uambo em 2004.
1: Já está há muito tempo.
2: Com dupla nacionalidade, português angolano. Fiquei aqui muitos anos, tive aqui alguns empreendimentos. 2012 fui para Luanda e agora volto aqui em missão de trabalho, na área da construção civil.
1: Muito bem. Agora, como vai aproveitar esse prolongado? Há muitas atividades aqui.
2: Sim, há muitas atividades aqui, embora o que me traz aqui é a missão de trabalho, não vou ter muito tempo, provavelmente, para acompanhar as atividades, irei dar uma olhadela no meu tempo disponível, mas regresso para Luanda já no próximo domingo, mas vejo a cidade agitada e movimentada, aliás, movimentada, penso que vai ser um bom final de semana. Em tempos antigos eu acompanhei este tipo de eventos, tive aqui uma churrasqueira, onde realmente acompanhava-se as corridas que passavam à frente dessa churrasqueira, e são sempre eventos grandiosos e traz muito benefício à província, desde visitantes e dinheiro também, não é? Que é o que faz cá falta. Yeah? Mas está bonita, a cidade está bonita, está movimentada, está muito bonita.
1: E qual é o seu apelo para quem está no Uambo neste fim de semana, no sentido de melhor aproveitar aquilo que são as potencialidades, as valências que este Uambo pode oferecer, para além destes eventos, por conta das festividades?
2: Bem, o apelo é que as pessoas venham pela cidade, passeiem. A cidade está com muitas áreas de lazer, não só verdes como culturais, e que as pessoas venham, que aproveitem para passear, para visitar, e basicamente isso, e aproveitar os eventos do final de semana.
1: Muito obrigado então, desfrute destes dias que tem no Ambo e bom regresso a Luanda.
2: Muito obrigado e sucesso para vocês todos.
1: Muito obrigado. Bom, ouvimos este cidadão que já está desde 2004 no Ambo e aproveita este fim de semana prolongado para estas festividades. Vale dizer também que nesta altura também as unidades hoteleiras e de restauração estão bastante movimentadas, se calhar quartos ocupados por conta de muitos cidadãos que decidiram vir ao Ambo para passar este prolongado. Sr. Luís Américo, muito bom dia. Está tudo bem?
3: Bom dia, está tudo bem.
1: Muita correria nesta altura?
3: Um bocado. Fora do normal, mas estamos a ver.
1: Estamos aqui neste restaurante. Como é que está a procura dos serviços neste prolongado?
3: Está com uma aderência boa, porque nós acho que prestamos um bom trabalho, então somos procurados e também temos a vantagem de localização.
1: O que é que mais as pessoas procuram em termos de alimentação? Procuram pratos típicos, quitutes da terra? O que é que vão solicitando mais neste período?
3: É, de tudo um pouco. Não tem não tem preferência. Pode ser pratos nacionais e pratos internacionais.
1: Algumas novidades para esse prolongadão que vocês vão preparar aqui?
3: Não estamos... É sempre as nossas ofertas, vamos tentar caprichar na nossa oferta para que possamos ter melhores e mais clientes.
1: Muito obrigado então, bom trabalho.
3: Bom dia, obrigado.
1: Bom, a conversa com Luís Américo é responsável por uma unidade de restauração de maior referência aqui na província do Ambo, que nesta altura já vai registando também a procura pelos serviços por conta de muita gente que veio de outras partes de Angola para poder apreciar então as principais atividades que vão acontecer ao longo deste fim de semana aqui no Ambo. Edson de Menezes, este foi o apontamento possível para esta movimentação que se vive no âmbito de mais um aniversário da cidade do Ambo.
0: Olha, dizia, este fim de semana que é gordo, é prolongado, mas para os munícipes do Ambo é prolongadíssimo, tanto que na segunda-feira, por ocasião de mais um aniversário da cidade, não vão trabalhar. Então, como é que estamos em relação às medidas de prevenção, rodoviária, no caso, que há muita gente que vai e vem, não é, de outros pontos, para passar este fim de semana prolongado aí?
1: Olha, devo dizer que nesta altura a polícia, com os seus mais diversos órgãos, ou seja, no caso o Ministério do Interior, está a trabalhar para que de facto se possa então controlar o trânsito rodoviário, porque muitos automobilistas, por conta da emoção à flor da pele, às vezes não obedecem regras de trânsito. Temos agentes reguladores de trânsito nas principais vias, para além de termos também, nos últimos tempos, marcas no pavimento, sinalização horizontal, que garante de facto que possamos ter uma condução cuidada. Há também aqui outros serviços, como os de proteção civil e bombeiros e de investigação criminal, que vão passando alertas aos cidadãos para o comportamento que devem ter neste prolongado, no sentido de se evitar crimes e acontecimentos que manchem então este período festivo aqui na cidade do Ambo até segunda-feira, pois os cidadãos trabalhadores e que não labutam em regime de turno, tal como nós, só voltarão a trabalhar na terça-feira. Pelo menos nós, Rádio Ambo, temos estado a receber este feedback e tudo está a ser feito para que estas situações possam ser acauteladas. Edson de Menezes.
0: Maravilha. Então, um bom fim de semana prolongadíssimo para vocês aí no Ambo. Nós, cá em Luanda, na segunda-feira, quinta-feira, mãos à obra. Um grande abraço, estamos juntos. Tempo para agora, 9:36 minutos. Olha aqui as crianças também, estão por aqui. Olha, tio Edson, nós também queremos fazer a festa. Está bem, o palco é vosso.

0: Bom dia, meninos e meninas de toda Angola. Sejam todos bem-vindos a mais uma edição do Rádio Pio. Bom dia, Celestina.
1: Bom dia, Gerson. E bom dia a todos os amigos que nos acompanham. Que bom ter-vos desse lado para mais uma manhã na companhia do Rádio Pio, o espaço da Rádio Nacional de Angola, feito especialmente para os mais novos.
0: É isso mesmo, Celestina. E aqui, queridos amigos, a diversão, a música, a criatividade e a boa disposição encontram-se todas as manhãs para fazer companhia nos nossos cambas.
1: Por isso, amigo, prepara o teu sorriso, chama quem estiver aí contigo e fica ligado, porque o Rádio Pio já está no ar.
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0: Rádio Pio está na tua casa, no teu rádio e, sobretudo, no teu coração.
1: Na Rádio Nacional de Angola, todos os caminhos nos levam até aos nossos ouvintes. Esteja onde estiverem, não é, Gerson?
0: Com toda a certeza, Celestina. E para começar esta manhã da melhor maneira possível, nada melhor do que boa música.
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0: Que bela maneira de começar! Se queres ouvir boa música, descobrir coisas novas e passar uma manhã divertida, já sabes onde ficar. Boa música, boa companhia e muita alegria só no Rádio Pio.
1: É na Rádio Nacional de Angola que dá a tua voz e também encontras o teu espaço. E a nossa manhã está apenas a começar.
0: Queridos amigos, saibam que a realização está a cargo do Rui Assunção.
1: A técnica está a cargo de Delfim Soares.
0: E aos microfones estamos nós,
1: Celestina Ramalhoso
0: e Gerson José.
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1: Junta-te à família ao Rádio Pio e fica connosco nesta manhã de sexta-feira.
0: Este é o teu espaço para ouvir, participar, aprender e, claro, divertir-se bastante.
1: Por isso, não mudes de sintonia, porque ainda temos muitas surpresas preparadas para ti.
0: Hoje é sexta-feira e já temos tudo preparado para mais uma edição do Rádio Pio.
1: Hoje, vamos passar pelo Correio Pio, a rubrica onde dá-nos voz às mensagens dos nossos pequenos ouvintes. E pelo Musical Pio, o momento em que a música ganha todo o destaque.
0: É isso mesmo, Celestina. E atenção, queridos cambas. Ainda vão a tempo de nos mandar as vossas mensagens que nós vamos ler com muito amor e carinho.
1: Podes escrever para a nossa página do Facebook, que é Rádio Pio com acento circunflexo sobre o O da palavra Pio.
0: É isso mesmo, Celestina. Por isso, queridos amigos, bora participar e não vale perder tempo.
4: Alegria é conosco.
1: Alegria é o poder de começar o dia com boa companhia. E aqui no Rádio Pio, queremos que cada minuto contigo seja especial.
0: Por isso mesmo, se estás a caminho da escola, em casa, no campo ou lavra, no hospital, no carro ou a fazer companhia à família, leva o Rádio Pio contigo.
5: Um beijo para todos os amigos do Rádio Pio.
1: E já que estamos a falar de escola, Gerson, fica aqui uma pequena ideia para este ano letivo. Não esperes apenas pelas notas para perceber se estás a aprender bem.
0: Boa ideia, Celestina. E então, queridos amigos, quando terminarem uma aula, tentem lembrar de uma coisa nova que aprenderam naquele dia. Pode ser uma palavra, uma conta, uma descoberta ou até uma curiosidade.
1: Se fizeres isso todos os dias, no final de muitas semanas, vais perceber quanta coisa nova conseguiste guardar.
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0: Para quem só agora ligou o seu rádio, saiba que está sintonizado a Rádio Nacional de Angola e o programa é o Rádio Pio.
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1: Fica atento, porque agora vamos acompanhar as mensagens que os nossos cambas nos enviaram. Vamos saber quem está a escrever para nós.
0: E falando em mensagens, será que temos mensagens, Celestina?
1: Temos sim, Gerson. A primeira mensagem é daqui de Luanda e diz o seguinte: Olá a todos, chamo-me Cláudia Faz Tudo e gostei muito da minha primeira semana de aulas porque revi os meus colegas e professores.
0: E continuando na província de Luanda, temos outra mensagem que diz o seguinte: Bom dia, amigos do Rádio Pio. O meu nome é Raul Pereira, vivo no Golfo 2. Quero mandar um abraço para os meus tios que estão na província de Malanje e, sobre as aulas, dizer que o primeiro dia foi fantástico.
1: E a nossa outra mensagem diz o seguinte: Olá a todos os amigos do Rádio Pio, Roberto Gomes é o meu nome e falo a partir de Malanje. Dizer que gostei muito da minha primeira semana de aulas, apesar que os meus colegas não apareceram.
0: Muito bem, e continuando, deixa-me ver a outra mensagem. Bem, a outra mensagem diz o seguinte: Bom dia a todos, o meu nome é Manuela Francisco, vivo na província de Malanje e estou muito feliz por voltar a ver os meus colegas e os meus professores porque senti muita saudade deles.
1: E a nossa outra mensagem, Gerson, por sinal a última, diz o seguinte: Olá a todos do Rádio Pio, Manuel Figueira é o meu nome. Dizer que ainda não comecei a ir à escola, mas a partir de segunda-feira vou para a escola rever os meus colegas e professores.
5: Um beijo para todos os amigos do Rádio Pio.
0: Muito bem, nós agradecemos a todos os camas que escreveram para nós. Saibam que vocês são a razão da nossa existência e nós estamos muito felizes por terem tirado um tempinho para escrever.
1: É verdade, é sempre uma alegria saber que o programa chega a diferentes lugares e que temos crianças que fazem questão de conversar conosco através das suas mensagens.
0: E se a tua mensagem ainda não apareceu hoje, não desistas, continua a participar.

0: E antes de entrarmos no Musical P.O., temos uma missão muito especial. Enviar os nossos parabéns aos aniversariantes do dia, não é, Gerson?
1: Com toda a certeza, Celestina. Um abraço muito especial para todos os meninos e meninas que hoje celebram mais um ano de vida.
0: Que este novo ciclo seja cheio de saúde, carinho, brincadeiras, novas aprendizagens e muitos momentos felizes junto da família e amigos.
1: Portanto, feliz aniversário para todos os aniversariantes do dia.

0: E agora sim, está na hora de aumentar o volume. Tudo porque chegou o momento em que a música toca e toma conta do Rádio Pio. Prepara-te para cantar, bater palmas, dançar e aproveitar estas três músicas que escolhemos especialmente para esta manhã. Está no ar o Musical Pio.
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0: Esperamos que tenham gostado da nossa seleção musical.
1: E assim chegamos ao final de mais uma manhã cheia de música, informação, mensagens e com certeza muita alegria.
0: Foi mais uma edição no Rádio Pio, aqui na Rádio Nacional de Angola.
1: E antes de fecharmos a nossa emissão, guardem estes últimos conselhos pios.
0: Não tenhas medo de dizer que não percebeste uma matéria. Pergunta também é uma forma de aprender.
1: Quando voltares da escola, organiza o teu material para o dia seguinte. Assim, a manhã seguinte começa com menos correria.
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1: Na realização esteve o Rui Assunção com apoio da Josuele António.
0: Na técnica esteve o Delfim Soares.
1: E a falar para todos vocês, com muito amor e carinho de Cabinda Alcunene e do Mar Leste, estivemos nós,
0: Celestina Ramalhoso
1: e Gerson José.
0: Um beijo grande para todos os nossos cambas.
1: Até a próxima edição do Rádio Pio.

0: Angola, bom dia, são 10 horas em todo o espaço nacional. A seguir, informação com a Vânia Varela.
1: Angola e Oman voltam a sentar-se à mesma mesa para assinalar o reforço da relação bilateral com o alargamento da cooperação a outros domínios.
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1: Bom dia. Angola e o Sultanato de Oman vão a partir de hoje reforçar as relações bilaterais e identificar novas oportunidades de cooperação. Para o efeito, está no país desde ontem o Sultão de Oman, Aitin bin Tariq Al Said, que chegou a Luanda para uma visita de Estado de 48 horas, a convite do Presidente da República, João Lourenço. Há sensivelmente 2 anos, em Mascate, Angola e Oman celebraram a assinatura de 4 instrumentos jurídicos, sendo 2 acordos para a área dos diamantes, um memorando de entendimento para o setor dos petróleos e um outro entre o Ministério das Finanças de Angola e o Banco de Investimentos do país do Médio Oriente. Esta manhã, o Sultão de Oman vai ao Palácio Presidencial da Cidade Alta encontrar-se com o Presidente da República. As novas taxas de cobrança nos postos de portagem em Angola já estão em vigor. Os valores variam entre os 250 kwanzas e os 85 mil kwanzas, dependendo da classe e da categoria do veículo, e as receitas arrecadadas destinam-se a financiar as ações de conservação, reparação e manutenção das infraestruturas rodoviárias do país. De acordo com a PCA do Fundo Rodoviário e Obras de Emergência, Ana Cristina da Costa, numa primeira fase as cobranças serão feitas nas portagens da Barra do Kwanza, Luvo, Noki e Santa Clara.
3: As portagens internas, que no caso a portagem da Barra de Kwanza, que temos atualmente, que o valor mínimo passa a 2.500 e o valor máximo a 7.000 kwanzas. 7.000 kwanzas são aplicados os valores de veículos pesados, não os veículos ligeiros. E para as portagens fronteiriças, o máximo será de 85 mil kwanzas, que também é aplicável para os veículos pesados. Estamos a iniciar o processo, vamos começar com a portagem da Barra de Kwanza, Luvo, Noki e Santa Clara.
1: No Zaire, os automobilistas falam da importância desta nova medida, que, segundo eles, vai ajudar na conservação das estradas do país.
4: Os automobilistas que passam pelo Luvo dizem compreender a medida, mas pedem que as receitas arrecadadas sejam aplicadas na recuperação e manutenção das estradas.
5: A via, não vamos dizer que está 100%. É uma taxa que vai ajudar a conservação também na própria via, e nós, como os motoristas, vamos regularizar, ou seja, regular o excesso de carga, e teremos uma via bem conservada e as pontes melhores.
6: A portagem tem uma grande importância, sobretudo na área da rodoviária.
4: Os utentes esperam, assim, que a nova cobrança resulte em melhores condições de circulação e maior segurança nas estradas nacionais. A reportagem da Rádio Nacional com Luís Mamana, no Zaire.
1: Já na província da Huila, a Motrang espera que a cobrança das novas taxas de portagem traga benefícios para o país. Sandra Rodrigues.
7: Segundo o delegado da Motrang, Alberto Daniel, a província da Huila tem os postos entre Lubango, Cunene, no Xangongo, a portagem da Serra da Leba, a ligação pelo Uambo ao Lubango e da Matala, que vai ligar ao Quando e ao Cubango.
8: Os automobilistas que fazem essas vias Cunene, Lubango, está a ser requalificado aquela portagem. A da Matala também, estamos de parabéns porque nós temos uma estrada que liga a Huila ao Cubango, que é uma estrada fora de ser ali, e iremos devolver o valor que está investido. E temos uma também que é do Ambo, Huila. Pensamos nós que estes valores que vamos pagar se repercutem mesmo na vida do cidadão. Só esperamos um impacto positivo nesta nova postura do Estado.
7: Automobilistas vão passar a pagar, a partir desta sexta-feira, uma nova tarifa de portagens nos principais postos fronteiriços internos e externos do país. Sandra Rodrigues, Rádio Nacional de Angola, Lubango.
1: As taxas de cobrança nos postos de portagem em Angola já estão em vigor. E voltamos à primeira notícia deste jornal. A Angola e o Sultanato de Oman vão, a partir de hoje, reforçar as relações bilaterais, identificar novas oportunidades de cooperação. Está no país desde ontem o Sultão de Oman, que acaba de chegar ao Palácio Presidencial da Cidade Alta, onde vai encontrar-se com o Presidente João Lourenço. Já a seguir os dados com o Hélder Silva. Hélder, bom dia.
9: Bom dia, Vânia Varela. Bom dia, Auditório Nacional. Neste momento, o Presidente da República, João Lourenço, acaba de receber o Sultão Aitem Bin Tariq Al-Said, que está aqui em Angola para uma visita de Estado de 48 horas. O Presidente da República vai conversando neste momento com Bin Tariq, para depois então, digamos que vão cumprir as normas protocolar. A visita do Sultão Aitem Bin Tariq Al-Said a Angola pode ser enquadrada como uma etapa de aprofundamento de uma relação que deixou de estar centrada apenas no diálogo diplomático e passou a incluir investimento, recursos minerais, energia, logística, agricultura e finanças. As relações diplomáticas entre os dois países foram estabelecidas em 13 de dezembro de 2005. Neste momento está a ser entoado o hino da República de Angola, o Angola Vante. O Presidente da República os dois presidentes vão cumprir as normas protocolares. Primeiro estamos a acompanhar o hino de Oman, para depois então acompanharmos o hino da República de Angola. A visita acontece depois da deslocação de João Lourenço a Oman, de 19 a 21 de dezembro de 2024, a convite do Sultão. Nesta ocasião, os dois chefes de Estado discutiram aprofundamento das relações políticas, económicas e de investimento. Oman procura, assim, ampliar as suas relações económicas e diplomáticas com a África, enquanto Angola procura captar investimento e desafiar os seus parceiros económicos. A própria presidência omanita enquadra a atual visita como uma oportunidade para alargar a cooperação e os interesses comuns entre os dois países. Na visita de João Lourenço a Oman em 2024, Aitem Bin Tariq destacou os esforços do presidente angolano relativamente a favor da paz na região dos grandes lagos, particularmente no conflito no leste da República Democrática do Congo. Os dois países reafirmam também a importância do diálogo, da diplomacia e da cooperação no âmbito das organizações internacionais. O acordo mais concreto resultante da visita de João Lourenço a Oman em 2024 foi o acordo para aquisição de uma participação nas operações de diamantes de Katoka e Luele, de interesses omanitas. O acordo foi assinado pela Autoridade de Investimento de Oman e pelas autoridades angolanas responsáveis pelos recursos minerais e pelas finanças. Na mesma ocasião, foram assinados o Memorando de Entendimento do Domínio da Energia. Neste momento, Vânia Varela está a ser intitulado o hino da República de Angola, para depois então os dois presidentes passarem em revista à guarda de honra. Serão aqui também assinados vários acordos da sala de tratados. Haverá conversações. Nesta altura, acreditamos nós que os dois presidentes vão, digamos que, falar para a imprensa, já que consigo divisar daqui do local onde eu me encontro a imprensa, quer angolana e quer a imprensa também de Oman, que está aqui em grande escala, podemos assim considerar. Muitos jornalistas vieram para a cobertura desta visita do presidente de Oman de 48 horas ao nosso país. Vale também dizer que o atual sultão de Oman, Aitem Bin Tariq, de nome completo, nasceu 11 de outubro de 1955 em Mascate, Oman. Chegou ao poder a 11 de janeiro de 2020, após a morte do seu primo, o sultão Kabos Bin Said, que governou Oman durante 50 anos. O sultão sucedeu de forma rápida a Aitem Bin, que foi escolhido pelo Kabos e prestou juramento como sultão a 11 de janeiro de 2020. Esta é a reportagem da Rádio Nacional de Angola. Vânia, nós vamos continuar aqui. Se tão logo tenhamos outros motivos de reportagem, vamos entrar para a cadeia nacional. Manuel Bernardo, Edgar Varela e Hélder Silva, Rádio Nacional de Angola, Palácio Presidencial. Bom dia.
1: Bom dia, Hélder Silva. Até já, neste momento, João Lourenço, Presidente da República, recebe o Sultão de Oman. A Sua Majestade Aitem Bin Tariq está de visita a Angola. Chegou ontem uma visita de 48 horas, com foco no alargamento da cooperação a outros domínios. Recordo que há sensivelmente 2 anos, quando o Presidente da República, João Lourenço, esteve em Mascate, os dois países celebraram a assinatura de 4 instrumentos jurídicos, sendo 2 acordos para a área dos diamantes, um memorando de entendimento para o setor dos petróleos e um outro entre o Ministério das Finanças de Angola e o Banco de Investimentos do país do Médio Oriente. Um assunto para acompanharmos ao longo desta manhã aqui na Rádio Nacional de Angola. Bom dia.
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0: Agora coincidência no tempo. 10:10.
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0: Então, a seguir a sua melhor atenção, Maria Helena Francisco Tavares Joaquim, esposa e filhos, comunicam o falecimento de José Cipriano Joaquim, ocorrido no passado dia 15 de setembro. O seu funeral realiza-se em data a anunciar oportunamente. A família Maiomona comunica o falecimento de Mampassi Ana Maiomona, ocorrido no dia 15 de setembro em Luanda. O seu funeral realiza-se no dia 22 de setembro de 2026, às 11 horas, no cemitério do Benfica. Joaquim Cipriano, Joana Cipriano e José Oliveira, irmão.

0: Tenha encontrado ou venha encontrar na via pública uma pasta de cor branca contendo diversos documentos em seu nome, o favor de ligar para o seguinte número 950-24-68-35 ou fazer a sua entrega na portaria da Rádio Nacional de Angola. Gratos pela atenção que nos quiseram dispensar.
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0: Rádio Nacional de Angola, 10 horas, 12 minutos.
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0: 19 minutos à Casa da Rádio na nossa segunda hora. Vamos até bem perto das 13. Já o dissemos, estamos hoje a fazer um périplo por algumas províncias do nosso país. A saber como é que está a ser este fim de semana prolongado. Afinal, o fim de semana prolongado, o feriado, se preferir, é para descansar ou para aproveitar ao máximo? Vamos também rapidamente ao encontro da Maria Canoeira, ela que está na Baía de Luanda e tem novidades para nós. Canoeira, bom dia, o que é que podes avançar?
1: Bom dia, Edson. Bom dia aos ouvintes da Rádio Nacional de Angola. O que eu posso avançar é que a cidade está relativamente vazia. Passamos por alguns pontos e podemos observar paragens vazias, poucos táxis a circularem, poucas pessoas a circularem, mas chegamos aqui à Baía de Luanda, apesar de que de modo geral está vazia, mas aqui bem perto do Porto de Luanda encontramos um grupo de senhores. Eu vou conversar com um dos senhores. Eu gostaria que ele próprio se apresentasse e dissesse exatamente o que estão aqui a fazer.
2: Olha, José Luís Domingos, Ordem dos Advogados. A Ordem dos Advogados vai completar 30 anos agora. Então há um conjunto de comemorações. O que houve agora é o evento desportivo. Ordem dos Advogados é a instituição que congrega todos os advogados de Angola. Então, e neste momento, estamos em comemorações. São 30 anos a lutar para o Estado de Direito em Angola nasça.
1: E o que é que representa para vocês estarem a completar 30 anos de existência logo nessa semana, que é a semana que se comemora o Dia do Herói Nacional?
2: Olha, absolutamente orgulhosos do passado, mas sobretudo comprometidos com o futuro. A Ordem dos Advogados, ao longo destes anos, tem estado a par dos outros operadores de justiça, lado a lado, trabalhando no sentido que o Estado de Direito que Angola precisa surja. E é nesta lógica que é um momento de reflexão e a olhar para a frente e perceber que ainda não temos o Estado de Direito que precisamos, mas paulatinamente vamos lá chegar, estamos no caminho. Precisamos é manter-nos persistentes e focados neste objetivo.
1: E o que dizer da figura de Agostinho Neto?
2: Esse é o primeiro presidente de Angola, não é? Fundou uma nação, isso é um facto histórico, e penso que é necessário que esta realidade reverta na vida de cada angolano. Porque nós temos um país, sim senhor, independente, mas o angolano ainda precisa de desfrutar dessa independência, vivendo com dignidade. É uma data histórica, mas acima de tudo, deve ser de repensarmos o que tem se feito como prioridade neste país e olharmos que quem deve merecer a máxima atenção do Estado são os mais desfavorecidos.
1: Muito obrigada.
2: Obrigado.
1: Ouvimos então o bastonário da Ordem dos Advogados de Angola, José Luís, eles que estão a completar 30 anos de existência e fizeram aqui uma corrida e todos estão com medalhas penduradas no pescoço, porque realmente eles sentem-se todos vencedores por esses 30 anos. Edson, eu tenho aqui agora ao meu lado uma senhora que veio a Luanda aproveitando essa comemoração da Ordem dos Advogados e também o prolongado. Ela vai se apresentar e então dizer o que representa para si este dia e como é que está a correr o prolongado.
3: Muito obrigada, sou advogada Orlando Paulo. Orlando Paulo veio da província do Cunene para as comemorações dos 30 anos da Ordem dos Advogados. Hoje, a esta hora, é a primeira atividade que acaba de terminar. Estamos aqui a trocarmos impressões, a fazermos o networking. E está sendo maravilhoso.
1: É a primeira vez em Luanda ou nem por isso?
3: Não. Eu formei-me cá, morei cá muito tempo e tive de regressar ao Cunene por questões de trabalho.
1: E agora de volta nesse prolongado, além desta atividade ou das atividades da Ordem dos Advogados, está a aproveitar para rever a família, para passear, para se divertir ou nem por isso?
3: Estou a aproveitar. Estou a aproveitar também o calçadão, como pode imaginar. Sempre que venho a Luanda, eu prefiro ficar neste lado da Baixa, que é para aproveitar ao máximo o calçadão, por causa da brisa, o encontro com amigos. E por acaso tem sido muito bom. Tem sido muito bom.
1: O prolongado ainda não terminou, então planos para sábado, domingo?
3: Há muita coisa para se fazer. Aliás, sabe que teremos a gala amanhã, do advogado. Então, depois da gala, ainda temos muito por fazer. Vamos sair, vamos agendar mais atividades entre nós, entre amigos, entre colegas. E vamos aproveitar ao máximo. No meu caso, eu vou aproveitar ao máximo. Eu gosto de Luanda, gosto de cá estar, gosto das minhas amizades, dos meus colegas, de faculdade, gosto de cá estar. Aliás, eu não me sinto... Eu, quando não venho a Luanda, eu não consigo ficar um mês sem vir a Luanda. Quando passa um mês sem vir a Luanda, sinto-me isolada, sinto-me distante de casa, porque Luanda é minha segunda casa.
1: Que bom, muito obrigada.
3: Obrigada.
1: Edson, foi então assim a conversa com dois senhores da Ordem dos Advogados de Angola, eles que estão a comemorar 30 anos de existência e aproveitaram esse prolongado para fazer então uma série de atividades. E é assim que eu me despeço a partir aqui
0: calma, da Baía de Luanda, vamos
1: voltar em próximas oportunidades, caso haja motivo de reportagem.
0: Canoeira, consegues ouvir-me? Eu gostava de saber se não,
1: consigo,
0: chegaste,
1: sim, então.
0: Se não chegaste a tempo também de participar desta corrida ou fugiste à corrida?
1: Por acaso a corrida já tinha terminado quando eu cheguei, então. Não deu tempo.
0: Não deu tempo, né? Nós sabemos que não. Não sei se é tudo truque, mas enfim, vamos acreditar, não se pode duvidar de uma senhora, não é? Ok, Canoeira, vamos estar aqui deste lado, espero que depois voltes a entrar, caso tenhas mais motivos de reportagem. Um grande abraço e até já. Vai ser assim o seu programa A Casa da Rádio, também perto das 13, agora 10 horas 26 minutos. Vamos receber também, mais daqui a pouco, algumas visitas. Vamos receber não sei se diria um jovem, um senhor, mas é ligado às artes. Eu não vou dizer de quem se trata, porque senão depois você vai ficar assim com água na boca e tal, mas quem será? É para deixar mesmo de propósito esta curiosidade, não é? Mas é alguém que quando cá chegar, você vai fartar-se de rir.
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0: É para mais daqui a pouco, vai ser assim, palavra, música, palavra. Bom, Tomás, hoje é sexta-feira.

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1: Exatamente agora 10 horas 34 minutos. Vamos rapidamente conversar com o subcomissário Wilson Batista. Wilson, bom dia.
2: Bom dia, bom dia aos ouvintes da Casa da Rádio. Desejo a todos já um ótimo final de semana.
1: Muito bem, antes de falarmos exatamente sobre este fim de semana prolongado, as ocorrências, e gostava de que também participasses aqui do nosso programa em relação à pergunta que nós colocamos no início do programa. Fim de semana prolongado ou feriado, para si, é para descansar ou aproveitar ao máximo?
2: Como é? Não percebi?
1: O feriado é para descansar ou para aproveitar ao máximo?
2: Qual é a tua... O feriado, tratando-se de um prolongado, penso que serve para as duas coisas. Para aproveitar e também descansar, sobretudo nos últimos dias, não é? É necessário que se reduza aí o aproveitamento, como se diz, as atividades festivas e não só, para que na segunda-feira, depois de um prolongado, estejamos com energias bem recuperadas para a semana que vem.
1: Ok, muito bem. Subcomissário Wilson, vamos então saber, neste fim de semana prolongado, começou precisamente ontem, as principais ocorrências registradas pelos Serviços de Proteção Civil e Bombeiros, né? Até hoje, certo. Como é que estamos?
2: O Serviço de Proteção Civil e Bombeiros está a assegurar este final de semana prolongado através de uma operação denominada Seja Herói da Sua História, neste prolongado. E esta operação conta com a intervenção de 15 mil efetivos das distintas especialidades. Estão, sobretudo, a garantir o asseguramento das zonas balneares, trabalhar em apoio, trabalhar em conjunto com a Polícia Nacional no aconselhamento dos automobilistas em relação aos riscos de incêndios que nos últimos tempos têm sido muito comuns, sobretudo em viaturas de transporte de pessoal, transporte coletivo. E estamos também a realizar campanhas de sensibilização ao domicílio, campanhas de sensibilização de proximidade às famílias, porque com a aglomeração de pessoas no mesmo espaço, os riscos domésticos também tendem a aumentar. Portanto, a esta altura, só no dia 17, nas últimas 24 horas, foram realizadas mais de 1000 atividades preventivas, com campanhas de sensibilização e também asseguramentos a eventos que ocorreram um pouco por todo o país. A par disto, mantivemos também a nossa prontidão para a resposta às ocorrências, e é nesta conformidade que nas últimas 24 horas o Serviço de Proteção Civil e Bombeiros intervencionou em 40 ocorrências que resultaram em 9 vítimas, tendo 7 vítimas mortais e 2 vítimas feridas. As vítimas mortais das 7, 5 foram em consequência de afogamento em zonas não autorizadas. Só a título de exemplo, ontem um adolescente de 14 anos morreu numa das praias da Samba, propriamente na Praia Amélia, porque eles terão, ele e na companhia de amigos, terão transposto uma zona de barreira que foi colocada para impedir precisamente que as pessoas tivessem acesso àquela zona de praia, mas inadvertidamente os jovens transpuseram a barreira, fizeram os mergulhos e um deles acabou por morrer. Portanto, foram acionados nossos mergulhadores que prontamente fizeram as operações de mergulho e foi possível ainda ontem resgatar-se o corpo de jovem e deu-se o devido tratamento. Tivemos também o registro de 2 presumíveis suicídios por enforcamento neste período, mas ainda assim o comparativo com o período anterior, do ponto de vista de danos humanos ou de perdas, temos um saldo negativo, não é? Um comparativo negativo, o que nos faz acreditar que, se continuarmos nesta tendência decrescente, podemos terminar o final de semana prolongado com números bastante animadores.
1: Wilson, é verdade, acabamos de ouvir, entretanto gostava de saber um recado direto para quem, por exemplo, vai à Ilha do Mussulo, Barra do Quanza, enfim, outras praias, sobretudo com crianças. Qual é o recado que gostava de deixar para essas pessoas?
2: Exato, o primeiro recado é temos a plena consciência de que toda atividade que a gente realiza tem um risco subjacente. E a partir desta premissa, temos que começar a agir com prudência, com cautela, sobretudo para aqueles que estão nas estradas nacionais. É preciso cumprir com os limites de velocidade, não fazer ultrapassagens à direita, ter sempre um kit de primeiros socorros na viatura, um extintor de incêndios em condições para uma abordagem a um princípio de incêndios, e por outro lado manter a vigilância permanente sobre as crianças, aqueles que vão às praias, que vão a espaços com banho de piscina. É preciso que a vigilância às crianças e jovens também, não é, seja permanente, porque em poucos segundos um momento de lazer e de diversão pode transformar-se em tragédia, e nós não queremos que isso aconteça. Os bombeiros não estão em todo lado, é preciso que cada cidadão cumpra com esse papel de vigilante permanente de todos aqueles que estão à sua volta, para que possa dar resposta antepada a uma situação que pode conduzir a um incêndio, a um acidente. Para os que vão ficar em casa, também todo cuidado é pouco. Aqueles que vão eventualmente adquirir uma botija de gás butano, certifiquem-se que essa botija não está a dar fuga do gás butano, e se assim ocorrer, se detectarem fuga de gás, não insistam em colocar pedras por cima do produtor. Devem fazer é levar a botija para o fornecedor, para que a mesma seja trocada por uma que esteja até em condições de garantir segurança na sua utilização.
1: Exatamente. Wilson, já para fechar, não queremos que aconteça, mas caso aconteça algum incidente, para que número é que os nossos ouvintes poderão ligar?
2: Então, não percebi.
1: Não queremos que aconteça, mas se, em caso de algum incidente, qual é o número que os ouvintes podem ligar para serem atendidos ou acudidos a qualquer sinistro?
2: Certo, então, em caso de emergência, os nossos ouvintes devem ligar para o terminal 111, que é o número que atende no Centro Integrado de Segurança Pública. E, no entanto, ainda assim, os cidadãos podem, como alternativa, ligar para o Centro de Coordenação Operacional do Serviço de Proteção Civil e Bombeiros através do terminal 939-3527-61. Repito, 939-3527-61, e a partir dali ter contato com nossos serviços, e assim será providenciada a resposta, caso seja necessário.
1: Muito obrigado, subcomissário Wilson Batista. A continuação de bom fim de semana prolongado para si e para a sua família também.
2: Obrigado, e extensivo a toda a equipa do programa Casa da Rádio e da Rádio Nacional em geral. Tenham todos também um ótimo final de semana.
1: Estamos juntos, um grande abraço. Agora, 10 horas 43 minutos. Foi então a conversa que mantivemos com o subcomissário Wilson Batista, do Serviço de Proteção Civil e Bombeiros, e certamente você terá ouvido os recados aqui deixados. Então é só colocar em prática.
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0: Era muito bem, aproveito para acertar o seu relógio, 10 horas e 48 minutos, acordos finais dessa canção. Ziloso, não é? Muita gente diz na gajageira, mas a verdade o título é Ziloso, é que essa canção bem conseguida, interpretada por Legalize. Nossa visita do dia já chegou.
1: Quarto de hóspedes. Entra, por favor.
0: A nossa visita que está no quarto de hóspedes. Eu disse no início que recebemos várias visitas. Algumas passaram já a noite cá em casa. Já não quiseram ir embora, encontraram comida, bebida e por cá ficaram, não é? O quarto de hóspedes, quem lá estava, acordou agora. Eu disse, nós acordamos às 6 da manhã. E essa visita só acordou agora. Marco, bom dia.
2: Bom dia, bom dia. Bom dia, bom dia Luanda, bom dia Angola, bom
0: Marco
2: dia mundo.
0: Vindo, é? Gostaste do nosso quarto de hóspedes?
2: É pá, então esse teu quarto está cheio de condições, meu irmão. Não dá só uma colcha também, porque como está assim geladinho, uma colchinha dava jeito.
0: Dava jeito, não é? Mas tu vieste ontem, mano, disseste que havias visitar a casa e tal, mas ficaste só por cá.
2: Fiquei só pelo quarto, mano.
0: A ideia não era só... Epá, vir e depois ir.
2: As cores chamaram a atenção, fiquei logo pelo quarto, mano. Disse, pá, vou aproveitar de ficar aqui e aprender um bocado com os mestres.
0: Ah, yeah. Bom, e nós hoje, ó Marco, e porque já cá estás desde ontem, por causa deste fim de semana prolongado, deste feriado.
2: Sim.
0: Mas é para descansar ou é para aproveitar ao máximo?
2: Sabes, eu acho que depende sempre daquilo que é a fase da tua vida, né? E quais são as tuas prioridades. Porque imagina, existem pessoas que estão já... Nós estamos já no fim do ano, meu irmão. Nós já estamos no último trimestre do ano,
0: nós,
2: né?
0: Estamos no nono mês.
2: Último trimestre do ano, né? Então nós temos que começar aqui a pensar que mentalmente a grande parte das pessoas já está mesmo a entrar no declínio do ano, né? Porque tu não sei o que é que acontece em dezembro, nós todos desligamos um bocado ali o motor. Então, mas é necessário que as pessoas saibam que descansar é também uma forma de investir na produtividade. Imagina, quando tu estás muito cansado, os teus níveis de produtividade são extremamente afetados, porque tu podes estar fisicamente presente, mas mentalmente não estás lá com todas as tuas capacidades. Então isso acaba por fazer com que tu estejas naquilo que eu gosto de chamar uma missa de corpo presente. O corpo está lá, mas a alma já basou.
0: Vocês são um corpo vivo.
2: O corpo está lá, a alma já basou. Então é preciso que nesses fins de semana prolongados, e hoje em dia nós temos várias atividades a acontecerem no setor turístico, né? As pessoas aproveitem às vezes para ir visitar sítios novos do nosso país,
0: um,
2: né?
0: Familiar.
2: Visita Angola de verdade.
0: Visita,
2: né?
0: Visitar
2: o país, estar com familiares. Ainda ontem na minha família houve um almoço que se prolongou até a 1 da manhã. Eu não estava lá porque tinha o casamento de um amigo, mas acompanhei no grupo de família e foi muito interessante. Tiveram lá a grelhar carnes, a dançar, a brincar, jogos de tabuleiro. Então é uma forma de fazer.
0: Agora, mas esse ambiente é necessário.
2: Esse ambiente é extremamente necessário, meu irmão. Depois tens o outro lado da moeda, que é, imagina, eu estou numa fase, imagina que estejas numa fase de transição profissional, em que deixaste de ser, foste trabalhar por conta de outra e começaste agora a trabalhar por conta própria. Epa, esta parte do fim de semana prolongado e tu ires só curtir, eu acho que é um pouco imprudente. Eu acho que nesta fase tu devias focar-te naquilo que é o alinhamento do teu plano. Vês exatamente onde estás, o que é que deves fazer, aproveitar para fazer alguns contactos, sair para ir fazer network mesmo. Mas não é preciso de ir num evento de network para fazermos network. Basta às vezes estarmos num lugar onde temos pessoas que não nos conhecem e falarmos um bocado de nós e falarmos um bocado daquilo que fazemos, estreitarmos ali algumas relações. Há pessoas que gostam de fumar um charuto, vai lá ao sítio dos charutos fumar. Já temos algo em comum. Se gostas de ir a um bar e tomar um coquetel, faz o mesmo. Se vais à igreja, aproveita e vai lá fazer um serviço na igreja e conversa com os teus irmãos em Cristo. Seja o que for que tu decidas fazer, tudo o que eu quero te dizer é que o importante na decisão do que tu vais fazer no fim de semana prolongado ou em qualquer altura da tua vida é a intencionalidade. Qual é a intenção que tu tens por detrás daquela que é a tua ação? Pá, não, eu preciso ficar por casa para descansar. Porquê? Pá, estou cansado, mano. Preciso mesmo de recuperar.
0: Eu trabalhei toda a semana, não é? Trabalho das 5 às 22. E neste fim de semana prolongado eu quero mesmo descansar.
2: Yeah, exatamente. Ficar mesmo no quarto escuro, só com eu e a Mboa.
0: Mana.
2: Yeah. Filme, namora um pouco, conversa um bocado, de repente vem um miúdo a correr, bah, bah, bah, bah, você lhe dá um bocado de atenção, depois manda embora. Ou até porque estás sempre a trabalhar e estás fora de casa, decidis que este fim de semana vou dedicar-me totalmente aos miúdos.
0: Sim.
2: Então todas as brincadeiras que eles quiserem fazer, estou dentro.
0: Participar.
2: Yeah, tá a ver? Yeah. Então, mas a verdade é preciso só uma questão de intencionalidade clara.
0: Uhum. Yeah. Como é que achas que, por exemplo, as crianças reagem quando os pais dizem, olha, é fim de semana prolongado, vamos todos estar em casa, entretanto ninguém vai sair porque nós precisamos descansar. Os papás trabalharam durante a semana e nesse fim de semana não queremos sair. Mas as crianças também andaram na escola e no fim de semana querem sair.
2: Depende da idade.
0: Há uma contradição,
2: né?
0: Aí.
2: Depende da idade da criança, né? Porque imagina, eu tenho... pela graça de Deus, mano, eu tenho filhos de um escopo largo. Eu tenho 7 filhos, o meu mais velho tem 28 anos, não quer saber de mim para nada, né?
0: Sim.
2: Só quando nós sentamos, tem a vida dele, nós sentamos para falar de algumas coisas específicas de trabalho, de família, mas de um modo geral, ele tem os planos dele, mano.
0: Sim.
2: Exatamente. Depois tenho 4 adolescentes. Esses adolescentes, mano, têm uma vida estranha, mano. Porque tu vais ver o fim de semana prolongado, tu vais dizer, ok, vamos todos para o Mussulo. Ah, não quero ir para o Mussulo. Ou seja, dois querem ir ao Mussulo, dois não querem ir ao Mussulo. Dois querem ir ao cinema. Uma está a entrar na fase pré-menstrual e está mal disposta e diz, eu não quero ver ninguém e quer se fechar no quarto. Estás a perceber, mano? Então, no fundo, o que eu sempre... Eu aprendi com a minha avó e eu sei que é uma coisa dura de se ouvir nos dias de hoje. A minha avó sempre disse que não interessa a idade que tu tens, se moras na minha casa és menor de idade.
0: Bom, repita lá essa parte.
2: Não interessa que idade tu tenhas, se moras na minha casa és menor de idade.
0: Seu Falcão, ouviu essa parte?
2: Ah. Ou seja, o que a minha avó me estava...
0: Você mora na minha casa. As regras são minhas.
2: Exatamente. Era
0: minhas
2: exatamente
0: regras.
2: Isso que
0: minha
2: a minha
0: casa,
2: avó estava a dizer.
0: Regras.
2: O que ela estava a dizer é, se nós decidíssemos, por outras palavras, fim de semana prolongado, vamos todos para Malães, ver as origens.
0: Uhum.
2: Todo mundo atende.
0: Pois.
2: Ah, mas eu não quero. Não, vais. Não querendo,
0: você vai.
2: Vai ser só uma viagem chata para ti, porque tu não querias ir.
0: Uhum.
2: Mas no processo, às vezes há uma música que ouvem e cantam e se distraem. Ou vão com os fones postos. E aí tu tens que ficar nervoso de novo e dizer, tira os fones, vamos conversar em família. Ou seja, existem momentos na vida da educação dos nossos filhos que nós temos mesmo que impor regras de convivência. Porque eles tornam-se verdadeiramente pessoas que não querem socializar, antissociais. A adolescência traz desafios de toda a ordem. Eu há tempos vi um vídeo de uma pessoa que eu conheço que viajou com a filha em primeira classe, foram à Itália, foram a não sei quantos, mas todas as fotos que ela tinha da filha, a filha estava com a cara trancada.
0: Epa.
2: Porque é adolescente, mano. E o adolescente, ele há coisas no adolescente que ele assume, não todos, tá?
0: Uhum.
2: Mas sempre,
0: alguns.
2: Não todos adolescentes, mas sempre um adolescente.
0: Sempre
2: um adolescente. Então, eles assumem, de algum modo, que as coisas são deles por direito.
0: Sim.
2: O papá trabalha, faz dinheiro e o dinheiro é para mim.
0: E eu vou gastá-lo como quiser.
2: Exatamente.
0: Ponto final.
2: Papá quer isso, papá quer aquilo.
0: Mas depois... Mas há que haver limites também, não é?
2: Pronto. Mas depois aí vamos entrar na parte dos limites. Ainda bem que tocaste nisso. Que é... Existem pais e mães, neste momento, por vários motivos, não estou aqui a julgar ninguém, mas que escolheram fazer dos seus filhos e filhas seus amigos.
0: Mas não devem?
2: Não. Teu filho é teu filho.
0: Mas
2: deve
0: não,
2: ter
0: não
2: uma amizade.
0: Ser amigos. Pai e filhos não podem ser amigos.
2: Não, nós temos que ter uma relação afável.
0: Da palavra.
2: Nós temos que ter uma relação afável, nós temos que ter uma relação de partilha. Se tu quiser chamar isso uma relação de amizade, tudo bem, mas o teu amigo pode te ralhar. O teu amigo pode escolher te dizer aquilo que lhe vai na, que lhe vai na alma como lhe convém. Nós somos amigos.
0: Somos amigos.
2: Yeah, eu vou dizer, não, Edson, desculpa lá, esse homem não está fixe.
0: Isso, yeah.
2: Meu filho não vai falar comigo assim.
0: Nem pensar.
2: Não, não, não.
0: Então
2: é preciso. Aqui. Nós. Eu não sei o que está a passar, né, com a sociedade em geral. Não sei se é uma. Se é a tal de evolução. Porque há evoluções, mano, que para mim parecem retrocessos.
0: Uhum.
2: Eu nunca achei necessário ser melhor amigo do meu pai. Não, não, não.
0: E esta relação de pai e filho,
2: sim,
0: quando um trata o outro de tu para tu.
2: Sim, não, tu e chamar pelo nome e tudo mais, isso nem sempre é representação de falta de respeito. Okay. Tu não tens que tratar o teu pai por você. O senhor quer comer, o senhor
0: o
2: quer uma água,
0: quer
2: o pai quer. Não, não, papá, queres isso? Papá, isso é tratar.
0: Há essa proximidade também, desde que haja respeito.
2: Há essa proximidade, mas okay. É preciso nós termos a atenção a liberdade não se torna libertinagem.
0: Uhum.
2: Quando existe liberdade de expressão, os pais também precisam de estabelecer perante aos filhos até onde começa a tua liberdade e aonde termina a tua liberdade. Até para prepará-los para a vida, na vida no mundo em geral.
0: Sim.
2: Nós tendemos a pensar que epa, o mundo vai tratar os nossos filhos como nós lhe tratamos. Não vai. Não vai. O mundo é cruel, meu irmão.
0: É.
2: O mundo é cruel. O mundo consegue ser um lugar extremamente violento, mano. E não estou a falar só de forma física.
0: E como é que vais preparar o teu filho para encarar o mundo? Como deve ser? O mundo real.
2: É sendo um reflexo do mundo lá dentro de casa.
0: Uhum.
2: Existem regras, existem deveres, existem direitos, existe liberdade de expressão até a página 29.
0: Uhum.
2: Percebes? Porque no fim tem sempre um indivíduo que diz não. Oi, oi. Chega.
0: Chega, acabou.
2: Percebes? Parou aqui.
0: Parou aqui.
2: Eu, por exemplo, na minha realidade, a minha parceira não é mãe da maior parte dos meus filhos.
0: Ok.
2: Ok? Então, existem coisas que eu tenho sensibilidade em passar aos meus filhos, né? Olha, papá e a milonga, vamos fazer isto, isto e isto. E eu sei que aquilo vai afetar a vida deles, né? Então eu partilho com eles. Para sentir aquilo que é a interpretação deles sobre aquilo que vai acontecer e poder guiá-los. Mas não é para parar de fazer.
0: Ok.
2: Assim, olha, o papá e a milonga decidiram que vamos investir em não sei o quê. E eles dizem, por exemplo, ah, papá, mas nisso... Por exemplo, vamos comprar uma casa em Benguela. Mas Benguela, não. Nós preferimos o Ambo, por exemplo,
0: por
2: né?
0: Por exemplo.
2: Está bem, eu entendo.
0: Mas quem disse sou?
2: Não, nem vou dizer quem disse sou. Eu só vou dizer, está bem, eu entendo.
0: E acabou. Maneiro.
2: Mano, eu cresci numa casa.
0: Os senhores em Angola, estamos aqui a conversa com Marco Vitor, que é consultor também. Marco, e começamos a falar de família.
2: Sim, meu irmão.
0: Não é? Dos filhos, os pais, enfim. Uhum. E lembrei-me aqui de uma questão. Por acaso, acho que foi o Calado Show numa das suas piadas e tal.
2: Sim.
0: Dizia: os meus, os teus e os nossos.
2: Uhum.
0: Caso os filhos,
2: sim,
0: filhos dele, da esposa,
2: uhum,
0: e os nossos,
2: uhum,
0: dele e da esposa.
2: Uhum.
0: Não é? Neste fim de semana prolongado, neste feriado, por exemplo, seria oportuno para quem está nessa situação juntar as crianças todas e passar tempo de qualidade em família?
2: Sabes, meu irmão, eu gosto sempre de falar daquilo que é a minha vivência, né? E a vivência de pessoas próximas a mim.
0: Uhum.
2: No meu caso em específico, o fim de semana que me calhou estar com os miúdos todos foi o fim de semana passado.
0: Ok.
2: Então, este fim de semana, meus filhos estão com as mães, né? Então, este fim de semana prolongado, não vou estar com os miúdos. Mas existem outros fins de semana em que eu estou e faço questão de juntá-los. Mas, entrando para essa temática, não esperes o fim de semana para juntar os teus filhos. E não esperes datas específicas, especiais para juntar os teus filhos. Se tu, bom dia minha família que está no Instagram, se tu decidiste em algum momento fazer esses filhos, mano, tu tens que assumir a responsabilidade de uni-los, ainda que seja extremamente desafiante, porque às vezes é desafiante.
0: Sim. Exato.
2: Não é o meu caso. O meu caso, não, a sério, mano.
0: Tudo
2: o meu caso, né? O meu caso está tudo bem, porque eu acho que desde muito cedo eu deixei claro o meu posicionamento como pai. Eu não negocio o ter acesso aos meus filhos, eu não negocio uni-los, eu não negocio eles termos guarda partilhada. Isso não é uma coisa que vai ser negociável. Vamos acabar em todos os tribunais do mundo para que isto seja cedido, mas nunca foi necessário sequer ir a tribunal.
0: Chegar a esse ponto.
2: Porque eu acho que uma mãe deve entender que existe sim um papel muito importante do pai fazer parte do dia a dia da vida do filho. E
0: com
2: o pai
0: certeza.
2: Também deve entender isso quando tem a guarda do filho, qual é a importância da mãe ter acesso ao filho. E quando há uma guarda partilhada, é importante, mano, haver, antes de tudo, respeito entre os pais. Se houver amizade, fantástico.
0: Okay.
2: Mas se houver apenas respeito, já é bom demais. Porque às vezes o que eu vejo é, nesses fins de semana prolongados, tem pessoas nesse momento que estão a lutar, meu irmão. Nesse fim de semana prolongado, estão a lutar pela... Eu quero ver o miúdo, nunca me deixar ver o miúdo, não sei quantos,
0: porque
2: é comigo. Então, a verdade é, voltamos à questão da intencionalidade. Qual é a tua intenção? No fim, é teres razão ou conseguir ser feliz? Porque muitos de nós, homens e mulheres, adultos, às vezes parecemos tão imaturos nas nossas ações, mano, que me deixa meio confuso sobre a importância de envelhecer, né?
0: Uhum.
2: Porque envelhecer, na verdade, não é sinônimo de amadurecer. Então, muita gente envelhece e não amadurece. Há muitas pessoas com assuntos mal resolvidos e depois as crianças acabam por ser vítimas desses assuntos mal resolvidos. Tem criança nesse momento, mano, que o pai está com ele, a mãe queria estar e queria levá-lo, por exemplo, para o Mussul, mas como o pai embirrou
0: que tem que ficar com ele, o miúdo, o menino,
2: e nem está a prestar grande atenção, então só mesmo dentro da mesma casa.
0: Yeah.
2: Barrou o miúdo de ir com a mãe porque o fim de semana é meu e pronto.
0: Mais nada.
2: E o miúdo, mas vocês vão fazer o quê? Não vão fazer nada, mas é meu fim de semana.
0: É o meu fim de semana e é comigo.
2: Pronto, isso para mim é daquelas coisas que é só o teu ego exacerbado a prejudicar uma criança. Eu acho que neste sentido é necessário que nós paremos para analisar qual é o bem maior. Estás a ver?
0: Marco, aqui uma outra questão. E estamos aqui a falar muito de família, porque há muitos casais, muitos pais que, tendo em conta o feriado, o fim de semana prolongado, estão em casa.
2: Isso.
0: Mas para, em muitos casos, o pai ou a mãe passar o fim de semana em casa é sinónimo de problema.
2: Yeah.
0: Porque o pai vai trabalhar durante a semana, só chega à noite, está todo mundo a dormir. Mas estando em casa, já não há aquela liberdade. Os filhos ficam oprimidos, a própria esposa, se calhar, não pode fazer isso, não pode fazer aquilo, porque o senhor fulano está aqui, é regra e ponto.
2: Yeah. Mas tu sabes, meu irmão, e uma vez mais eu vou recair sobre os adultos. Se tu sentes que o teu casamento se tornou uma cadeia, o primeiro caminho para aquelas pessoas que estão nessa situação é buscarem apoio. Apoio que pode vir.
0: Ou seja, para complementar, o pessoal em casa sente-se melhor quando o pai ou a mãe não está.
2: Isso.
0: Porque
2: a relação não está boa, mano.
0: Enfim, agora toda a gente em casa é motivo de problema.
2: Não, porque
0: quando
2: os miúdos
0: aproveitar de uma melhor forma.
2: Os miúdos vão ser vítimas deste ambiente criado pelos pais, mano. Porque se eu estou num ambiente de violência verbal, de silêncio, sabes que silêncio é violência, né? Há silêncios que são extremamente violentos, mano. Em que só estamos a nos dar olhada.
0: Ninguém
2: fala com ninguém, mas é uma violência
0: terrível.
2: Mano. Então,
0: violência psicológica.
2: Não brinques com isso, mano. E nesse processo de violência, a criança que está lá dentro do ambiente, ele também está a se sentir violentado. E o que é que ele faz? Ele diz: se o papai não está a falar, e ele até é grande, pesa 90 e tal quilos. A mamã é maior do que eu, também não está a falar. Eu é que vou falar.
0: Não,
2: vou ficar quieto. Mas é um quieto reprimido. O que é que acaba por acontecer? Tens miúdos que vão para os telemóveis e fazem uma vida paralela no virtual. E é aí que depois começamos a viver um conjunto de situações de uma menina de 12 anos que arranjou um doente, porque é doente, um doente adulto que agora é o namorado dela. Porque este doente dá-lhe aquele carinho e proteção que ela não sente em casa. Então, voltando aos pais, busquem ajuda. Primeira ajuda, okay. Padrinhos. Mas os tais padrinhos hoje em dia estão a ser escolhidos porque têm massa, porque não têm massa, porque... mas também são uns imaturos.
0: Tá grande parte.
2: Yeah. Então, é preciso que tu escolhas padrinhos que de facto são uma referência para ti naquilo que é a vida deles como casal. Okay. E que tu tenhas a vontade, não é só duas pessoas que você encontrou no trabalho e ai, achei a fulana fixe, vai ser minha madrinha. Se tu escolheste os padrinhos assim, sem qualquer tipo de maturidade, tu não vais conseguir depois ir pedir ajuda a essa pessoa, porque tu não tens nem sequer intimidade com a pessoa.
0: Okay.
2: Padrinhos têm de ser pessoas com quem tu e a tua mulher têm alguma intimidade para falarem abertamente. Então vai aos padrinhos. Não funciona os padrinhos. Vamos passar para o profissional. Vamos a uma terapia de casal. Agora, nessa parte da terapia de casal, eu antigamente achava que era só os homens que faziam resistência. Eu vejo várias mulheres fazerem resistência à terapia de casal.
0: Oh,
2: yeah. A terapia, ponto. Eu não estou maluca. Eu vou fazer terapia. Eu, você vai pensar que eu estou maluca. Você, okay. Você vai me propor fazer terapia. Então, seu homem a propor a terapia. Ei, meu irmão. É pro bulé.
0: Marca grande.
2: Mano.
0: Né?
2: Marca grande na sala. Então, yeah. Aqui essa questão de haver essa terapia. Eu estou a ver aqui alguns comentários de pessoas a dizerem que está muito boa a conversa e que a Unitel e as internet estão com alguma dificuldade. Não, tranquilo, a Unitel não falha. Mas vamos lá, vou pedir-vos para então entrarem na 93.5. Dá em qualquer parte.
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2: em qualquer parte deste país e do estrangeiro.
0: Exatamente.
2: www.rna.ao. Tá? www.rna.ao. Então, mas como eu dizia, terapia. Epá, és cristão, pastor.
0: Pastor.
2: Yeah. Mas atenção ao pastor também, hein? Porque depende, há pastor, pastor e pastor. Também. Sim, não. Há pastores também com um nível de maturidade maior do que o fiel, meu irmão. Isto aqui é outro tema para outro dia.
0: É outro tema para outra conversa.
2: A verdade é, vai buscar ajuda idônea para que tu possas então ter um ambiente. Na tua casa, que seja um ambiente saudável, mano. E se não queres ir buscar nada a nível físico, vai buscar o espiritual. Ora, mano, ora pela tua mulher, ora pelo teu marido, orem juntos, orem um pelo outro. Façam aqui um exercício de, porque há momentos de oração, e já me aconteceu, estou a orar pela minha mãe, mas estou cheio de raiva, meu irmão, mas estou a orar
0: por ela, né?
2: Tem que orar, mano, senão vai correr mal, tem que orar. Então, tens que orar por ti também, para te sair
0: pela família, né?
2: Para te sair também aquele sentimento de raiva que estás a
0: ter. Já que estamos a falar do fim de semana, da melhor forma de aproveitarmos o fim de semana em família, aquelas famílias poderão dizer
2: então, estamos a ser ouvidos em Lisboa também.
0: Maravilha, um grande abraço para quem está a ouvir-nos a partir de Lisboa.
2: Yeah.
0: Bom, olha, não temos condições para sair para, por exemplo, irmos ao sítio X ou Y. Entretanto, temos mesmo que ficar em casa. Sim. É possível as famílias passarem esse fim de semana prolongado em casa e ainda assim não serem fadonho, conseguirem fazer alguma coisa proveitosa estando em casa?
2: Sim, a minha resposta é claramente um sim. Tu sabes, mano, durante muito tempo e por causa da ocidentalização do nosso país, quando chega o Natal, nós queremos todos comer um bom bacalhau.
0: Okay.
2: Mas há pessoas que fazem um bom peixe seco à brás.
0: Yeah. Peixe seco à brás.
2: E cabe, mano, e cai super bem, meu irmão. É. E é saboroso, e tem aquele sabor.
0: Peixe seco à brás.
2: E tem aquele sabor salgado também. Não, tem, mano.
0: Estás a falar que é do macaiabo?
2: Sim.
0: É um macaiabo.
2: Faz um macaiabo, se desfiar bem uma sofia. Sofia é grande a peixe, mano. Se desfiar bem aquilo, fica um bacalhau. Sim,
0: sim. Já tem uma boa dica, uma boa sugestão para o almoço.
2: Exatamente, fica um bacalhau maravilhoso. Yeah. Mas então, o que eu estou a querer dizer, mano, é que nós temos de explorar a nossa criatividade. E eu descobri, mano, que as pessoas, às vezes, que têm menos condições financeiras, são

0: Que, mas de repente chega a hora do noticiário. Tu sabes como é que são as cotas e o noticiário, né? Chegou a hora do noticiário, o filme pode estar na melhor parte, ele troca. Ele
1: troca, noticiário.
0: Só assustamos, hora do noticiário, começaram a bater a porta do cubico. Vou abrir a porta. É o Batista. Mano, como é? Nas camas. Pô, quero falar com o Tinelo. Quero falar com o velho. Entra então, entrou. Tinelo, desculpa só. O filme já estava no fim, deixa só ver. E nós ficamos, mas ô Batista, como é que tu estás a ver o filme da parabólica daqui?
1: Da minha casa.
0: Ele pôs uma tampa de panela virada para a nossa casa e conseguia o sinal da parabólica. Ele só não conseguia mudar os canais.
1: Mas conseguia ver aquilo que vocês estivessem eventualmente a ver.
0: Estás a ver? Então, isso para te dizer o quê, meu irmão? Tu tens que te inventar. Joga stop. Joga-se malha, joga 35 vitórias, alguma joga coisa. Garrafinha, joga escondidas. Dependendo da idade dos teus filhos, vais ter um conjunto de atividades para fazer. Nenhum de nós, mano, é pobre demais para ser feliz. Nenhum, mano. É só uma questão mesmo de criatividade e de termos um coração e uma mente de abundância. Grande parte de nós, por ver dificuldade financeira, também abraça a escassez. E é aí que eu quero desafiar quem nos ouve. É, não abraces a escassez, porque a escassez é uma forma de estar que te vai destruir e empobrecer. Abraça a abundância, ainda que não tenhas no momento dinheiro, porque o pensamento da abundância vai ser um pensamento criativo que te vai abrir oportunidades para que o dinheiro venha.
1: Ok. Este fim de semana, em família, poderá ser também aproveitado para reforçar esses laços familiares, de alguma forma?
0: Claro, mano. Porque sabes como é que as crianças soletram amor? As crianças?
1: Não.
0: T-E-M-P-O. Tempo. É assim que as crianças soletram amor e é assim que a maior parte de nós devíamos soletrar amor. Tempo. Porque se tu verdadeiramente tens amor por alguém, tu queres passar tempo com essas pessoas.
1: Com essas pessoas.
0: Né? Então, se tu queres passar tempo com as pessoas, entende-se, pressupõe-se que este tempo que tu queres passar seja um tempo com qualidade. E tempo de qualidade não significa estarmos todos a comer sushi, a ver filmes novelas, a comprar coisas, a viajar para Paris. Não, mano, tu podes ir para Paris e estar triste na mesma. Só a vista é que é diferente.
1: É diferente.
0: Eu não acho que seja mais bonita do que ver a Marginal.
1: Ver a Marginal.
0: Pode ser honesto.
1: Como é uma coisa? E chegou a nossa visita do dia, né? O homem do quarto de hóspedes que já passou a noite aqui, que é o Marco Vítor, já cá estava. Mas Falcão, a visita do dia também acaba de chegar.
2: Visita do dia. Quem está à porta?
1: Esta também já não fomos, já tinha entrado.
3: Como aqui, então.
1: Mas então, está a ver, ô Marco, essa visita também. Quer dizer, ainda nem tínhamos aberto a porta, já ele estava cá dentro.
0: Essa é a visita de casa.
1: Essa é mais visita, assim já é de casa, né? Mas assim, Inoc, não tinhas mais nada para fazer. Não, e então, só já.
3: Não, o vizinho mostrou a entrada. Então, se o vizinho mostrou a entrada, é porque a casa é essa.
1: O vizinho é que mostra a entrada.
3: Yeah.
1: Mas está a ver essas visitas que aparecem sem avisar. E acontece muito no fim de semana prolongado, do feriado. Há pessoas, há famílias, que querem estar só entre elas. Não querem amigos, enfim, não quer dizer que seja o correto.
0: Sim.
1: Mas há aqueles amigos que aparecem assim do nada, como o Inoc. Não foi convidado. Mas apareceu.
0: Mas é bem-vindo.
3: A porta está aberta. Então nós somos todos de família. Vizinho é família. Você não pode correr com o vizinho. Você está a correr com o vizinho, está a correr.
0: Eu tenho uma coisa que eu gostava de partilhar em relação a isso, que foi uma coisa extremamente debatida a nível da minha família. Uma vez eu estava em casa com a mulher e os miúdos e chegou o meu pai com uma tia minha com panelas para virem
1: sem avisar ninguém.
0: Sempre avisar. Chegaram lá mesmo só para
1: Pronto.
0: Epá, yeah, viemos.
1: Não, porque, mas, peço desculpas, Marco, porque nesta altura em que nós sabemos que supostamente as pessoas estão em casa.
0: Yeah.
1: Então vou aproveitar, porque eu nunca mais vi o Marco, então hoje vou fazer uma surpresa.
0: Tá
1: vou
0: errado.
1: À casa dele sem avisar.
0: Tá
1: vou encontrá-lo em casa.
0: Tá
1: errado. Mas já. Tá. Mas não levo o jasco, mas até no caso levou o jasco para nela.
3: Ô, Marco, está errado.
0: Está errado.
3: Então o pai está chegando.

0: ainda por cima com panela.
1: Tá errado. Tá errado.
0: Tá errado porque.
1: Mano, eu vou te explicar uma coisa, meu irmão. É. Tu aceitares, respeitares, não quer dizer que concordes. É preciso nós deixarmos isso bastante claro. Uma coisa é teu pai chegou e você lhe expulsa.
2: Yeah.
1: Né? Uhum. Outra coisa é tu saberes que aquele ato não foi o melhor. Uhum. Imagina, meu irmão, nós já não vivemos no anexo do velho.
2: Yeah.
1: Então há toda uma nova dinâmica que existe nessa nova família.
2: Compreendo.
1: E é preciso nós termos o respeito, e é por isso que eu nunca me esqueci disso. Eu fui a um casamento, mano, ali na Igreja de Jesus.
2: Yeah.
1: E o padre, enquanto aconselhava as famílias, não aconselhava os noivos, as famílias, dizia assim: quando tu quiseres ir à casa do noivo, família do noivo, quando quiserem ir à casa do vosso filho, liguem para a vossa nova filha.
2: Sim, para Nora.
3: Para Nora.
1: Uhum.
3: Que é deles agora.
1: Isso. Família da noiva. Quando vocês quiserem ir à casa da vossa filha, liguem para o vosso novo filho. É. Sabe para quê? Para evitar esse tipo de pressão que às vezes o genro ou a nora sentem com a presença da família do teu cônjuge.
2: Mas, tá porque... vendo? Mas aqui tem um grande problema, Davi. Nós vivemos, e hoje por hoje, nós vivemos esse grande problema, não é? Chamamos assim problema por quê? Porque no nosso conceito africano, isso é permissível, tá vendo? Porque os pais nunca vão deixar de cuidar dos filhos. Aliás, nós envelhecemos
3: mas
2: os pais...
3: Mas esse filho também já cresceu, tem
2: sim,
3: a sua
2: mas,
3: vida.
2: Constituiu
3: a sua própria família.
2: Podes constituir família, pode ser avô. Se o teu pai tiver em vida a tua mãe, ele vai te considerar sempre o filho dele e o bebê dele.
1: Bonito isso.
2: Sabe? Agora, no conceito europeu ocidental, né, e nós sabemos também que estamos a absorver um montão de conceitos,
3: outras culturas,
2: exatamente, né? Ocidentais. E às vezes nós queremos, pronto, queremos não, hoje é norma, não é?
1: Yeah.
2: Vamos dizer que hoje é norma.
1: Yeah.
2: Pronto, se trazemos isso em causa, só que os nossos velhos, os nossos pais, os nossos avós, eles não conseguem observar isso, por mais que tenham ido à Europa, não é? Aquilo que eles absorveram ao longo da vida é aquilo que eles vão exercitar. E não deixa de ser mal, porque é um processo muito nosso, talvez. Tá? São coisas que hoje nós, por exemplo, hoje nós temos, desculpa cortar,
1: não, não, mano, não, é conversa, mano.
2: Hoje nós temos conversa com os nossos filhos, não é? Filhos de 13, 14 anos, e tu hoje ouves a conversa dele, não é? E tu diz assim, mas eu nunca tive esse tipo de conversa.
1: É até.
2: Essa
1: mesmo é até, meu irmão.
2: Exatamente, essa relação com o meu pai. Olha, o meu pai, se eu algum dia ele tivesse dito isso, seria um problema sério, eu estaria já ou apanhar uns cajados. Sim, mas nós hoje estamos a permitir que os nossos filhos
1: falávamos disso,
2: tenham
1: mais
2: abertura,
1: um mais
2: quer dizer, abertura, não vou dizer, para às vezes tomarem posições como se fôssemos amigos de do bar. Tu olhas pro filho, é papai, que conversa é essa?
1: Falamos sobre
2: que
1: isso.
2: Que conversa é essa? E ele vai olhar para ti e vai dizer, é pá, também não.
1: E ele levanta mesmo os ombros.
2: Sim, dar as costas ainda. Estava falando contigo, tá,
1: mas
2: dar
1: olha,
2: as
1: mas
3: eu estou mais preocupado com o que disse o Marco.
1: Sim,
3: eu
1: é errado.
3: Eu vou me colocar na posição do teu pai ou de mãe, no caso. Você é meu filho.
1: É,
3: eu, para ir à tua casa, preciso de convite. É a pergunta que fica aqui no ar.
1: A questão é a seguinte: isso é um debate que nunca mais vai acabar.
3: É.
1: Nós em Angola temos um desafio muito
3: como
1: grande.
3: Como dizes, eu é que te nasci.
1: Eu
3: você
1: que te nasci.
3: O quê? Hoje já.
1: Tu sabes, nós em Angola temos um debate muito grande por fazer. E é um
3: só
1: debate...
3: porque depois passa já a Nora como.
1: Coitada.
2: Depois isso, nada a ver. Isso se traduz depois em reunião familiar.
1: Mas
3: pronto, fala aí, Marco.
1: Sabes de uma coisa, Enoch e Edson? Nós temos aqui uma situação que é: nós temos que em Angola definir o que somos. Nós temos esse problema, nós estamos aqui em Angola com uma situação muito séria, aquilo que o Enoch dizia, eu vou mais longe, que é uma situação de identidade, mano. Nós somos ocidentais, somos africanos, somos uma mistura dos dois, somos o quê? E isso eu noto cada vez que estou no meio dos meus amigos de outros países africanos. Nós somos os únicos que, antes de começarmos a comer com a mão, que comemos o churrasco só, antes de começarmos a comer com a mão. Não, mano, muito poucos de nós. Muito poucos. Na cidade, muito poucos, mano. Na cidade de Luanda, na cidade capital, muito poucos, mano. Então, quando tu começas a comer com a. Quando vês os outros a comerem com a mão, tipo na Etiópia, mano, chegas e todo mundo está a comer do mesmo lugar. Aquilo para nós é tipo, che, estes gajos são atrasados. Não, atrasados somos nós. Ah. Os talheres, mano, são muito mais condutores de doenças, mesmo lavados, isso, do que as tuas mãos bem lavadas.
2: Então, Mário, só para reforçar, desculpa lá te cortar. Este exercício deles comerem os árabes todos no mesmo lugar é um exercício.
1: Da moda.
2: Que vai muito. Sim, vai além disso. Tá ver? Além do processo cultural, eu uma vez estava a falar com um deles, até não foi com o Arma, mas foi com o um guineense, né, na Tuga. E eles também convidavam-nos, às vezes, como vem aqui, é para como, fica à vontade, porque eles também comem assim, põem um prato e todos a comer ali na mesma panela. E eu te perguntei, mas vocês comem assim por quê? Ele diz: não, isso é um exercício de confiança. É você confiar no teu irmão, tá vendo? Por isso é que não, nós não temos que separar a comida, temos que comer todos aqui. Porque ninguém vai fazer mal no outro, tá vendo? Se você fizer mal, vai também estar tá me fazer mal, estás a fazer mal
1: a ti mesmo.
2: Exatamente.
1: Mas e voltando à questão de ir à casa. Mano, nós...
3: Eles agora enviaram um forte abraço ao Amílcar Xavier, que está a ouvir o programa.
1: Um forte abraço.
3: E bom momento de diálogo, né? Família para família.
1: Então, como eu dizia, a questão de ir a casa. Tu sabes, Inoc, hoje em dia, meu irmão, nós todos estamos a fazer sempre bué de contas. Não está fácil para a maior parte das pessoas, meu irmão. Estamos mesmo a fazer contas. E você, de repente, mesmo que o teu velho venha com a panela, tu pensa, pô, tem que ir buscar o vinho que o velho gosta. Mas estás mal naquele fim de semana. Já estava naquele fim de semana de cubico mesmo só, porque não tens de cumbu. Então vais fazer uma compra do vinho por fiado, por um lado. Por outro lado, tem um exercício muito difícil para a nossa cultura, mas que a religião mais propagada no nosso país, a fé, o credo mais propagado é o cristianismo.
2: Sim.
1: Sabe o que, é que a Bíblia diz sobre casar? O homem deixará a casa de seus pais, se unirá a uma mulher e eles se tornarão uma só carne. O homem deixará. Existem versões que dizem abandonará.
2: Mário, isso aí.
1: Não!
2: Isso aí você vai levar para outro campo.
1: Espera, Inoc, tá, eu estou a te falar só. O que é que está escrito, mano?
2: Bíblia,
1: eu estou a te falar o que está escrito. Podemos ir lá ver, está em Gênesis. Podemos ir lá ver. Não é assim, meu irmão.
2: Mas aí,
1: quando tu, deixas a casa do teu pai, tu fazes uma nova casa. Então, a tua família.
3: Mas será para sempre o teu pai.
1: Mano, ouve! A tua família passa a ser aquela senhora. Na Bíblia, tu olhares para a matemática da Bíblia, é uma matemática completamente diferente da matemática de normal que nós conhecemos. Na Bíblia, quando tu te casas, um mais um é um.
2: Sim,
3: mas aí também tem.
2: Mas aí, Mário,
1: querem discutir.
3: Seu pai e outros.
1: Querem discutir. Deixa eu acabar. Deixa eu acabar.
3: Deixa só marcar
1: aqui. Deixa acabar. Você falou, não te interrompi.
2: Tá bem, fica à
3: vontade. Daqui a pouco vamos saber o encontro da Maria Canoeira, que está a andar aí pelas ruas da cidade de Luanda.
1: Sim, senhora. Então, o que que acontece, mano? Existe aqui, depois, o único mandamento com promessa. Que diz: honrai teu pai e a tua mãe sempre, para que se prolonguem os teus dias na terra que teu Deus te dá.
2: Sim.
1: Pronto. Esse é o único mandamento com promessa, para entenderes aquilo que é a profundidade de pai e mãe.
2: Sim.
1: Porque pai e mãe são os indivíduos escolhidos por Deus para cuidar da criatura dele na terra.
2: Exatamente.
1: Né? Pronto. Então, o que é honra? Até que ponto a honra significa não haver limites? O que é? Vamos aqui de forma prática, é a mesma pergunta que tu fazes.
2: A honra ela deixa de ter limites pelo seguinte. Mário, é assim.
1: Marco, desculpa.
2: É o seguinte, Marcos, nós sempre vamos ter a necessidade da orientação dos pais.
1: Sempre.
2: E cada vez mais, porque a cada etapa que passamos da nossa vida, são eles que vão ser a luz para nos encaminhar.
1: Com certeza.
2: Imagina, por mais que nós tenhamos arranjado, criado uma família, mulher, dentro desse espaço, tu vais ter N situações que haverão necessidade deles estarem presentes constantemente ali, para repor esta questão da honra, que é a questão dos ensinamentos que eles nos passaram. que é a questão fundamental da honra.
3: Da honra, né?
2: Tudo quanto você... Sim.
3: Já
2: sim,
3: vamos
2: sim,
3: continuar. Sim, vamos só dar prioridade a Maria Canoeira, tal como dissemos, está a dar umas voltas pela cidade capital Luanda, já fomos ao Uambo, daqui a pouco também vamos até a província da Uila. Entretanto, já está novamente em linha a Maria Canoeira. Canoeira, onde é que estás agora? O que é que podes avançar?
0: Pois é, Edson, eu continuo aqui por esta ronda. A cidade continua vazia. Estamos aqui agora no embarcadouro do Mussulo. O movimento também está muito lento por aqui, mas há um grupo que acaba de chegar, um grupo de cristãos, de religiosos, que vieram do Cuito para Luanda, para esse prolongado, decidiram fazer uma excursão por Luanda e agora vão para o Mussulo, exatamente porque querem conhecer a ilha do Mussulo. Tenho aqui ao meu lado o responsável, ele vai se apresentar e falar um bocadinho sobre essa excursão. Bom dia.
4: Muito bom dia aos ouvintes e a todos. Sou o irmão Euclides, presidente da congregação dos irmãos maristas. Temos uma atividade religiosa aqui em Luanda, que decorrerá amanhã, e porque estamos aqui desde ontem, preferimos tirar este dia, que também é de feriado, para visitarmos a ilha do Mussulo. Somos uma delegação grande, composta por estudantes, por missionários também, não é? E queremos, não é, agraciá-los com esta visita ao Mussulo.
0: E como é que foi essa viagem do Cuito para Luanda? Como é que está a correr? Como é que foi o dia de ontem? Como é que está a correr então este prolongado?
4: Oh, graças a Deus a viagem correu bem, né? Luanda, do Cuito para cá, para Luanda, numa velocidade reduzida, visto que somos uma delegação, como disse, não é? Uma caravana lenta, por isso tivemos uma boa viagem. Chegamos bem, graças a Deus.
0: E como é que está a ser? Quais são as atividades que têm planeadas para o dia de hoje? Vão conhecer o Mussulo? O que é que vão fazer? Turismo apenas? Fazer praia? Se divertir? Ou têm alguma coisa específica?
4: Hoje é só mesmo praia. E amanhã vamos rezar.
0: Como é que foi o dia de ontem? Não disse exatamente como é que foi o dia de ontem. A vossa quinta-feira.
4: Foi simplesmente de viagem. Saímos às 6 e chegamos aqui às 22. Simplesmente de viagem.
0: Eu gostaria que falasse um bocadinho dos benefícios, então, deste prolongado, de poder se divertir, de sair da sua província do Bié e vir até aqui a Luanda e poder espairecer um bocadinho, porque daqui a pouco já é segunda-feira e já voltamos ao trabalho.
4: Não, é como alguém já disse uma vez, é necessário sair um bocadinho do nosso sistema normal, né? Do nosso comum, não é assim? É para espairecermos um bocadinho, não é assim? Acho que os prolongados, de certo modo, têm esta facilidade, não é? E quando nós temos a oportunidade de tirar-nos fora do local onde nós normalmente fazemos a nossa vida, não é? Eu acho que é sempre bom voltarmos com outras perspectivas sobre a vida, sobre o meio e sobre as pessoas também. É.
0: Já agora, já que é o responsável desta caravana, eu acho que está aqui mais de 50 pessoas, se não estou errada. Então, medidas de segurança, como é que estão a ver? Vão atravessar, vão passar o mar? Como é que estudaram alguma coisa? Têm alguma coisa como medida de segurança? Quais são as orientações para o pessoal quando estiverem lá, para poderem aproveitar o momento em segurança e não criar nenhum transtorno e poderem todos voltar ao Cuito com segurança?
4: As orientações são as básicas que são dadas pelos bombeiros, não é? E já aqui, como vedes, todos estão munidos de coletes salva-vidas, não é assim? E do resto, não é diferente do que os bombeiros nos têm orientado, não é? Não é diferente.
0: Os bombeiros vos têm orientado, quero saber se estão preparados.
4: Não, estamos preparados, né? Sim, não, vamos obedecer quando lá chegarmos às orientações que lá encontrarmos, não é? Eu não posso adiantar tanto, também não sou bombeiro.
0: Ok, mas desejamos então que tudo corra muito bem, que possam aproveitar Luanda, possam aproveitar o Mussulo este feriado.
4: Ok, muito obrigado e bom trabalho para vocês também.
0: Obrigada. Edson, foi então assim, a caravana está a se preparar já para embarcar, então estão assim um bocadinho apressados e só conseguimos falar com o responsável, e foi o apontamento possível aqui a partir do embarcadouro do Mussulo, desse grupo que vem do Bié, do Cuito, e vão para o Mussulo para conhecer a Bahia, a ilha do Mussulo, e para poderem se divertir um bocadinho e aproveitar este prolongado. Eu me despeço. Se não tiver nenhuma pergunta.
3: Tem, canoeira, na verdade não é uma pergunta, é uma orientação. Tu não podes ir ao Mussulo, também estás a trabalhar. Bom, canoeira já nem respondeu, se calhar também apagou o barco e foi para o Mussulo. E nós estamos aqui a conversa com o Marco Vítor, que é consultor, e o Inoco Caracol. Esta visita inesperada, e devo aqui dizer, não foi convidado, mas veio cá visitar, porque é fim de semana prolongado, essa família está em casa e eu vou lá ter. Talvez já a confiança dessa família.
2: Nem estão a cozinhar
1: esse
2: ainda.
1: É o problema.
3: E agora?
1: Para
3: alimentar mais a
1: panela,
3: nossa conversa.
1: Que estamos com
3: imagina só, né? Estás em casa, fim de semana, prolongado, feriado e tal, estás em casa com a família, tem os vossos planos.
1: Sim.
3: E de repente, olha, não, esposa, família, porque não? Vamos ao Mussulo, por exemplo, vamos ao Mussulo. E de repente, na altura já em que vocês estão a sair, aparece o Inoc, que é o teu melhor amigo. Epá, vim visitar-vos e tal, nós estamos de saída, vamos ao Mussulo. Marcas, eu estou preparado, vou com vocês. Como é que fazemos?
1: A verdade é que teu melhor amigo sabe que você vai ao Mussulo. É preciso já pormos as coisas como são. Se é teu melhor amigo, teu brother é aquele madeira com quem tu estás sempre em
3: contato. Partilhas as coisas todas.
1: Partilhas as coisas, mano. Tu vais dizer, como é, mano, olha, eu então aí, como ando toda hora no trabalho, toda hora a viajar, esse fim de semana vou dar uma de um coro, vou levar esse pessoal para o Mussulo. Então, se ele apareceu, ele Enoch, nós já tínhamos tido uma conversa.
3: Prévia,
1: e até se calhar eu mesmo é que chamei o Enoch. Disse, Enoch, vem, porque aqui como a madame está embora chateada comigo, vem, não. Traz a minha cunhada, vamos tentar gerir esse mamão. Eu e tu temos uma conversa, as manas têm conversa dela. Agora, uma pessoa que tem alguma proximidade, alguma, né? E chega na tua casa, tipo, epa, olha, eu estava a passar aqui na rua e entrei, né? E já me aconteceu também essa vivência de um primo meu.
3: Muita coisa.
1: Não, mano, Deus, eu acho que Deus me expõe a um conjunto de coisas, depois vim vos contar. Um primo meu tava, foi ao Talatona, tratado não sei o quê. Foi levar a mulher dele ao salão.
3: Pois.
1: E ele estava sem banda. Então, como eu na altura morava no Talatona, ele foi para o Mocubico um domingo. Foi para o Mocubico. Para ir fazer tempo, tranquilo.
2: Tem
1: aí,
2: tem
1: mano.
2: Tem família.
1: Meu primo como irmão, a mãe dele, irmã do meu pai.
2: A casa é aí.
1: Muito bem-vindo.
3: Sim.
1: Tenho fome. Manda vir, meu irmão. Sim, manda vir. A minha mulher não convida nos domingos. Manda vir.
2: Sim. Para ele, mas manda vir como? Ele
1: manda vir, mambo. Manda vir.
2: Espera, eu vou à tua casa.
1: Manda vir.
2: Tenho fome.
1: Eu não te mandei vir
2: eu
1: no
2: teu irmão,
1: no domingo.
2: Eu teu irmão, vou à tua casa no domingo. Tua mulher não cozinha para mim?
1: Não, não cozinha.
2: Não.
1: Bom, se ela no domingo não cozinha para mim, vai cozinha para ti por quê?
2: Não. É assim.
3: E aqui só para apimentar mais.
1: Não, aqui para uma discussão.
3: É uma regra da casa dele.
2: Eu como irmão.
3: É uma regra da casa dele. Aos domingos, a esposa não cozinha.
2: É
3: você,
2: assim,
3: irmão dele, foi visitar.
1: Os crentes do sétimo dia no sábado não fazem nada.
2: Tá bem.
1: Ele tá no meu comigo,
2: tá bem,
1: a crença do
2: domingo. Tá bem, tá bem. Não, vamos lá separar as águas. É assim. Uma coisa é você ser crente e eu saber, não, ele no sétimo dia não vai fazer nada, e eu já sei no sétimo dia não posso ir ali.
1: Não, sétimo dia não foi com desrespeito.
2: Não, isso é saudável, não estamos a pejorar. E portanto, eu saber, não, no sétimo, ali no sábado eu não posso ir porque é um espaço reservado.
1: Sim.
2: A outra coisa é eu saber que eu sou teu irmão, não
1: sim,
2: é?
1: Sim.
2: E eu sei que ali o meu irmão, olha, a casa do meu irmão é ali, é para tu aqui a fazer uma coisinha, ou mesmo a trabalhar num final de semana. É para vou já ali a casa do meu irmão fazer um tempo.
3: E como alguma coisa.
2: E eu chegar, porque, não, eu vou já chegar aí. E chego na tua casa, pá, como é, meu irmão, como é, brada? Eu cheguei, pá, tô aqui a trabalhar, pá, tô cheio de fome, não sei quantos. Ah, a minha mulher não vai cozinhar. Peraí, a tua mulher não casou só contigo.
1: Com a família.
5: outro tema. Vamos discutir casou outro tema. Com a família. Ela não, não casou contigo, mulher. Casou mesmo comigo.
3: Mas é a família. Família.
5: Não, parem com isso. Parem com isso. Parem
2: então,
5: mesmo com isso.
2: Então, encontro a minha cunhada na rua, tem problema, tá lá, agredir. Primeira coisa que eu vou fazer é tirar a camisa.
3: Para acudir a cunhada.
2: Da mesma forma, como se fosse o marido dela.
3: Marco, outra coisa. E não com um minuto só. Pronto. Nós temos regras para receber as visitas em nossa casa, não é? Por exemplo. Eu vou receber visitas.
1: Sim.
3: De qualquer forma, vou acautelar isso, não é?
1: Sim.
3: Mas pronto, vamos continuar a conversar sobre este assunto mais daqui a pouco, porque a Rádio Nacional de Angola está sempre em cima do acontecimento. Dizer que Angola e Oman definem hoje em Luanda novas áreas de cooperação. O Presidente da República, João Lourenço, e Sua Majestade Aitan Bin Tariq, Sultão de Oman, vão desmaiar hoje uma assinatura de novos memorandos de entendimento. E vamos rapidamente ao encontro do Helder Silva. Helder, bom dia.
6: Bom dia, Auditório Nacional. Bom dia. Estamos aqui a responder a partir da sala do Conselho de Ministros, onde, de facto, o Presidente da República, João Lourenço, já está a discursar. Vamos acompanhar-se.
7: As nossas intenções e a nossa visão sobre a linha de atuação a ser seguida pelos nossos países, por forma a obtermos o maior proveito possível do grande potencial de recursos de que Angola e Omã disponham. Sua Majestade, Excelências, as relações entre os nossos países são muito recentes, mas desenvolveram-se com uma dinâmica que lhe confere uma importância histórica a partir de maio de 2024, que marca o início de contactos intensos, antes dos quais não havia nenhum antecedente significativo. Nessa altura, recebemos uma importante delegação do vosso país, com a qual foram assinados 4 acordos de cooperação nos setores da economia e finanças, petróleos e telecomunicações. Esse foi o marco a partir do qual foram lançadas as bases da cooperação bilateral, em cujo âmbito se criaram as condições para a visita que efetuei a Oman, com bons resultados, como já me referi, parte dos quais começaram já a ter um impacto direto e bastante positivo na nossa economia, merecendo o realce neste contexto a abertura este ano em Luanda do African Bank of Oman e a participação de empresas do vosso país nas minas de Katoka e nas minas de diamantes de Katoka e do Luelo. O início da atividade do banco agregou ao setor financeiro angolano novas capacidades e espero que venha a ter um papel ativo no financiamento da economia nacional por via dos empreendedores angolanos e de empresários do vosso país e região interessados em fazer investimentos em Angola em diferentes setores da nossa economia. A nossa expectativa com a sua estadia entre nós é a de ampliarmos e consolidarmos os passos e realizações já conseguidos, o que estará refletido nos instrumentos jurídicos que serão assinados daqui a instantes. Angola está aberta a receber investimento direto do setor privado do Omar em todos os setores da economia nacional, na agropecuária, pescas, recursos minerais, petróleo e gás, na energia elétrica, na indústria farmacêutica e nas indústrias de defesa. A par disso, considero importante para o reforço das nossas relações bilaterais a abertura de missões diplomáticas do Sultanato de Omã em Angola, assim como de Angola em Muscate, em Omã, pelo papel que desempenhará na comunicação entre os nossos dois países. Sua Majestade, Excelências, Senhoras e Senhores, a República de Angola dedica, no quadro da sua política exterior, uma atenção muito especial à questão da paz em África e no mundo, muito à semelhança dos esforços que Vossa Majestade empreende no Médio Oriente e no Golfo Pérsico, onde sobressai do vosso lado um posicionamento de equilíbrio na busca de soluções para a situação de guerra e de persistente tensão que reina nessa importante região do planeta. Tudo deve ser feito para que não se agrave ainda mais a confrontação entre as forças que estão diretamente envolvidas nesta guerra. O Sultanato do Omã tem sido um exemplo de sensatez na construção de entendimentos para se pôr fim ao conflito que opõe os Estados Unidos da América e o Irã, para trazer a paz e a estabilidade no Golfo Pérsico e garantir a reabertura definitiva do Estreito de Hormuz, ponto nevrálgico da navegação marítima internacional. Esse espírito de construção de pontes e de aglutinação de vontades, mesmo que por vezes se afigure complexo, é a garantia de que o mundo pode continuar a contar com as vossas iniciativas para trazer os beligerantes à mesa de negociações para se discutirem as causas e as possíveis soluções do conflito. Desejo a Vossa Majestade uma excelente e produtiva estadia em Angola. Muito obrigado.
8: Estivemos a acompanhar palavras do Presidente João Lourenço, aqui na sala do Conselho de Ministros, que falou do papel que o Sultanato de Omã tem estado a desempenhar para pôr fim no conflito entre os Estados Unidos da América e o Irão, para trazer os beligerantes à mesa de negociações. O Presidente João Lourenço disse igualmente que a República de Angola dedica uma atenção especial na paz e segurança a nível do mundo, e disse que Angola está preparada também para apoiar e receber empresários de Omã. Agora vamos acompanhar as palavras do Presidente de
9: Distintos convidados.
8: Omar, Bin Tariq.
9: É para nós um grande prazer estar aqui na capital do vosso histórico país. Gostaríamos de exprimir a nossa sincera gratidão pela vossa calorosa recepção, assim como pela hospitalidade generosa brindada a mim e à minha delegação. Também gostaria de exprimir a nossa grande satisfação pelo desenvolvimento das relações entre os nossos dois países. Apreciamos grandemente o vosso interesse pessoal, assim como os esforços do vosso governo no desenvolvimento da parceria econômica entre o Sultanato de Omã e a República de Angola. Esta visita visa dar continuidade ao diálogo construtivo e consultas que tivemos com Vossa Excelência durante a vossa visita ao Omã. Gostaríamos de exprimir a nossa satisfação pelas consultas construtivas que temos realizado, que levaram ao lançamento de novo capítulo de parceria estratégica durante a referida visita. Esta visita também reafirma o nosso forte compromisso e o nosso apoio cabal para o desenvolvimento ulterior dessas relações, que testemunharam um crescimento significante nos setores econômico, de investimento e negócios. Acompanham-me nesta visita vários ministros responsáveis dos referidos setores, que estão ansiosos em explorar mais oportunidades de cooperação. Sua Excelência, esperamos ansiosamente alcançar a nossa visão conjunta e aumentar grandemente o volume comercial nos próximos anos, embora que atualmente não reflita a força da nossa parceria econômica. Os acordos e memorandos de entendimento assinados durante esta visita, que têm valor total de mais do que 1,4 mil milhões de dólares, cria um forte alicerce e oportunidades duradouras para os nossos dois povos. Neste sentido, encorajamos todas as partes interessadas, tanto dos setores público e privado de ambos os países, a manter os seus esforços com vista a explorar as oportunidades desta parceria, bem como empoderar os empreendedores a beneficiar das oportunidades promissoras de negócio e investimento que trarão para ambos os países prosperidade, segurança e bem-estar no geral. Também encaramos com grande otimismo as parcerias promissoras nos setores de petróleo, mineração, segurança alimentar, transporte marítimo e aéreo, assim como outros setores, e aí contribuir para a diversificação econômica de ambos os países. Agora que o programa, ou o acordo de programa de cooperação técnica foi assinado, espero que os seus resultados possam se expandir para além do programa por si só e trazer benefícios tangíveis para o povo angolano. Este programa, assim como iniciativas desse género, vão ajudar a criar laços fortes e duradouros entre os povos dos dois países, refletindo assim a nossa estratégia abrangente para a cooperação internacional. Excelência, permita-me mais uma vez de exprimir o meu profundo apreço pela recepção calorosa, assim como hospitalidade generosa, e esperamos ansiosamente para a continuação de visitas mútuas e diálogo construtivo no sentido de reforçar cada vez mais os nossos laços e reforçar o espírito de cooperação entre os nossos dois países e nações. Assim, desejamos melhores votos sinceros ao povo amigo de Angola para contínua prosperidade e progresso, para as relações cada vez mais crescentes e crescimento entre nossos dois países.
10: Olá,
9: muito obrigado.
10: Sultão Aitan Bin Tariq Al Said, que está aqui em Angola a convite do presidente João Lourenço. Esta visita pode ser enquadrada como uma etapa de aprofundamento de uma relação que deixou de estar centrada apenas no diálogo diplomático e passou a incluir investimento, recursos minerais, energia, logística, agricultura e finanças. As relações diplomáticas entre os dois países foram estabelecidas em 13 de dezembro de 2005. A visita acontece depois da deslocação de João Lourenço a Omã, de 19 a 21 de dezembro de 2024. A convite do Sultão. Nesta ocasião, os dois chefes de Estado discutiram profundamente as relações políticas, económicas e de investimento. Omã procura ampliar as suas relações económicas e diplomáticas com o continente berço, enquanto Angola procura captar investimento e diversificar os seus parceiros económicos. A própria presidência omanita enquadra a atual visita como uma oportunidade para alargar a cooperação, os interesses comuns entre os dois países. Na visita de João Lourenço a Omã em 2024, Aitan Bin Tariq destacou os esforços do presidente angolano relativamente a favor da paz da região dos Grandes Lagos, particularmente no conflito no leste da República Democrática do Congo. Os dois países reafirmaram também a importância do diálogo, da diplomacia e da cooperação no âmbito das organizações internacionais. Nós vamos fazer uma pausa, uma vez que daqui a pedaços vão ser rubricados alguns instrumentos jurídicos já a partir da sala de tratados. Manuel Bernardo, Edgar Varela e Alder Silva, Rádio Nacional de Angola, nós voltaremos a qualquer momento.
5: Então, até já, Helder Silva, vamos continuar a aguardar por este regresso. O Presidente da República, João Lourenço, e Sua Majestade, Aitan Bin Tariq, Sultão de Omã, vão testemunhar hoje a assinatura de novos memorandos de entendimento.
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0: para combater a doença.
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0: Boa tarde. Angola adquiriu 50 mil doses da vacina contra a varíola dos macacos. Estão a ser administradas aos contactos de pacientes, doentes e profissionais de saúde que estão a trabalhar diretamente com as pessoas infectadas. E o governo de Angola ativou o Plano Nacional de Contingência para o controlo da doença, uma medida de precaução para implementar ações de prevenção e resposta rápida de um provável surto da doença. Dito Tavares.
2: O Plano Nacional de Contingência para o Controlo da Impox em Angola inclui 8 pilares que passam pela vacinação, prevenção de infecções, identificação dos contactos e avaliação da evolução do surto. E dada a escassez da produção da vacina mundialmente, Angola conseguiu adquirir 50 mil doses da vacina da Impox, como descreve a Diretora Nacional de Saúde Pública, Helga de Freitas.
3: A nível global, a produção da vacina é bastante limitada. Atualmente, existe muito pouca vacina a nível mundial. Foram dispensadas 50 mil doses de vacina do Mpox para Angola. Esta vacina está a ser administrada particularmente, especialmente aos contactos e aos profissionais de saúde que trabalham diretamente e atendem as pessoas com a doença.
2: E o secretário de Estado para a Saúde Pública, Carlos de Souza, garante respostas rápidas, eficientes e eficaz contra a doença.
4: A eficácia da resposta depende da capacidade de coordenar pessoas, recursos, informações e decisões em torno de um objetivo comum: proteger a vida e a saúde das populações. Nós vamos continuar a investir na capacitação contínua dos profissionais, na realização de exercícios de simulação, na ativação de planos de contingência e de resposta, e na melhoria do sistema de informação será fundamental para assegurar que o ESP esteja preparado para atuar quando for necessário.
2: Angola ativa o Plano Nacional de Contingência para o Controlo da Impox.
0: O país adquiriu 50 mil doses de vacina contra Mpox ou varíola dos macacos. Estendemos agora o nosso sinal até o Palácio Presidencial da República, onde está o jornalista Helder Silva. Já aqui dissemos desde manhã que o presidente João Lourenço encontra-se nesta altura com o Sultão de Oman, Aitan bin Tariq. Helder, uma vez mais, bom dia.
5: Bom dia, Vânia Varela. Respondemos a partir da sala de tratados. Angola e Oman dão esta sexta-feira em Luanda um novo impulso às relações bilaterais com a assinatura de 13 instrumentos jurídicos de cooperação, abrangendo setores considerados estratégicos para o desenvolvimento económico e institucional dos dois países. Os documentos serão rubricados no âmbito da visita de Estado do Sultão de Oman, Aitan bin Tariq, a Angola. A visita tem como objetivo aprofundar relações políticas e económicas e comerciais entre Luanda e Mascate. Entre os instrumentos que poderão ser assinados, aqui podemos destacar o acordo sobre a isenção mútua de vistos para titulares de passaportes diplomáticos, especiais e de serviço, destinado a facilitar a circulação de responsáveis e funcionários dos dois Estados. Serão igualmente rubricados um acordo de cooperação técnica e o respectivo programa executivo, bem como memorandos de entendimento nas áreas das consultas políticas, estudos e formação diplomática para promoção de investimentos e transporte aéreo. No domínio económico e fiscal, podemos aqui destacar o acordo para a eliminação da dupla tributação em matéria de impostos sobre o rendimento e prevenção da evasão e elisão fiscais. O instrumento pretende conferir maior previsibilidade ao tratamento fiscal das operações económicas entre os dois países, criando condições mais favoráveis para o investimento e o desenvolvimento das relações comerciais. A aproximação entre Angola e Oman ganha também expressão em projetos concretos. Em setembro, o Executivo angolano autorizou um projeto de reabilitação, modernização e expansão da rede de distribuição de água em Luanda, avaliado em 658 milhões de euros, financiado no âmbito da cooperação entre os dois governos através do Oman Investment Bank. A iniciativa deverá beneficiar cerca de 3 milhões de habitantes em zonas com cobertura insuficiente de água potável. As relações diplomáticas entre Angola e Omã foram estabelecidas em 13 de dezembro de 2005 e a atual visita do Sultão Heitam Bin Tariq é apresentada como uma oportunidade para avaliar a cooperação e identificar novas áreas de investimento e parceria económica. Vânia, tal como dissemos, vários acordos estão a ser rubricados. Nós vamos contar para todo este trabalho no principal serviço noticioso da Rádio Nacional de Angola, pontualmente às 13 horas. Manuel Bernardo, Edgar Varela e Hélder Silva, Rádio Nacional de Angola, a partir da Sala Tratados. Boa tarde.
0: Boa tarde, Hélder Silva, no Palácio Presidencial da Palácio Presidencial da Presidência da República, onde nesta altura estão a ser assinados acordos de cooperação em vários domínios. Dar aqui nota: o acordo de isenção de vistos em passaportes diplomáticos, de serviços especiais, e há ainda também um acordo para eliminação da dupla tributação. Este é um assunto que vamos acompanhar com todo o pormenor pontualmente às 13 horas no Jornal da Atualidade. Boa tarde.
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6: 12 horas, 6 minutos.
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6: Então, a seguir a sua melhor atenção, Maria Helena Francisco Tavares Joaquim, esposa e filhos, comunicam o falecimento de José Cipriano Joaquim, ocorrido no passado dia 15 de setembro. O seu funeral realiza-se em data a anunciar oportunamente. A família Maiomona comunica o falecimento de Mampassi Ana Maiomona, ocorrido no dia 15 de setembro em Luanda. O seu funeral realiza-se no dia 22, às 11 horas, no cemitério do Benfica. Joaquim Cipriano, Joana Cipriano e José Oliveira, irmãos, comunicam o falecimento de José Cipriano Joaquim, ocorrido no passado dia 15 de setembro. O seu funeral realiza-se em data a anunciar oportunamente. Bernardo João Manuel pede a quem tenha encontrado ou venha encontrar na via pública uma carteira contendo vários documentos em seu nome o favor de fazer a sua entrega na Administração do Mercado Mundial ou ligar para os números 958-270891 ou o 923-954025. E já a fechar, José Alfredo Paciência pede a quem tenha encontrado ou venha encontrar na via pública uma pasta de cor branca contendo diversos documentos em seu nome, o favor de ligar para o seguinte número, 950-24-6835, ou então fazer a sua entrega na portaria da Rádio Nacional de Angola. Gratos pela atenção que nos quiseram dispensar.
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6: 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São 12 horas, 8 minutos.
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0: 13, nesta sexta-feira, fim de semana gordo, fim de semana prolongado, 18 de setembro de 2026. E estávamos aqui a conversa com os nossos convidados. Um é hóspede, outro é visitante, Marco Vítor e Iroque Caracol. Este visitante que não avisou a ninguém trouxe muitos problemas.
1: É final de semana prolongado.
0: Sim, mas o Marco Vítor não concorda. Esse tipo de visitas assim, sem avisar, não funciona assim, não é,
2: nada,
0: Marco?
2: Não funciona assim.
0: Não. Estavas a dizer, a contar aqui uma história, recebeste uma visita sem avisar e era alguém muito próximo, no caso o pai.
2: Imagina. Não, assim, já tive visita de pai, já tive visita.
0: Ah, do primo. Estavas a dizer do primo.
2: Não, mano, imagina, tu chegas à minha casa, encontras um almoço que foi comprado, foi churrasco,
0: e
2: né?
0: Bem domingo.
2: Bem domingo, porque a minha dama no domingo não é para
0: cozinhar.
2: Regra
0: de casa,
2: nosso,
0: né?
2: Mambo, é o meu mimo.
0: Incomodamos, encomendamos.
2: Mano, é mimo. Mimo mesmo que eu estou a dar à minha senhora. Tipo, ela também boliu a semana toda, domingo, bem, então, vai, mano, aquela vida de dondoca. Talvez tá, fica mesmo só tranquila.
0: Vamos mandar
2: eu
0: vir.
2: Eu vou mandar vir ou eu vou sair para ir comprar. Queres que? Não, um churrasco, não sei o quê. Tá bem, vou buscar.
0: Você não podia já também cozinhar para dar?
2: Não, também posso, e também cozinho. De vez
1: como?
2: Em quando. Cozinhar para minha dama, cozinho.
0: Olha só.
1: Quando o tio chegar, eu te encontrar as panelas, ô Marco.
0: Mas qual é o problema?
1: Ele vai dizer logo esse sobrinho. A informação vai chegar rápido na tia. Vamos lhe reunir.
2: Eu e nós precisamos de um programa, mas só assim, nosso. Que aquilo vai ser uma discussão do início
0: assim,
2: ao fim.
0: Oi, Inox, peraí. Em pleno domingo. Feriado, fim de semana prolongado, por exemplo, domingo, dia descanso. O Marco quer fazer um mimo à sua esposa. Decide cozinhar para ela e para a família. É mal,
1: o mimo que ele programou no domingo é ele fazer o papel de mulher.
2: Papel de mulher é cozinhar.
1: Ô Marcos, isso aqui para nós é perigosíssimo.
2: Vamos cozinhar para tua mulher.
0: Os homens não podem cozinhar para as esposas.
1: Imagina, o tio está chegando na tua casa. O tio está chegando. O tio está chegando na tua casa, final de semana, domingo. Não é? Que você devia estar com os pés esticados no cadeirão, a ler um jornal. Isso. E o frango.
0: O frango.
1: O frango vem, vai te encontrar na mesa. Porque, você que tá com o avental, tomate, tchá, tchá, tchá.
0: Deu um mimo.
2: Vamos dar um exemplo claro da minha vida. A minha mulher é juíza, né? E trabalha no crime, né? Nessas coisas aí.
1: Sim.
2: É juíza de garantia, né? Então, mano, a minha mulher trabalha tanto ou mais do que eu.
0: Se calhar.
2: Então, num domingo, eu posso, e já fiz várias vezes, dizer à minha mulher... Olha, fica aí, tranquila, eu vou tratar de tudo.
1: Sim, mas Marco, vamos lá, vamos ver.
2: Não é um domingo, já fiz isso vários domingos.
1: Vários domingos, mas nenhum tio ainda viu.
2: Não, já viram, eu que estou lá preocupado com o tio.
1: Tá bem, pronto, tá bom, vamos à seguinte questão, né? Uma mulher, ela sabe qual é o lugar dela em casa. Um homem sabe qual é a posição dele dentro de um lar.
2: Sim.
1: Não é?
0: O provedor.
1: Sim, nós sabemos
2: provedor
1: qual é a
2: quem?
1: Posição. O provedor é o homem.
0: Mas
1: que,
0: depende, isso também é relativo. Há mulheres também assumem.
2: Provedor é quê? Me explica com clareza o que é provedor. Eu tenho a minha visão, mas dê-me qual é
1: o provedor. O provedor, na
0: aquele
1: minha
0: que leva
1: visão,
0: as coisas para casa.
1: É o homem que tem a liderança do espaço.
2: Isso,
1: lar.
2: Isso.
1: É o líder. É a cabeça. É a Bíblia diz. A cauda
2: é a mulher.
1: É a esposa.
2: Nada!
1: A cauda é a esposa.
2: Qual é essa parte da Bíblia que diz isso? Eu quero essa passagem. Vou estudar hoje.
1: A cauda é a esposa.
2: Quero.
1: Vamos à questão. Vamos ao fundamento. Uma mulher, ela sabe qual é o enquadramento, mas isso agora é sério, né? A mulher tem que saber exatamente qual é o enquadramento dela dentro do espaço do lar. E o homem também saber qual é o seu enquadramento dentro do espaço, não é? Para nós modernos, claramente, eu posso te encontrar em casa e dizer assim, pronto, você é um miminho, pode ser. Mas nós temos que saber que realmente na nossa educação, na regra básica mesmo.
0: Mas é uma questão cultural, já, ou não? Uma questão cultural.
1: Essa questão não é só uma questão cultural, Edson, não é só uma questão cultural, é mesmo uma questão de posicionamento, nota. Hoje, claramente, nós temos muitos problemas dentro dos nossos lares. Em função também desta inversão de sentimento.
2: Inversão. Fazes um mimo para tua mulher. Inversão.
1: E por que o mimo tem que ser exatamente, não é? Este.
2: Não, se eu escolhi esse.
1: Mais uma questão. Esta mesmo é. A tua.

0: a mulher ou as nossas esposas, vamos dizer assim, elas têm o seu labor semanal, mas nós temos o cuidado sempre de trazer alguém para fazer o complemento, o lugar dela dentro do espaço, não é? Uma empregada,
1: uma às vezes não, né? Mas é uma parte de nós.
0: Vamos considerar, vamos considerar que tenha alguém que venha cobrir esse espaço, não é? Este vácuo.
1: Para dar esse apoio.
0: Pronto. Então, é necessário que eu, como marido, sinta alguma questão de uma propriedade que venha dela, por exemplo, eu já não como a comida que ela faz durante a semana toda.
1: Natural
0: que ela no domingo se predisponha a dizer, não, olha, hoje eu vou cozinhar para meu marido. Imagina eu lhe dizer, não, todos os domingos, sim, não, tu já
1: não.
0: Não,
1: espera, espera, agora minha vez ainda.
2: Espera, minha vez. Vamos ouvir o Marco, vamos ouvir o Marco.
1: Eu estou contigo, Enoque, que é bom nós sentirmos aquilo que é o carinho que a nossa mulher nos dá e ela fazer uma comida para nós. Eu estou contigo a 100%. Não tem nada com comeres a comida feita pela tua própria mulher, né? Agora, tu falaste da empregada. Tu é que controlas a empregada, Enoque? Não, não me dá volta. Me
2: não, sim ou não?
1: Não,
2: não.
1: Não.
2: Okay. Volta, é
1: então,
2: só isso.
1: Não. Então, ela, para além do seu trabalho na rua, sim, ela ainda tem o trabalho de treinar a empregada, controlar a empregada. Tu é que controlas a tia que engoma a roupa?
0: Não.
1: Ok. Tu é que controlas as babás?
0: Não.
1: Ah, então, quer dizer, ela já tem o trabalho dela, paga contas contigo, porque hoje em dia nós temos várias mulheres a dividirem contas com seus maridos, e depois chega em casa. Não, não espera, me deixa. Não, você estava primeiro, eu estava calado, agora é tua vez. Yeah. Depois, paga parte das contas contigo, né? Depois, ela, nem que seja só parabólica, já está dividindo alguma coisa contigo.
0: Sim.
1: Depois disso tudo, um domingo tu decidis, eu estou a dar só um, podiam ser vários, mas domingo tu decidis dizer à tua mulher, amor, hoje fica na cama até mais tarde porque eu vou tratar dos miúdos, vou tratar da comida, vou tratar de não sei o quê. O tio vão te matar porque você tá não sei o quê, não sei o quê.
0: Vão e devem.
1: Que me matem.
0: Vão
1: que
0: e
1: me
0: devem
1: matem.
0: Te matar.
1: Bom, que me matem.
2: Deixem os tios em paz. Bom, mas agora aqui é outra questão. Vamos lá, estamos a falar das visitas ao fim de semana. O tempo de qualidade da família, né? O bom aproveitamento de um feriado prolongado ou um fim de semana prolongado. Mas agora, nós olhamos as coisas para duas vertentes. Para quem vai visitar e para quem recebe a visita. Qual é o conselho que vocês deixam? E depois temos que falar de outros assuntos. Para quem vai visitar, tem que ter noção de que aquela família tem a sua própria privacidade ou não? É meu amigo, é meu irmão e vou lá e ponto final.
1: Marco. Eu, Marco, na minha humilde visão, você tem que ter noção de que as pessoas têm a sua própria vida e uma logística. Então, ainda que tu digas, mano, vou passar, eu te digo, tá tudo bem, traz coisas. Traz o teu farnelzinho, traz uma bebidinha que tu gostas de beber, que os teus filhos gostam de beber, traz mesmo. Não é que não vás encontrar na minha casa, mas é sempre um gesto, que é um gesto bom. E nós vemos isso. As pessoas vão almoçar, vão jantar na casa de alguém, leva uma garrafa de vinho. Porque leva uma sobremesa, leva alguma coisa. Não vai já de mãos a banar. Eu, por exemplo, tenho 7 filhos, mano. Vou te ligar e não, que estou a chegar. De mão a banar, eu e os meus 7 nenéns que estão a vir comer. Eu acho isso completamente descabido.
2: Na tua vez,
1: você fala que não, na minha sim. É completamente descabido. E se alguém está a ouvir isso e tem a ideia de ir na minha casa, mano, ouça já os códigos de ir na minha casa. Se não, faça-me um favor, não vá.
0: Marcos, eu vou à tua casa.
1: Não vais!
0: Marcos, eu vou invadir a tua
1: casa. Mas você
2: está brincando. Antes de passar para o Enoque, Marcos, há aquele caso também de filhos, né? Assim já nós filhos, grandes chefes de família, que queremos passar um fim de semana.
1: No velho.
2: Não, antes de passar o fim de semana no velho, é levar os putos para o velho e vocês bazarem.
1: Sim, sim.
2: Epá, minha mãe está aqui, os avós, recebam os netos e ponto.
1: Sabe o que vai acontecer? Nos meus pais, meus pais são jovens, minha mãe tem 69, meu pai tem 66, são jovens. Vai chegar lá, eles não estão.
2: Como diz, vão lhe encontrar, não está.
1: Eles bazaram, foram também os amigos dele, foram para o Mussulo, foram para onde quer que seja, bazaram para a fazenda no Quanza Norte.
2: Nessa altura que as pessoas procuram sítios para deixar os filhos, também querem ter a sua vida.
1: Outra coisa que está completamente errada, afinal nisso concordamos.
0: Essa parte,
2: alguma coisa funcionou.
1: Finalmente. Estou feliz.
2: Pois, agora aí. Tens um minuto, Enoque.
0: Bora,
2: Enoque.
0: É. Marcos é dois.
3: Não, qual dois? Eu só tive um.
2: Eu tive um também.
0: Não me roubem tempo, não me roubem tempo. Desculpa.
3: Vamos, avança.
0: Pronto, é assim, né? Vamos lá ver. Eu, teu irmão, você, não é? Estamos no final de semana. Ah, fulano vem, vem para minha casa, não é? E eu recolho meus 7 filhos. Filho, hoje é na casa do tio Marcos.
3: Porque te chamei.
0: Tá bem. Mesmo você me chamar. Mesmo você me chamar. Filho, olha, hoje levante. Vamos passar um dia diferente na casa do tio Marcos.
2: O tio Marcos tem possibilidades, né?
0: Entrem no carro, vamos, todos. Chego na tua casa, tio Marcos, de mão a banar. Eu vou chegar na tua casa sem nada, sem uma garrafa d'água. Vou comer com meu filho, vou beber.
2: Tá tudo vamos na casa do tio Marcos, né?
0: Do tio Marcos. Tio Marcos.
2: Yeah.
0: Vamos agradecer e vamos na nossa casa descansar. Pumba!
2: Mas o tio Marcos é obrigado a ter alguma coisa para vos receber?
0: É assim, nós estamos a dizer ter grandes coisas.
3: Alguma
0: porque
3: coisa,
0: a primeira
3: alguma
0: questão,
3: coisa.
0: Alguma coisa.
2: Uhum. Epa, a vou receber questão, visitas e tem que estar em condições de.
0: O que está aqui em causa quando nós recebemos os parentes em nossa casa é a partilha e a afinidade, a construção de um espaço, bases e pilares para a família.
3: Isso
0: a
3: é
0: minha mãe dizia assim: onde come um.
3: Mas
0: dez.
3: Não é verdade.
0: Pode não ser verdade.
3: Pode
0: não ser verdade, porque às vezes eu também passei por isso, às vezes não estava satisfeito e dávamos xoxo, a minha mãe ia me dar um coco. Fica quieto, te chegou e não fica aqui a chorar à toa. E eu engolia aquilo e brincava, me atiravam, vá brincar com teus primos. E era a essência da vida e crescemos saudáveis.
3: Amém.
0: Hoje. Hoje, por causa de determinados sentidos que deturpam o no crescimento, e hoje notamos muitas diferenças, hoje nós estamos a notar as diferenças por causa disso. Anteriormente não notávamos porque tu crescias no espaço, independentemente de uma família ter mais ou menos, mas era a partilha de vivência, não tanto dos valores de, vou dizer, como é que eu vou dizer?
2: Monetário.
0: Valores monetários.
2: Família é família.
0: Quem tem
2: não é?
0: Mais e quem tem menos, mas a construção da compreensão do próprio homem a lidar com o outro homem no espaço em que eles comungam. Né?
2: É, mas há famílias que dizem, ninguém visita o tio A, o tio B, porque ele é rabugento. Aquele tio, quando as pessoas vão lá à casa dele, ele tranca a cara
0: e engolia. Até o tio que engolia, ou tem tios que as tantas, não vou ali na casa do fulano, não vou na casa do fulano, ok. Nós éramos miúdos, a mãe não ia nem o pai. Mas às tantas só viajou um grupo de sobrinhos. Com licença. E o tio.
3: Você nunca
0: ele
3: viu
0: vai
3: tio
0: te falar
3: nada.
0: Vamos
3: sabe, já para casa. Vamos.
2: Tá bem, filho.
0: Quem vai falar isso?
2: Estamos com 12, 25 minutos. Mas acho que há um sítio em que nós todos podemos ir. Se calhar no próximo sábado é o Conselho de Governadores, não é, Marco?
3: É,
2: aí
3: sim,
2: podemos visitar à vontade.
3: É, paga-se, é só pagar.
2: Mas queremos saber bem esse Conselho de Governadores, ao Marco Vitor.
3: Sim, senhor.
2: Já enquanto então, consultor.
1: Olha, eu criei um clube executivo, né, de mentorias para executivos, né, que se chama Conselho de Governadores. Exatamente, eu recebo muitas vezes a pergunta por que Conselho de Governadores, né? Não foi nem sequer baseado no Conselho de Ministros.
2: Mas não tem nada a ver com os governadores.
1: Não tem a ver com os nossos governadores. Eu acho até que foi por isso que inteligentemente o nome mudou de governo para executivo. É porque as pessoas precisam de ter autogoverno.
2: Okay.
1: Nós precisamos de nos governar, nós precisamos governar os nossos negócios, a nossa família.
2: É um projeto.
1: É uma mentoria.
2: Uma
1: mano,
2: mentoria,
1: uma mentoria anual, né?
2: Okay.
1: Que as pessoas precisam verdadeiramente. Nós estamos sempre preocupados em formar a nossa equipa. Formar, dar formação à nossa equipa, dar acompanhamento à equipa e os gestores. E quem está na estratégia, os executivos, quem senta com eles? Porque muitas vezes nós que somos empreendedores, mano, sentimos-nos sozinhos.
2: Uhum.
1: E tem um conjunto de desafios que tu tens. Você não vai sentar com o teu cliente, com o teu funcionário no chão a desabafar da dificuldade de pagar imposto ou de pagar salário.
2: Isso.
1: Mas tu vais sentar com um outro empresário e vais falar com ele sobre essa dificuldade. Vais falar com um mentor sobre essa dificuldade. O mentor vai te ajudar a mudar processos dentro daquilo que é a tua companhia para tu melhorar aquilo que são os teus resultados e tens uma maior renda.
2: Okay.
1: Saberes investir melhor essa renda, saberes gerir melhor essa renda. Então, na verdade, nós quando pensamos em fazer o Conselho de Governadores, pensamos nisso, pensamos na expansão, pensamos no crescimento, mas pensamos acima de tudo num lugar onde as pessoas conseguem partilhar com outras pessoas que têm as mesmas dores aquilo que é a sua dor.
2: esta relação Angola-Brasil, como é que surgiu?
1: Eu tenho residência no Brasil, né? Okay. Eu vivo entre Luanda e São Paulo, e por esse motivo conheci lá a minha sócia no Brasil, e decidimos juntos então fazer um projeto que fizesse essa ponte atlântica, que é uma ponte que já existe a nível da diplomacia, já existe a nível dos negócios, agora está também a acontecer a nível de mentoria, né?
2: Mentoria.
1: Trazendo um bocado aquela que é a visão deles lá, que não é superior nem mais avançada do que a nossa, é a deles, é do contexto deles, e eu também trazendo aquilo que é a nossa visão, o nosso contexto, que também não é superior do que o deles.
2: Qual é a periodicidade desta mentoria?
1: Nós todas as quintas-feiras temos uma sessão online. Todas as quintas-feiras, estamos juntos por uma hora e meia, e depois temos 6 encontros presenciais. Okay. Esses encontros presenciais acontecem numa periodicidade de 2 em 2 meses, mais ou menos, né? Okay. Vai acontecer agora um amanhã, aconteceu o primeiro há 2 meses atrás, eles acontecem aqui em Luanda agora, mas também vão acontecer alguns no Brasil.
2: Muito bem, quem poderá fazer parte desta mentoria e como deve fazer-se algum contacto?
1: Primeiro, a mentoria tem um público-alvo muito, muito bem definido. Que
2: o Enoque
1: são...
2: pode fazer parte?
1: É, basta ter dinheiro.
0: Já estamos aqui, já conversamos, Marcos.
1: Nós já estamos na mentoria. O público-alvo é muito bem definido, que são executivos dentro das suas empresas, pessoas que tenham um papel de gestão dentro das empresas, fundadores de empresas, herdeiros ou sucessores de empresas. Okay. Porque herdeiros ou sucessores, Marco? Porque muita gente na segunda geração estraga uma empresa que foi extremamente bem sucedida na primeira geração ou na terceira geração. Então é preciso que estas pessoas tenham acompanhamento e que tenham mentores que lhes possam ajudar a não destruírem os seus negócios. Então são pessoas que têm também que ter a condição financeira para fazer parte, porque é uma coisa restrita mesmo a este nível de pessoas. Então, imagina, o investimento é um investimento que, quando nós pensamos a nível dos investimentos comuns de mentorias, é um investimento premium, é um investimento que tu investes anualmente mais ou menos 10 milhões de kwanzas. E então, se tu investes esse valor e tens acesso não só aos teus mentores, como a mentores no Brasil, como a mentores convidados do projeto, então tu tens acesso a muito conteúdo, a muita informação, a muita consultoria, né? E então é um investimento que dá um retorno garantido.
2: Muito bem, muito bem. Marco Vítor, então acontece amanhã. Amanhã vai ser a segunda edição.
1: Amanhã
2: presencial,
1: é a segunda,
2: né?
1: Edição presencial.
2: Muito bom. Marco, algum contacto para quem quiser participar? Ou só para os membros? É um projeto restrito.
1: Não, quem quiser mais informações pode contactar o 921-832-747. 921-832-747 para mais informações.
2: Minoca apontou rápido, quer dizer.
0: Não, tem que ser. Depois no off.
2: E uma novidade, não sei se sabes ou Marco, mas pelo menos muita gente já sabe. É que o Enoque faz parte do grupo Horizonte Xingambá.
1: Eu sei bem.
2: E faz agora 40 anos. Não, sabias é que vai fazer 40 anos agora.
1: Não sabia que ia fazer 40 anos. Isso não sabia.
2: O grupo só vai fazer 40 anos, mas o Enoque já lá está há 80. Diga lá, o que é que vai acontecer para festejar esses 40 anos do grupo?
0: Bom, é assim, nós vamos fazer 40 anos agora.
2: E como é que já estás no grupo há 80?
0: Epá, eu comecei antes dele. Depois o grupo nasceu, pronto. Então, eu com os 80, o Horizonte com 40, não é? Vamos agora festejar o 40º aniversário do Horizonte Ingambando. E então abrimos um leque de atividades, algumas peças de teatro, não é? Das mais antigas, que são as primeiras. E estamos então a fazer as apresentações ali no Centro Tivoli, não é?
1: Está bonito, sim.
0: Tá bonito. E ela é adaptável, não é? Claro que faltam algumas condiçõezinhas que de som, porque tem que se criar ali uma acústica boa, tentar-se criar uma acústica boa para se fazer então exercício de apresentação de peças de teatro. Porque, claro, tecnicamente nós temos poucos espaços ainda usuais para se fazer este exercício com. Não gosto muito de dizer dignidade
2: com a qualidade que se exija
0: para que nós possamos ir também quando formos lá fora representar a Angola, ter a honra de dizer não, temos tecnicamente.
2: Olha, uma vez, e porque o grupo faz agora 40 anos, alguém na brincadeira perguntou-me o seguinte: estávamos a conversar, se o grupo não fosse afeto a escola em Gingembend seria Horizonte Gingembend ou teria outro nome? Este grupo de teatro.
0: É possível que tivesse também o nome de Horizonte Gingembend. É, né? Claro que o nome veio a propósito do espaço.
2: Do espaço,
0: né?
2: Que é a escola, veio, né?
0: Sim, mas pá, Gingembend.
2: Se fosse
0: é Ngola
2: Kiluwens, seria Horizonte Ngola Kiluwens, né?
0: Sim, podia ser.
2: Porque,
0: pois, porque de todas as formas, é sempre uma maneira de homenagearmos, né? Okay, e exactly. Termos referências, sabermos que estamos. Gingembend é uma grande referência. Não só para nós, mas para quase todo o universo.
2: Com certeza.
0: Não é? Então, foi, de certa maneira, homenagearmos também esta figura, está vendo? E depois os homens da cultura, das artes, nós temos que estar identificados.
2: O Marco, já fizeste teatro?
1: Mano, vou fazer agora. Pela primeira vez vou participar numa peça do Valdano que se chama O Corno do
0: País. O corno do
1: país.
2: Mas assim, já dá para. Mas vai fazer qual é o teu papel, né?
1: O meu papel é ser o psicólogo.
0: Ok. O Valdano também teve lá, fomos nós que formamos o Valdano. Aliás, formamos uma série de.
2: É que o Grupo Horizonte de Gingembend é uma grande referência, não só no país, mas além fronteiras também.
0: Sim. Então estamos a trazer também uma série de artistas que temos em grande consideração, alguns que nós vimos crescer, que estudaram na escola Gingembend, que hoje despontaram.
2: Também estudei lá.
0: Não é? Por isso é que nós temos essa relação. Pronto,
1: eu morava à frente.
2: De qualquer forma, estamos interligados.
0: E então estamos a partilhar, não é, este momento. Que é um momento único, 40 anos, não é? Só se faz uma vez. Então vamos partilhar o palco com vários artistas, alguns que já foram, outros que temos também admiração por eles. Fizemos agora com o Nestor Gobel, vamos fazer com o Jay Oliver, vamos fazer com a Flor de Raiz, também estudou, o Jay Oliver também estudou no Zinga. Mas quem é que o José é um influencer, mas quem é que vem? Jô Paiva, que é apresentador, posso falar aqui diretamente,
2: vamos avançar
0: da concorrência,
2: pronto.
1: Não existe concorrência,
0: a mim não existe concorrência,
2: a rádio,
0: né?
2: Não tem concorrência, isso é a rádio mãe,
0: não, é só para
2: percebemos.
0: Então é este leque.
2: Bom, Enoque, quem quiser assistir a essas peças de teatro,
0: olha, hoje vamos apresentar o Chuchuado no Cine Tivoli às 19 horas, a primeira sessão, a segunda às 21h15. Depois, amanhã teremos Traição de Luxo.
2: Traição de Luxo.
0: Mesmos horários, Traição de Luxo.
1: Grande.
0: E no domingo, então, teremos um outro grande.
2: Por acaso, o Chuchuado já cheguei a ver.
1: Gostaste muito.
2: Foi proibido, mas assim foi.
0: Mas é um bom espetáculo também. Não é aquilo que as pessoas têm como ideia.
2: Depois de ter ido. É que o nome chamava a atenção. Mas depois de ter ido, percebi que o conteúdo não era nada, não tinha nada a ver com aquilo que.
0: Exatamente.
2: Que o título, não é?
1: Estratégia.
2: Faz pensar. Como?
1: Estratégia, né? Os títulos têm também uma estratégia de atrair as pessoas, né?
0: Exatamente. É para atrair. Pronto. Vamos buscar e.
2: Nós gostamos dessa parte. Convido-vos para os nossos. Nós assim não vamos, os nossos ouvintes não têm direito.
0: Vamos deixar, podes abrir um espaço.
2: Não é? É agora mesmo, já estão a ouvir.
0: Ah, podes abrir o espaço.
2: Olha, quem quiser ingresso para. São quantos? Não podemos também dar muitos, né?
0: Sim, vamos abrir aqui.
2: Quantos?
0: Cinco.
2: Pronto. 957, a partir de agora. 957-24-10-26. 957 24-10-26, se quiser ir assistir a uma peça aqui do Horizonte Gingembend, que faz 40 anos.
0: 40 anos. E depois tem o último espetáculo que é. Querido, eu vou pousar nua.
2: Bom, eu assim, eu não digo mais nada. Marco, queres dizer alguma coisa?
1: Não. Já temos pessoas em
2: temos
1: linha.
2: Um ouvinte em linha.
1: Caiu a chamada.
2: Oh, perdemos a ligação. Pronto, mas de qualquer forma, 12:37 minutos, eu vou agradecer a vossa presença aqui. E o Enoque vai deixar os ingressos. Os ouvintes vão continuar a ligar. Só temos mais 20 minutos pela frente. Não, 20 não, 15. pela frente para fecharmos o nosso programa de hoje, referente à sexta-feira, 18 de setembro de 2026. Marco, antes de bazarmos, abraço para quem queres deixar.
1: Ah, eu deixo abraços para um abraço extensivo a todo o povo angolano. Este povo é um povo maravilhoso e que me inspira bastante. Nós vivemos desafios e vitórias de uma forma única, mano. Nós,
2: maravilha. Este povo aquela... já tem alguém em linha, né?
1: Ah, vamos embora, vamos embora.
2: Alô, boa tarde.
4: Muito boa tarde.
2: Nome e zona, se faz favor.
4: O meu nome é Osvaldo Moraes, fala para ter do Golfo 2.
2: Osvaldo Moraes. Bom, mas assim, do nada, temos de fazer alguma pergunta também, né? Assim mesmo, só assim, bem fácil. Ligou, ligou, ganhou, né? Ligou, ganhou, né? Inoc.
0: Atribui, pode atribuir o convite.
2: Como é? Osvaldo?
4: Osvaldo Moraes.
2: Osvaldo Moraes. Como diz, é mesmo bilhete, nome do bilhete de identidade, sei que senão não vai entrar.
4: Exatamente. Apenas falta o Afonso no meio.
2: Não percebi?
4: Apenas falta o Afonso no meio. Osvaldo Afonso Moraes.
2: Osvaldo Afonso Moraes. Bom, pode cá passar pela Rádio Nacional e pegar o seu ingresso, ok? Mas tem que trazer o bilhete de identidade. Pode ser agora, pode ser agora.
4: Agora me deixa possível.
0: É assim, sim, pode também deixar o nome, não é? Nós vamos deixar lá o seu nome no na porta. Assim que chegar, vai estar identificado e vai ter acesso direto.
2: É melhor assim, não é? Pois. Não é?
1: Mas leva o BI.
2: Tem que levar o bilhete para confirmar. Não, não, aparece uma outra
0: pessoa. Levar o bilhete de identidade, porque sim, está ao vivo.
2: Acho que é mais fácil. Aparece no local.
0: Acho que aparece a outra Afonso.
2: Sim, leva o bilhete de identidade, vai ter acesso à sala, ok, Osvaldo?
4: Desculpa só pelo incômodo, gostaria de saber que dia vai se realizar a mesma atividade.
1: É hoje.
2: Pode ser para hoje, Inoc?
0: Sim, pode ser para hoje, pode ser para hoje.
2: Hoje, a partir de que horas?
0: Hoje temos duas sessões, a primeira às 19h15 e a segunda às 20h15 também.
2: É para hoje.
4: Obrigado pela informação.
2: Um grande abraço, Osvaldo, e até já.
4: Obrigado.
2: Estamos juntos. Marco. Estava a terminar.
1: Não, só estava a dizer que é uma música, que é uma música que eu gosto muito, que é, para mim define muito o povo angolano. Mesmo que não está bom, você dança só.
2: E vamos dançar.
1: Yeah, né? E nós temos estado a dançar e vamos continuar a dançar. O país tem os seus passos positivos que nós vemos, mas há coisas que ainda há espaço também para melhorar. Mas ainda assim, vamos continuar a acreditar nessa Angola e continuar a dançar.
2: Maravilha. Inoc, abraços.
0: Abraços.
2: Para todos os de Horizonte em Campanha, já sabemos.
0: Sim. Abraços e os meus parabéns para a companhia. Abraços também para toda Angola, claro. E porque nós, os artistas, somos um bocado dependentes deste público que nos abraça mesmo todos os dias. São eles que nos fazem. Então, todo respeito pelo público, por esta Angola, por onde temos caminhado juntos. No sofrimento, como diz o Marcos, nas alegrias, somos todos nós é que devemos mudar isto.
1: Assim mesmo.
0: Isto diz respeito a nós, somos nós os responsáveis por isso, assim como nos ensinaram os nossos ancestrais, nós devemos a esta Angola tudo de bom. Muito obrigado, Angola. Agradecer a Deus também, que todos os dias nos dá a força para acordarmos.
2: Menos o que vai à igreja.
0: Acordarmos e termos forças para lutar por nós, pelas nossas famílias e por esta grande Angola. Muito obrigado.
2: Maravilha, estamos juntos. Obrigado, Inoc Caracol, senhora. Marco Vitor, consultor.
1: Obrigado, muito obrigado pelo convite.
2: O Marco vai aparecer mais vezes. Assim, você, né? Haverá tá sinais, quase. Mas pronto, sinais. E mais não digo.
0: Oi, cuidado contigo. Eu vou lá. Inoc, eu vou lá.
1: Você é tal da...
2: 12:42 minutos. Olha, Falcão Tomás, a Maria Canoeira, chefe do embarcador do Mussulo. Parece que a drena é mesmo no Mussulo, não é?

0: Atenção, o tempo na rádio, 12 horas 45 minutos, drena no Mussolo. Já começamos a subir no gráfico, quase bem pertinho das 13 horas. 957-24-10-26, 957-24-10-26. Queremos oferecer ingressos do Grupo Horizonte Gingham Band, que faz 40 anos. Já tivemos um ouvinte que já ganhou um ingresso. Você também pode ganhar um. É só ligar para o 957-24-10-26. O telefone já tocou, já fez din-don-din. Alô, boa tarde.
1: Boa tarde, sim.
0: Nome e zona, se faz favor.
1: Fala com Benedito Cusonea, fala a partir de Viana, Ginga Shopping.
0: Benedito
1: Cusonea.
0: Cusonea.
1: Sim.
0: Quer o ingresso, certo?
1: É, quero, mas eu não chego lá, ando doente.
0: Oh, tá doente, não vai conseguir ir, então temos de deixar para outra pessoa, não é? Tem alguém que pode ir por si?
1: Sim.
0: Quem seria? Qual é o nome da pessoa?
1: É Maria José Cusonea.
0: Maria?
1: José Cusonea.
0: José Cusonea. Ela tem que levar o bilhete de identidade, mas é hoje, ok?
1: Isso é onde?
0: Isso é no Hotel Tivoli, não é? Cine Tivoli.
1: Tivoli.
0: Na Samba. Conhece?
1: Ah, na Samba.
0: Pô, vai chegar lá e vai perguntar, okay. E vai conseguir. Bairro Azul aquilo, né, na verdade.
1: Ok, vou dar o contato.
0: Um grande abraço e até já. Estamos juntos.
1: Ok, obrigado.
0: 957-24-10-26. 957-24-10-26. Estamos quase a bazar. Só temos mais 5 minutos. Aproveita e liga agora. Ou siga lá, Londres, né? Alô, boa tarde. Alô, boa tarde. Alô? Está distraído o nosso ouvinte. Alô, boa tarde.
2: Alô, boa tarde.
0: Nome e zona, se faz favor. O seu nome? Alô, boa tarde. Estamos a ouvi-lo. O seu nome? Não foi dessa. Perdemos a ligação. Só temos mais, agora temos outro ouvinte. Alô, boa tarde.
3: Alô, sim, boa tarde.
0: O seu nome, por favor?
3: João Jorge.
0: João Jorge.
3: João Sequeira.
0: Jorge Sequeira?
3: João Sequeira.
0: Ah, João Sequeira. Sim. De onde é que nos fala, João?
3: E do Grafanil Bar.
0: Grafanil Bar, quer ir assistir a uma peça de teatro do Horizonte Gingham Band?
3: Sim, pretendo.
0: Exatamente. Então é só aparecer hoje, tem duas sessões, às 19h15, depois às 21h. É só levar o bilhete de identidade, ok?
3: Ok. Onde é que está localizado a instituição?
0: Tivoli, Bairro Azul. É só chegar aí, perguntar, lhe vão explicar e vai lá chegar.
3: Ok.
0: Só não se esqueça do bilhete de identidade, para confirmar que é o João Sequeira, senão não vai entrar.
3: Viva!
0: Viva, João, um grande abraço, bom fim de semana.
3: Muito obrigado igualmente para vocês também.
0: Obrigado, estamos juntos. 12h48 minutos, sou mais um ouvinte. E o telefone já voltou a tocar. Alô, boa tarde.
4: Boa tarde, sim.
0: O seu nome, por favor?
4: Daniel Dias Bernardo.
0: Daniel Dias Bernardo. De onde é que fala, sim. Daniel?
4: Falo aqui do Prenda, Zamba 2.
0: Bem pertinho, conhece com certeza, né?
4: Sim.
0: Então pronto, é só aparecer e vai encontrar o seu nome na porta. E vai poder assistir a esta peça de teatro, ok?
4: Certo.
0: E levar o bilhete de identidade.
4: Cine Tivoli, não é?
0: Tem que levar o bilhete de identidade.
4: Cine Tivoli.
0: Sim. É. Tem que levar o bilhete, ok?
4: Tá bem,
0: já
4: tá bem.
0: Já são 1, 2, 3, 4, falta um, não é?
4: És que hora?
0: 19h15.
4: Tá bem.
0: E aproveita para passar uma
4: Obrigado.
0: Boa sorte de sexta-feira lá do Horizonte Gingham Band. Um grande abraço e até já. O último ouvinte, só são 5 ingressos. Alô, boa tarde. Uma voz feminina, pareceu-me. Boa tarde.
5: Boa tarde.
0: Nome e zona, se faz favor.
5: Jandira Aníbal. Fala a partir da Viviana, está lá, gente.
0: Jandira Aníbal.
5: Sim.
0: Também vai assistir, certo?
5: Sim, também quero ver a peça teatral.
0: É só levar o bilhete de identidade e vai encontrar o seu nome na porta, está bem? Um grande abraço, Jandira. Estamos juntos. Tchau, tchau. assim foi. Promessa cumprida, Enoch. Podes voltar a falar. Promessa cumprida.
6: Sim, sim, promessa dizer. Cumprida.
0: Está a ver? Sim, é vamos, Rádio Nacional, vamos. Atenção. Ai do horizonte, que os ouvintes chegam lá, ou cheguem lá e depois, ai não, não encontrem os nomes.
6: Não.
0: Rádio Nacional é uma rádio séria.
6: Não. Nós também somos sérios.
0: Tá, aliás, bom, vamos já comprovar isso.
6: O que mais precisamos aqui é seriedade nas nossas atitudes e ações.
0: Muito bem. Então aqui temos o Osvaldo Moraes, o João Sequeira, a Maria José Cussoneia, o Daniel Dias Bernardo e a Jandira Aníbal. Ok? Então está confirmado, muito obrigado. Nós também já vamos dizer adeus. Foi um grande prazer ter trabalhado para si nesta sexta-feira. Na técnica final esteve o Falcão Tomás, reportagem da Maria Canoeira, realização e apresentação de Edson de Menezes, continuação de uma ótima sexta-feira, bom fim de semana. Pronto, podemos continuar a dizer prolongado, né? Começámos ontem. Olha, por acaso, na província do Ambo, que faz anos na segunda-feira, no município do Ambo, só vão trabalhar na terça, segunda-feira, tolerância. Isso é muito, pronto, enfim. Juízo, é juízo. Portem-se bem. Estamos juntos. Tchau, tchau.

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0: São 13 horas no país de Luanda, transmite a Rádio Nacional de Angola.
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4: Agora, boa tarde, boa hora de todas as notícias no Jornal da Atualidade. Angola e Oman assinam um acordo para isenção de vistos e a eliminação da dupla tributação. Há mais acordos que reforçam a cooperação entre os dois países. Prevenção e combate à Mpox no país conta com 50 mil doses de vacina. Bancos comerciais reforçam fundos criados para garantir a estabilidade do sistema financeiro no país. No desporto, a Lille CC divulga amanhã os 26 convocados para os jogos com o Egito e Mali de qualificação ao CAN de 2027. 33 garimpeiros morrem num centro de detenção no Níger. Sexta-feira, 18 de setembro de 2026, a edição é do José Ndonga, técnica garantida pelo Adilson Dias, e vai contar-lhe as notícias o Isaías Afonso.
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4: A hora das notícias que contam, Angola e o Sultanato de Oman deram hoje mais um passo para o reforço da cooperação, com a assinatura de 3 instrumentos jurídicos. Entre os acordos rubricados, destacam-se a isenção de vistos para titulares de passaportes diplomáticos, de serviços especiais, bem como o acordo para a eliminação da dupla tributação. Durante o encontro entre as duas delegações, o presidente de Angola, João Lourenço, afirmou que Angola está aberta à entrada de investimentos provenientes do Sultanato de Oman. Outras informações com o Hélder Silva agora. Boa tarde.
6: Boa tarde, Auditório Nacional. A cooperação entre Luanda e Mascate já tem expressão em projetos concretos com assinatura de mais 3 instrumentos jurídicos, contemplando os setores considerados estratégicos para o desenvolvimento económico e institucional entre os dois países. Entre os documentos assinados está o acordo sobre a isenção mútua de vistos para titulares de passaportes diplomáticos, especiais e de serviço, destinado a facilitar a circulação de responsáveis e funcionários dos dois Estados, bem como no ramo da defesa. Foram igualmente rubricados um acordo de cooperação técnica e respectivo programa executivo, bem como memorandos de entendimento nas áreas das consultas políticas, estudos e formação diplomática, promoção de investimentos e transporte aéreo. No domínio económico e fiscal destaca-se o acordo para a eliminação da dupla tributação em matéria de impostos sobre o rendimento e prevenção da evasão e elisão fiscais. O instrumento pode conferir maior previsibilidade ao tratamento fiscal das operações económicas entre os dois países, criando condições mais favoráveis para o investimento e o desenvolvimento das relações comerciais. O presidente João Lourenço recuou no tempo para descrever como teve início a cooperação entre os dois países.
7: As relações entre os nossos países são muito recentes, mas desenvolveram-se com uma dinâmica que lhe confere uma importância histórica a partir de maio de 2024, que marca o início de contactos intensos, antes dos quais não havia nenhum antecedente significativo. Nessa altura, recebemos uma importante delegação do vosso país, com a qual foram assinados 4 acordos de cooperação nos setores da economia e finanças, petróleos e telecomunicações. Esse foi o marco a partir do qual foram lançadas as bases da cooperação bilateral, em cujo âmbito se criaram as condições para a visita que efetuei a Oman, com bons resultados, como já me referi, parte dos quais começaram já a ter um impacto direto e bastante positivo na nossa economia, merecendo realce neste contexto a abertura este ano em Luanda do African Bank of Oman e a participação de empresas do vosso país nas minas de diamantes de Katoka e do Luelo. O início da atividade do banco agregou ao setor financeiro angolano novas capacidades e espero que venha a ter um papel ativo no financiamento da economia nacional por via dos empreendedores angolanos e de empresários do vosso país e região interessados em fazer investimentos em Angola em diferentes setores da nossa economia.
6: O estadista angolano disse igualmente que o país está aberto a um investimento de Oman.
7: A nossa expectativa com a sua estadia entre nós é a de ampliarmos e consolidarmos os passos e realizações já conseguidos, o que estará refletido nos instrumentos jurídicos. Angola está aberta a receber investimento direto do setor privado do Oman em todos os setores da economia nacional, na agropecuária, pescas, recursos minerais, petróleo e gás, na energia elétrica, na indústria farmacêutica e nas indústrias de defesa. A par disso, considero importante para o reforço das nossas relações bilaterais a abertura de missões diplomáticas do Sultanato do Omã em Angola, assim como de Angola em Muscate, em Omã, pelo papel que desempenhará na comunicação entre os nossos dois países.
6: Por outro lado, João Lourenço reconhece o papel que o Sultanato de Omã tem jogado no conflito no Médio Oriente.
7: A República de Angola dedica, no quadro da sua política exterior, uma atenção muito especial à questão da paz em África e no mundo. Muito à semelhança dos esforços que Vossa Majestade empreende no Médio Oriente e no Golfo Pérsico, onde sobressai do vosso lado um posicionamento de equilíbrio na busca de soluções para a situação de guerra e de persistente tensão que reina nessa importante região do planeta. Tudo deve ser feito para que não se agrave ainda mais a confrontação entre as forças que estão diretamente envolvidas nesta guerra. O Sultanato do Omã tem sido um exemplo de sensatez na construção de entendimentos para se pôr fim ao conflito que opõe os Estados Unidos da América e o Irã, para trazer a paz e a estabilidade no Golfo Pérsico e garantir a reabertura definitiva do Estreito de Hormuz, ponto nevrálgico da navegação marítima internacional. Esse espírito de construção de pontes e de aglutinação de vontades, mesmo que por vezes se afigure complexo, é a garantia de que o mundo pode continuar a contar com as vossas iniciativas para trazer os beligerantes à mesa de negociações para se discutirem as causas e as possíveis soluções do conflito.
6: As relações diplomáticas entre Angola e Omã foram estabelecidas em 13 de dezembro de 2005 e a atual visita do sultão Haitim Bin Tariq é apresentada como uma oportunidade para ampliar a cooperação e identificar novas áreas de investimento e parceria económica. O sultão de Omã reconheceu o potencial de Angola e exprimiu a sua satisfação fruto deste novo capítulo de parceria estratégica entre os dois países.
8: Esta visita visa dar continuidade ao diálogo construtivo e consultas que tivemos com Vossa Excelência durante a vossa visita ao Omã. Gostaríamos de exprimir a nossa satisfação pelas consultas construtivas que temos realizado, que levaram ao lançamento de novo capítulo de parceria estratégica durante a referida visita. Esta visita também reafirma o nosso forte compromisso e o nosso apoio cabal para o desenvolvimento ulterior dessas relações que testemunharam um crescimento significante nos recentes nos setores econômico, de investimento e negócios. Acompanham-me nesta visita vários ministros responsáveis dos referidos setores que estão ansiosos em explorar mais oportunidades de cooperação. Sua Excelência, esperamos ansiosamente alcançar a nossa visão conjunta e aumentar grandemente o volume comercial nos próximos anos, embora que atualmente não reflita a força da nossa parceria econômica. Os acordos e memorandos de entendimento assinados durante esta visita, que têm valor total de mais do que 1.4 mil milhões de dólares, cria um forte alicerce e oportunidades duradouras para os nossos dois povos. Neste sentido, encorajamos todas as partes interessadas, tanto dos setores público e privado de ambos os países, a manter os seus esforços com vista a explorar as oportunidades desta parceria, bem como empoderar os empreendedores a beneficiar das oportunidades promissoras de negócio e investimento que trarão para ambos os países prosperidade, segurança e bem-estar no geral.
6: A tradução das palavras do Sultão Eitan Bin Tariq, a assinatura dos três instrumentos jurídicos que ocorre assim no momento de aprofundamento da cooperação entre Luanda e Mascate, com incidência não apenas no plano político-diplomático, mas também em setores económicos, fiscais, dos transportes, agricultura e energia. Palácio Presidencial com Manuel Bernardo, Edgar Varela e Hélder Silva, Rádio Nacional de Angola. Boa tarde.
4: Boa tarde, Angola e Humana. Assinam acordo para a isenção de vistos e a eliminação da dupla tributação, a mais acordos que doravante reforçam a cooperação entre os dois países. E no Cunene, há portas abertas para os investidores nacionais e estrangeiros para que apostem no desenvolvimento da agricultura e da pecuária nas zonas beneficiadas pelas barragens do Undua e do Calucuva. As duas infraestruturas inauguradas há menos de um mês na província são apontadas como importantes oportunidades para dinamizar a economia local. Venâncio Isaías.
9: O administrador municipal do Covelais, Germano Nambalo, convida grandes investidores nacionais e estrangeiros com capacidade técnica e financeira a apostarem no desenvolvimento da agricultura e da pecuária no município onde foram construídas as barragens de Ndue e Calucuve. Segundo Germano Nambalo, a entrada em funcionamento destas infraestruturas representa uma oportunidade para o reforço da produção agropecuária, a criação de empregos e a dinamização da economia local.
10: Convidar os empresários

0: para a criação de cooperativas.
1: Enquanto isso, o bispo da Diocese de Ondiva, Dom Pio Punhati, já chamou a atenção das comunidades para a preservação dos recursos hídricos colocados à sua disposição.
2: Infelizmente, não temos sido cuidadosos com os bens. Quer dizer que não há noção do bem comum nas pessoas. Então, o problema é a conservação. Educarmos para a conservação.
1: Quem também apela à responsabilidade na manutenção das barragens de Ndua e Calucuva inauguradas na primeira semana deste mês é o ambientalista Silvano Levi.
3: Que este é um bem da nação. E ao ser um bem da nação resultante dos frutos do empenho do executivo e também resultante dos recursos que nós temos, é bem sabido que isto precisa manutenção. Seria bom não deixar alheio à responsabilização local, sem fundos de maneio, sem rentabilidade em que conduzem ela à estimação temporal para que todas as gerações venham usar essas infraestruturas de apoio social.
1: Três semanas depois da sua inauguração, as barragens de Ndua e Calucuva continuam a ser destacadas como marco para a criação de novas oportunidades. Unidades de desenvolvimento econômico e social da província de Cunene. Rádio Nacional com Bonifácio Daniel, Pedro Miguel e o Venâncio Isaías, em Ondiva.
4: Há mais água e outros benefícios no Cunene, com as barragens do Ndua e do Calucuva. E na província do Kwanza Sul acontece a feira de amostras e negócios, juntando expositores de várias áreas e uma variedade de produtos. 104 expositores participam no certame e mostram satisfeitos com o volume de negócios realizado durante a feira. Matilde Gonzaga.
5: Os expositores da Feira Provincial de Amostras e Negócios do Kwanza Sul mostram-se animados com o andamento das vendas.
6: A nossa exposição nos traz a partir das galinhas, as aves sul-africanas, também uma galinha, australope também, brahmas, temos cordonizes e de lá para cá tem sido muito, mas muito bom. As vendas então não se fala. Nosso objetivo é mais querer alargar as nossas vendas, as nossas exposições.
7: O Centro Penitenciário para Jovens no Acucum trouxe para esta atividade a cebola roxa, trouxe o repolho, trouxe também os porcos. A aderência está se boa, graças a Deus. Os munícipes aderiram à feira e também os produtos estamos a comercializar de uma forma boa.
5: O diretor do Gabinete do Desenvolvimento Económico Integrado, Norato Kunjasili, porta-voz do evento, assegura que a feira está a cumprir com o seu papel, que é de aproximar quem produz de quem consome.
8: Está a correr bem em termos de exposição, em termos de visitantes, muita gente está a correr-se para lá. O certo é que estamos com mais de 104 expositores. Inicialmente começamos com 100, agora subiram mais 4, mas não consigo avançar ainda com o volume de negócio, porque hoje às 17 horas vamos fazer um balanço de como é que estão a decorrer as vendas. Mas o certo é que está a existir boas vendas, sobretudo a venda de ovo no mercado estava a 5.200, podias encontrar o preço e aqui na feira encontras a 4.500. É uma diferença de preço muito grande. Também tem muita saída, o milho e outros produtos.
5: Honorato Kunjasili, diretor do Gabinete Provincial do Desenvolvimento Económico Integrado, e o ponto de situação da Feira de Amostras e Negócios, que decorre desde a quarta-feira na cidade do Sumbe, no âmbito dos 109 anos da província, celebrados a 15 deste mês. Participam do certame fazendeiros, produtores nacionais e outros expositores dos 24 municípios da província. A reportagem Rádio Nacional de Angola no Kwanza Sul, com Sérgio Rodrigues e Matilde Gonzaga.
4: Feira de Amostras e Negócios segue no Kwanza Sul com muitas vendas e contactos de negócios. Há também muita produção nacional disponível. A constituição dos fundos de compensação e de garantias de depósito entrou agora numa nova fase com a segunda etapa de contribuições. Os dois fundos fazem parte de um mecanismo criado pelo Banco Central Angolano para salvaguardar a estabilidade do sistema financeiro nacional, reduzindo o risco de interrupções nos serviços bancários e de impactos sobre os depositantes. Outros dados com o Romão Ferreira.
9: A criação de um fundo de resolução poderá reforçar a estabilidade do sistema financeiro angolano e aumentar a confiança dos cidadãos no setor bancário nacional. O mecanismo permitirá responder de forma rápida e organizada a eventuais dificuldades graves de instituições financeiras, protegendo os depositantes e reduzindo o risco de impactos no funcionamento do sistema. O vice-governador do Banco Nacional de Angola, Domingos Pedro, diz que se trata de uma medida importante para tornar o sistema financeiro angolano mais seguro, resiliente e

0: preparado para enfrentar futuras instabilidades.
1: O Fundo de Resolução, juntamente com o Fundo de Garantia de Depósitos, foram mecanismos criados no sentido de salvaguardar a estabilidade do sistema financeiro caso ocorra alguma perturbação, caso haja, por exemplo, a falência de um banco ou caso haja, então, a necessidade de se liquidar ou resolver uma instituição. No caso do Fundo de Resolução, os bancos já fizeram as primeiras contribuições e neste momento nós estamos no processo de fundeamento deste mecanismo de proteção. E neste momento estamos a entrar numa nova fase de contribuição do fundo, tendo em conta o capital de cada uma delas, daquilo que ela tem participado no sistema.
0: O economista Samora Machel considera que um sistema de resolução bem estruturado é importante para proteger a estabilidade financeira, preservar a confiança dos cidadãos e contribuir para um sistema bancário mais resiliente em Angola.
2: Há toda a necessidade de aumentar a proporção de depósitos nos bancos, com a definição de taxas de juros passivas para incentivar mais depósito ou o surgimento de outras formas de atração para depósito junto dos bancos comerciais. Por outro lado, o Fundo de Resolução e Sustentabilidade do Sistema Bancário vem praticamente para criar uma espécie de acompanhamento de facto das instituições financeiras que podem, em função dos riscos existentes no sistema financeiro, que podem colapsar.
0: Já o economista e gestor bancário Afonso Malaca entende que a criação do fundo vai fazer com que não haja necessidade de recorrer-se a recursos públicos em caso de situações de crise no setor financeiro angolano.
3: Há bancos sistémicos, há bancos menores, mas todos eles precisam de olhar para este mecanismo, o Fundo de Resolução, como mais uma medida que vem para poder acudir e criando aqui um sistema cada vez mais robusto e capaz de enfrentar crise e situações de estresse que muitas vezes são vividas dentro da economia e da banca de qualquer estado.
0: Economista e gestor bancário Afonso Malaca.
4: A existência do fundo poderá também diminuir a necessidade de recurso direto a recursos públicos em situações de crise, ao mesmo tempo que cria mecanismos para uma intervenção mais rápida e organizada das autoridades competentes.
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4: É para aqui que seguimos às 13h21 com a Rádio 5, Pedro Bambi. Boa tarde, no topo, a convocatória e a preparação da Seleção Nacional rumo ao CAN de 2027.
6: Ora, sim, boa tarde. Desporto com três notas, essencialmente do futebol. Vamos começar com a Seleção Nacional, expectativa em alta. Para já é amanhã, sábado, que Aliou Cissé, técnico da Seleção Nacional, divulga os convocados para a primeira e segunda jornadas do Grupo B qualificativo ao CAN do Uganda, Quênia e Tanzânia no próximo ano. O tão aguardado momento acontece às 10 horas na sede da Federação Angolana de Futebol. Angola estreia-se no dia 25, sexta-feira, às 20 horas, no Cairo, com o Egito, e a segunda jornada acontece em Luanda, no dia 6 de outubro, com o Malawi. A segunda nota é também da Seleção Nacional, mas feminina, que cumpre a primeira semana de trabalho no esboço à eliminatória com a Namíbia nos dias 9 e 12 de outubro em Angola, qualificativa aos Jogos Olímpicos de Los Angeles em 2028. Augusto Manuel, treinador adjunto, está otimista num excelente resultado nas duas mãos. No entanto, Arminda Panda Lopes, a Ari Papel, vai desfalcar a Seleção Nacional. A jogadora não recuperou ainda da lesão contraída no último campeonato nacional que decorreu em Luanda. Última nota vai para o Girabola Esportivo da Vila Académica de Lobito e 1º de agosto o Futebol Clube de Luanda abrem este sábado a 5ª jornada do Campeonato Nacional de Futebol no estádio da Tundavala e no França Andalo, respectivamente. Grosso dos jogos acontecem no domingo às 15 horas, medem forças Recreativo da Cala, Bravos do Maqui de Moxico, Campos Corpo do Palanca, Interclube, São Salvador, Futebol Clube de Cabinda, Uilhete de Benguela, Recreativo do Libolo e, no Dondo, o Sagrada Esperança, que recebe o Petro de Luanda. Mais desporto daqui a pouco em Desportivo. Boa tarde.
4: Boa tarde e garantidamente com a Rádio 5, 13h23. Dezenas de mineiros, supostamente ilegais, morreram após serem detidos por um corpo das forças da ordem no centro do Níger. As autoridades locais ordenaram a abertura imediata de uma investigação sobre essas mortes. A polícia e a defesa civil não divulgaram números concretos, mas os meios de comunicação locais revelam terem sido encontrados 33 mortos, suspeita-se ainda assim de um surto de doença. Entretanto, um relatório de inteligência indica que informações preliminares sugerem que as mortes têm como causa a superlotação e a ventilação insuficiente num centro de detenção. Estas mortes provocaram manifestações de grupos de menores e simpatizantes na capital regional Mina, onde foram vandalizados carros.
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4: Seguimos com outras notícias. Angola adquiriu 50 mil doses de vacina contra Mpox, que estão a ser administradas prioritariamente aos contactos de pessoas infectadas e aos profissionais de saúde que trabalham diretamente com os casos da doença. Como medida de prevenção, o governo de Angola ativou também o Plano Nacional de Contingência para o Controlo da Mpox, com o objetivo de reforçar as ações de vigilância, prevenção e resposta rápida perante o eventual surto da doença no país, Dito Tavares.
7: O Plano Nacional de Contingência para o Controlo da Mpox em Angola inclui 8 pilares que passam pela vacinação, prevenção de infecções, identificação dos contactos e avaliação da evolução do surto. E dada a escassez da produção da vacina mundialmente, Angola conseguiu adquirir 50 mil doses da vacina da Mpox, como descreve a diretora nacional de saúde pública, Helga de Freitas.
8: A nível global, a produção da vacina é bastante limitada. Atualmente, existe muito pouca vacina a nível mundial. Foram dispensadas 50 mil doses de vacina do Mpox para Angola. Esta vacina está a ser administrada particularmente, especialmente aos contactos e aos profissionais de saúde que trabalham diretamente e atendem as pessoas com a doença.
7: As mulheres são as mais atingidas e o grupo etário mais afetado pela doença é dos 20 aos 24 anos de idade.
8: A sua evolução varia entre 5 a 21 dias. A recuperação vai entre 2 a 4 semanas. Podem ocorrer formas graves, o que é bastante raro. Só, de facto, em pessoas que têm a sua imunidade muito baixa é que podem ocorrer formas graves e até morte. O grupo etário mais afetado é dos 20 aos 24 anos e que o sexo é mais atingido é o sexo feminino.
7: E o secretário de Estado para a Saúde Pública, Carlos de Souza, garante respostas rápidas, eficiente e eficaz contra a doença.
9: A eficácia da resposta depende da capacidade de coordenar pessoas, recursos, informações e decisões em torno de um objetivo comum: proteger a vida e a saúde das populações. Nós vamos continuar a investir na capacitação contínua dos profissionais, na realização de exercícios de simulação, na ativação de planos de contingência e de resposta e na melhoria do sistema de informação. Será fundamental para assegurar que o ESP esteja preparado para atuar quando for necessário.
7: Angola ativa o Plano Nacional de Contingência para o Controlo da Mpox.
4: Angola já adquiriu 50 mil doses de vacina contra a doença destinadas aos contactos dos casos identificados e aos profissionais de saúde que estão diretamente envolvidos no atendimento e acompanhamento das pessoas afetadas pela doença. O ministro das Obras Públicas, Urbanismo e Habitação, Carlos Alberto dos Santos, anuncia a instalação da balança na ponte sobre o rio Coanza. A medida será implementada a partir do próximo mês de novembro, com o objetivo de calibrar e fazer face às viaturas que por lá circulam com excesso de carga. Entretanto, a entrada em vigor da cobrança de novas taxas de portagem na Estrada Nacional número 100 vai igualmente contribuir para a manutenção das estradas Agapito do Carmo.
10: O processo de cobrança de novas taxas de portagem na rede rodoviária nacional pode trazer sustentabilidade aos fundos destinados para a reabilitação da Estrada Nacional número 100 do Corredor Sul, através da arrecadação da Barra do Coanza. Os automobilistas que se fazem por esta via permanentemente mostram-se reticentes com os preços agora atualizados. Lucas Diogo, camionista, sabe que a partir de agora passa a pagar 7 mil kwanzas.
11: A partir de hoje, nós dos veículos pesados passaremos a pagar 7 mil kwanzas a portagem.
10: e Jânice Miranda Neto, presidente da Organização de Taxistas da Rota Benfica-Cabo Ledo, avança que a partir de hoje passa a pagar 1.500 kwanzas, contrariamente aos 500 que pagava anteriormente. Nesta altura tem a calculadora em mãos para as contas que se impõem.
12: Que noutra hora pagava 500 kwanza, passará a pagar 1.500. Quer dizer que antes, para ir ao Benfica e voltar novamente no Cabo Ledo, pagávamos apenas 1.000 kwanzas. E agora vamos ter que pagar 3.000 kwanzas. Atualmente o preço da corrida é 1.800 kwanza.
10: Entretanto, o ministro das Obras Públicas e Urbanismo, Carlos Alberto dos Santos, mostra-se preocupado com o excesso de cargas que os veículos transportam, que, segundo disse, tem estado a facilitar a degradação das estradas. Daí, o anúncio da criação, já no próximo mês de novembro, da balança de pesagem, mesmo na Barra do Kwanza.
13: Um dos aspectos principais que degrada também facilmente as nossas estradas, quando não há uma manutenção nos tempos que deve, é o excesso de cargas. E pela estrada 100 passam carros com excessos de carga e que precisamos de ter uma disciplina muito grande. Aqui há a Balança Sul, que vai agora jogar também com a Balança Norte, disciplinando todos aqueles que ainda insistem em andar com excessos de carga ao nível da nossa estrada. Teremos o mês de novembro para que a balança suba. Agora vamos fazer a montagem, a formação dos técnicos e também as questões mais administrativas. Em novembro, obviamente, viremos novamente aqui e iremos então lançar, no caso, a balança suba.
10: Carlos Alberto dos Santos e a criação da balança de pesagem de mercadorias já em novembro na Barra do Kwanza para o Corredor Sul. Reportagem da Rádio Nacional de Angola com Valentina Luquembe, Félix Mendes Moreira e Agapito do Carmo.
4: Ministro das Obras Públicas, Urbanismo e Habitação, Carlos Alberto Santos, anuncia para novembro a instalação da balança na ponte sobre o rio Kwanza. O governo do Ambo garante criar na próxima semana uma alternativa provisória para facilitar a circulação entre os bairros R21 e Cavongo. Nesta altura, a travessia do rio, que interliga as duas localidades, está a ser feita em condições bastante perigosas, Laurindo Vieira.
14: Os moradores dos bairros R21 e Cavongue, nos arredores da cidade do Ambo, lamentam o estado crítico da travessia sobre o rio que interliga as duas localidades. Segundo os populares, a passagem de um lado ao outro estava a ser feita por intermédio de um tronco colocado sobre o rio de fortes correntezas, um cenário que colocava em perigo quem entendia chegar a um outro lado.
15: Hilda Francisco, corremos este risco enorme. As crianças, principalmente. Em época chuvosa, o sofrimento é maior. Havia ali uma ponte improvisada. Tão logo começou as chuvas, a ponte foi-se. E ficou apenas um pau, um tronco que ligava um lado do outro.
16: David Ribeiro, realmente tem sido muito difícil. A ponte depois de desabar, então ficou aí um tronco, então onde as crianças têm atravessado. Então aquilo é um grande risco.
14: Em resposta, o diretor do Gabinete Provincial de Infraestruturas e Serviços Técnicos, José Morguer, garantiu que será construída brevemente uma ponte sobre o rio que interliga os bairros R21 e Cavongue para facilitar a circulação de pessoas e bens naquela localidade. Falando em exclusivo à Rádio Nacional de Angola, José Morguer disse também que numa primeira fase vai ser feito um trabalho paliativo para a travessia segura da população.
17: Temos conhecimento da situação. Neste momento já despoletamos o processo concursal, que é para a implementação da ponte naquela zona, exatamente na implementação da ponte lá naquela zona. Mas para breve vamos trabalhar agora num paliativo, vamos fazer uma passagem pedonal para acesso das crianças, isso já mesmo para breve, já esta próxima semana.
14: Diretor do Gabinete Provincial de Infraestruturas e Serviços Técnicos do Embo, José Morguer, RNA. A partir do Embo, com João Lucas, Atanagildo Paulo e o Laurindo Vieira.
4: Circulação entre os bairros R21 e Cavongue vai ser melhorada nos próximos dias no Ambo. Está contada a atualidade às 13. Angola e Oman assinam um acordo para isenção de vistos e a eliminação da dupla tributação, a mais acordos assinados que reforçam a cooperação entre os dois países. Prevenção e combate à Mpox no país conta com 50 mil doses de vacinas. Bancos comerciais garantem mais fundos para a estabilidade do sistema financeiro nacional. No desporto, ali o Cisse divulga amanhã os 26 convocados para os jogos com Malawi e Egito. 33 garimpeiros morrem num centro de detenção no Níger. Edição José Ndonga, técnica garantida pelo Adilson Dias. Contou-lhe às notícias o Isaías Afonso. Boa tarde e sempre, sempre juntos. 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A seguir o Desportivo com a Rádio 5.

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0: Boa tarde, são 13 horas e 35 minutos. Aqui começa o seu programa desportivo de sexta-feira. Comunica, Nelson Ventura.
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0: É para seguir até às 14 horas, Federação Angolana de Futebol marca para amanhã a divulgação dos convocados dos Palancas, visando a corrida ao CAN do próximo ano. Antigo técnico adjunto dos Palancas Negras reclama dívida à Federação Angolana de Futebol. Angola empata no torneio Golden em hóquei patins diante da Catalunha. Novo técnico do 1º de maio já foi apresentado. Petro Luanda vence na deslocação a Banza Congo. Assim será o seu Esportivo à tarde, hoje é sexta-feira, 18 de setembro de 2026, assim no Aldo Vida. A técnica final é do Tio Dácio do Nascimento, a montagem do Domingos Soares.
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0: Vamos aqui aos votos de muito boa tarde. Começamos com o futebol. Federação Angolana da Modalidade, FAF, remarcou para amanhã às 10 horas a conferência de imprensa para a apresentação da lista de convocados para os dois primeiros jogos dos Palancas Negras na corrida ao CAN do próximo ano no Quênia, Uganda e Tanzânia. Nesta dupla jornada, Angola defronta o Egito e o Malawi em partidas do Grupo B. Entretanto, pelo país, cresce a expectativa em torno desta convocatória. A população do Ige aguarda expectante pelos escolhidos. É para mais daqui a pouco ter o Pedro Kubala, repórter, que vai nos dar informação. Enquanto isso, uma batata quente está na Federação Angolana de Futebol. O técnico adjunto dos Palancas Negras, na era Pedro Gonçalves, Love Kabungula, reclama pela dívida que a Federação mantém com ele depois da rescisão do contrato. O ex-internacional angolano espera que a Federação Angolana de Futebol leve a sério as promessas de liquidação desta dívida.
2: É com alguma tristeza que venho abordar este assunto, porque infelizmente de algum tempo para cá fiz várias solicitações por escrito direcionado à Direção Angolana de Futebol e infelizmente sem a devida atenção, qualquer comunicação. Hoje por hoje tenho o caso entregue a um advogado. Se bem me recordo, a segunda carta ainda fiz questão de partilhar também com a senhora secretária, mesmo na intenção de despertar aquele lado feminino, porque se todos nós estamos recordados, as mulheres em todo lado são mães, mas infelizmente nem com isso teve qualquer comunicação e de lá para cá, hoje por hoje, como ia dizendo, o caso está entregue nas mãos do advogado, que tem vindo também a tratar com um representante da federação, que no outro encontro, sem cumprimentos de horários, as coisas não têm corrido como desejado, e hoje por hoje estamos nesse impasse. Mas ainda assim tenho confiança na idoneidade e sobretudo no humanismo que o senhor Alves Simões, o presidente da federação, sempre demonstrou. Acredito que ao ouvir o nosso clamor há de dar a devida atenção no caso e sobretudo dar solução para que esse caso não se venha arrastar, até porque também é nossa vontade.
0: Love Kabungula, que foi adjunto de Pedro Gonçalves nos Palancas Negras, está preocupado com a dívida que a Federação Angolana tem consigo depois da rescisão do contrato, num processo que foi tudo achado no pagamento apenas ao selecionador Pedro Gonçalves, deixando de fora os seus adjuntos. São 13 horas e 39 minutos. Passamos para a Liga Unitel Girabola, portanto, Girabola 2026-2027, depois de encerrado ontem a quarta jornada com vitória do Petro Luanda sobre o São Salvador em pleno estádio Álvaro Buta por 1-0. As intenções estão viradas este final de semana para a quinta jornada. A mesma abre já este sábado com um jogo. O 1º de agosto recebe o Futebol Clube Luanda às 15h30 no estádio França Andalo. O técnico Rui Santos da equipa da capital mostra-se confiante de um bom resultado no terreno dos militares.
3: sendo os jogadores motivados, com cada vez capacidade para assimilar melhor o que é as nossas ideias, o nosso modelo de jogo. E portanto tem sido uma preparação boa, mas agora temos que transpor para dentro do relvado, no dia do jogo, aquilo que tudo bom temos feito aqui ao longo da semana. Mas as expectativas são boas, claro.
0: As expectativas são boas para se fazer um bom resultado, disse Rui Santos, técnico da equipa do Futebol Clube Luanda, que defronta amanhã o 1 de agosto. No domingo realizam-se os grosso das partidas. Às 15 horas, Medem Força Recreativo da Cala, Bravos do Maqui, Cabos Corto Palanca Interclube, São Salvador Futebol Clube de Cabinda, Sagrada Esperança Petro Luanda, Desportivo da Huila, Académica do Ito e Iliete de Benguela, Recreativo do Libolo. A formação de Calulo, atual sexta colocada no Girabola, que é surpreendente. A turma do Iliete, repórter Francisco dos Santos. É para daqui a pouco termos o repórter Francisco dos Santos, portanto, relativamente a este embate.
4: A equipa principal de futebol do Recreativo de Libolo mostra-se pronta para o duelo deste domingo frente ao Ilhéu Sport Clube de Benguela, a contar para a quinta jornada da Liga Unitel Girabola. O técnico Osvaldo Roque Joni sabe que vai ser difícil vencer em Benguela, mas ainda assim tem a confiança no seu plantel para alcançar a pontuação máxima.
5: O jogo é dificílimo em Benguela e vamos com o mesmo objetivo, tentar somar pontos. Já estamos a ver que não está fácil, é só ver os outros jogos, os resultados das outras equipas, quem adormecer acaba por ser castigado, então nós temos que estar acordados e bem despertos para tentar somar pontos, e é isso que nós vamos tentar fazer nos restos de jogos que nos faltam. Olha, ainda estamos com déficit, mas isso é coisa nossa, coisa interna, nós vamos resolver. Mas é isso, a equipa quando sai bem, consegue até chegar com facilidade, cria situações de golo, mas os jogos são assim, é não aproveitar que está o ganho, e em Benguela não vamos fugir a ré, vamos montar a nossa estratégia para tentar ganhar os jogos. Se conseguirmos, vamos estar de parabéns, mas se não conseguirmos também não paramos, mas a ideia sempre é de jogo a jogo, sempre somar pontos. Inclusive voltamos a jogar fora, estamos a fazer nos 6 jogos, 4 fora e 2 dentro, mas há uma pausa da seleção, vai nos dar tempo depois de jogar com o Futebol Clube Luanda em Luanda, já se calhar diferente.
4: Osvaldo Roque, Joninho, técnico do Libolo, que quer vencer o líder do Campeonato Nacional no estádio de Umbaca.
0: Aqui o repórter António Francisco dos Santos com as novidades da equipa do Recreativo do Libolo. Já na Académica de Luíta, apesar dos maus resultados no presente Girabola, onde ocupa a última posição sem qualquer ponto, a direção do clube Lubitanga mantém voz de confiança no seu treinador José Silvestre Pelé. Repórter Job Gabriel.
6: Luís Borges, presidente da Académica do Lubito, dá o voto de confiança ao treinador e acredita que a equipa terá resultados positivos nas próximas jornadas.
7: Os resultados ainda não começaram a aparecer. Temos que reconhecer que nós tivemos um início de época bastante atípico. Estamos ainda na fase de enquadramento, ajustes e na busca contínua de apoios. Portanto, todos esses fatores associados portanto, refletem exatamente na não conquista ainda de resultados. Mas continuamos a trabalhar, continuamos a acreditar na equipa técnica, continuamos a acreditar nos jogadores que temos. Aliás, só faz falta quem está. Se nós tivemos um arranque atípico por falta de condições financeiras, não há como projetar melhores resultados, senão a manutenção, não é? Portanto, o nosso esforço nesse momento continua a ser a manutenção da equipa. Aos adeptos só tenho que pedir um bocado de paciência, que acreditem na equipa, continuem a puxar, a dar o seu melhor, mas que não está fácil, não é? Não se faz omeletes sem ovos, não é? E nós estamos a tentar cozinhar com o que temos. Estamos a envidar todos os esforços para que a gente saia dessa situação o mais breve possível.
6: Palavras de Luís Borges, presidente da Académica do Lubito, confirmando a continuidade de José Silvestre Pelé como treinador principal do conjunto do Buraco no Girabola.
0: Aqui o voto de confiança do presidente da Académica do Lubito, o técnico José Silvestre Pelé, técnico desta formação. Novo treinador foi apresentado hoje, no 1 de maio de Benguela, o repórter Domingos Teixeira tem mais dados.
8: Em conferência de imprensa, o brasileiro Mavi Lopes, de 43 anos, reconhece a responsabilidade de orientar o conjunto da Rua Domingos Duol e promete mais trabalho nos próximos tempos.
9: A gente sabe da responsabilidade e da tradição que é a camisa do 1º de maio. A gente sente uma alegria, né? tem aquele fervor, e quando a gente não tiver mais isso, a gente é hora de parar, né? Então isso nos faz mover e sentir muita alegria, muita responsabilidade também, né? Agradecer ao presidente por toda a negociação, a força que ele fez para estarmos aqui, né? Então a gente vai ter que fazer isso acontecer para responder da melhor forma possível ao presidente e aos adeptos do 1º de maio. Já temos informações, já estudei, já dei uma olhada já ao grupo e surpreso com a qualidade que tem, né? As individualidades do grupo, então a gente está numa expectativa muito boa.
10: Uma mensagem para os proletários, como é conhecida a torcida do 1º de maio?
9: Muito trabalho, muita entrega. Não adianta a gente ficar falando muito, é ir ao campo, dia a dia, e correr atrás dos resultados positivos.
8: Mavi Lopes, novo técnico principal do histórico 1º de maio de Benguela. Já o presidente de direção, Antônio Manuel dos Santos, Tony Santos, garante apoio ao novo treinador e revela que Mavi Lopes assinou inicialmente um contrato válido por uma temporada com possibilidade de renovação.
11: O Mr. Mavi começará a trabalhar a partir de segunda ou terça-feira. A princípio estamos com o Mr. Mavi por uma época, mas depois o técnico sabe, eu pedi ao técnico. Na nossa direção, slogan vocês sabem, o nosso objetivo é resgatar a mista, devolver a dignidade do clube, que é o histórico Estrela Clube 1º de Maio. E o objetivo é esse, resultados positivos. Eu pedi ao Mr., com a ajuda de todos nós, só assim será possível. E o Mr. respondemos que sim, que fará de tudo para resultados positivos. Vai trabalhar com a equipa técnica que encontrou, mas também o Mister, eu deixo aqui uma abertura. É livre depois, se achar que deve mudar, pode mudar.
8: Antônio Manuel dos Santos, Tony Santos, presidente de direção do conjunto da Rua Domingos do Al, na apresentação do novo comandante do 1º de maio, que começa a orientar a equipa a partir da sexta jornada.
0: 1º de maio de Benguela apresenta novo treinador, é brasileiro. Ainda ao Rei Futebol, em relação à vitória do Petro de Luanda no Overbuta, cidade de Banza Congo, o triunfo elevou a formação tricolor ao segundo posto do campeonato, agora com 10 pontos. Silva Cussanda, técnico da equipa da cidade Património da Humanidade, esperava pelo menos um empate diante dos tricolores.
12: Foi um jogo onde teve duas partes distintas, onde, ao primeiro tempo, limitámos a defender, quase que a gente não teve ações ofensivas com cabeça, tronco e membro. Mas ainda assim, conseguimos corrigir. Ao segundo tempo, viemos totalmente melhor. Atacámos mais, com critérios, chegámos lá mais vezes. Podíamos ter feito um empate até o desempate. Mas, infelizmente, a bola temia não entrar e este é o resultado.
0: As palavras da Silva Cussanda, o técnico do São Salvador do Zaire, no Petro de Luanda, João Pedro Sousa, valorizou o triunfo complicado fora de portas.
13: Uma vitória difícil, já esperávamos um jogo muito complicado, mas penso que foi uma vitória muito, muito merecida. Fizemos uma primeira parte muito dominadora, tivemos muitas situações em que podíamos ter chegado a zonas de finalização. Foi um jogo difícil, contra um adversário bem organizado, um apoio muito forte das bancadas, nós sabíamos isso. Contente com o desempenho dos jogadores.
0: Contente com o empenho dos jogadores, vitória difícil e merecida, disse João Pedro Sousa, técnico do Petro Luanda, que venceu o São Salvador do Congo por 1-0 no fecho da jornada 4 do Gira. Recordamos os resultados desta ronda: Futebol Clube de Cabinda 1º de agosto 1, Interclube 2 Académico Luíto 0, Desportivo da Lula Sul 2 Sagrada Esperança 1, Recreativo de Libolo 2, 1º de maio Benguela 1, Recreativo da Cala 1, Desportivo da Huila 2, Iliete de Benguela 2, Futebol Clube Luanda 0 e Bravos de Maquia 1, Cabos Corte do Palanca 0. Iliete de Benguela lidera a Liga Unitel, gira bola, com 12 pontos, seguido pelo Petro Atlético de Luanda com 10, 1º de agosto é terceiro igualmente com 10 pontos e depois vem o Bravos de Maquia com 9 pontos na quarta e Interclube também com 9 pontos. Académica Lubito é 16ª e última colocada sem pontuar. São 13:49. Ora bem, vamos voltar ao Rei Futebol, a informação de há pouco, onde eu fiz referência que a Federação Angolana da Modalidade remarcou para amanhã às 10h a conferência de imprensa para a apresentação da seleção nacional. Para os dois primeiros jogos, portanto, dos Palancas Negras, vive-se com expectativa no IJ esta convocatória em torno dos dois jogos.
14: Ávidos numa estreia triunfal nesta campanha de acesso ao CAN frente aos faraós, os adeptos manifestam-se confiantes numa convocatória equilibrada e marcada de surpresas com a inclusão de jogadores que evoluem no campeonato doméstico e na diáspora. A semelhança de Simão Francisco, que é um dos vários apoiantes que espera por um grupo com algumas surpresas, mas antevê um desafio extremamente difícil em terras de faraó diante do Egito para a primeira jornada.
15: Teremos novidade, sim, porque há algum tempo atrás o Aliou Cissé esteve em França, Bélgica e em outros países. Eu tenho certeza que o desejo de todos nós, o desejo do treinador é ter os melhores.
14: Miguel Ribeiro, Mr. Micos, é outro aficionado do Desporto Rei que sublinha que muitos atletas já são conhecidos e espera que os que forem eleitos para esta dupla ronda possam dar o melhor de si, vencendo os dois primeiros jogos, não obstante o poderio dos faraós.
16: Não temos mais jogador do ponto de vista nosso que ainda não conhecemos, mas se houver também surpresas, desde que nos ajudem, desde que fazem o seu trabalho muito bem, nada é estranho, porque a única coisa que nós temos que fazer aqui é só desenvolver. Agora, diante do Egito e na casa do Egito, não espero muita surpresa por nossa parte.
14: Apoiantes dos Palancas Negras no IJA, cada vez mais expectantes quanto à divulgação da lista dos convocados de Aliou Cissé para a dupla jornada de qualificação para o Campeonato Africano das Nações, CAN 2027, com palco no Quênia, Tanzânia e no Uganda.
0: Aqui tivemos o repórter Pedro Kubala com dados relativamente à expectativa em redor da convocatória da Seleção Nacional no Wish. Continua o Rei Futebol. Machi Kisanga terá um novo desafio na carreira. Defesa central angolana assinou pela Fortaleza do Brasil, da segunda divisão daquele país. Machi Kisanga sente-se feliz pelo novo destino. Ainda para acompanhar Bastos Kisanga, um defesa central, tanto desta formação da Fortaleza da segunda divisão. Vou agora ao encontro do repórter José Kisanga, ok, Patins. A seleção sénior masculina empatou no torneio internacional Golden Cup, que acontece na cidade espanhola da Catalunha. José Kisanga acompanha a prova e tem outros dados. Boa tarde.
17: Ora, boa tarde. A seleção nacional protagonizou a primeira grande surpresa na Golden Cup ao empatar a 2 golos com a forte seleção da Catalunha em jogo da segunda jornada. Na primeira parte, Angola perdia por 2-0, mas na segunda entramos bem e conseguimos marcar 2 golos por Sardinha e Neri. Angola terminou com 10 faltas contra 9 dos espanhóis. João Pinto Mustang começou com este 5 inicial, Chico Veludo à baliza, depois jogadores de campo Big, Pi, Gonçalo Guedes e Diogo Seixas. A seleção nacional demonstrou evolução em relação ao jogo com Portugal, bem na defesa e nas transições. Falta afinar a pontaria para marcarmos muitos golos. João Pinto Mustang, técnico da Seleção Nacional, considerou um jogo bem sucedido.
18: O que é importante também é a gestão do esforço dos atletas, que é algo que temos com uma equipa que não está a par a nível das cargas físicas, que é importante isso, nós sabermos disso. Alguns vêm da pré-época, outros vêm do fim do campeonato, e ter 2 jogos no mesmo dia, o importante é perceber e a gestão física e construir em cima de sensações boas e positivas para o jogador.
17: A seleção descansa um pouco porque logo à noite às 20h15 tem a última partida da fase regular com a seleção francesa. Neste momento está a decorrer a partida entre Portugal e França. Angola volta a jogar logo com a França às 20h15 para definir o terceiro lugar da fase regular. Ainda hoje jogam às 18 horas Catalunha e Portugal para a definição do primeiro lugar desta fase regular. Na classificação, Catalunha está em primeiro com 4 pontos, em segundo Portugal com 3 e menos 1 jogo, terceira posição para Angola com 1 ponto e o último é a França sem qualquer ponto. Amanhã começam as meias finais com o emparceramento. O primeiro do grupo vai jogar com 4º classificado e o segundo enfrenta o 3º classificado. Em femininos, Portugal goleou a Alemanha por contundente 6-2 e às 15h45 jogam França e Catalunha. A liderança pertence a Portugal e Catalunha, ambas com 6 pontos. Depois vem a Alemanha com 3 e a última posição é ocupada pela França, que ainda não pontuou nesta classe feminina. A partir de Cerdanhola, Catalunha, para o Desportivo José Kisanga. Boa tarde.
0: Boa tarde, um abraço. Ele que está na cobertura deste torneio, o Golden Cup de Hóquei Patins, torneio que serve de antecâmara ao Mundial da modalidade que vai ser disputado em Assunção, Paraguai. 13h50 em 5 minutos. Já tem a possibilidade de ter Bastos Kisanga, tem um novo desafio na carreira, defesa central angolano, assinou pelo Fortaleza do Brasil, da segunda divisão daquele país.
19: Estou feliz de estar aqui, é uma responsabilidade enorme. Fortaleza é um clube muito grande, conheço a história do clube e estou satisfeito, espero ser um componente, não é, para ajudar o Fortaleza. Procuro sempre ajudar os colegas e tento dar sempre o meu melhor. A recepção foi muito boa, é um ambiente muito familiar, muito parecido do lugar onde eu estava, então quando é assim é muito mais fácil poder adaptar o mais rápido possível. Continuem a torcer por nós, temos um objetivo muito grande pela frente e estou muito feliz de estar aqui, estamos juntos.
0: Palavras de Bastos Kisanga, o defesa central angolano que reforça o setor defensivo da Fortaleza. Recordar que Bastos Kisanga até então representou o Botafogo e chegou a conquistar a taça Libertadores da América. Estamos na reta final do seu programa desportivo, no Desporto Internacional. Estreia vitoriosa do Torriense na Liga Europa. Formação Tuga venceu fora de portas o Lillestrøm por 2-1. No fecho da jornada, escrevendo com letras de ouro a sua história na competição, o jornalista Mário da Costa, da Tirão.
20: A equipa de Torres Vedras conseguiu um feito histórico, vitória em casa do Lillestrøm na estreia inédita nas provas europeias. Um triunfo por 2-1, com golos de Alejandro Alfaro e Manuel Pozo. A formação da 2ª Liga terminou este jogo reduzida a 10 jogadores por expulsão de Jata. No final do jogo, o treinador adjunto do Torriense, Carlos Simões, deixou grandes elogios ao esforço da equipa.
21: Este é um grupo de muita dedicação, muita resiliência, como disse. Nós lutamos até ao último segundo. Dentro das nossas forças, temos jogadores que estão de rastros, mas é uma forma de perceber que o trabalho, a dedicação, aquilo que eles fazem durante a semana, que é fantástico, o apoio que a direção nos dá, isto só podia ter este caminho. Eu acho que esta história já está escrita há algum tempo. Obviamente, a gente tem que merecer e acho que hoje não há dúvida.
20: O Torriense leva 3 pontos na fase liga da Liga Europa. O primeiro-ministro já deu os parabéns à equipa de Torres Vedras por este triunfo. Na rede social X, Luís Montenegro fala num resultado que orgulha todos os portugueses. Nos outros jogos de ontem da Liga Europa, destaque para a vitória da Juventus por 5-0 sobre o NEC. Também triunfo do Bournemouth por 2-1 em casa da Real Sociedad. E ainda destaque para o triunfo do Besiktas por 4-1 diante do Marselha. O Manchester City está na 4ª ronda da Taça da Liga Inglesa. A formação de Manchester bateu ontem o Norwich por 5-0. O português Mateus Nunes não saiu do banco nesta partida. E o Benfica falhou o acesso à Liga dos Campeões de Basquetebol. Os encarnados perderam com o Rasta Verta nos quartos de final da fase de qualificação. Uma derrota por 88-98. Sem conseguir o apuramento para a Champions, o Benfica vai jogar a FIBA Europe Cup.
0: Sim, senhora. Tivemos o Mário da Costa da Antena 1 com algumas novidades do desporto em Portugal, passando por este Torriense que fez história, portanto, na Liga Europa. Em destaque aqui no seu programa esportivo sexta-feira, a Federação Angolana de Futebol remarca para amanhã a divulgação dos convidados, dos convocados, dos palancas negras, visando a corrida ao CAN do próximo ano. Antigo técnico adjunto dos palancas reclama dívida à Federação Angolana de Futebol. Angola empata no torneio Golden Cup em Hockey Patins, diante da Catalunha. Novo técnico do 1º de maio é brasileiro e já foi apresentado. Petro Luanda vence na deslocação a Banza Congo. Assim foi o seu desportivo à tarde, edição do Aldo Vida. Linguagem do Domingos Soares. E o Dácio do Nascimento garantiu tecnicamente marcação. Nelson Ventura.

0: 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São 14 horas em todo o espaço nacional. 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
3: Sintonia da Rádio Nacional de Angola, 14 horas 2 minutos. 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
5: Boa tarde, bem-vindo à Hora do Vinil, o espaço onde o tempo abranda e a música ganha o brilho da agulha a correr sobre os sucos dos discos. Com Carla Castro na palavra amiga, na seleção musical e na realização. A sonorização é de Tomás Santana e a dedicação na preparação dos discos, das músicas, enfim, é da nossa Lourdes António. Hoje temos uma seleção vibrante, cheia de ritmo e alegria. Prepare-se para viajar no tempo com sons que ainda hoje nos fazem dançar. Uma hora de música em vinil que promete levantar ânimos e trazer boas memórias.

começamos assim com Oscar Neves, oferecendo-nos esta pérola, Gandhi's Hoje. Saltemos para o Brasil, dos anos 70. Tim Maia, o síndico do Brasil, entrega-nos uma das suas canções mais solares, diria. Do Leme ao Pontal, lançado em 65. É um hino de praia, mar e alegria, carregado de groove e boa energia, como muitas destas nossas cidades da nossa Angola. Mas aqui é uma verdadeira ode à bela cidade do Rio de Janeiro.

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Rita Lee com Lança Perfume. Rita uniu irreverência, ousadia e humor nesta canção. Nos anos 80, Rita Lee trouxe ousadia e irreverência ao rock brasileiro. Subindo no continente americano, viajamos agora até os Estados Unidos com os irmãos Jackson. Torture foi lançada em 1984 no álbum Victory, já com Michael em carreira a solo, mas ainda a partilhar estúdio com os irmãos. Uma batida funk e da energia característica do clã Jackson.

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de soul americano para o new wave britânico. Ouvimos, depois de Torture dos Jacksons, os Duran Duran trouxeram em 1982 Hungry Like the Wolf, uma canção que marcou a década com a sua estética moderna. E lembrando que foi um videoclipe gravado na Índia, correu o mundo na era dourada da MTV. Ainda no mesmo continente, canal da televisão. Ainda no mesmo continente, seguimos até a República Dominicana com Juan Luis Guerra e os seus 4.40. Em 1989, lançou Ojalá que llueva café, uma das mais belas metáforas musicais da América Latina. O sonho de ver chover esperança e abundância sobre os campos.

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5: Hora de vinil no ar, até às 15. Mano de Bango, dos Camarões, trouxe ao mundo em 1962, Sou Makossa. Um tema que funde jazz, funk, ritmos africanos, considerado uma das primeiras faixas da world music. A sua influência atravessou fronteiras e chegou até o pop americano. Lembrando que Michael Jackson e Rihanna beberam inspiração deste som.

Gilberto Gil, um dos grandes mestres da MPB, música popular brasileira, em toda a menina baiana, de 1969. Aqui misturando reggae e samba, num tributo às mulheres baianas, verdadeiras guardiãs de uma cultura única e vibrante. De volta à Europa, os escoceses Simple Minds brindam-nos com Alive and Kicking. Em 1985, esta música encheu estádios, emissões de rádio e até hoje continua a ser um dos temas mais poderosos do rock britânico.

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0: Ainda em 1985, um outro hino britânico tínhamos ouvido antes, Alive and Kicking the Simple Minds. Este aqui, dos Tears for Fears, lançaram Everybody Wants to Rule the World nesse ano, 85, uma canção que mistura pop sofisticada e uma reflexão sobre poder e ambição, uma faixa que se mantém atual e intemporal. E assim terminamos a nossa hora de vinil de hoje, cheia de energia, boa disposição e muito ritmo. Deixamos-vos com Marie, de Edith Lefel. A mãe de Lefel era da Guiana Francesa e o pai, meteorologista, da ilha de Martinica. Edith, em memória de um ciclone do mesmo nome, mudou com os seus pais para a Martinica quando tinha 3 anos e durante a década de 70 Lefel cresceu num ambiente de compás das bandas haitianas. E é com ela que vamos fechar este fim de edição de hoje. Está pertíssimo, está nos minutos finais. Estas músicas, é nosso desejo que tenham alegrado a sua tarde, tanto quanto alegraram a nossa. Amanhã há mais, sempre em vinil, sempre com histórias para contar. Até lá, cuide-se, tchau, tchau.
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12: Angola, boa tarde. São 15 horas em todo o espaço nacional. A seguir, informação na rádio.
13: Boa tarde. O governo anuncia para novembro próximo instalação da balança na ponte entre o Rio Kwanza.
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13: Abrir, Angola e o Sultanato de Oman deram hoje mais um passo para o reforço da cooperação bilateral, com a assinatura de 13 instrumentos jurídicos. Entre os acordos rubricados, destacam-se a isenção de vistos para titulares de passaportes diplomáticos de serviços especiais, bem como um acordo para a eliminação da dupla tributação. Durante o encontro entre as duas delegações, o Presidente da República, João Lourenço, afirmou que Angola está aberta à entrada de investimentos provenientes do Sultanato de Oman. Do Cunene, chegam apelos aos investidores nacionais e estrangeiros para aposta no desenvolvimento da agricultura e pecuária nas zonas abrangidas pelas barragens do Ondua e Kalukuve. As duas infraestruturas inauguradas recentemente são apontadas como oportunidades para dinamizar a economia local. Decorre na província do Kwanza Sul a feira de amostras de negócios que reúne expositores de diferentes áreas e uma variedade de produtos. 104 expositores participam no certame e mostram-se satisfeitos com o volume de negócios realizado durante a feira. Ainda sobre a produção nacional, a província do Uambo prepara ao detalhe a Expo Uambo, edição 2026, que vai decorrer de 23 a 27 deste mês. A organização assegura ambiente de geração de empregos temporários e o restabelecimento ou abastecimento de parcerias de negócios entre os expositores. E Angola adquiriu 50 mil doses da vacina contra a Mpox, que estão a ser administradas prioricamente aos contactos de pessoas infectadas e aos profissionais de saúde que trabalham diretamente com os casos da doença. Com medida de prevenção, o governo de Angola ativou também o Plano Nacional de Contingência para o Controlo da Mpox, com o objetivo de reforçar as ações de vigilância, prevenção e resposta rápida perante o evento ao surto da doença no país. Fora de portas, o governo moçambicano admitiu hoje restrições graduais ao uso da água em caso de escassez agravada nos próximos meses pelo fenómeno El Niño, privilegiando o consumo humano, saúde, produção alimentar crítica e abastecimento para o gado. A medida anunciada hoje em comunicado pelo Gabinete de Informação do Governo integra o plano de preparação e mitigação dos impactos do fenómeno na época chuvosa 2026-2027 para permitir uma resposta antecipada a uma eventual redução da disponibilidade de água. A preparação integra um plano de mitigação avaliado em cerca de 401 milhões de dólares, dos quais 125 milhões de dólares já foram assegurados através de apoio externo, segundo o Ministério das Obras Públicas, Habitação e Recursos Hídricos. Agora, o destaque deste jornal às 15 horas. O governo vai, a partir de novembro que vem, instalar balança na ponte sobre o rio Kwanza. A medida visa calibrar as viaturas que por lá passam com excesso de carga. De acordo com o Ministro das Obras Públicas, Urbanismo e Habitação, Carlos Alberto dos Santos, que anunciou a medida, é um alinhamento à implementação das novas taxas de portagem na rede nacional rodoviária. Toda a informação com o jornalista Agapito do Carmo.
14: O ministro das Obras Públicas e Urbanismo, Carlos Alberto dos Santos, mostra-se preocupado com o excesso de cargas que os veículos transportam, que, segundo disse, tem estado a facilitar a degradação das estradas. Daí, o anúncio da criação, já no próximo mês de novembro, da balança de pesagem mesmo na Barra do Kwanza.
5: Um dos aspectos principais que degrada também facilmente as nossas estradas, quando não há uma manutenção nos tempos que deve, é o excesso de cargas. E pela estrada 100 passam carros com excessos de carga e que precisamos de ter uma disciplina muito grande. Aqui há a Balança Sul, que vai agora jogar também com a Balança Norte, disciplinando todos aqueles que ainda insistem em andar com excessos de carga ao nível da nossa estrada. Teremos o mês de novembro para que a Balança Sul. Agora vamos fazer a montagem, a formação dos técnicos e também as questões mais administrativas. Em novembro, obviamente, viremos novamente aqui e iremos então lançar, no caso, a Balança Sul.
14: Carlos Alberto dos Santos e a criação da Balança de Pesagem de Mercadorias já em novembro na Barra do Kwanza para o Corredor Sul. Reportagem da Rádio Nacional de Angola com Valentina Luquembe, Félix Mendes Moreira e Agapito do Carmo.
13: Governo vai, a partir de novembro, que vai instalar balança na ponte sobre o rio Kwanza. Boa tarde.
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12: 15 horas, 5 minutos.
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12: Então, a seguir a sua melhor atenção, Maria Helena Francisco Tavares Joaquim, esposa e filhos, comunicam o falecimento de José Cipriano Joaquim, ocorrido no passado dia 15 de setembro. O seu funeral realiza-se em data a anunciar oportunamente. Teresa Moraes Pontes, mãe, Tatiana de Souza Fernandes da Silva Munzila, Josina Patrícia Souza da Silva Batista, Abílio Osvaldo de Souza Fernandes da Silva e Marqueta Marília Alice Souza da Silva, filhos, António, Judice, Francisco e Maria da Conceição Francisco de Souza Mota, irmãos, netos, genros e nora, comunicam o falecimento de Maria Alice Francisco de Souza da Silva. O velório acontece amanhã, dia 19, portanto, às 18 horas, na residência da falecida. O funeral será realizado no dia 20, às 11 horas, no cemitério do Benfica. A família Meiomona comunica o falecimento de Mbasse Ana Meiomona, ocorrido no dia 15 de setembro em Luanda. O funeral realiza-se no dia 22, às 11 horas, no cemitério do Benfica. Os familiares de Ana Odete Jacinto comunicam que o seu funeral realiza-se amanhã às 10 horas e 30 minutos no cemitério do Benfica, antecedido da missa de corpo presente, às 8 horas, na sua residência. O velório acontece hoje, também na sua residência. Joaquim Cipriano, Joana Cipriano e José Oliveira, irmãos, comunicam o falecimento de José Cipriano Joaquim, ocorrido no passado dia 15 de setembro. O seu funeral realiza-se em data a anunciar oportunamente. Bernardo João Manuel pede a quem tenha encontrado ou venha encontrar na via pública uma carteira contendo vários documentos em seu nome o favor de fazer a sua entrega na administração do Mercado Mundial ou ligar para os números 958-27-08-91 ou o 923-95-40-25. E já a fechar, José Alfredo Paciência pede a quem tenha encontrado ou venha encontrar na via pública uma pasta de cor branca contendo diversos documentos em seu nome o favor de ligar para o número 950-24-68-35 ou então fazer a sua entrega na portaria da Rádio Nacional de Angola. Gratos pela atenção que nos quiseram dispensar.
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12: 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São 15 horas, 8 minutos.
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7: 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Hoje é sexta-feira, 18 de setembro de 2026. Vamos então a mais uma edição do Altamente.
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0: Força de Angolanidade que nós nos juntamos todos os dias fazendo acender acima de tudo e sobretudo as chamas desta nação por Angola que é produtiva. Aliás, estamos precisamente ainda a horas do grande protagonista das chamas da liberdade nesta grande república que se engrandece todos os dias. Estamos assim chamando a juventude, ela que todos os dias afirma positivamente na hora em que nós precisamos dela, que estamos presentes em Angola. Somos jovens, estamos firmes por este país todos os dias e quando a Rádio Nacional de Angola quer, nós lá estamos. Há muita boa gente que está afastada das grandes concentrações populacionais deste país e hoje é importante mostrar que, afinal de contas, nós podemos fazer, não é verdade, uma presença confraternizada sempre que a gente pretende a toda a dimensão do território nacional, festejando, celebrando, vivendo o paraíso Angola todos os dias. Estamos a aproveitar a celebração do nosso fundador para vivermos Angola em qualquer lugar onde haja presença da angolanidade com harmonia, com fraternidade e, acima de tudo, com irmandade. Então, a todos, vamos lá ver se conseguimos já ter alguma coisa festiva, hein? Se conseguimos ter qualquer coisa para lhe mostrar que, afinal de contas, nós também aqui na Rádio Nacional de Angola temos força, temos festa, temos Angola, temos acima de tudo a alegria que você precisa para estar neste ambiente festivo, neste ambiente da angolanidade todos os dias.
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0: Eu vou fazer de propósito, vou pedir ao nosso engenheiro do som que está trajado com as cores que vêm sempre emprestar a esta nossa Angola o sentido heróico de todos os dias, a gente ultrapassar barreiras, vencer dificuldades e elevarmos Angola ao desenvolvimento. O homem está de preto, preto da República de Angola. Música do início. Tem força, tem Angola, tem rádio, tem Altamente, tem você na sintonia.

Muito bem, só para lhe mostrar como é que nós vamos andar durante esta caminhada de Rádio pela Tarde. Atenção que já nos deram a conhecer que já tomamos conhecimento, sim senhora, que a Rádio Nacional de Angola hoje vai se abrir à tarde, conquistando a noite, e quero fazer com que toda a gente que diz, por amor de Deus, todos nós seguimos o herói nacional. Todos nós temos dentro de cada um de nós qualquer coisa parecida a este romantismo, a esta poesia, a esta angolanidade. O caminhar e voltar a caminhar todos os dias. Então, para si que a esta altura tem muita gente que não está aí em grandes praças da convivência, está precisamente no seu posto em que você se entrega profissionalmente. É preciso você dizer, enquanto os estão a celebrar, atenção que daqui a algumas horas eu também lá estarei, mas por enquanto vou cumprir, vou produzir, vou me juntar à equipa altamente da

homem para si que a esta altura está de certeza afastado da capital do país e também está ali afastado de muitas zonas que têm alguma centralidade, têm de uma maneira ou de outra alguma maneira congregada de habitabilidade. Não, neste momento estamos a falar para aquelas pessoas que vão até às partes mais remotas desta nossa Angola. É lá onde você consegue levar o seu dispositivo, consegue ouvir a Rádio Nacional de Angola. É lá onde você consegue espreitar. Meu Deus, quão linda é esta terra. Era bom que eu tivesse o bairro inteiro aqui neste momento, neste grande espaço paradisíaco, nesta grande atração turística. Muita gente percorreu quilómetros e quilómetros com gente associada, gente amigável, para desfrutar durante esses dias, hein, em que todos nós estamos aqui a celebrar a conquista da nossa Angola e dos angolanos e da nossa terra, da nossa pátria, deste jeito. Junte-se a nós, Rádio Nacional de Angola, somos os seus grandes amigos, os seus grandes companheiros, a parceria da sua vida está na Rádio Nacional de Angola. Boa tarde, Angola!

0: Muito bem, Rádio Nacional de Angola, vamos lá então uma vez mais seguir esta nossa animação, este nosso dia. Estamos aí a avançar neste setembro e com a celebração bastante angolana, bastante de cidadania e, acima de tudo, com um excelente e elevadíssimo sentido de compromisso, não é? Com a pátria, com a terra, de todos nós. Vêm jovens, eu vou pedir os microfones todos ligados ao nosso Hugo Arsénio, que está na engenharia de som técnica do nosso programa. Dei o microfone a todos esses jovens, lindos, ok? E eu gostava de saber a proveniência deles. Eles vêm falar de um evento que há de acontecer alguns por esta Angola. Vamos tentar compreender a particularidade deste evento. Mas era importante saber a vossa proveniência. Todos vocês nasceram na capital do país, são todos angolanos, têm bilhetes de identidade. Boas tardes a todos.
1: Boa tarde, somos todos angolanos. Eu, particularmente, Daniel Neto, sou angolano, nasci em Luanda. E estou aqui para falar do projeto.
0: Daniel Neto, angolano, nasceu em Luanda.
1: Exatamente.
0: Não é? Naturalidade Luanda. E é de nacionalidade angolana. Daniel Neto, a seguir é o nosso
2: Belmiro Escórcio.
0: Belmiro Escórcio, confere.
2: Sim, nascido cá em Luanda.
0: Não está em situação irregular no país.
2: Não, graças a Deus.
0: Muito bem, tem bilhete de identidade, natural de Luanda. Eu, Belmiro. A seguir é a nossa. Bem, não sei se vai falar, está a filmar. Vai espalhar a fama destes integrantes desta organização, que vem falar do Mega Help. A seguir é a nossa menina, é uma das duas meninas que trazemos.
3: Bem, Mariquinha Lisboa, sou de cá. Sim, de Luanda, senhora. Residente de Luanda.
0: Mariquinha, a seguir é a Dama, não é?
4: Sim, sim, a Dama Diama, residente de Luanda.
0: Residente, mas nasceu?
4: Não,
0: nasceu. Nasceu em Kinshasa? Fala a verdade.
4: Não, tenho nacionalidade senegalesa também.
0: Oh, nasceu no Senegal?
4: Não, minha mãe é senegalesa, meu pai é senegalês e nasceu aqui.
0: Nasceu aonde?
4: Nasceu aqui em Angola.
0: Mas aonde?
4: Luanda.
0: Luanda, se não fica duvidoso. Fala mesmo, nasci no Senegal. É, Dakar, coisa parecida.
4: Não, Dakar.
0: Nasceu
4: não,
0: na capital do país, Adama, porque Adama é um nome com algumas influências que às vezes pode-se depreender que seja de influência da nossa terra, não de Angola, mas da nossa terra aqui muito pertinho. A Mariquinha também está aqui. Falta o último, que é o Honorato, não é?
5: Exatamente.
0: Honorato.
5: Honorato Dilson, natural da província da Huila.
0: Ok. Daniel, foste o primeiro, o que é que nos trazes? O que é que vocês nos trazem? Há cá um evento com uma designação fora da língua portuguesa, a que se teve essa iniciativa e porquê? Precisamente num dia a seguir a esta celebração muito angolana, vocês decidem vir falar deste evento à Rádio Nacional.
1: É, esse projeto, não é? Que é o projeto Help, tem realizado várias atividades ao longo do ano e geralmente no mês de setembro ele realiza o maior evento. Que é o
0: Você
1: evento...
0: fala com influências brasileiras?
1: Sim, sim.
0: Por quê?
1: Talvez seja pela convivência.
0: Tem muita presença no Brasil.
1: Exatamente.
0: Historicamente também estamos ligados.
1: Exatamente.
0: É por isso que vocês no dia 18 a seguir ao 17 vêm falar deste evento?
1: Sim, porque será realizado então o maior evento de valorização à vida, que é o Mega Help, no dia 26 de setembro.
0: Porque esta marca? Vamos dar ao Belmiro. Belmiro.
2: Certo.
0: Porque a marca?
2: O Mega Help, muitas das pessoas já sabem o significado do help. Uhum. O help é ajuda. E ao longo do ano, o projeto Help tem realizado várias atividades afetivamente para os jovens, a fim de resgatarmos os jovens que têm muitos problemas psicológicos, mais abrangentes no lado emocional, como a depressão. Temos muitos jovens que têm se automutilado e o número de jovens com depressão no nosso país tem ganhado uma franja tão alta na qual preocupou esta organização que já vem realizado este evento Mega Help já há 4 anos e graças a Deus nós estamos a catapultar cada vez mais e a resgatar os jovens destas depressões.
0: Mulheres, vamos falar disso, hein? Esta vossa causa, que tipo de efeitos é que tem produzido com as mulheres em situação de vulnerabilidade no nosso país? A Mariquinha e a Adama. Eu vou dar um pouco da batota à Dama, se calhar tem muita presença mais fora de Angola, no Senegal, do que no país, mas não quero dizer que vais falar. Mariquinha, vamos lá começar por ti.
3: Bem, como o nosso caro Belmiro já falou, né, o projeto Help tem esse lema, né, não te julgo, te ajudo. Uhum. Então, cada uma vez por ano o projeto Help realiza esse evento Mega Help, que tem como objetivo alcançar os jovens que sofrem de depressão, que se automutilam. Então o projeto Help veio com esse evento todo ano. E nós entendemos que a depressão não é uma frescura, nós valorizamos, por isso nós cada uma vez por ano organizamos esse evento, o Mega Help. Então, para dizer que o jovem que sofre de depressão, que se automutila, tem sim solução. Nós, o projeto
0: Help... O que é isso
3: Help...
0: de se automutilar? Vamos lá explicar, porque temos muitos jovens que podem não compreender.
3: Sim,
0: automutilar. Às vezes auto, podemos pensar que automóvel é carro, né? Mutilar é de moto. Vamos lá explicar isso.
3: Sim, a automutilação são jovens que procuram, né, tirar a dor por intermédio de se cortar. Eles pegam um objeto para se cortar em alguma parte do seu corpo, com o fim de aliviar a sua dor. Eles
0: não
3: pensam,
0: tirar a vida, né?
3: Certo, eles pensam que o facto de se cortarem vai aliviar a dor. E não
0: Mas
3: é
0: isso
3: nada
0: está a acontecer
3: disso.
0: Muito. Vocês têm informação quantitativa desses casos no nosso país?
1: Olha, são muitos casos.
0: Vamos dar ainda aqui um bocadinho. Sim. Adilson. É. Adilson. Tens microfone?
5: Exatamente. Temos sim dados a respeito então desses casos dentro do nosso país. Já conseguimos perceber que numa média de 10 jovens, provavelmente 2 a 1 cortam-se, sofrem então. Com esses tipos
0: a
5: de
0: proporção
5: problema.
0: De 2 para 10.
5: Exatamente.
0: Então, ali é que 20% dos jovens angolanos fazem isso.
5: Exatamente.
0: Isso é gravíssimo.
5: É muito grave.
0: A estatística
5: grave.
0: Provém de onde?
5: Provém então da província de Benguela, né? Depois então de muitos estudos concluídos, ou feitos pela nossa equipe.
0: Isso é o nível da província de Benguela.
5: A nível da província de Benguela, exatamente.
0: Vocês não conseguem ter uma perspectiva ou ter um barómetro, uma estimativa do que acontece noutras províncias, porque estamos a falar da proporção de 1 para 21.
5: Exatamente.
0: Quer dizer que temos uma maioria de 20 províncias em que vocês não têm estimativa. Ah, Daniel?
1: Temos sim estimativa dentro daquilo que é o trabalho que nós temos vindo a realizar.
0: Vocês fazem esse trabalho em todas as províncias?
1: Todas as províncias.
0: Qual é a estimativa desses acontecimentos noutras províncias, para além de Benguela?
1: Dentro do trabalho que nós temos realizado, só em 2022 nós realizamos o maior evento de valorização à vida e nós tivemos 17 mil jovens que foram alcançados em todo o território nacional.
0: Esse foi o primeiro evento?
1: Primeiro evento.
0: Onde é que aconteceu?
1: Isso aconteceu nas instalações das igrejas do Reino de Deus.
0: Em que província?
1: E isso em todas as províncias.
0: Aconteceu em todo o país?
1: Todo o país. Em 2023, isso fizemos fora, em pavilhões, que foram alcançados 21 mil jovens com problemas psicoemocionais, depressão. E em 2023, lembrando aqui, a nossa Camba Dama Diem foi alcançada em um desses eventos, né, de valorização à vida, e ela poderá falar.
0: Fala agora mesmo,
1: chegou.
0: Porque estamos aí a 2 minutos de conversa, sim, não há muito mais, não é? Adama, vamos lá falar da tua experiência, como é que tu foste alcançada?
4: Eu tinha uma depressão.
0: Como é que foste abordada, este é o termo, sobre esta causa?
4: O Mega Help foi no de plano de suicídio, né, onde eu fui alcançada, porque eu tentei ter a minha vida. Eu deixei todo mundo em casa dormir, coloquei uma corda lá no teto de casa, né, lá fora. E eu disse, não, como eu tinha aqueles pensamentos de morte, que a única solução é eu retirar a minha vida. Então,
0: não quiseste beber petróleo, né?
4: Não, eu fui mais radical ainda. Aí mesmo,
0: foste na força.
4: Fui na
0: Até
4: força.
0: Até mesmo amassada, de se
4: aquela
0: amarrar ainda,
4: mesmo.
0: E procurar corda.
4: Exatamente.
0: Você teve coragem, Adão.
4: Coragem para fazer o mal, infelizmente.
0: O que é que estava dentro de ti? O que é que te ocorria para ter esse tipo
4: dentro
0: de...
4: Dentro de mim tinha aqueles pensamentos de por que aconteceu assim, dessa forma. Porque eu sou gêmea, né? E a minha irmã gêmea...
0: De um rapaz, de uma menina?
4: De uma menina.
0: Uma irmã gêmea, estavas tu a dizer, inteligente. Estavas tu a dizer, de uma menina.
4: E eu tinha aquele sentimento de... Se querer ser perfeita, os estudos, tudo, aparentemente iam tudo bem, mas dentro de mim eu dizia sempre, não está como eu queria, não está. E também pela morte do meu pai, tudo isso aqui se encadeou.
0: Aconteceu ao mesmo tempo.
4: Exatamente.
0: Qual era a tua finalidade? O que querias fazer da vida naquele instante?
4: Retirar, morrer. porque eu pensava, tirando a morte, tirando a vida, as coisas, eu já não iria mais passar por isso. Sim, talvez iria encontrar um outro mundo e esse mundo iria me receber, ou seria diferente, mas na verdade não era assim.
0: E depois a seguir seria a tua irmã gêmea, né? Ou passar um problema para ela, depois ela também que se mata e me encontra.
4: Só que também isso aqui encadeou, por quê? Porque a minha irmã gêmea tinha se separado de mim, né?
0: Certo.
4: Tinha viajado e eu fiquei aqui em Angola. Eu falei, meu Deus, o que eu vou fazer? Se eu sou gêmea, não tenho nenhuma amiga, vou fazer
0: não,
4: o quê?
0: Não, mas seria isso. Após a tua morte, ela teria o mesmíssimo sentimento. Pois,
4: exatamente.
0: Foi. Era uma transferência da dor. Estava a transferir a tua dor para ela.
4: Mas, após isso, eu conheci a FJU e a FJU também me apresentou. Foi naquele momento que eu participei no Driblando Suicídio, que foi aqui na Cidadela, e que eu encontrei jovens, pessoas que também passaram pela mesma situação que eu tinha, mas não tiraram sua vida. E eu vi lá uma chance, né? Uma
0: Sim,
4: chance
0: senhora.
4: De viver.
0: FJU, vamos lá então falar. Que acontecimento é este? Onde vai acontecer? De que maneira vai acontecer? Como é que todos podem participar? Num 2 minutos para dizermos adeus.
2: Sim, neste ano, não é, o evento vai alcançar mais de 30 mil jovens, não é? Nós temos à disposição um espaço que é pós o denominado o Arena do Talatona, pós a TV Zimbo, e nós vamos ter a partir dos pontos dos Mirantes.
0: Quando e a que horas é que isso acontece?
2: E isso vai acontecer no dia 26, já neste próximo sábado, o sábado que vem. Dia 26 de setembro, a partir das 10 horas.
0: Noutras províncias, como é que as pessoas fazem para participar? Vocês vão ter de uma maneira colateral acontecimentos paralelos a ocorrerem?
2: Sim, sim, teremos sim. Para poder fazer parte do Mega Help 2026, isto no dia 26 de setembro, nas outras províncias, você pode contactar o SOS Jovem com o seguinte número: 949-026-621. Vou repetir: 949-026-621. Com este número, você poderá entrar em contato pelo WhatsApp, pode ligar, pode mandar uma mensagem, vai receber todas as informações relativamente ao evento denominado Mega Help.
0: Sim, senhora. Mariquinha e Adama, rapidamente para as mulheres que estão numa situação complicada, também querem tirar a vida, outras querem entrar para os vícios, enfim, arranjar uma maneira de tirar a frustração, uma palavra rápida, e como é que elas podem vir ao vosso encontro para ter apoio, imediatamente?
4: Bem, para as mulheres, principalmente as mulheres que têm muitos pensamentos, que não me gosto, não sou bonita, na FJU, em especial a atividade do Mega Help, o projeto Help está aqui para lhe ajudar, dizendo que ela tem valor, que não precisa ser que o mundo possa dizer não, você com vários likes é maior do que todos, não.
0: Okay. Como é que você encontra diariamente, em que lugar, de que maneira?
3: Bem, nós estamos aqui no bem em frente ao Hospital Militar, tem a FJU, né? Estamos aí para poder dar todo o apoio, todo o auxílio, e no dia 26 também estaremos lá com os autocarros para poder assim levar o pessoal até a Arena do Talatona.
0: Nessas instalações, a FJU, o que é que faz aqui pertinho da rádio? Para quem quiser ajuda e se deslocar a esse lugar, o que é que vai encontrar, Norato? Jovem de qualquer idade, não é?
5: Jovem de qualquer idade, né?
0: Pode.
5: Da faixa, então, de entre os 14, maioritariamente, até os 30 anos de idade. E dentro desse espaço encontram-se, então, vários psicólogos voluntários que têm ajudado muito no desenvolvimento e no crescimento do nosso trabalho.
0: E senhora, meus amigos, sucessos, êxitos, ok? E até a uma outra oportunidade. Vamos lá, então, dia 26 de setembro, sábado, pelas 15 horas, isso?
5: 10 horas da manhã,
0: certo. Mais de quantos jovens por todo o país?
2: 30 mil jovens.
0: Não é? Mas aqui em Luanda será no Talatona.
2: Talatona, a Arena do Talatona.
0: Isso. Junto à TV Zimbo.
2: Junto à TV Zimbo.
0: Em todas as províncias, através do terminal, uma vez mais?
2: 949-026-621.
0: Muito bem. Vamos lá apoiar, conversar sobre situações de vulnerabilidade, vícios, frustrações. Todos os jovens podem ter apoio.
2: Todos.
0: Eu, não é verdade?
5: Exatamente.
0: Até aqueles que estão a precisar de dinheiro podem lá ir.
2: Todos.
0: Vão ter empregabilidade, se calhar, não é? Maneira de empreender, vocês vão ter colocação,
5: dicas,
0: formação, como encaminhar os jovens.
5: Exatamente,
0: não é assim?
5: Exatamente.
0: Ah, estamos a falar a sério.
5: Certo.
2: Uma vez mais que...
0: Há muitos jovens que a frustração é essa, não têm ganho de vida, não sabem onde tirar o sustento. Vocês conseguem também dar algum encaminhamento a isso?
2: Muito por conta da pressão social, não é? A maior parte dos jovens têm tirado a vida por conta da pressão social.
0: Ok.
2: Ele hoje não tem um valor para poder se enquadrar no meio social, vai roubar.
0: Tem estatística de quantos jovens é que vocês já inseriram na vida, na atividade laboral, na vida social?
2: Muitos jovens, muitos jovens.
0: Estatística vocês não têm?
2: Nós temos a estatística.
0: Por exemplo, em Benguela e Luanda.
2: Sim.
0: Quantos? 2022 até apresentado.
2: Nós em 2024, vou fazer uma retrospectiva.
0: Não,
2: bem
0: isso
2: breve.
0: É grave, só perguntei 2022.
2: Nós tivemos 17 mil jovens.
0: Que foram inseridos na vida social, uns já em atividade. Daniel, podes falar, puxa o microfone e fala, não precisa gesticular. Estamos em segundos para dizer adeus.
1: Exatamente. Não, nós temos a estatística a nível nacional. Né?
0: Mostra lá isso, em 30 segundos.
1: Em 30 segundos. 2022 alcançamos 17 mil jovens, 2023 alcançamos 21 mil jovens e 2026 alcançamos. 2024 alcançamos 26 mil jovens. O último evento que tivemos, alcançamos 31 mil jovens.
0: Quantos desses tiveram inclusão social? Quantos desses conseguiram alcançar atividade laboral, formação profissional?
1: Hoje estes jovens fazem parte, esses 30,
0: todos estes?
1: 31 mil jovens fazem parte do projeto HELP, que é o trabalho do Grupo Jovem que tem sido realizado a nível nacional.
0: Muito bem, sucesso, já tem uma outra oportunidade, ok?
1: Sim, sim.
0: Foi a conversa com os nossos amigos, Honorato, Daniel, o nosso Honorato é Adilson, Daniel Neto, o nosso Belmiro é Escórcio, a nossa Adam é Diana e a nossa Mariquinha Lisboa. Tchauzão, sucesso, até uma outra oportunidade, ok? Música na rádio.
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0: esta animação, com esta vida, com esta entrega, com esta presença, esta maneira aberta de estarmos angolanamente todos os dias, que a gente avança. Ai, é uma beleza saber que nós temos tanta gente junta, que em momentos de alegria, de interação e também de muita amizade, temos muita gente que em vizinhança vão se juntando, deixando a Rádio Nacional de Angola tomar conta, não é, de toda a animação, toda a subida do humor, as gargalhadas a fazerem parte e também a gente a comentar, desde os temas de conversa, as músicas que são tocadas, aqueles ritmos que vêm com muita efervescência, dando adrenalina, dando vibração, dando acima tudo, esta continuidade, não é, já do dia anterior para este, e vamos ter mais dias em frente, em que temos muita gente afastada da sua atividade produtiva, e estão ali também a viver, melhor dito, estas celebrações, estes encontros de angolanidade e esta maneira da gente ir percebendo e lembrando acontecimentos, figuras e até mesmo grandes conquistas da nossa pátria, da nossa angolanidade. Os nomes desta equipa que também têm como um grande exemplo os guias desta nação, a realização deste programa é da Maria Massunga, que nós temos para a nossa equipa de trabalho, é também a Jassi Fortes, Maria K. Noaira, Cristino Benedito, Fábio Josemar, Beatriz Francisco, a Engenharia Técnica Final, como fomos já lhe disse, do nosso Hugo Arsânio, e a comunicar consigo através da Rádio Nacional de Angola está o Atílio Ayonda. Atenção que hoje temos mais horas, temos mais oportunidades de nos alargar presentes para lhe animar, vibrar, estremecer, fazer você sentir Angola jovem nesta sintonia. A todo o ritmo, Angola, boa tarde.
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que nós levamos à vida como se fosse uma autêntica manifestação festiva como esta, que junta toda a Angola, junta toda a gente. Ninguém quer ficar de fora. De qualquer maneira, ainda que você não tenha grandes motivos para saltitar, para pular de alegria, estas manifestações sempre nos fazem lembrar que ser angolano é deste jeito, é sorrir para a vida, mesmo diante de adversidades, e fazer com que toda a gente que tenha vivido e que viva até os dias de hoje, entregando a sua vida, a sua força, a sua inteligência, a sua sabedoria e a sua força produtiva por Angola, vale a pena todos os dias. Viva a vida celebrando a existência. Boa maneira angolana, jovem, nesta sintonia. Boa tarde, não saia!

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1: Pois, estamos então desta maneira, com a nossa ousadia e irreverência, acima de tudo, toda a nossa entrega. Hoje nós temos a oportunidade de ir mostrando que nós estamos com aqueles sentidos bem, mas bem apurados, de maneira tão exagerada, lhe dar com toda a intensidade música de Angola. Já sabe que é aquela parte da nossa rádio que lhe serve, é a discoteca. A discoteca da Rádio Nacional de Angola hoje está tremendamente aberta e vai lhe servir aqueles ritmos que lhes fazem sempre entrar na imaginação e desfrutar dos momentos que você, com tanta euforia, tanta alegria e, acima de tudo, grandes convivências, você conseguiu sentir para dentro de si que você é uma das pessoas mais felizes do mundo e que jamais tristezas, espíritos errados lhe vêm roubar de alguma maneira esta maneira de você estar firme na vida. Já lhe disse, produção Rádio Nacional de Angola, realização da Maria Massunga. Há também para a nossa equipa de trabalho, Hugo Arsênio, é ele quem coloca as músicas que vem da discoteca da RN. Hugo, há mais qualquer coisa aí? Vai haver, sim senhora, para daqui a mais uns momentinhos. Saímos de Luanda, vamos para o Wiz e teremos aqui alguma abordagem que tenha a ver com este nosso elevadíssimo sentido de cidadania. Quando o Estado pede da nossa parte determinados comportamentos e atitudes, nós estamos em primeira instância a cumprir com isto mesmo. Portanto, você não pode estar de maneira alguma afastado e não perceber o que é que se passa no país, que você tem que prestar atenção e cumprir com a confirmação da sua identidade, dirigindo-se às instâncias das nossas autoridades em qualquer parte do nosso país. Boa tarde, Angola. O mais angolano e simpático a esta altura pertence ao altamente da Rádio Nacional de Angola, que não larga, jamais fica na sintonia. Boa tarde.

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2: É neste momento que nós estamos uma vez mais a apresentar aqui os nossos elevadíssimos sentidos animados de que você esteja nesta altura a ter ali um momento e a experimentar muitas, mas muitas presenças que lhe venham sempre lhe transformar, fazer você também espairecer, sair daquelas coisas que são uma rotina que podem às vezes lhe tirar aquele sentido animado da vida. Quando as coisas muitas das vezes são as mesmas, a gente não consegue ir tendo alguma coisa por dentro de nós que dá, sim senhora, aquela vontade de você afirmar: ai que dia, ai que tarde, ai que momento, ai que lembrança eu irei ter todos os dias na minha vida. Para aquelas pessoas que desfrutaram do imenso 17 de setembro, agora têm a oportunidade de uma maneira ou de outra estarem ali também, a irem ao encontro de outras convivências, gente que de uma maneira ou de outra você já, há imensas situações, você já não conseguia experimentar a sua presença, a conversabilidade, a simpatia, a angolanidade, a irmã, é muita gente que você está a conseguir hoje abordar, conviver e, coincidentemente, você tem sempre aí presente a sintonia da Rádio Nacional de Angola. Ah, mas o que é que se passa? Em todo lado em que eu vou, há ali a Rádio Nacional presente, toda a gente ligada à rádio. É assim que esta Angola avança todos os dias. É assim também que nos vamos ligar de Luanda, Estúdio Central, vamos até ao Wilja. Olá uma vez mais. Ok, entrar em contacto com aquilo que tem a ver com as grandes disciplinas artísticas, aquela que muitas das vezes nos transmite elevadíssimo sentimento e muita sensibilidade daquela figura que fez com que todo o mundo soubesse que Angola constituiu-se numa república. Afinal de contas, ele também foi um grande artista. Vamos lá perceber até que ponto é que a juventude no Luís está a absorver e a aplicar isto na sua vida e de uma maneira ou de outra fazer deles também angolanos felizes com estes ensinamentos. É com o nosso Bernardo Congo Willa. Luís, boa tarde.
3: 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Dizer que o contributo de António Agostinho Neto no campo da literatura é reconhecido por fazedores de arte e académicos da província do Luís, com destaque para os profissionais ligados à literatura. Os escritores consideram as obras de Neto uma fonte de inspiração, destacando a sua riqueza temática, elementos que contribuíram para o enriquecimento da literatura angolana. Um dos exemplos é o escritor Garcia Pedro Teleca.
4: Fez na poesia uma arma de consciência. Hoje, a falarmos de Agostinho Neto, é reconhecer o legado de Agostinho Neto e refletir sobre o compromisso que cada um de nós deve assumir como angolano. Mais do que recordar o passado, este dia chama-nos a atenção.
3: Também o fazedor de artes, Daniel Lopes Ferraz, destaca e enaltece o papel de Agostinho Neto na promoção da literatura angolana, reconhecendo nele uma figura central na valorização da identidade cultural do país através das letras.
5: Foi também um pensador, promotor e impulsionador da literatura como instrumento de libertação e identidade nacional. Temos que perceber que o Dr. Agostinho Neto teve esse lado e deu um grande contributo para a literatura angolana. E como médico e líder político, compreendia que a cultura era uma frente de combate tão essencial.
3: Já a professora Lourdes Baludica e o encarregado de educação Daniel Miguel consideram fundamental que os pais incentivem os filhos à leitura desde cedo. Para eles, conhecer a vida e a obra de Agostinho Neto é fundamental para compreender a história e os valores do país.
6: Ele morreu fisicamente, mas ele ainda continua vivo. Por quê? Por causa dos livros que ele deixou. Então é lendo que a nossa criança vai saber.
7: Tem a possibilidade de conversar com o meu educando, explicando-lhe quem é Agostinho Neto e quais são os feitos que ele fez.
3: Entretanto, a classe acadêmica da província apela à contínua preservação dos locais que ostentam o nome do primeiro presidente de Angola, Dr. António Agostinho Neto, especialmente aqueles situados na cidade de Luís. Na cidade de Luís destacam-se, por exemplo, a rua Dr. António Agostinho Neto e a rotunda António Agostinho Neto, bem como a escola 17 de setembro localizada no bairro Mbembangango. A A mesma recebeu esta designação em homenagem à data de nascimento do antigo presidente do país. Segundo o professor de História Mandama João, os locais que homenageiam o nome de Neto servem como testemunho para as novas gerações. Por isso, apela ao governo e à sociedade para que estes espaços continuem a ser preservados.
8: Bem, a grande tarefa da sociedade e dos governos é continuarmos a conservar estes locais de modo em que não se destruam e de uma forma que possamos passar testemunhos às novas gerações, que as gerações atuais muito não sabem sobre Agostinho Neto. Sim, para os mais novos, o que temos a deixar é o seguinte: Agostinho Neto é um dos heróis da independência de Angola. É bom que deixamos claro isso, que não é o único, embora que a situação atual nos faça pensar que ele seja apenas o único herói. Comemora-se o Dia do Herói Nacional em função do seu esforço na independência de Angola e na criação da primeira república.
3: De realçar que, entre as várias obras literárias de António Agostinho Neto, destacam-se títulos marcantes que refletem a sua visão política, social e poética, nomeadamente Sagrada Esperança, 1974, Destruir o Velho para Construir o Novo, 1976, e também O Meu Sonho, 1980. Colegas, por hoje é tudo. A partir do ex, as despedidas são de Bernardo Conguila e Ismael Cunha. Até já.
2: Ismael e Bernardo, Ampuna e Canguila, grandes homens que a esta altura também conseguem fazer com que grande parte da juventude, toda a juventude desta Angola que nos está a acompanhar, se inspire neste homem que de uma maneira ou de outra se liga a todos os outros que com muita mestria formaram-se, dirigiram e acima de tudo continuam a deixar muitas, mas muitas maneiras que nós podemos encontrar neles forças e às vezes soluções, ok, de muita inteligência, mas também na nossa altura, na nossa época, contribuímos na nossa Angola, onde quer que a gente esteja inserida, tá, profissionalmente, academicamente, socialmente e até mesmo entre onde nós vivemos e acordamos todos os dias, com os nossos irmãos, dos papás com os filhos, dos filhos com os papás, primos e primos, sobrinhos, enfim, não é à toa que são hoje todas as pessoas a confraternizarem, aí a experimentarem momentos de muita convivência. Conviver é bom, ambiente é bom para celebrar a nossa Angola e os grandes homens desta terra, mas quando a gente também cumpre todos os dias, faz dos nossos exemplos, das nossas ações, um motivo de orgulho e alegria para toda a gente. Faça isso mesmo, tá? Viva alegremente o dia de hoje. Viva Angola! Viva a gente! Não saia da sintonia, altamente Rádio Nacional de Angola. Para si que nos sintoniza, até já!

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1: Já deu para perceber que nós estamos numa outra vertente da nossa programação. A programação hoje é completamente e inteiramente exclusiva. São daqueles dias que nós também queremos entrar nestas celebrações nacionais. Aquela maneira de a gente da terra alegrar-se, juntar-se e fazer com que o ambiente seja completamente transformado. E assim que a nossa programação uma tarde está transformada, nós vamos ter mais esta hora de altamente para que você também se sinta até que ponto é que, afinal de contas, esta rádio está completamente animada e entretida. Até que ponto é que vale a pena você deixar-se levar pelos ritmos musicais da nossa terra e a animação desta gente que vem com muita jovialidade lhe dar a entender que, afinal de contas, esta Angola tem uma rádio oficial das celebrações do nosso calendário nacional. Tá, que fazem você também ser um cidadão de elevadíssimo orgulho e de nacionalidade. São estes nomes de quem liderou a nossa nação, de quem proclamou esta república, ok, que fica para a eternidade, se todos os dias nós celebramos sempre que houver oportunidade. Se tivemos ontem, a continuidade de hoje e os dias em frente, vamos lá então juntos, fazendo a festa aqui nesta sintonia da Rádio Nacional.

Muito bem, Rádio Nacional de Angola, entramos apenas para lhe perguntar se está tudo bem, se você está com todo o ânimo e satisfação, se está a gostar de entrar para a sintonia da Rádio Nacional de Angola e de uma maneira ou de outra conseguir esparcer, entreter e até mesmo sentir-se atraído por este ritmo que lhe vai estremecendo e vai fazendo com que você se encontre consigo mesmo. E queremos principalmente atrair também aquelas pessoas que, tal como nós, Rádio Nacional de Angola, profissionais de comunicação social, somos imparáveis mesmo nessas alturas celebrativas. Nós fazemos com que a celebração aconteça no lugar de produção, no lugar em que cada um pode sempre fazer Angola crescer todos os dias. Para si, profissional que não está a curtir a vida, mas está a fazer esta celebração de angolanidade no seu lugar de atividade laboral, cumpra com todo o seu gosto, a sua vontade de desenvolver Angola. Faça isso, porque é preciso que alguém funcione para que este país avance. Já imaginou o quê? Se ficamos todos nós a celebrar, a festejar, como é que vamos avançar? É preciso que uns festejem e outros continuem a fazer Angola avançar em atividade laboral todos os dias. Por isso mesmo é que a gente lhe anima. Não importa onde quer que você esteja e o que é que faça, a Rádio Nacional de Angola é uma festa, mesmo para si que nos sintoniza a esta hora.

Estação para aquelas pessoas que a esta altura também têm a oportunidade com a sua vizinhança, com gente amiga, com aquelas pessoas que temos alguma situação de intensa atividade e não são todos os dias que temos este gosto de sentirmos esta alegria de estar em presença e em convivência com elas, principalmente quando está a Rádio Nacional de Angola ligada, música para si que nos sintoniza.

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2: Lindo, belo, ai, é bom ter você na sintonia, esperar que estes momentos de maneira tão deliciosamente musicais você tenha vibrado com toda a sua intensidade e tenha conseguido experimentar momentos de elevadíssimo companheirismo angolano, mais gente a juntar-se a si e ao mesmo tempo a entrar para a sintonia da Rádio Nacional de Angola. Vamos sair rápido dos estúdios centrais para a Rádio Cultura Angola com a nossa Madalena Manuel. Temos mais coisas que têm a ver com estas celebrações importantes do dia 17 de setembro, que ela passará a avançar, assim que nos está acompanhado, porque temos muitos, muitos mesmo que têm estado a caminhar de um lugar ao outro, a tentarem participar das atividades artístico-musicais, várias zonas e localidades do nosso país são praticamente constituídos como elevadíssimos palcos de celebração desta efeméride, e é importante você perceber até que ponto é que, assim senhora, esta celebração e este aproveitamento, quer de académicos, jovens, amigos e até mesmo aquelas pessoas que têm a camaradagem profissional hoje por hoje, que estão afastadas, conseguem ir celebrando e aproveitando essas atividades. Vamos então, Madalena Manuel, avançar mais coisas que têm a ver com os festejos do 17 de setembro que Angola assinalou no dia de ontem.
3: Olhar atento, curiosidade no ar e vontade de aprender marcou a roda de conversa sobre a vida, obra e legado do poeta maior na Biblioteca Comunitária AS Leituras com o professor e escritor Mangel Faria esta quarta-feira. As crianças presentes no local ficaram encantadas com o que puderam aprender sobre Agostinho Neto com o escritor Mangel Faria. A adolescente Carla Luane disse que o momento foi proveitoso por deixar mais apurado o seu conhecimento sobre o poeta maior.
4: O momento foi incrível, foi um momento prazeroso estar com o escritor, saber mais sobre a vida do escritor Antônio Agostinho Neto, até porque eu já sabia a vida dele, mas foi um momento para refrescar a memória, foi um momento muito sábio, de palavras bonitas, e foi um momento incrível para mim.
3: Lionel Silveira, um dos adolescentes presentes no evento, também mostrou a sua satisfação por fazer parte da roda de conversa sobre Agostinho Neto, enfatizando que o momento será inesquecível para ele como cidadão e estudante.
5: Foi muito bom para mim, adquiri o máximo de conhecimento, foi inédito, vai ser inesquecível para mim, o escritor me ajudou muito a refletir e cheguei à conclusão que é muito importante nós sabermos a vida do Antônio Agostinho Neto, que ele foi o nosso primeiro presidente da República de Angola, considerado como o poeta maior.
3: Por sua vez, o professor e escritor Mangel Faria, convidado para partilhar com os pequenos da Biblioteca Comunitária histórias sobre Agostinho Neto, enalteceu a iniciativa e adiantou que é primordial ensinar as crianças sobre a vida e obra e também legado do poeta maior para que tenham um percurso direcionado.
6: Primeiro saber os feitos de Agostinho Neto. O que é que ele deixou, qual foi o legado que ele deixou para nós. Isto é que é o mais importante, para que as crianças possam, de facto, poderem se conduzir e ter um caminho direcionado. Por exemplo, há um dizer de Agostinho Neto que dizia que não vale a pena só a causa da nossa luta, mas é preciso também consciencializar os homens. Portanto, é preciso termos o espírito de humanista para que possamos, então, respeitar as diferenças, as opiniões e tudo mais. E eu pude ver que as crianças também não foram umas tábuas rasas, não é? Porque elas já traziam um certo conhecimento sobre aquilo que é o poeta maior.
3: O escritor apela às instituições públicas e privadas para que apoiem projetos do género voltados na formação da personalidade e na construção de um futuro melhor para a nossa nação.
6: Eu quero aproveitar para pedir às instituições do Estado, quer seja privado, não só, no sentido de poderem apoiar esta iniciativa. É um projeto ambicioso, é um projeto muito sério, que o governo deve meter a mão aqui para que as coisas possam acontecer tal como a direção da instituição projetou para o futuro de Angola. para o futuro dos nossos petiços de Cabinda Ocunelho.
3: O mentor do projeto, Aniceto da Silveira, disse que não poderiam ficar de fora perante uma celebração importante como o 17 de setembro, pois é importante que as crianças conheçam a vida, obra e legado do herói nacional.
7: Aqueles momentos altos, e temos que respeitar a figura de Dr. António Agostinho Neto, não poderíamos ficar aquém, então decidimos convidar o professor Magio Faria para falar da vida e obra do Dr. António Agostinho Neto. É um ganho não só para o projeto e para os meninos daqui da biblioteca, é por Angola, porque os meninos têm de saber quem é, quem foi Dr. António Agostinho Neto. Eu, principalmente, Aniceto, não conheci pessoalmente, mas por causa dos livros, então me remetem que eu obrigatoriamente tenho de conhecer e passar este legado, sobretudo nas crianças que aqui participam.
3: Especial Dr. António Agostinho Neto foi tema da roda de conversa sobre a vida, obra e legado do poeta maior, realizado na Biblioteca Comunitária AS Leituras, esta quarta-feira, com o professor e escritor Mangel Faria. A Biblioteca Comunitária AS Leituras é um projeto que visa contribuir na divulgação do hábito e o gosto pela leitura e na formação de leitores críticos e participativos, capazes de interagir na sua realidade como um cidadão consciente, com base na educação, ciência e cultura. Da Rádio Cultura Angola, Irineu Gomes e Madalena Manuel.
2: Irineu e Madalena, tá aí, cidadãos angolanos com identidade, com nacionalidade, por causa destas personalidades emblemáticas que estamos a celebrar, que celebramos, não é? No dia passado, 17, e hoje, amanhã e nos dias em frente, vamos ainda em variadíssimas atividades e como nação, indo avançando em celebração em variadíssimas atividades oficiais para várias localidades do nosso país afora e adentro, para a gente que faz parte da mesma convivência. Temos mais muitas pessoas que estão ligadas à sintonia da Rádio Nacional de Angola e estão a aproveitar, confraternizar, lembrando os momentos que, porque Angola passou, porque Angola avançou e continua a avançar com a presença de todos os seus filhos desta pátria linda. Vamos lá continuar nesta animação da rádio para si que nos sintoniza e não quer sair, não quer estar noutro lugar jamais. É nesta que eu fico.

0: há muitas horas e muita gente a esta altura a querer esmorecer. Meu Deus, sou eu mesmo nesses dias, é que fico mesmo em atividade. Tanta gente porque passei, ficaram lá na vizinhança a desfrutarem, a curtirem esta tarde maravilhosa. Faça isso porque você vai ganhar. Você vai contribuir não só para si, mas para eles também. Porque amanhã será a sua vez de desfrutar da vida e os outros trabalharem por si. É assim que juntos formamos a harmonia, a grande e bela sociedade e comunidade da nossa Angola. Fique na sintonia.
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Ora bem, não há mais, temos que ir para estarmos firmes e fortes em edições seguintes aqui na Rádio Nacional de Angola com o seu programa Jovem, aqui nesta rádio que se entrega pelo país, por você, pela terra, pelo mundo, da angolanidade todos os dias. Nesses dias de celebração você não vai escolher outro lugar, vai estar na programação da Rádio Nacional de Angola que vai marcar você de vida intensa angolana. Tchauzão desta equipa que trabalhou para si com a Maria Massunga na realização, a assistência de Beatriz Francisco, Jassi Fortes, Maria Canoeira, Cristina Benedito e o Fábio Josmar, a engenharia técnica final do Hugo Arsânio, e a comunicar consigo através da Rádio Nacional de Angola esteve o Atílio Ayonda. Vem aí a informação com rigor, não saia da sintonia para ser o primeiríssimo nesta rádio que faz de si uma autêntica paixão da vida por Angola. Fique e não saia, tchauzão!

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2: Boa noite, Angola e Omã, com novas oportunidades de investimentos. Presidente João Lourenço e Sua Majestade Reitan Tariq prestigiaram o momento. Governo anuncia para novembro próximo instalação da balança na ponte sobre o rio Kwanza. Governo moçambicano admite restrições no uso da água em caso de escassez agravada pelo fenómeno El Niño.
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2: Abrir, Angola e o Sultanato de Oman deram hoje mais um passo para o reforço da cooperação bilateral, com a assinatura de 3 instrumentos jurídicos. Entre os acordos rubricados, destacam-se a isenção de vistos para titulares de passaportes diplomáticos, de serviços especiais, bem como o acordo para a eliminação da dupla tributação. Durante o encontro entre as duas delegações, o Presidente da República, João Lourenço, afirmou que Angola está aberta à entrada de investimentos provenientes do Sultanato de Omã, Elder Silva.
3: A cooperação entre Luanda e Mascate já tem expressão em projetos concretos, com assinatura de mais de 3 instrumentos jurídicos, abrangendo setores considerados estratégicos para o desenvolvimento económico institucional dos dois países. Os documentos foram rubricados no âmbito da visita de Estado do Sultão de Omã, Heitam bin Tariq, a Angola. Entre os instrumentos assinados está o acordo sobre a isenção mútua de vistos para titulares de passaportes diplomáticos, especiais e de serviço destinado a facilitar a circulação de responsáveis e funcionários dos dois Estados, bem como no ramo da defesa. Foram igualmente rubricados um acordo de cooperação técnica e o respectivo programa executivo, bem como memorandos de entendimento nas áreas das consultas políticas e formação diplomática, promoção de investimentos e transporte aéreo. No domínio económico e fiscal, destaca-se o acordo para a eliminação da dupla tributação. O instrumento pretende conferir maior previsibilidade ao tratamento fiscal das operações económicas entre os dois países, criando condições mais favoráveis para o investimento e o desenvolvimento das relações comerciais. As relações diplomáticas entre Angola e Omã foram estabelecidas em 13 de dezembro de 2005 e a atual visita do Sultão Heitam bin Tariq é apresentada como uma oportunidade para ampliar a cooperação e identificar novas áreas de investimento e parceria económica. A assinatura dos 3 instrumentos jurídicos ocorre assim no momento de aprofundamento da cooperação entre Luanda e Mascate, coincidência não apenas no plano político-diplomático, mas também em setores económicos, fiscais, empresariais, dos transportes, agricultura e energia.
2: Aqui o jornalista Elder Silva e aqui Heitam bin Tariq, o sultão, portanto, que rubricou com o Presidente da República, João Lourenço, mais 3 instrumentos jurídicos. É seguramente uma matéria que vai ver muito mais detalhada no jornal às 20 horas, que também lhe vai dar a conhecer o apelo que vem do CUNEN, dirigido aos investidores nacionais e estrangeiros para aposta no desenvolvimento da agricultura e pecuária nas zonas abrangidas pelas barragens de Undua e Kalukuve. As duas infraestruturas inauguradas recentemente são apontadas como oportunidades para dinamizar a economia local, mas por sempre, e portanto, voltamos sempre a falar da produção nacional. Deixa-me dizer que no Kwanza Sul, a cidade do Sumbe, acolhe a feira de amostras e negócios, a Montra, que reúne 104 expositores de diferentes áreas, apresenta variedade de produtos. Jornalista Matilde Gonzaga.
4: Os expositores da Feira Provincial de Amostras e Negócios do Kwanza Sul mostram-se animados com o andamento das vendas.
5: E de lá para cá tem sido muito, mas muito bom. As vendas, então, não se fala.
6: O Centro Penitenciário para Jovens no Acucum trouxe para esta atividade a cebola roxa, trouxe o repolho, trouxe também os porcos.
4: O diretor do Gabinete do Desenvolvimento Económico Integrado, Norato Kunjacili, porta-voz do evento, assegura que a feira está a cumprir com o seu papel, que é de aproximar quem produz de quem consome.
7: Está a correr bem em termos de exposição, em termos de visitantes, então muita gente está a correr-se para lá. O certo é que estamos com mais de 104 expositores, o certo é que está a existir boas vendas.
4: Honorato Kunjacili, diretor do Gabinete Provincial do Desenvolvimento Económico Integrado, e o ponto de situação da Feira de Amostras e Negócios, que decorre desde a quarta-feira na cidade do Sumbe, no âmbito dos 109 anos da província, celebrados a 15 deste mês. Participam do certame fazendeiros, produtores nacionais e outros expositores dos 24 municípios da província. A reportagem Rádio Nacional de Angola no Kwanza Sul, com Sérgio Rodrigues e Matilde Gonzaga.
2: Ainda sob a produção nacional, às 20 horas, conhece o estágio de preparação da Expo Uambo, edição 2026, que vai decorrer de 23 a 27 deste mês. A organização assegura ambiente de geração de empregos temporários e o estabelecimento de parcerias de negócios entre os expositores. Entretanto, na Uila, os criadores de gado, filiados na Cooperativa de Criadores de Gado do Sul de Angola, estão animados com os bons resultados da estratégia da Polícia Nacional, que está a inibir o roubo de gado. A cooperativa diz que antes da estratégia e números mensais dos últimos 5 anos apontavam para o roubo de 300 cabeças de gado. Hoje, e perante o cerco da polícia, os casos são insignificantes, mas pedem mudança na legislação ligada a casos de roubo de gado. Jornalista Lídia Jop.
8: A Cooperativa de Criadores de Gado do Sul de Angola está satisfeita com a redução de roubo de gado, fruto das medidas de patrulhamento implementadas pela polícia. As declarações foram feitas pelo presidente da cooperativa, Carlos Damião, tendo dito que nos últimos 5 anos os registros apontavam para 300 a 400 cabeças roubadas mensalmente na região. Fruto da intensificação do patrulhamento, as cabeças de gado bovina roubadas este ano foram recuperadas e restituídas aos seus proprietários, de acordo com Carlos Damião.
9: Há pontualmente aqui ou ali uma tentativa de roubo, mas felizmente praticamente todos têm sido recuperados. E portanto, ele existe, vai continuar a existir, não se resolve de um dia para o outro, mas diminuiu bastante. Se as penas forem mais severas, com certeza haverá menos propensão a roubar, não é? Que a realidade eles roubam 3, 4 cabeças, os juízes garantias ouvi-os, mas depois tive que os soltar sobre termos de identidade e residência e pronto, depois eles desaparecem e o julgamento fica por aí. Portanto, eu penso que a legislação é que tem que mudar, enquanto não mudar a legislação, eles vão sempre persistir.
8: Presidente da Cooperativa de Criadores de Gado do Sul de Angola, Carlos Damião. Josefina Francisco, João Batista, Lídia Jacob, Rádio Nacional de Angola, no Lubango.
2: Está a reduzir os casos de roubo de gado no sul de Angola devido à estratégia montada pela Polícia Nacional. 18 horas e 8 minutos, Angola adquiriu 50 mil doses da vacina contra a Mpox, que estão a ser administradas periodicamente aos contactos de pessoas infectadas e aos profissionais de saúde que trabalham diretamente com os casos de doença ou da doença. Como medida de prevenção, o governo de Angola ativou também o Plano Nacional de Contágio ou de Contingência para o Controlo da Mpox, com o objetivo de reforçar as ações de vigilância, prevenção e resposta rápida perante o eventual surto da doença no país. Esta é seguramente uma matéria que o caro ouvinte vai ainda acompanhar no jornal às 20 horas. Mas por hora, damos-lhe conta que o governo vai, a partir de novembro, instalar balança na ponte sobre o rio Kwanza. A medida visa calibrar as viaturas que por lá passam por excesso de carga. De acordo com o ministro das Obras Públicas, Urbanismo e Habitação, Carlos Alberto dos Santos, que anunciou a medida em um alinhamento à implementação das novas taxas de portagem na Rede Nacional Rodoviária. Jornalista Gapito do Carmo.
10: O ministro das Obras Públicas e Urbanismo, Carlos Alberto dos Santos, mostra-se preocupado com o excesso de cargas que os veículos transportam, que, segundo disse, tem estado a facilitar a degradação das estradas. Daí, o anúncio da criação, já no próximo mês de novembro, da balança de pesagem, mesmo na Barra do Kwanza.
11: um dos aspectos principais que degrada também facilmente as nossas estradas, quando não há uma manutenção nos tempos que deve, é o excesso de cargas. E pela estrada 100 passam carros com excessos de carga e que precisamos de ter uma disciplina muito grande. Aqui há a Balança Sul, que vai agora jogar também com a Balança Norte, disciplinando todos aqueles que ainda insistem em andar com excessos de carga ao nível da nossa estrada. Teremos o mês de novembro para que a Balança Sul, agora vamos fazer a montagem, a formação dos técnicos e também as questões mais administrativas. Em novembro, obviamente, viremos novamente aqui e iremos então lançar, no caso, a Balança Sul.
10: Carlos Alberto dos Santos e a criação da Balança de Pesagem de Mercadorias já em novembro na Barra do Kwanza para o Corredor Sul. Reportagem da Rádio Nacional de Angola com Valentina Luquembe, Félix Mendes Moreira e Agapito do Carmo.
2: Governo vai, a partir de novembro, instalar balança na ponte sobre o rio Kwanza. Fora de portas, o governo moçambicano admitiu hoje restrições graduais ao uso de água em caso de escassez, agravada nos próximos meses pelo fenómeno El Niño, privilegiando o consumo humano, saúde, produção alimentar crítica e abastecimento para gado. A medida anunciada hoje em comunicado pelo Gabinete de Informação do Governo integra o plano de preparação e mitigação dos impactos do fenómeno na época chuvosa 2026-2027 para permitir uma resposta antecipada a uma eventual redução da disponibilidade de água. A preparação integra um plano de mitigação avaliado em cerca de US$401 milhões, dos quais 125 milhões de dólares já foram assegurados através de apoio externo, segundo o Ministro das Obras Públicas, Habitação e Recursos Hídricos.
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12: Rádio Nacional de Angola, 18h11. Caro Rádio Vinte, continua em sintonia da Rádio Nacional de Angola. É um prazer fazer-lhe companhia neste dia de feriado. Esperamos que você se mantenha em nossa sintonia. Seguimos então com o serviço de agenda nacional. Maria Helena Francisco Tavares Joaquim, esposa e filhos, comunicam o falecimento de José Cipriano Joaquim, ocorrido dia 15 de setembro. Seu funeral realiza-se sem data a anunciar. Teresa Moraes Pontes, mãe, Tatiana de Souza Fernandes da Silva Monzila, Josina Patrícia Souza da Silva Batista, Abílio Osvaldo de Souza Fernandes da Silva e Marqueta Marília Alice Souza da Silva, filhos António Judice Francisco e Maria da Conceição Francisco de Souza Mota, irmãos, netos, genros e nora, mais familiares, comunica o falecimento de Maria Alice Francisco de Souza da Silva. O velório acontece amanhã, dia 19, pelas 18 horas, na residência da falecida. O enterro será realizado dia 20, às 11 horas, no cemitério do Benfica. A família Maimona comunica o falecimento do seu ente querido Mampasi Ana Maimona, ocorrido dia 15 de setembro em Luanda. O seu funeral realiza-se dia 22, às 11 horas, no cemitério Benfica. Os familiares de Ana Odete Jacinto comunicam que o seu funeral realiza-se amanhã, às 10 horas e 30 minutos, no cemitério Benfica, antecedido da missa de corpo presente, às 8 horas, na sua residência. O velório acontece hoje na sua residência. Joaquim Cipriano, Joana Cipriano e José Oliveira, irmãos, comunicam o falecimento de seu irmão José Cipriano Joaquim, ocorrido dia 15 de setembro. Seu funeral realiza-se sem data a anunciar. Bernardo João Manuel pede quem tem encontrado ou vem encontrar na via pública uma carteira contendo vários documentos passados em seu nome, o favor de entregar na administração do Mercado Mundial ou ligar para os números 958-270891 ou 923-954025. José Alfredo, paciência pede, quem tem encontrado vem encontrar na via pública uma pasta branca contendo diversos documentos passados em seu nome. Por favor, ligar para o número 950-24-6835 ou fazer a sua entrega nos serviços da portaria da Rádio Nacional de Angola. A Rádio Nacional de Angola ao seu serviço.
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12: 18 horas 14 minutos.
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1: 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São agora no país 18 horas 17 minutos. A seguir, o programa com soluções.

Boa noite, estimado Rádio 20, seja bem-vindo. Estamos a começar o programa das estrelas, o Constelações, hoje de forma mais especial, porque afinal temos duas horas. Desejamos assim um ótimo feriado, este feriado prolongado que lhe dá oportunidade para refazer energias, para reencontrar-se com a família, para refletir, para descansar um pouco mais, se não estiver a trabalhar em regime de turnos como nós. Entretanto, a Rádio Nacional de Angola marca então a sua presença para que você possa, ao nosso lado, fazer essa viagem musical que lhe vai levar a vários palcos, entretanto, uma viagem musical mais suave. Fazem equipa nesta edição o Arsénio, que garante a técnica final. Clementina Afonso está na apresentação. Vamos juntos até bem próximo das 20 horas com o melhor da música nacional. Estivemos a ouvir dois monstros da música nacional e internacional, Cesária Évora e o nosso Bonga Quenda, neste tema musical Saudade. É sempre bom podermos contar consigo. Então já sabe, aproveite este dia de sexta-feira de feriado prolongado para retemperar energias, para estar com a Rádio Nacional de Angola. Vamos continuar a viajar musicalmente com este caríssimo de Anabela Aya.

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E nós continuamos consigo aqui na Rádio Nacional de Angola, fazendo-lhe companhia nesta noite, feriado nacional, este dia que homenageia também de forma prolongada o Dia do Herói Nacional, uma data que deve nos servir como uma oportunidade para conhecermos melhor a história de Angola e valorizar, portanto, aqueles que contribuíram para a construção da nação. E nós queremos trazer-lhe também algumas curiosidades, porque estivemos a ouvir Kizua Gurgel neste tema musical Canção de Gingila, homenagear alguns heróis que deram o melhor de si para garantir o bem-estar deste nosso país, que se chama Angola. O título de Herói Nacional foi atribuído a Agostinho Neto em reconhecimento dos seus feitos, o seu papel na luta pela independência e na fundação do Estado angolano, que levou à consagração da data do seu nascimento como Dia do Herói Nacional. Agostinho Neto nasceu em Caxicá, Nicolo e Bengo, a localidade de Caxicá, que é reconhecida como local de nascimento do Herói Nacional. Esperamos que você esteja a aproveitar ou melhor, de mais um dia de feriado prolongado. Ao longo desta edição vamos também trazer algumas dicas para que você possa, ao lado da sua família, aproveitar este feriado prolongado. Lembre-se que você deve equilibrar descanso e lazer e alguma organização para a semana que vem. Afinal, vem aí a semana de trabalho. Nós continuamos consigo aqui na Nacional de Angola. Olha a marcha do tempo, 18 horas 39 minutos. Obrigada por estar do outro lado.

E nós continuamos consigo neste princípio de noite, partilhando o melhor da música nacional, um pouco mais suave para garantir que a sua noite seja agradável. Trazemos também deste leque de músicas, canções que exaltam portanto, o nosso país, o patriotismo. Esperamos que você goste de estar ao nosso lado e que esteja a aproveitar da melhor forma este feriado prolongado. Aproveite-se para estar em casa com os seus a esta hora, talvez tomando um chá, tomando um lanche agradável com a sua família, aproveitando este momento para fazer aquelas coisas que ao longo da semana de trabalho você não consegue fazer. Se tiver mais tempo, por que não aproveitar o momento para o merecido descanso do seu corpo? Estamos com 18 horas e 53 minutos. Seguimos musicalmente com outra grande voz da música nacional. Interpreta a Mushima neste tema musical Totó. Assim que nos acompanha mais uma vez, pedimos que por favor se mantenha connosco.

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1: São 19 horas no país.

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Continuamos consigo nesta noite aqui na Rádio Nacional de Angola. Renovamos os votos de boa noite para si, que agora nos sintonizou. Unimos o país de Cabinda ao Cunene, neste especial com soluções, o feriado prolongado que homenageia o herói nacional. E porque estamos a falar em feriado prolongado, é uma ótima oportunidade, pode ser uma ótima oportunidade para que você descanse, divirta-se e recarregue as energias. Trazemos então para si algumas ideias dos especialistas para que você possa aproveitar da melhor forma o feriado nacional. Descanse adequadamente, tente dormir um pouco mais e recuperar as energias acumuladas durante a rotina de estudos, do trabalho. Passe tempo com a família e amigos, isso é importante. Organize, por exemplo, um almoço, uma conversa descontraída e, por que não, um pequeno almoço, um lanche, enfim, uma atividade em grupo familiar. Explore lugares novos. Você pode também aproveitar este feriado prolongado para explorar lugares novos, visitar uma praia, por exemplo, um parque, um ponto turístico ou então um local histórico da sua região. Se não tenho o hábito, porque não tenho talvez tempo para isso, aproveite este feriado prolongado para desenvolver este hábito, praticar atividade física, caminhar, comer, ou melhor, correr, andar de bicicleta ou fazer uma atividade ao ar livre. Dizem os especialistas que isso ajuda a melhorar o bem-estar. Coloque também a sua leitura em dia. Aproveite para ler um livro, uma revista, um artigo sobre um tema que lhe interessa. Outras atividades para garantir um feriado prolongado agradável. Aproveite para organizar os seus objetivos. Reserve algum tempo para planejar a próxima semana, ou mesmo, por que não, os próximos meses. Aliás, estamos quase a terminar o ano de 2026 e há ainda muito por se fazer, provavelmente. Experimente também algo diferente, por exemplo, cozinhar uma receita nova, fazer um artesanato ou, por que não, visitar um local que você nunca conheceu. Reserve um momento para si, ouvir música, refletir sobre a vida, escrever ou simplesmente apreciar um momento de tranquilidade também podem ajudá-lo a ter um feriado prolongado agradável. Já sabe, se você estiver em Angola e gosta de aventura, uma atividade ao ar livre, um passeio com amigos, uma visita a uma praia ou outro local turístico, que Angola é rica em locais turísticos, podem fazer toda a diferença. Estamos agora com 19 horas e 16 minutos, o especial Constelações aqui na Rádio Nacional de Angola.

Cântico sofrido, aqui a música interpretada por Do Canhoto, esta prestigiada dupla de trova de Angola, formada por Nader Moisés e Cuipo e Guilherme dos Anjos Maurício, um mito. O grupo surgiu em 1983 e 1985 nas fileiras das extintas FAPLA e da Brigada Artística e Cultural 26 de Agosto das Tropas de Guarda Fronteira de Angola. A alcunha e a união vem do facto de ambos os músicos tocarem guitarra com a mão esquerda e serem canhotos, algo considerado inédito em formato de dupla no país. Nader Moisés Cuico é natural do Amba e Guilherme dos Anjos Maurício, mito, é oriundo do Kwanza Norte. O grupo inspirou-se na música tradicional angolana, misturando o Tshisossi do centro e sul de Angola com o Quilapanga e o Semba do norte. Do Canhoto cantam em português, umbundo e quimbundo. Já passaram por vários palcos internacionais, representaram Angola em festivais e eventos em vários países, dentre eles Portugal, Japão, Argélia, além de passarem também pela China, Cuba, Rússia e Suíça. Nós continuamos aqui a fazer-lhe companhia nesta noite aqui na Rádio Nacional de Angola, dia de feriado prolongado. Se estiver na sua viatura, desejamos uma condição cuidada. Esperamos que o seu regresso seja seguro. E se estiver numa via com algum trânsito, já sabe, exercite a paciência. Em muitas zonas do país hoje o dia, o trânsito, portanto, torna-se um pouco mais leve. Entretanto, há sempre aquelas vias mais requisitadas, então já sabe, seja um bom condutor. Estamos com 19h31. Queremos também agradecer aos ouvintes que nos acompanham em vários pontos do país, de Cabinda ao Cunene, do Mar ao Leste. É sempre um prazer podermos contar com a vossa apreciável companhia.

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Vamos ouvir Euclides da Lomba nestes momentos finais do especial Constelações, referente ao dia 18 de setembro, neste feriado prolongado. Queremos agradecer imensamente pela sua sintonia nesta noite. Fizeram equipa nesta edição o Arsénio, que garantiu a técnica final. Clementina Afonso esteve na apresentação. Nós nos vamos despedir. O Constelações estará de volta na próxima edição com outras músicas, com mais palavra amiga para si. Lembrando que daqui a sensivelmente 11 minutos vai ao ar o jornal às 20, com toda a informação em atualidade. Então até lá, continue em sintonia da Rádio Nacional de Angola. Aproveite o melhor deste feriado prolongado. Até a próxima edição.

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0: São 20 horas no país. 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
1: Ora, muito boa noite. Vamos às grandes notas da atualidade. Angola e Oman com instrumentos jurídicos para identificar novas oportunidades de investimentos. Presidente João Lourenço e Sua Majestade Aidan Tariq prestigiaram o momento. Recrédito assume cobrança de parte da dívida contraída por devedores ao BDA, avaliada em 266 mil milhões de kwanzas. Governo anuncia para novembro próximo instalação de balança na ponte sobre o rio Kwanza. Desporto, 5 nacional em noite de ação, diante da Catalunha no torneio internacional de hóquei em patins de Espanha. Pelo mundo, o Conselho de Segurança das Nações Unidas em dia da terceira votação para eleger sucessor de António Guterres. Jornal da Noite, sexta-feira, 18 de setembro de 2026. Edição Estevão Borges, controle técnico Abel José. Notícias com Luís Fernandes.
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1: As notícias em desenvolvimento a abrir, Angola e o Sultanato de Oman deram hoje mais um passo para o reforço da cooperação bilateral, com assinatura de 13 instrumentos jurídicos. Entre os acordos rubricados destacam-se a isenção de vistos para titulares de passaportes diplomáticos, de serviço e especiais, bem como o acordo para a eliminação da dupla tributação. Durante o encontro entre as duas delegações, o Presidente da República, João Lourenço, afirmou que Angola está aberta à entrada de investimentos provenientes do Sultanato de Oman. Jornalista Hélder Silva.
3: A cooperação entre Luanda e Mascate já tem expressão em projetos concretos, com assinatura de mais de 13 instrumentos jurídicos, abrangendo setores considerados estratégicos para o desenvolvimento económico institucional dos dois países. Os documentos foram rubricados no âmbito da visita de Estado do Sultão de Oman, Aidan Bin Tariq, a Angola. Entre os instrumentos assinados está o acordo sobre a isenção mútua de vistos para titulares de passaportes diplomáticos, especiais e de serviço. Isso destinado a facilitar a circulação de responsáveis e funcionários dos dois Estados, bem como no ramo da defesa. Foram igualmente rubricados um acordo de cooperação técnica e o respectivo programa executivo, bem como memorandos de entendimento nas áreas das consultas políticas e formação diplomática, promoção de investimentos e transporte aéreo. No domínio económico e fiscal, destaca-se o acordo para a eliminação da dupla tributação. O instrumento pretende conferir maior previsibilidade ao tratamento fiscal das operações económicas entre os dois países, criando condições mais favoráveis para o investimento e o desenvolvimento das relações comerciais. O presidente João Lourenço recuou no tempo para descrever como teve início a cooperação entre os dois países.
4: As relações entre os nossos países são muito recentes, mas desenvolveram-se com uma dinâmica que lhe confere uma importância histórica a partir de maio de 2024, que marca o início de contactos intensos, antes dos quais não havia nenhum antecedente significativo. Nessa altura, recebemos uma importante delegação do vosso país, com a qual foram assinados 4 acordos de cooperação nos setores da economia e finanças, petróleos e telecomunicações. Esse foi o marco a partir do qual foram lançadas as bases da cooperação bilateral, em cujo âmbito se criaram as condições para a visita que efetuei a Oman, com bons resultados, parte dos quais começaram já a ter um impacto direto e bastante positivo na nossa economia, merecendo realce neste contexto a abertura este ano em Luanda do African Bank of Oman e a participação de empresas do vosso país nas minas de diamantes de Katoka e do Luelo. O início da atividade do banco agregou ao setor financeiro angolano novas capacidades e espero que venha ter um papel ativo no financiamento da economia nacional por via dos empreendedores angolanos e de empresários do vosso país e região interessados em fazer investimentos em Angola em diferentes setores da nossa economia.
3: O estadista angolano diz que o país está aberto ao investimento de Omã.
4: Angola está aberta a receber investimento direto do setor privado de Omã em todos os setores da economia nacional, na agropecuária, pescas, recursos minerais, petróleo e gás, na energia elétrica, na indústria farmacêutica e nas indústrias de defesa.
3: Por outro lado, João Lourenço reconhece o papel que o Sultanato de Omã tem jogado a nível do conflito no Médio Oriente.
4: O Sultanato de Omã tem sido um exemplo de sensatez na construção de entendimentos para se pôr fim ao conflito que opõe os Estados Unidos da América e o Irão, para trazer a paz e a estabilidade no Golfo Pérsico e garantir a reabertura definitiva do Estreito de Hormuz, ponto nevrálgico da navegação marítima internacional.
3: As relações diplomáticas entre Angola e Omã foram estabelecidas em 13 de dezembro de 2005 e a atual visita do sultão Eitan Bin Tariq é apresentada como uma oportunidade para ampliar a cooperação, identificar novas áreas de investimento e parceria económica. O sultão de Omã reconheceu o potencial de Angola e exprimiu a sua satisfação fruto deste novo capítulo da parceria estratégica entre os dois países.
5: Esta visita também reafirma o nosso forte compromisso e o nosso apoio cabal para o desenvolvimento ulterior dessas relações que testemunharam um crescimento significante nos recentes nos setores econômico, de investimento e negócios. Esperamos ansiosamente alcançar a nossa visão conjunta e aumentar grandemente o volume comercial nos próximos anos, embora que atualmente não reflita a força da nossa parceria económica. Os acordos e memorandos de entendimento assinados durante esta visita, que têm valor total de mais do que 1,4 mil milhões de dólares, cria um forte alicerce e oportunidades duradouras para os nossos dois povos.
3: A assinatura dos três instrumentos jurídicos ocorre assim no momento de aprofundamento da cooperação entre Luanda e Mascate, coincidência não apenas no plano político-diplomático, mas também em setores económicos, fiscais, empresariais, dos transportes, agricultura e energia.
1: Hélder Silva, Angola e Omã, com novas oportunidades de investimentos. O Presidente João Lourenço e Sua Majestade Eitan Tariq prestigiaram o momento. O segmento do investimento inscreve o novo desenho na cooperação entre Luanda e Mascate. E do CUNEN chegam apelos aos investidores nacionais e estrangeiros para a aposta no desenvolvimento da agricultura e pecuária nas zonas abrangidas pelas barragens do Ndoué e do Kalukuve. As duas infraestruturas inauguradas recentemente são apontadas como oportunidades para dinamizar a economia local. Jornalista Venâncio Isaías.
6: O administrador municipal do Covilhã, Germano Nambalo, convida grandes investidores nacionais e estrangeiros com capacidade técnica e financeira a apostarem no desenvolvimento da agricultura e da pecuária no município onde foram construídas as barragens de Ndoué e Kalukuve. Segundo Germano Nambalo, a entrada em funcionamento destas infraestruturas representa uma oportunidade para o reforço da produção agropecuária, a criação de empregos e a dinamização da economia local.
7: Convidar os empresários que estiverem interessados a investir no setor da agricultura, da pecuária, indústria transformadora e também da hotelaria.
6: No Neone, um dos cinco municípios serpenteados por um dos canais, as autoridades já trabalham na mobilização da população para a criação de cooperativas agrícolas, como disse o seu titular, Fernando Chiepo.
8: Hoje em dia, o município produz maçango, maçambala, o milho e o feijão. Já estamos a nos preparar para a aplicação de outras culturas.
6: Enquanto isso, o bispo da Diocese de Ondiva, Dom Pio Punhati, já chamou a atenção das comunidades para a preservação dos recursos hídricos colocados à sua disposição.
9: Infelizmente, não temos sido cuidadosos com os bens. Quer dizer que não há noção do bem comum nas pessoas. Então o problema é a conservação. Educarmos para a conservação.
6: Quem também apela à responsabilidade na manutenção das barragens de Ndua e Kalukuva inauguradas na primeira semana deste mês é o ambientalista Silvano Levi.
10: É bem sabido que isto precisa manutenção. Seria bom não deixar alheio à responsabilização local, sem fundos de maneio, sem rendabilidade em que conduzem ela à estimação temporal para que todas as gerações venham usar essas infraestruturas de apoio social.
6: Três semanas depois da sua inauguração, as barragens de Ndua e Kalukuva continuam a ser destacadas como marco para a criação de novas oportunidades de desenvolvimento econômico e social da província de Cunene. Rádio Nacional com Bonifácio Daniel, Pedro Miguel e o Venâncio Isaías, em Ondiva.
1: De Cunene para o Kwanzaa-Su, cuja cidade sede acolhe a feira de amostras e negócios, a montra que reúne 104 expositores de diferentes áreas apresenta variedade de produtos. Jornalista Matilde Gonzaga.
11: Os expositores da Feira Provincial de Amostras e Negócios do Kwanzaa-Su mostram-se animados com o andamento das vendas.
12: De lá para cá tem sido muito, mas muito bom. As vendas, então, não se fala.
13: O Centro Penitenciário para Jovens no Acucum trouxe para esta atividade a cebola roxa, trouxe o repolho, trouxe também os porcos.
11: O diretor do Gabinete do Desenvolvimento Económico Integrado, Norato Kunjasili, porta-voz do evento, assegura que a feira está a cumprir com o seu papel, que é de aproximar quem produz de quem consome.
14: Está a correr bem em termos de exposição, em termos de visitantes, então muita gente está a correr-se para lá. O certo é que estamos com mais de 104 expositores, o certo é que está a existir boas vendas.
11: Honorato Kunjasili, diretor do Gabinete Provincial do Desenvolvimento Económico Integrado e o ponto de situação da Feira de Amostras e Negócios que decorre desde a quarta-feira na cidade do Sumbe, no âmbito dos 109 anos da província, celebrados a 15 deste mês. Participam do certame fazendeiros, produtores nacionais e outros expositores dos 24 municípios da província. A reportagem Rádio Nacional de Angola no Kwanzaa-Su, com Sérgio Rodrigues e Matilde Gonzaga.
1: Ainda sobre a produção nacional, a província do Ambo prepara o detalhe a Expo Ambo edição 2026, que vai decorrer de 23 a 27 deste mês. A organização assegura ambiente de geração de empregos temporários, o estabelecimento de parcerias de negócios entre os expositores. Mais pormenores com o jornalista Francelino Pedro.
15: Os expositores da província do Ambo que vão participar na terceira edição da Expo Ambo 2026 consideram que o evento poderá gerar novas oportunidades de negócio e contribuir para a dinamização da atividade empresarial. O empresário Raul Chiwewe aponta a criação de empregos temporários para jovens, o aumento da procura no setor hoteleiro e o estabelecimento de novas parcerias como alguns dos possíveis benefícios da realização do evento.
16: É uma oportunidade muito grande. Acredito que com a vinda de estrangeiros, isso vai possibilitar fazer com que nós afirmemos parceria com esses colegas empresários que virão de outros países.
15: A responsável de comunicação e marketing do grupo MSI, Irina Lima, considera, por sua vez, que a Expo Ambo representa uma oportunidade para promover o turismo na província.
17: É sempre uma mais-valia aumentarmos a visibilidade da nossa cidade e mostrar que somos muito ricos, que o turismo deve sim ser uma prioridade na nossa cidade.
15: Já o expositor Salvador Cameira espera que a feira contribua para dar maior visibilidade aos produtos e serviços das empresas participantes e, consequentemente, para o aumento do volume de negócios.
18: Queremos exatamente ser que ela nos traga a oportunidade de mostrar o que temos e, depois de mostrarmos, possamos vender os nossos serviços ou os nossos produtos.
15: Na mesma perspectiva, o presidente da mesa da Assembleia Geral da Cooperativa Agropecuária Cacenja, Henrique Capinhala, afirma que a cooperativa vai aproveitar a Expo Ambo para apresentar as suas potencialidades, com destaque para a produção e o processamento de café arábica melhorado.
19: Poderemos fazer já acordos, né, os memorandos de entendimento de tal sorte, e contamos também com outros produtores locais.
15: Expositores do Ambo esperam que a terceira edição da Expo Ambo 2026 impulsiona parcerias, promova produtos e serviços e contribua para o crescimento dos negócios na província. Rádio Nacional de Angola no Ambo, João Lucas e Francelino Pedro.
1: Organização da Expo Ambo prepara o detalhe edição deste ano, que acontece entre 23 a 27 deste mês. E na Uila, os criadores de gado filiados na cooperativa de criadores, ou filiados à cooperativa de criadores de gado do sul de Angola, estão animados com os bons resultados da estratégia da Polícia Nacional, que está a inibir o roubo de gado. A cooperativa diz que antes da estratégia, os números mensais dos últimos 5 anos apontavam para o roubo de 300 a 400 cabeças. Hoje, e perante o cerco da polícia, os casos são insignificantes, mas pede-se mudança na legislação ligada aos casos de roubo de gado. Jornalista Lídia Jacob.
20: A cooperativa de criadores de gado do sul de Angola está satisfeita com a redução de roubo de gado, fruto das medidas de patrulhamento implementadas pela polícia. As declarações foram feitas pelo presidente da cooperativa, Carlos Damião, tendo dito que nos últimos 5 anos os registros apontavam para 300 a 400 cabeças roubadas mensalmente na região. Fruto da intensificação do patrulhamento, as cabeças de gado bovina roubadas este ano foram recuperadas e restituídas aos seus proprietários, de acordo com Carlos Damião.
21: Há pontualmente aqui ou ali uma tentativa de roubo, mas felizmente praticamente todos têm sido recuperados. E portanto, ele existe, vai continuar a existir, porque não se resolve de um dia para o outro, mas diminuiu bastante. Se as penas forem mais severas, com certeza haverá menos propensão a roubar, né? Que a realidade eles roubam 3-4 cabeças, os juízes garantias ouvi-os, mas depois tive que os soltar sob o termo de identidade e residência e pronto, depois eles desaparecem e o julgamento fica por aí. Portanto, eu penso que a legislação é que tem que mudar, enquanto não mudar a legislação, eles vão sempre persistir.
20: Carlos Damião disse que a cooperativa conta com 75 associados entre criadores autóctones e empresários.
21: Neste momento, 75. Maioritariamente. Temos alguns do CUNED, mas pronto, como nós também ajudámos a constituir a cooperativa do CUNED, a cooperativa de Namibe, a cooperativa de Benguela, que eram, mas nós chegámos a ser já 140, mas estes foram saindo porque foram para as suas cooperativas das suas províncias, né? Portanto, 70 são realmente, basicamente, temos 4 ou 5 ainda do CUNED, que são sócios das duas cooperativas, mas maioritariamente são todos da Uila.

0: De acordo com a presidente do Conselho de Administração da Recredit, Miriam Ferreira, o primeiro passo é conversar com os incumpridores e tratar o assunto em fórum extrajudicial.
1: Temos uma carteira de crédito improdutivo que estava em incumprimento, são 266,3 mil milhões de kwanzas, portanto este dado é contabilístico. É uma carteira constituída por 434 entidades, nomeadamente 524 processos. Portanto, a Recredit propõe-se aqui a juntar sinergias com o Banco de Desenvolvimento de Angola para recuperar esses créditos. Portanto, a Recredit é uma empresa pública que foi criada pelo Estado angolano para recuperar créditos da banca pública, nomeadamente do BPC e também do BDA. Nós vamos, numa primeira fase, interpelar esses devedores, faremos de tudo para fazer uma recuperação extrajudicial.
0: E o presidente do Conselho de Administração do BDA, João Quintas, manifestou preocupação sobre a dívida mal parada. João Quintas diz que 57% da carteira do banco está em incumprimento e o objetivo é baixar para 30% até o fim deste ano.
2: Muitos dos promotores levaram dinheiro sob forma de crédito, infelizmente não teve um retorno e o banco, portanto, vai lutando com todas as suas forças para recuperar esse dinheiro. Nós estamos a recuperar todos os dias. Tínhamos uma taxa de incumprimento muito alta, ou seja, 57% da carteira do banco estava em cumprimento. Vamos reduzir com esse acordo com a Recredit e a nossa estimativa é lutar para que até o final do ano nós tenhamos um nível de incumprimento que tangencia, portanto, os 30%.
0: Presidente do Conselho de Administração do BDA, João Quintas, quando explicava a atual situação da carteira de crédito do Banco de Desenvolvimento de Angola.
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0: Agora as notas do desporto com o Bravo da Silva da Rádio 5. Boa noite, Bravo.
4: Ora, boa noite. Nota de arranque para o handball. Federação Angolana da Modalidade aceita o convite da sua congénera do Egito para a realização de dois jogos nos dias 24 e 26 deste mês a nível de seleções séniores femininas. A comissão técnica insere a deslocação ao Cairo na terceira semana IHF de preparação de 21 a 27 deste mês na projeção do africano da categoria na Tunísia de 2 a 12 de dezembro próximo. Futebol, quinta jornada da Liga Unitel, gira a bola, abre amanhã às 15 no França Andalo, com um confronto entre o 1 de agosto e o Futebol Clube de Luanda. Quinta ronda terá o grosso de jogos no domingo. Recreativo da Cala, Bravos Baqui, Sagrada Esperança, Petra Adoanda, o jogo grande, Interclube, Cabos Corto Palanca, Esportivo da Huila, Académica do Lobito, São Salvador do Zaire, Futebol Clube de Cabinda, o Iete Benguela, Recreativo do Libolo e 1 Maio de Benguela, Desportivo da Lunda Sul. O Ilhete comendo o Girabala com 12 pontos, seguido pelo Petra Luanda e 1 de agosto com 10 pontos cada. Último colocado, Académica do Lobito, sem pontuar. Ainda do Desporto Rei, torneio à Ascensão, inicia este domingo no Estádio dos Coqueiros, com envolvimento de 6 equipas que vão competir no Nacional de Futebol da Segunda Divisão. Trata-se do Luanda City, Sporting de Luanda, Dimbuela Atlético de Catete, Irmandade Futebol Clube, Asa Futebol Clube, Kalimba, Kiala Futebol Clube, Galson Futebol Clube e Estrela Património do Zaire. Boa noite, meio desporto daqui a pouco em Desportivo.
0: Atualidade pelo mundo, o Conselho de Segurança da ONU reúne-se hoje para a terceira ronda de votações informais para designar o próximo secretário da organização, o secretário-geral da organização, que vai assumir o comando de uma instituição profundamente dividida e assolada por crises. 5 mulheres e 3 homens estão atualmente na disputa para suceder ao antigo primeiro-ministro português António Guterres, de 77 anos, que vai concluir o seu segundo mandato de 5 anos, a 31 de dezembro. Júlia Vigário, outros candidatos ainda podem apresentar-se.
5: É por aí, Luís, e o processo ocorre no momento em que a ONU atravessa um dos períodos mais difíceis da sua história, enfrentando uma proliferação de conflitos, divisões persistentes no Conselho de Segurança. Reunidos à porta fechada, pela manhã, os 15 membros do Conselho devem atribuir anonimamente a cada candidato um voto a favor, contra ou sem opinião. Numa votação inicial em julho, Rebeca Grispan, ex-vice-presidente da Costa Rica e chefe da Agência das Nações Unidas para o Comércio e o Desenvolvimento de 70 anos, foi quem recebeu mais

0: mais indicações favoráveis, de acordo com fontes diplomáticas. Numa segunda votação, em agosto, Caroline Rodrigues Birket, ex-ministra dos Negócios Estrangeiros da Guiana, de 52 anos, assumiu a liderança. Muitos países estão a pressionar para que uma mulher assuma a presidência da ONU pela primeira vez em 80 anos de história. Para vencer o processo seletivo, que pode levar semanas, um candidato terá que obter o consentimento de pelo menos 9 países, evitando o veto dos 5 membros permanentes, no caso Estados Unidos, Rússia, China, França e Reino Unido. O nome será então submetido à Assembleia Geral, que na prática segue a nomeação do candidato recomendado pelo Conselho de Segurança.
1: Júlia Vigário, a votação de hoje ocorre a poucos dias do debate anual da ONU, que começa na próxima terça-feira em Nova York, onde são esperados cerca de 150 chefes de Estado e líderes de todo o mundo. O governo vai, a partir de novembro, que vem instalar balança na ponte sobre o rio Kwanza. A medida visa calibrar as viaturas que por lá passam com excesso de carga. De acordo com o ministro das Obras Públicas, Urbanismo e Habitação, Carlos Alberto dos Santos, que anunciou a medida, é um alinhamento à implementação das novas taxas de portagem na rede nacional rodoviária. Mais dados com o jornalista Agapito do Carmo.
2: O processo de cobrança de novas taxas de portagem na rede rodoviária nacional pode trazer sustentabilidade aos fundos destinados para a reabilitação da Estrada Nacional número 100 do Corredor Sul, através da arrecadação da Barra do Kwanza. Os automobilistas que se fazem por esta via permanentemente mostram-se reticentes com os preços agora atualizados. Lucas Diogo, camionista, sabe que a partir de agora passa a pagar 7 mil kwanzas.
3: A partir de hoje, nós dos veículos pesados passaremos a pagar 7 mil kwanzas a portagem.
2: E Jens Miranda Neto, presidente da Organização de Taxistas da Rota Benfica-Cabo Ledo, avança que a partir de hoje passa a pagar 1.500 kwanzas, contrariamente aos 500 que pagava anteriormente. Nesta altura tem a calculadora em mãos para as contas que se impõem.
4: Que noutra hora pagava 500 kwanza, passará a pagar 1.500. Quer dizer que antes, para ir ao Benfica e voltar novamente no Cabo Ledo, pagávamos apenas 1.000 kwanzas. E agora vamos ter que pagar 3.000 kwanzas. Atualmente o preço da corrida é 1.800 kwanza.
2: Entretanto, o ministro das Obras Públicas e Urbanismo, Carlos Alberto dos Santos, mostra-se preocupado com o excesso de cargas que os veículos transportam, que, segundo disse, tem estado a facilitar a degradação das estradas. Daí, o anúncio da criação, já no próximo mês de novembro, da balança de pesagem, mesmo na Barra do Kwanza.
5: Um dos aspectos principais que degrada também facilmente as nossas estradas, quando não há uma manutenção nos tempos que deve, é o excesso de cargas. E pela estrada 100 passam carros com excesso de carga e que precisamos de ter uma disciplina muito grande. Aqui há a Balança Sul, que vai agora jogar também com a Balança Norte, disciplinando todos aqueles que ainda insistem em andar com excessos de carga ao nível da nossa estrada. Teremos o mês de novembro para que a balança sul. Agora vamos fazer a montagem, a formação dos técnicos e também as questões mais administrativas. Em novembro, obviamente, viremos novamente aqui e iremos então lançar, no caso, a balança sul.
2: Carlos Alberto dos Santos e a criação da balança de pesagem de mercadorias já em novembro na Barra do Kwanza para o Corredor Sul. Reportagem da Rádio Nacional de Angola com Valentina Luquembe, Félix Mendes Moreira e Agapito do Carmo.
1: Governo vai, a partir de novembro que vem, instalar balança na ponte sobre o rio Kwanza. Agora, o Programa de Alimentação Escolar, a estratégia do Governo sob execução do Ministério da Educação, tem marcas em 303 dos 326 municípios do país. Os números do Ministério da Educação apontam que o programa atingiu mais de 3 milhões de alunos do ensino primário. Estes dados foram avançados pelo Diretor Nacional da Educação Pré-Escolar e Ensino Primário, Angola Joaquim, à margem do Conselho Consultivo do Ministério da Educação, que decorre em Dalatando, criado no Kwanza Norte. Jornalista Itelvino Domingos.
6: Criado no âmbito da estratégia do executivo para a melhoria do aproveitamento e combate ao abandono escolar, o programa é implementado em 303 municípios do país, sendo que 5.256 escolas foram contempladas. Os dados foram apresentados esta segunda-feira em Dalatando pelo Diretor Nacional da Educação Pré-Escolar e Ensino Primário, Gola Joaquim.
7: Foi possível beneficiar mais de 3.460.000 alunos, que corresponde a 63,7% das crianças previstas. Dos 326 municípios, 303 foram abrangidos.
6: Entre os alimentos fornecidos às crianças constam sopa, papa de milho, leite com flocos, arroz, massa e feijão. Os encarregados de educação falam do impacto deste programa do executivo na vida dos seus educandos.
8: Domingo é jovem. Diga que ele sabe que então lhes dá merenda. Até ele próprio já que se prepara para ir na escola.
9: É que o governo tem que fazer para ter merenda escolar em todas as escolas.
6: O Programa Nacional de Alimentação Escolar contribuiu durante o ano letivo transato para dinamizar a economia local. De acordo com Gola Joaquim, foram criados cerca de 9.201 empregos diretos.
7: Foi possível incluir 3.423 produtores locais, foram 739 cooperativas agrícolas, 680 outros participantes a nível das comunidades, que gerou 9.201 empregos direitos.
6: Palavras do Diretor Nacional da Educação Pré-Escolar e Ensino Primário, Gola Joaquim. Kwanza Norte, reportagem Rádio Nacional. Etelvino Domingos.
1: Programa de Alimentação Escolar cruza 303 dos 326 municípios do país e abrange mais de 3 milhões de alunos. Volta aos títulos, Angola e Omã com instrumentos jurídicos para identificar novas oportunidades de investimentos. Presidente João Lourenço e Sua Majestade Aitan Tariq prestigiaram o momento. Recrédito assume cobrança de parte da dívida contraída por devedores ao BDA, avaliada em 266 mil milhões de kwanza. Governo anuncia para novembro próximo instalação da balança na ponte sobre o rio Kwanza. Porto, 5 nacional e noite da ação diante da Catalunha no Torneio Internacional de Hóquei em Patins de Espanha. No mundo, o Conselho de Segurança das Nações Unidas em dia de terceira votação para eleger sucessor de António Guterres. Sexta-feira, 18 de setembro de 2026, Jornal da Noite, edição Estevão Borges, controle técnico Abel José, apresentou as notícias o Luís Fernandes. Boa noite, estamos em sintonia.
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0: Boa noite, o Jornal Todos os Portos na noite da sua sexta-feira, dia 18 de setembro de 2026, já está no seu rádio.
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0: Trazemos até bem perto das 21 horas, 5 nacional, estica nesta altura diante da França. No terceiro jogo do torneio internacional de Blanes, Catalunha-Espanha, antes empatou a 2 golos com a anfitriã. Seleção Nacional Masculina de Sub-20 ensaiou esta tarde estratégias visando a estreia diante do anfitrião, diante do Eswatini para a Taça COSAFA. Lutadores angolanos continuam em grande no Mundial de MMA, que acontece no Arena Multius do Quilamba em Luanda. Já contamos com 10 medalhas conquistadas. Equipas ensaiam últimas estratégias, tendo em atenção jogos da jornada meia dezena da Liga Unitel Girabola, que vai contar com 2 duelos de campeões nacionais, um no Dundo e outro em Luanda. Bola rola esta noite na abertura das jornadas do final de semana das principais ligas da velha Europa. A sua equipa na montagem, o Hermínio Vera Lopes, com técnica final do André Quitumbo Lima, preparou e apresenta o Desportivo na noite da sua sexta-feira, o Alves da Silva. Boa noite. A abrir o Hockey em Patins. A Seleção Nacional de Angola está em campo há exatamente 30 minutos em jogo diante da França e referente ao torneio internacional de Blanes, Catalunha, em Espanha. No período da tarde, o 5 Nacional, às ordens de João Pinto Mustang, protagonizou a primeira grande surpresa deste torneio. Empatou 2-2 com a Seleção da Catalunha em jogo em que, ao intervalo, perdíamos por 0-2. Sobre o que foi esse jogo, vamos até Blanes, Catalunha, ao encontro do enviado especial Rádio Nacional de Angola, José Kisanga.
2: Na primeira parte, Angola perdia por 2-0, mas na segunda entramos bem e conseguimos marcar 2 golos por Sardinha e Neri. Angola terminou com 10 faltas contra 9 dos espanhóis. João Pinto Mustang começou com este 5 inicial, Chico Veludo à baliza, depois jogadores de campo Big, Pi, Gonçalo Guedes e Diogo Seixas. Seleção Nacional demonstrou evolução em relação ao jogo com Portugal, bem na defesa e nas transições. Falta afinar a pontaria para marcarmos muitos golos. João Pinto Mustang, técnico da Seleção Nacional, considerou um jogo bem sucedido.
3: Foi um jogo da nossa parte bem trabalhado. Entramos ainda um bocadinho a sentir as emoções do jogo, a perceber o jogo, as dinâmicas da Catalunha, uma equipa, uma seleção muito forte, com jogadores de nível mundial, e causaram-nos muitas dificuldades no início do jogo. E nós no intervalo conseguimos corrigir, acalmar, posicionar, reequilibrar o jogo e acabamos o jogo por cima.
2: Na classificação, a Catalunha está em primeiro com 4 pontos, em segundo Portugal com 3 e menos um jogo, terceira posição para Angola com 1 ponto e o último é a França sem qualquer ponto. Amanhã começam as meias finais com o emparceramento. O primeiro do grupo vai jogar com o quarto classificado e o segundo enfrenta o terceiro classificado. Em femininos, Portugal goleou a Alemanha por contundentes 6-2. A liderança pertence a Portugal e Catalunha, ambas com 6 pontos. Depois vem a Alemanha com 3 e a última posição é ocupada pela França, que ainda não pontuou.
4: O técnico da Seleção Nacional, Carlos Henrique Viver Arza,
0: ouvíamos o enviado especial da Rádio Nacional de Angola, José Kisanga, com esta boa nova da nossa Seleção Nacional de Hockey em Patins, que empatou 2 golos com a anfitriã Catalunha no torneio internacional de Blanes em Espanha, na antecâmara preparatória do Mundial de Assunção no Paraguai. Nunca é demais recordar que na estreia os rapazes de João Pinto perderam por 3-5 com a fortíssima Seleção Nacional de Portugal. Tal como ouvimos do nosso enviado especial Rádio Nacional de Angola, José Kisanga, na classificação, a Catalunha vai à frente com 4 pontos, seguido de Portugal com 3. Angola ocupa o terceiro lugar com 1 ponto, enquanto a França, que ocupa o último lugar e é nesta altura nosso adversário, ainda não pontuou. E nas lutas, o país continua em grande no Mundial de MMA, que decorre aqui em Luanda, mais concretamente no Arena Multiusos do Quilamba. Até último contacto e segundo notícias do Jornal de Angola e da Angop, os nossos lutadores tiveram um dia em cheio e já vamos em 10 medalhas conquistadas na competição. Os nossos lutadores estiveram em cena praticamente o dia todo, desde o período da manhã, evoluindo ao lado de lutadores representando 22 países de todo o mundo. Recordo que ontem Euclides Chitata esteve em grande, ele que garantiu a passagem para os oitavos de final. Hoje voltou a lutar e garantiu o passe para os quartos de final da competição. Nesta sexta-feira, realça para a entrada em cena de lutadoras angolanas que estiveram também em grande e garantiram uma representação condigna do país na competição. Amanhã a prova prossegue e procurando exatamente os nossos lutadores estarem em grande e garantirem medalhas na prova até agora. Já estamos em 10 no total. Continuando a falar de lutas, uma delegação de 40 karatecas vai representar o país num torneio internacional que vai ter como palco Port Louis, nas Ilhas Maurícias. Jornalista Magi Luossi. Não tarda, vamos ter o Magi Luossi com a expectativa em torno da participação de karatecas angolanos. Uma delegação de 40 elementos, entre eles 25 karatecas, vai representar o país num torneio internacional que vai ter como palco Port Louis, nas Ilhas Maurícias. Agora sim, vem o sinal de que já temos o jornalista Magi Luossi.
5: 20 karatecas angolanos nos escalões de iniciados, juvenil, juniores e seniores em ambas as classes, pertencentes à Academia 3K Sport Karate Clube de Luanda, vão representar o nosso país no torneio internacional de karatê a ter lugar nas Ilhas Maurícias, de 25 a 27 deste mês de setembro, denominado Indo-Pacific Cup Maurícias 2026. O selecionador nacional do Japan Karate Association, pela 3K Sport Karate Club, garante que o nosso país será bem representado.
6: Estamos com uma fase final limpa. Já não, aquilo que se diz, treinou-se até aqui, o resto já não podemos fazer mais muito do que é o que se tem. E vamos trabalhar nisso já, com as últimas arestas, já não haverá mais como ou ir mais além. O que está feito, agora vamos esperar pelos resultados. Estamos a levar atletas capazes para isso, se bem que também os outros países estão a preparar-se, mas também Angola não vai ficar atrás, visto que temos boa prestação na África do Sul e vamos ter agora. O trabalho foi feito da mesma forma, só acrescentamos mais um pouco pelo nível de competição que vamos participar. E os atletas estão convencidos, então o ânimo da equipa está boa, a equipa está feliz e Angola pode contar com as medalhas do pódio. Teremos uma seleção mais coesa, tanto mais que esta primeira fase é o pré-mundial, é a preparação dos países que vão debater-se o próximo ano. Também vai ser uma oportunidade de conhecer já como é que está o nível competitivo de outros países que vamos encontrar no próximo ano. E é óbvio que vamos estar melhor ainda do que vamos participar agora.
5: Palavras do técnico nacional pela Associação Japan Karate Association, pela 3K Sport Clube de Luanda.
0: O jornalista Magi Luossi com essa boa nova para o karatê angolano. Karatecas vão representar o país nessa prova de Port Louis, nas Ilhas Maurícias. A competição vai contar com atletas representando 45 nações de todo o mundo. Agora, o Rei Futebol, a seleção nacional masculina de sub-20, ensaiou esta tarde as últimas estratégias, tendo em atenção o jogo de estreia este sábado às 15 horas. Os rapazes, às ordens de Flávio Amado, defrontam no Estádio Nacional do Zimpeto, em Moçambique, a simular de Eswatini, em jogo a contar para a primeira jornada do Grupo B. Antes, às 12, para o mesmo grupo e também para a primeira jornada, a África do Sul defronta o Lesoto. Esta competição, referente à Taça COSAFA, serve de qualificação à fase final do CAN do próximo ano, no Ghana. Ainda sobre o futebol, somente amanhã, sábado, às 11 horas, acontece a conferência de imprensa inicialmente agendada para esta sexta-feira, em que o selecionador nacional Aliou Cissé vai tornar pública a convocatória dos jogadores com que vai contar para a dupla empreitada que vai abrir as portas à corrida à fase final do CAN do próximo ano. Os palancas negras vão defrontar o Egito na cidade do Cairo, enquanto que logo depois recebem o Malawi aqui em Luanda. São jogos a contar para a corrida a fase final do CAN do próximo ano, com a organização tripartida do Quênia, da Tanzânia e do Uganda. Em princípio, esses desafios são referentes às eliminatórias que garantem o acesso ao campeonato africano nessa prova que vai ser disputada pela primeira vez em três países. O primeiro jogo com os faróis vai ser já no dia 25, dentro de mais 7 dias, enquanto que a 6 de outubro recebemos aqui a seleção do Malawi. Em princípio, a seleção nacional viaja sábado rumo à Casablanca, onde vai aguardar pela chegada do resto dos jogadores. De acordo com Carlos Alonso Cali, falando ao Jornal de Angola, disse ele, depois da convocatória, no sábado pela manhã o grupo viaja para Casablanca. Vamos aguardar que os jogadores se concentrem todos no dia 21, segunda-feira. Quarta-feira, depois do treino, a seleção parte para o Cairo. Na quinta-feira faz o treino de reconhecimento e na sexta-feira acontece o jogo. Cali disse ao Jornal de Angola que o estágio que os Palancas Negras vão realizar no Reino do Marrocos após o desafio diante do Egito é já a pensar na recepção ao Malawi. Logo depois, regressam à Casablanca, onde vão realizar o estágio, e o técnico nacional vai estar presente para anunciar a convocatória visando o jogo com o Malawi. O antigo capitão dos Palancas Negras, com alguma cautela, referenciou que a convocatória está fechada e só vai ser então conhecida exatamente depois da conferência de imprensa marcada inicialmente para esta sexta-feira, mas adiada para amanhã, sábado, já que aguardam-se sempre alguns casos de lesões, problemas burocráticos e também a situação ligada à documentação dos atletas. Entretanto, garantiu que até esta sexta-feira tudo estaria já resolvido. Continuamos no pacote das seleções nacionais. Agora o handball, 16 atletas integram a Seleção Nacional de Séniores Femininos, que vai procurar tirar o melhor proveito possível da terceira semana IHF, que vai acontecer entre 21 e 27 deste mês de setembro. A intenção passa por projetar o africano da categoria, que em dezembro próximo, entre 2 e 12, vai acontecer na Tunísia. Jornalista Sônia Marisa.
4: O técnico da Seleção Nacional, Carlos Henrique Viver Arza, convocou 16 atletas para este terceiro ciclo de preparação a decorrer na cidade do Cairo, Egito, durante a semana IHF de 21 a 27 do mês em curso. Foram convocadas as guarda-redes Marta Alberto e Feligênia Moraes, as pivôs Tayane Castro e Liliane Mário. Na posição de lateral esquerdo foram convocadas Vilma Nenganga e Rosana Mateus. Na posição de lateral direita foram chamadas Juliana Machado e Lourdes Pedro. As centrais Helena Paulo e Chelsea Gabriel. As polivalentes Isabel Guialo e Dalva Pérez. Na posição de ponta esquerda Mbombo Maceu e Marcelina Tate. Enquanto que na posição de ponta direita foram convocadas Emingarda Ferreira e Balbina Nunda. A Seleção Nacional, que projeta o Campeonato Africano Sénior Feminino de Handball, prova que vai disputar-se de 2 a 12 de dezembro próximo na Tunísia. A nossa Seleção Nacional, que vai em busca do seu 17º título continental. Entretanto, José do Amaral Maninho, o presidente da Federação Angolana de Handball, fala da projeção deste terceiro ciclo de preparação na cidade do Cairo, Egito.
7: Nós já estamos também focados na preparação da nossa seleção. Como é do conhecimento geral, somos campeões africanos no feminino e devemos trabalhar para defender esse título. Nós, hoje em dia, já não trabalha a seleção nas vésperas do campeonato. Já fizemos duas semanas internacionais, duas janelas, IHF. Agora, de 21 a 27 de setembro, portanto, este mês, temos a terceira semana internacional. Recebemos um convite da Federação do Egito e vamos fazer dois jogos no Egito, dois jogos de preparação no Egito. Os jogos serão no dia 24 e no dia 26 de setembro. Portanto, estamos também focados, estamos a acompanhar as atletas, as jogadoras que estão a evoluir fora do nosso país, as jogadoras estão a evoluir internamente e as estão a evoluir no exterior, no sentido de fazer uma preparação forte. Nós estamos a contar, como sempre, não obstante termos alguns patrocínios aqui ou ali, contamos sempre com o apoio do Estado, em particular por via do Ministério da Juventude e Esportes, que, como sabe, as Nossas Senhoras têm sido o orgulho do nosso desporto, se não mesmo o carro-chefe. Portanto, nós acreditamos que também iremos fazer uma boa preparação para termos uma boa participação no Campeonato Africano das Nações em Seniores Feminino.
4: José do Amaral Marinho, o presidente da Federação Angolana de Handball e o terceiro ciclo de preparação da Seleção Nacional Sénior Feminina de Handball a decorrer na cidade do Cairo, Egito, durante a semana IHF de 21 a 27 de setembro próximo. As nossas campeãs africanas que projetam o africano da Tunísia de 2 a 12 de dezembro próximo.
0: A jornalista Sónia Marisa, que ouviu o presidente da Federação Angolana de Handball, José do Amaral Júnior Maninho, que dá conta de que o órgão que dirige pretende implementar exatamente essa vai ser a terceira semana IHF deste mês de setembro, na cidade do Cairo, no Egito, o que vai acontecer exatamente perspectivando o que vai ser o africano da categoria em dezembro próximo, entre 2 e 12 na Tunísia. Essa terceira semana IHF vai acontecer entre 21 e 27 deste mês de setembro e para tal foram chamadas 16 atletas. Já a seguir e novamente no Rei Futebol, é hora da Liga Unitel Girabola 2026-2027. A jornada meia dezena joga-se este final de semana e vai contar com dois duelos de campeões nacionais. Aqui em Luanda, o Cabo Escorpo do Palanca Interclube e no Dundo, o Sagrada Esperança da Luna Norte, Petro de Luanda. Vamos por partes, a começar pelo jogo que vai ter como palco o estádio Franz Sandalo e com três troféus em campo, um para os palanquinos e dois para os polícias. A jogar na condição de anfitrião, o treinador brasileiro Leonardo Neiva começa por referenciar a carga de jogos a que está a ser sujeita a sua equipa.
8: Recuperar os jogadores, tentar gerir esse processo, tentar rodar a equipe dentro do possível, mas também sempre com o objetivo de ganhar, de fazer os 3 pontos. Então, tem hora que dá para gerir o processo, tem hora que não dá, os jogadores já estão conscientes disso, mas a nossa intenção é fechar no dia 24, realmente ali entre os 3 colocados de Girabola. Esse é o nosso intuito, nosso dever, nosso objetivo.
0: Leonardo Neiva, que já está a fazer contas e diz que até dia 24 a sua equipa tem que estar entre os 3 primeiros da Liga Unitel Girabola 2026-2027. Quanto às polícias, estão em prontidão para receber o seu adversário, o jornalista Afonso Lucas.
9: Betinho e Jamanta, recuperados e deixam o departamento clínico, já o ponta de lança Afonso continua lesionado e será carta fora do baralho de Divaldo Alves no duelo deste domingo diante do Cabo Escorpo do Palanca, às 15h30 no estádio Franz Sandalo. Jogadas rápidas pelos corredores, cruzamentos para a área de baliza, pressão ao homem com bola, é uma das receitas de Divaldo Alves, o número 1 da equipa técnica dos polícias da capital. O técnico português em conferência de imprensa na manhã desta segunda-feira, começou por falar da recuperação dos atletas que estiveram no departamento clínico.
10: No caso do Jamanta e também de outros atletas, no caso do Betinho, mas já estão plenamente recuperados. A nível tático, técnico-tático, também tivemos a trabalhar as várias formas de jogar do Cabo Escorpo. Nós tivemos 2 jogos com eles na pré-época e podemos observar todos os jogos que eles fizeram agora para as competições internacionais, e aquilo que nós vimos nesses jogos internacionais é que era uma equipa muito agressiva do ponto de vista do futebol direto, não é? E então, portanto, chegamos a ver que o Cabo Escorpo é uma equipa muito agressiva do ponto de vista do futebol direto, ou seja, as bolas bombeadas para frente, Ben Arfa e outros, entre outros, Trezor, mas nós estivemos muito bem na nossa preparação, tudo muito bem interpretado. Agora só nos resta chegar ali no Franz Sandalo e mostramos a nossa trabalho, o que é que temos feito durante essa semana com vista a irmos buscar 3 pontos.
9: Declarações de Divaldo Alves, técnico do Interclube, e o jogo deste domingo diante do Cabo Escorpo do Palanca no estádio Franz Sandalo, partida pontuável para a 5ª jornada do Girabola.
0: O jornalista Afonso Lucas Lopes, que acompanha a preparação do Clube Azul e Preto da Polícia Nacional, orientado por Divaldo Alves, esta jornada que abre este sábado com apenas 1 jogo entre as equipas do 1º de agosto e do Futebol Clube de Luanda, é mais um derby da capital do país, tem como motivo de interesse o voto de confiança que foi dado a Silvestre Pelé, o treinador da Académica do Lobito, apesar da sequência negativa desde o começo do campeonato a ocupar a última posição da tabela classificativa. A equipa embarcou para a cidade do Lubango motivada. Jornalista Job Gabriel.
11: Os estudantes do Lobito acumulam 4 derrotas em 4 jornadas e ocupam a última posição do campeonato. José Silvestre Pelé, treinador principal do conjunto do Buraco, garante motivação do grupo para esta partida, em que os seus jogadores vão precisar de atitude para contornarem a altitude do Lubango.
12: Estamos numa situação um tanto quanto caótica, mas precisamos inverter a situação. Não será fácil, porque é um adversário que até conseguiu ter uma vitória em casa alheia. Está extremamente motivada, mas nós aqui também conseguimos elevar os índices motivacionais de forma a fazermos esse jogo com maior tranquilidade e responsabilidade. Quando estamos a falar responsabilidade, estamos a falar cautelas, concentração e determinação. Então, esses três elementos é que vai nos levar a uma grande disputa. Sabemos que o adversário é superior a nós, não só no capítulo administrativo, mas também no capítulo de equipa e estratégia. Então, nós estamos a criar estereótipos estratégicos para conseguirmos ultrapassar este adversário que joga em sua própria casa. Fazer uma surpresa no que é demais. Então é com o espírito deste pensamento que nós vamos tentar contrariar o máximo este adversário, que é extremamente forte, sobretudo quando joga em sua própria casa.
11: Palavras de José Silvestre Pelé, treinador principal da Académica do Lobito.
0: O jornalista Job Gabriel, com o técnico Silvestre Pelé, que mereceu o voto de confiança da direção da Académica do Lobito. A Académica do Lobito que viajou motivada para as Terras Altas da Chela, onde vai enfrentar o Desportivo da Uilenda. Em Benguela, a Liga Unitel Girabola vai passar a contar com mais um treinador brasileiro. Chama-se Mavi Lopes e foi apresentado ao cair da tarde desta sexta-feira como substituto do angolano Águas da Silva, à testa da equipa do histórico Estrela Clube 1º de Maio de Benguela. Jornalista Domingos Teixeira.
13: Em conferência de imprensa, o brasileiro Mavi Lopes, de 43 anos, reconhece a responsabilidade de orientar o conjunto da Rua Domingos do Ol e promete mais trabalho nos próximos tempos.
14: A gente sabe da responsabilidade e da tradição, que é a camisa do 1º de Maio. A gente sente uma alegria, né? Tem aquele fervor. E quando a gente não tiver mais isso, a gente é hora de parar, né? Então isso nos faz mover e sentir muita alegria, muita responsabilidade também, né? Agradecer ao presidente por toda a negociação, a força que ele fez para estarmos aqui, né? Então a gente vai ter que fazer isso acontecer para responder da melhor forma possível ao presidente e aos adeptos do 1º de Maio.
13: Mavi Lopes, novo técnico principal do histórico 1º de Maio de Benguela. Já o presidente de direção, Antônio Manuel dos Santos, Tony Santos, garante apoio ao novo treinador e revela que Mavi Lopes assinou inicialmente um contrato válido por uma temporada com possibilidade de renovação.
15: O Mr. Mavi começará a trabalhar a partir de segunda ou terça-feira. A princípio estamos com o Mr. Mavi por uma época, mas depois o técnico sabe, eu pedi ao técnico. Na nossa direção, só que vocês sabem, o nosso objetivo é resgatar a Mister, devolver a dignidade do clube, que é o histórico Estrela Clube 1º de Maio. E o objetivo? O objetivo é esse. Resultados positivos. Eu pedi ao Mister, com a ajuda de todos nós, só assim será possível. E o Mister respondemos que sim, que fará de tudo para resultados positivos. Vai trabalhar com a equipa técnica que encontrou, mas também o Mista, eu deixo aqui uma abertura. É livre depois, se achar que deve mudar, pode mudar.
13: Antônio Manuel dos Santos, Tony Santos, presidente de direção do conjunto da Rua Domingos do Ol, na apresentação do novo comandante do 1º de Maio, que começa a orientar a equipa a partir da sexta jornada.
0: O jornalista Domingos Teixeira, com essa boa nova para os exigentes adeptos do histórico Estrela Clube 1º de Maio de Benguela, que depois do angolano Águas da Silva contam agora no seu banco técnico a partir de segunda-feira com o brasileiro Mavi Lopes. Vamos lá então ao cartaz completo desta quinta jornada. Cabo Escorpe do Palanca Interclube, 1º de Agosto, Futebol Clube de Luanda, Recreativo da Caala, Futebol Clube Bravos do Maqui do Moxico, Desportivo da Uila Académica do Lobito, Wiliete de Benguela, Recreativo do Libolo, 1º de Maio de Benguela, Desportivo da Lunda Sul, São Salvador do Zaire, Futebol Clube de Cabinda e Sagrada Esperança da Lunda Norte, Petro Atlético de Luanda. Classificação: primeiro, Iliete, 12 pontos. Segundo, 1 de agosto, com 10. Terceiro, Bravos Maqui de Moxico, com 9. Quarto, Interclube, com 9. Quinto, Petro de Luanda, com 7. Sexto, o Recreativo de Libolo, com 6. Os mesmos que têm em sétimo, o Desportivo da Huila, com 5. Em oitavo, o Desportivo da Luanda Sul, com 4. Vem em 3 equipas. Em nono, 1 de maio de Benguela. Em décimo, o Futebol Clube de Luanda. E em 11º, o Recreativo da Caala, com 3 pontos, 2 equipas. 12º, São Salvador do Zaire. E 13º, Sagrada Esperança da Luanda Norte, com 2 pontos. Em 14º, o Cabo Escorpo do Palanca. 15º e penúltimo, Futebol Clube de Cabinda, com 1 ponto. 16º e último, a Académica do Lobito, que ainda não pontuou. Lidera a artilharia, com 3 golos apontados até agora. Dagô, avançado do 1º de agosto. Lá fora, rondas do final de semana nas principais ligas da velha Europa, 67 minutos de jogo. Primeira Bundesliga na Alemanha, Bayern de Munique 4, Union Berlin 0. Em França, para a Ligue 1, 50 minutos de jogo. Jogo grande da ronda, Mônaco 1, Lens 0. Na Inglaterra, para a Premier League, em tempo de intervalo, Brentford 0, Chelsea também 0. Na Itália, Série A do Calcio, Marco Monza, 52 minutos de jogo, Monza 1, Sassuolo 0. E em Portugal, não para a Liga Portugal Betclic, mas sim para a Taça, Real Sport Clube 0, Académica de Coimbra 1, 25 minutos de jogo cumpridos. Ponto final na nossa presença na noite desta sexta-feira, em que trouxemos 5 Nacional Stica nesta altura diante da França no terceiro jogo do Torneio Internacional de Blanes. Antes empatou a 2 golos com a anfitriã Catalunha. Seleção Nacional Masculina de Sub-20 ensaiou esta tarde estratégias visando a estreia diante de Eswatini para a Taça COSAFA. Lutadores angolanos continuam em grande no Mundial de MMA, que acontece no Arena Multiusos do Quilamba, em Luanda. Já contamos com 10 medalhas conquistadas. Equipas ensaiam últimas estratégias, tendo em atenção os jogos da 5ª jornada da Liga Unitel Girabola, que conta com 2 duelos de campeões nacionais, um no Dundo e outro em Luanda. Bola rola esta noite na abertura das jornadas do final de semana das principais ligas da velha Europa. Despede-se a equipa na montagem Irmino Vera Lopes, com técnica final do André Quintumbo Lima. Preparou e apresentou o Desportivo na noite da sua sexta-feira, o Alves da Silva. Boa noite a todos, continuação de bom resto de noite de sexta-feira.

0: São 21 horas em Angola.
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0: Maria Helena Francisco Tavares Joaquim, esposa e filhos, comunicam o falecimento de José Cipriano Joaquim, ocorrido no passado dia 15 de setembro. O seu funeral realiza-se em data a anunciar oportunamente. Teresa Moraes Pontes, mãe, Tatiana de Souza Fernandes da Silva Munzila, Josina Patrícia Souza da Silva Batista, Abílio Osvaldo de Souza Fernandes da Silva e Marqueta Marília Alice Souza da Silva, filhos, António Judice Francisco e Maria da Conceição Francisco de Souza Mota, irmãos, netos, genros, noras, as famílias Moraes Pontes, Francisco de Souza e Fernandes da Silva, comunicam o falecimento de Maria Alice Francisco de Souza da Silva. O velório acontece amanhã, dia 19, pelas 18 horas, na residência da falecida. O funeral realiza-se no dia 20, às 11 horas, no cemitério do Benfica. A família Maimona comunica o falecimento de seu ente querido Mampassi Ana Maimona, ocorrido no dia 15 de setembro, em Luanda. O seu funeral realiza-se no dia 22 de setembro, às 11 horas, no cemitério do Benfica. Os familiares de Ana Odete Jacinto comunicam que o seu funeral realiza-se amanhã, às 10 horas e 30 minutos, no cemitério do Benfica, antecedido da missa de corpo presente, às 8 horas, na sua residência. O velório acontece na sua residência. Joaquim Cipriano, Joana Cipriano e José Oliveira, irmãos, comunicam o falecimento de seu irmão, José Cipriano Joaquim, ocorrido no dia 15 de setembro. O seu funeral realiza-se em data a anunciar oportunamente. Bernardo João Manuel pede a quem tenha encontrado ou vem encontrar na via pública uma carteira contendo vários documentos passados em seu nome o favor de fazer a sua entrega na administração do mercado mundial ou ligar para os números 958-27-08-91 ou 923-95-40-25. José Alfredo Paciência pede a quem tem encontrado ou vem encontrar na via pública uma pasta de cor branca contendo diversos documentos passados em seu nome, favor de ligar para o seguinte terminal: 950-24-68-35 ou fazer a sua entrega na portaria da Rádio Nacional de Angola. Este é o Serviço de Utilidade Pública da Rádio Nacional de Angola.
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0: 21 horas, 3 minutos.

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A luz poisou suavemente no teu rosto, como uma réstia de sol ao amanhecer, quando sorriste confusamente para mim. E os dramas fugiram dos teus olhos, e o teu sangue foi amplexo de ternura nesses breves momentos junto a mim. Pudesse sempre reter a beleza dos instantes nas rotas que não minhas, já traçadas dos nossos destinos, que seguem paralelas. E fizesse convergi-las num prisma não longínquo, e o infinito ficasse ao meu alcance, no arco-íris que o orvalho trazia para mim.

0: E a voz dos irmãos Cafala, Renúncia Impossível, este poema de Agostinho Neto, aqui musicalizado pelos irmãos Cafala. Uma trova boa no seu Boa Noite Angola. Então, estimado ouvinte, seja bem-vindo. É sexta-feira, 18 de setembro de 2026. Já começou o seu fim de semana. Geralmente são 2 dias, sábado e domingo. Dá para ter conversa de bar, comer um gelado com amigos, para um filme, sair para uma partida de basquetebol, futebol, voleibol, dependendo da modalidade que gosta. Enfim. Então desejamos já aqui um ótimo fim de semana. Estamos a viver a ponte do feriado nacional consagrado ao herói nacional Agostinho Neto, primeiro presidente de Angola. E neste prenúncio de fim de semana, vamos neste programa ter poemas de Agostinho Neto. Vamos ter trova no seu Boa Noite Angola. Espero que esteja tudo bem consigo e que tenha passado muito bem a sua tarde, a sua manhã de sexta-feira. Estamos aqui para, nesta noite, fazê-lo companhia, porque começamos exatamente às 21 horas e vamos consigo até bem pertinho da meia-noite para terminar o dia consigo. Então, é o seu Boa Noite Angola. Você que está a trabalhar assim como nós, desejamos um bom trabalho, que seja uma noite abençoada e produtiva de trabalho para si. A trabalhar no comando técnico está o Anderson Alfredo. E a falar para si, estimado ouvinte, estou eu sou o Fábio Josemar.
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0: E agora, estimado ouvinte, 21 horas 46 minutos, continua o seu programa Boa Noite Angola aqui na sua Rádio Nacional de Angola. 18 de setembro, depois do 17 de setembro, ainda continuamos a feriado nacional, a ponte, não é? E a fazer este Boa Noite Angola, a edição última da semana. Obrigado já agora pelo carinho da audiência. A quem hoje, 18 de setembro, completa mais um ano de vida, assim queremos desejar muitas felicidades, feliz aniversário, que tenha muitas bênçãos e força suficiente para conseguir alcançar os seus objetivos, muita saúde também. Então,
1: parabéns, parabéns, parabéns para você.
0: É verdade, está de parabéns também quem faz questão... ou fez questão de contrair o enlace matrimonial hoje. Ou faz mais um ano de casado hoje, não é? Foi a 18 de setembro, está de parabéns também. Apesar que daqui a pouco vamos a conversa com Tiadas, ele que é músico, novo talento, e vem exatamente falar sobre a sua carreira musical, os seus projetos. Então vamos à conversa com ele daqui a pouco. Vamos à conversa também com Capiango Lemos, ele que é músico, canta afro jazz. Eu venho aqui também trazer alguns poemas de Agostinho Neto, assim como abrimos o Boa Noite Angola com os irmãos Cafala, poema musicalizado de Agostinho Neto. Então vamos também ter isso exatamente aqui com Capiango, trovador, e vem interpretar poemas de Neto com os títulos Caminho do Mato e Havemos de Voltar. Não temos muito para oferecê-lo neste Boa Noite Angola. A quem mesmo fez questão de sair da sua zona de conforto, não é? Sair da sua casa para passar o feriado prolongado, por exemplo, com os sogros, com os cunhados, com a sogra, não é? Ou mesmo fora de Luanda, para quem vivem em Luanda, uns que tomaram a decisão de sair também do interior para a capital, a quem ainda está neste momento a fazer uma viagem. Então, você que está a viajar, nós desejamos uma boa viagem, que você chegue bem ao seu destino, provavelmente com a família, com toda a precaução, não é? Toda a precaução necessária. Espero que tenha feito também manutenção no seu veículo automóvel antes mesmo da viagem, na sua viatura, para que tudo esteja salvaguardado e que cheguem bem, não é? E que a viagem corra bem. A quem está mesmo a viajar de autocarro, não é? Está a viajar de autocarro. Então desejamos boa viagem. O conselho também ao senhor motorista que está a conduzir o autocarro é que, caso esteja a sentir sono ou uma fadiga, aconselha-se a pedir a compreensão dos demais passageiros e fazer questão mesmo de encostar uns 15 minutinhos, não é? Para descansar um pouco e depois seguir a viagem, para evitar então a sinistralidade, o que não se quer, não se quer, não se quer. Então, maior responsabilidade. Agora, 21 horas e 50 minutos, vamos oferecer música e voltamos já já.
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4: 22 horas em Angola, já a seguir as notícias na Rádio Nacional com Ernesto Samaria.
5: O Ministério da Saúde mobiliza mais de 50 mil doses de vacina contra a varíola dos macacos.
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5: Boa noite. Angola adquiriu 50 mil doses de vacina contra a Mpox, que estão a ser administradas prioritariamente aos contactos de pessoas infectadas e aos profissionais de saúde que trabalham diretamente com os casos da doença. Como medida de prevenção, o governo de Angola ativou também o Plano Nacional de Contingência para o Controlo da Mpox. O objetivo é reforçar as ações de vigilância, prevenção e resposta rápida perante um eventual surto da doença no país. Jornalista Dito Tavares.
7: O Plano Nacional de Contingência para o Controlo da Mpox em Angola inclui 8 pilares que passam pela vacinação, prevenção de infecções, identificação dos contactos e avaliação da evolução do surto. E dada a escassez da produção da vacina mundialmente, Angola conseguiu adquirir 50 mil doses da vacina da Mpox, como descreve a Diretora Nacional de Saúde Pública, Helga de Freitas.
8: Foram dispensadas 50 mil doses de vacina do Mpox para Angola. Esta vacina está a ser administrada particularmente, especialmente aos contactos e aos profissionais de saúde que trabalham diretamente e atendem as pessoas com a doença.
7: As mulheres são as mais atingidas e o grupo etário mais afetado pela doença é dos 20 aos 24 anos de idade.
8: A sua evolução varia entre 5 a 21 dias. A recuperação vai entre 2 a 4 semanas. Podem ocorrer formas graves, o que é bastante raro. Só, de facto, em pessoas que têm a sua imunidade muito baixa é que podem ocorrer formas graves e até morte. O grupo etário mais afetado é dos 20 aos 24 anos e que o sexo é mais atingido, é o sexo feminino.
7: E o secretário de Estado para a Saúde Pública, Carlos de Souza, garante respostas rápidas, eficiente e eficaz contra a doença.
9: Nós vamos continuar a investir na capacitação contínua dos profissionais, na realização de exercícios de simulação, na ativação de planos de contingência e de resposta e na melhoria do sistema de informação. Será fundamental para assegurar que o ESP esteja preparado para atuar quando for necessário.
7: Angola ativa o Plano Nacional de Contingência para o Controlo da Mpox.
5: Angola adquiriu mais de 50 mil doses de vacina contra a Mpox. Do quadrante internacional, o Tribunal Supremo Moçambicano reagendou para 17 de novembro o julgamento de Venâncio Mondlane após apreciar um pedido de defesa para adiar a sessão inicialmente marcada para 6 de outubro, disse hoje o assessor do político. O político responde pelos crimes de apologia pública, o crime, incitamento à desobediência coletiva, instigação pública à prática de crime, instigação ao terrorismo e incitamento ao terrorismo numa moldura penal que pode ultrapassar 20 anos de prisão efetiva. O adiamento foi solicitado recentemente pela defesa de Mondlane, que alegou incompatibilidade de agendas com a data anteriormente marcada pelo Tribunal Supremo para o início do julgamento.
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4: Vinte e 3 minutos.
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1: E agora, estimado ouvinte, 22 horas 11 minutos. Continua o seu programa Boa Noite Angola, na sua rubrica Rimas e Ritmos, aqui na sua Rádio Nacional de Angola. Esta música é intitulada Música. Por isso corro para que eu possa. E a música é de Chiadas. E que está para um dadinho de prosa, falar-vos um pouco sobre esta música e sobre a sua carreira. Chiadas, boa noite, seja bem-vindo à Rádio Nacional de Angola, bem-vindo ao programa Boa Noite Angola, rubrica Rimas e Ritmos.
2: Muito obrigado, muito obrigado. Boa noite a todos os ouvintes de Angola, das 21 províncias. Muito boa noite.
1: Muito bem. Então, Chiadas está na Rádio Nacional de Angola.
2: Certo, certo.
1: Muito bem. E a sua música tocar?
2: Certo, música.
1: Muito bem. Então, Chiadas, como é que nasceu a tua paixão pela música? Como é que entras para o mundo da música?
2: Bem, para o mundo da música, entro já desde pequeno, né? Começando a fazer kuduro. Mas no rap, especificamente, comecei a fazer por influência de amigos. Meus amigos me influenciaram, eu tinha feito uma viagem. Depois, quando eu voltei, encontrei todos os meus amigos, agora são cantores. Então, eu tive que me tornar também cantor.
1: E a fazer o estilo rap?
2: Rap, certo. Foi assim.
1: Muito bem. Isso foi exatamente quando?
2: Foi em 2019. Foi em março de 2019.
1: 2019. Certo. Quer dizer que estás a coisa de sete anos
2: a fazer rap. Certo.
1: Muito bem. E começou a cantar com um grupo? Entrou num grupo? Certo. Integrou? Ou então a solo, desde já, desde sempre?
2: Não, desde sempre comecei com um grupo. Comecei a cantar em grupo. NP Music, para já mandar props pra gang, né? Comecei a cantar em grupo. Eles me deram impulso. Alguns manos desistiram, mas eu continuo aqui a dar por nós, por
1: Quero
2: todos.
1: Dizer, a maior parte do pessoal do grupo desistiu e continuaste.
2: Certo, é isso aí.
1: Quero dizer, se não houvesse desistência da parte dos outros, o grupo continuaria, não?
2: Não, o grupo continua, não com o mesmo número de elementos.
1: Ok.
2: Certo, não com o mesmo grupo de
1: Mas a música intitulada Música. É solo?
2: Não, é com participação do meu nigga Big Baby Eclético. Foi com participação do meu nigga Big Baby Eclético essa música.
1: Muito bem, okay. Muito bem. A música como assim? É solo? Também tem participação?
2: Tem participação. Essa música tem participação.
1: Mas fez parte de um projeto teu individual?
2: Certo.
1: Projeto a solo?
2: Certo, fez parte de um projeto a solo. Minha primeiríssima EP, né? O pessoal já está familiarizado com tal projeto.
1: Muito bem, estás a trabalhar numa EP ou já foi lançada?
2: Já foi lançada e estou a trabalhar também num projeto que vai ser lançado. Está projetado para ser lançado em dezembro. Já vou aproveitar também aqui o momento para dizer: em dezembro temos um projeto, temos uma EP.
1: Muito bem. A EP, a sua primeira EP, neste caso foi lançada e faz parte a música Música.
2: Música, certo.
1: A EP com quantas faixas musicais?
2: EP com 6 faixas. É uma EP com 6 faixas, foi lançada em 2023. E aí, continua aí na
1: Muito
2: rua.
1: Bem, já há 3 anos.
2: Já, há 3 anos.
1: Faz 3 anos já.
2: Uma EP, vários singles.
1: Qual é o título da EP?
2: A EP tem um nome.
1: Muito bem, foi lançada com 6 faixas musicais,
2: certo.
1: E onde consta a música intitulada Música.
2: Música, certo.
1: A música intitulada Como Assim também consta da EP?
2: Da EP, certo.
1: Muito bem. Agora estás a trabalhar numa outra EP que tens a intenção de lançar em dezembro.
2: Em dezembro, EP fala para eles.
1: Fala para eles.
2: EP
1: vai trazer também
2: eles.
1: 6 faixas musicais?
2: Não, EP fala para eles, vai trazer 5 faixas musicais, contando com uma promocional e 4 músicas depois que vão englobar o projeto, nesse caso 5 músicas.
1: Muito bem. EP fala para eles, fala o que é que pensas eles. Trazer com este EP?
2: Bem,
1: o que é que pensas em transmitir?
2: Bem, normalmente quem me ouve sabe que eu sou um mano assim, muito, muito de flow, letra, métrica. Correria na música, então vou tentar trazer algo novo. Espero que as pessoas ouçam, né? Vou tentar trazer algo novo, então só posso dizer.
1: Podemos ouvir um pouco aqui?
2: Podemos.
1: Podemos ouvir?
2: Podemos.
1: O Anderson veio baixar, porque estamos na nossa rubrica Rimas e Ritmos.
2: Certo.
1: E é bom, não é? Porque costuma-se dizer que quem sabe faz ao vivo.
2: Faz ao vivo, olha, certo.
1: E queremos aqui. Então vamos embora.
2: Vamos embora. Yeah. Estamos na Rádio Nacional, fazer de momento, a mostrar que eu sou racional. Yeah. Já sabem que no freestyle não falho. Hoje é dia 18. Sou rimo, rima, sou nega, rima, nega e sou rimo bem. Quando calha, ontem foi dia do herói nacional. Hoje é dia do nigga incomparável. Niggas tentam ver, só que não estão no meu nível. 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Yeah, e eles pedem no momento. Niggas sabem, eu não tô com bila da Juventus. Yeah, eu pico tipo Piton. Olha bem pra tour, que tá lá escrito Louis Vuitton. Yeah.
1: Muito bem, aqui freestyle, mas eu na verdade também não era simplesmente freestyle, podia trazer uma música já existente, né?
2: Alguma coisa,
1: era exatamente só para sentir a métrica e o flow.
2: Certo.
1: Era exatamente isso.
2: Não, podemos também, podemos fazer também.

0: Chiadas.
1: Certo.
0: Porquê é que escolheu o nome Chiadas?
1: Primeiro porque é um nome muito, muito incomum. É um nome que não encontras com ninguém. E como artista tenho que ter algo que me identifica, para já. O nome não era esse, mas fui obrigado a puxar algo do nome anterior e colocar algo novo para torná-lo incomum.
0: Muito bem.
1: Nesse caso, certo.
0: Muito bem. Mas sou incomum ou porque tem algum significado?
1: Tem. Na verdade eu me chamava, meu nome artístico era Tio Cé. Tio Cé. Então alterei para Chiadas CC. Nesse caso, certo.
0: Muito bem. E como é que tem sido o caminho, não é? A trajetória de alguém que está com um pensamento de sair do anonimato para a ribalta? Quais têm sido as dificuldades? Quais têm sido os desafios?
1: Bem, de onde eu vivo, as dificuldades acentuam-se desde o princípio. Então é muito importante trabalhar muito para superar tal dificuldade. Yeah, então, nesse caso, nós vamos trabalhando em diversos projetos.
0: Quais têm sido as dificuldades? O que é que achas que falta, por exemplo, num artista novo talento, não é? Será que falta mais oportunidades? Que oportunidades faltam? Quais têm sido os desafios? Como é que podem ser vencidos esses desafios?
1: Esses desafios...
0: Para você alcançar os seus objetivos na sua carreira musical.
1: Certo. Vou começar pelo mercado musical angolano, que é um mercado que não proporciona muitas oportunidades para jovens talentos. É necessário... É um mercado com muita burocracia e é necessário andar com as pessoas certas, conhecer os bloggers e é necessário injetar dinheiro. É necessário injetar dinheiro que é para podermos...
0: Muito bem, o investimento, né? Fazer investimento para você conseguir chegar onde pensa chegar.
1: Chegar, certo.
0: Muito bem. Mas está aqui na Rádio Nacional, quero dizer, o seu talento está a ser mostrado.
1: Ok.
0: Por Angola e pelo mundo, não é?
1: Ok.
0: Muito bem. Então a novidade mesmo que tem é um projeto que será lançado em dezembro.
1: Em dezembro.
0: Não é? Em dezembro, uma EP com 5 faixas musicais.
1: 5 faixas.
0: O Chiada já tem músicas disponíveis e com videoclipe? Ou ainda não tem videoclipe?
1: Tem um videoclipe disponível. Vou aproveitar para deixar minhas plataformas digitais. YouTube, Chiadas 3.0. Instagram, Chiadas 3.0. É só pesquisarem, está todo lá, todas as músicas, todos os projetos. Tenho apenas um videoclipe já disponível também na YouTube. É só pesquisarem Chiadas CC e vai aparecer todos os projetos. E assim, está tudo lá.
0: Muito bem. Por que é que os ouvintes devem ficar atentos ao Chiadas? Por que é que devem ir às suas redes sociais? Por que é que devem seguir? Por que é que devem ouvi-lo?
1: Bem, é assim. Eu trago uma vibe diferente. Trago uma vibe diferente e com uma direção diferente. Nós adotamos um novo método de trabalho, porque conseguimos também aí alguns contactos novos, né? Alguns contactos novos. E prontos. E prontos. Temos muitas cenas, EP Fala Pra Eles em dezembro. Hi.
0: Muito bem. Falando em contactos, há algum artista em especial com quem sonhas trabalhar? Ou pensas em trabalhar, ter de participação da sua música?
1: Tenho famosos já conceituados, né?
0: Exatamente.
1: Já conceituados, tenho assim, que eu sou Most Wanted, do Toy T-Rex, que são Toy T-Rex, por exemplo, alguém próximo, né? E Plutônio. Acho que sim.
0: Muito bem, são as referências, né? T-Rex, Plutônio.
1: Kelson
0: Most Wanted. Muito bem. Chiadas, foi um prazer ter-te aqui.
1: Muito obrigado.
0: Obrigado mesmo pela sua presença. Okay. E eu espero que depois desse momento coisas boas aconteçam na sua vida. Okay. E que a EP seja o sucesso que você deseja que seja.
1: Certo, muito obrigado, muito obrigado.
0: Muito bem, gostaria de deixar mais uma vez as redes sociais e o terminal.
1: Certo. Assim. 955-4907-87 928-605-937. Abraços vão para a tropa do 30 mil, né? Minha gang vai para a NP1000.

0: Music, vai pro Moniga Big Baby Eclético, vai pro Wilson Production, vai pro Ministro, vai pro Moniga Janilson Rosa, vai pro Moniga Musulada e 73, vai pro Moniga Rigo Texas, também tá aí, Moniga Rodela, que tá na back, Moniga Arsênico, Mili Mili também, Tozen, nossa casa.
1: Tiago está a representar que banda, qual é?
0: Kazenga.
1: Kazenga.
0: Kazenga, banda, Mabor, Sony Black.
1: Muito bem.
0: É nós.
1: Tiadas, um abraço, bom regresso a casa, bom fim de semana.
0: Ok, muito obrigado.
1: 22 horas, 20.

0: estimado ouvinte, 22 horas 40 minutos, continua-se o programa Boa Noite Angola aqui na sua Rádio Nacional de Angola. Hoje, sexta-feira, prenúncio de fim de semana e a viver exatamente esta ponta do feriado nacional consagrado ao herói nacional, António Agostinho Neto, primeiro presidente de Angola. Dissemos nós que iríamos exatamente para o nosso espaço cantor de bar. E teríamos aqui o Capiango, nosso convidado, ele que faz soul music, também faz afro jazz, e veio aqui trazer ou interpretar alguns poemas de Agostinho Neto. Neste caso, veio musicalizá-los, não é?
1: Exatamente.
0: Então vamos agora para a nossa rubrica Cantor de Bar.
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0: Aqui os aplausos, para o Cabiengo. Exatamente, uma coisa bonita na rádio, não é? A trazer aqui este poema Certeza de António Agostinho Neto, que a musicalizar este poema, na verdade está-se a fazer trova na rádio. Muito bem, Cabiengo.
1: Cabiengo.
0: Cabiengo, bem-vindo à Rádio Nacional de Angola.
1: Muito obrigada.
0: Bem-vindo ao programa Boa Noite Angola, é um prazer ter-te aqui. E obrigado, não é, por deixar-me entrar aqui na tua vibe, não é? É a arte que está-se a fazer.
1: A arte é isso, e eu musicalizei bem há pouco tempo aqui mesmo no espaço, lá fora.
0: Uau, uau. Uhum. Quer dizer, é tudo de momento, não é?
1: É tudo de momento. Muito bem. Fiquei aí alguns minutinhos.
0: E aqui dentro também houve essa ideia.
1: Epa.
0: Muito bom, muito
1: arte
0: bom.
1: É isso.
0: Exatamente. Mas há quanto tempo já canta Agostinho Neto?
1: Epa.
0: Já canta há algum tempo?
1: Quando posso, quando me pedem, quando sou desafiado para musicalizar, eu musicalizo.
0: Mas começou quando?
1: Bem, eu me lembro que em 2022 pediram-me que é para musicalizar e mandar para um programa, acho que de TV, e musicalizei. E depois abandonei aí. E na terça ligaram para mim para vir para a rádio.
0: Teve essa experiência em 2022?
1: Sim, sim. Foi um poema. Qual é o título do poema? Meu Deus. Acho que é Caminho do Mato mesmo.
0: Caminho do Mato.
1: Acho sim. Sim, Caminho do Mato.
0: Muito bem. Mas já canta há algum tempo o Cabiengo?
1: Já sim, já canto há algum tempo, mas eu passo a considerar a partir de 2018, quando começo já a descrever uma identidade própria para mim. Exatamente.
0: Quando falamos de uma identidade própria para ti, estamos a falar exatamente de quê?
1: Estamos a falar exatamente de... Primeiro, eu canto maioritariamente em línguas nacionais, principalmente a língua umbundo, na qual sou oriundo, e eu faço... Os meus amigos dizem que o que eu faço não tem nome, o que eu faço é o que eu faço. Mas eu sempre gosto de associar a Tissosse, que é um estilo de lá, do sul, a Soul Tissosse, que é nessa vibe assim, um pouquinho de afro jazz.
0: Exatamente, que aqui disse que o Cabiengo faz, não é?
1: Exatamente.
0: É soul music,
1: afro jazz. Tissosse, Soul Tissosse, nessas vibes.
0: Soul Tissosse.
1: Exato.
0: Muito bom, muito bom. Eu gostaria de ouvir um Soul Tissosse.
1: Eu tenho uma música em Soul Tissosse, mas acho como é dedicado
0: ao
1: Dr. Agostinho Neto. Talvez nas próximas vezes eu trago aqui.
0: Exatamente. Mas tens já algum trabalho seu disponibilizado, que as pessoas podem ouvir, podem lá ir em alguma rede social?
1: Exato, já disponibilizei duas músicas, Sei Lá e Estou de Volta. E este ano, no mês de dezembro, irei disponibilizar o meu primeiro álbum, intitulado O Alalepo, cantada 60% em língua nacional.
0: O Alalepo. Álbum que sairá quando?
1: Em dezembro.
0: Em dezembro desta?
1: Em dezembro.
0: O Alalepo, quantas faixas musicais?
1: 10 faixas musicais.
0: 10 faixas musicais em língua nacional, todas cantadas em língua
1: nacional?
0: Não
1: todas cantadas, 6 cantadas em línguas nacionais, 4 em português.
0: Muito bom, muito bom. Então, quando estiver próximo, não é, de lançar o Alalepo, gostaria de ter-te aqui para apresentar aqui algumas músicas do Alalepo.
1: Não, será sempre um prazer. Sempre um prazer.
0: Muito bem. Agora, Cabiengo, o que é que nos vai dar a ouvir?
1: Caminho do Mato.
0: Caminho do Mato.
1: Caminho do Mato.
0: Muito bem. Vamos embora. 22 horas 48 minutos.

0: Muito bem, aqui os aplausos mais uma vez para Capiango, Caminho do Mato, um poema de Agostinho Neto muito bem conhecido, não é? Muito bem conhecido, aqui interpretado, musicalizado pelo Capiango. Capiango, tem algum local em que habitualmente se apresenta?
1: Antigamente eu tive, antes de começar a fazer, a preparar o álbum. Depois, assim que comecei a preparar o álbum, parei de fazer música de bar, porque o álbum leva muito tempo, de composição, de arranjos, ensaios, gravações.
0: E então é preciso mesmo arranjar tempo para se dedicar.
1: Exatamente. Achei por bem arranjar tempo para me dedicar. Agora que já está na reta final do álbum e em dezembro a gente lança, próximo ano estou de volta aos bares.
0: Próximo ano volta, não é?
1: Volto aos
0: bares.
1: Para
0: também apresentar as músicas do Alalepo, não é?
1: Exatamente.
0: Muito bem. O Alalepo porquê? Porquê é que escolheu o título O Alalepo?
1: O Alalepo porquê? O Alalepo primeiro é saudação.
0: É saudação,
1: é
0: exato.
1: Como estão, como passaram a noite. E quem vai te saudar é porque está preocupado contigo. E então o Alalepo porquê? Porque essa música eu... Na minha opinião, resume o país.
0: Quer dizer, o Alalepo também é na verdade uma música que dá título ao álbum.
1: Que dá título ao álbum, okay. Sim, porque resume o país. Eu aí falo primeiro de quatro pessoas que eu acho vulneráveis. Falo das mamazungueras, como estão, dos meninos de ruas, falo dos nossos irmãos, nossos bros, nossos niggas que estão na cadeia e dos nossos avós. Que estão em lar de acolhimento. Okay. Sabido que na nossa cultura nós não temos essa de meter os nossos mais velhos lá.
0: No beiral.
1: Exatamente, infelizmente. E depois eu vou perguntando às demais nações como estão a nação Bakongo, Ovimbundo, Lunda Choco, e como estão. Então eu sinto que essa música resume o país e dá-te-lo ao álbum.
0: Muito bom. Uma saudação, respeito, solidariedade.
1: Certíssimo.
0: Muito bom, muito bom. São agora 22 horas e 53 minutos. Nós vamos continuar aqui a fazer aqui este momento, não é? Afinal de contas, estamos no feriado. Veio oferecer-nos agora mais um dos poemas de Agostinho Neto.
1: Havemos de voltar.
0: Havemos de voltar.
1: Havemos de voltar.
0: Muito bem, vamos embora.

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0: E aqui os aplausos para o Capiango. É, momento bom aqui na Rádio Nacional de Angola, no programa Boa Noite Angola, não é? Exatamente, a terminar bem este feriado, este prolongado, homenagem ao primeiro presidente de Angola, poeta maior, não é? Poeta maior.
1: Não tem como.
0: Então aqui os seus poemas musicalizados e como locutor também, não é? Que gosta de ler poemas, aqui também a entrar exatamente nesta onda. Muito bom, muito bom. Capiango, gostaria de deixar as redes sociais, deixar também o seu YouTube. Onde é que podem encontrar exatamente o seu trabalho?
1: Exatamente. Podem encontrar os meus trabalhos no YouTube, Capiango. As duas músicas disponibilizadas também já têm vídeos, têm vídeos clipes. É só pesquisarem com capa Capiango. Em todas as redes sociais, Capiango. Contactos para show, concerto, eventos, 949-41-5686. 949-41-5686. Abraço para os meus sobrinhos que cá estão comigo, a Cor de Mobília, a minha dona Rainha que está em casa a ouvir, toda a minha família. E os meus amigos, né?
0: Muito bom, muito bom. Eu acredito que estão a gostar de estar aqui, não é?
1: Estão sim, estão sim. Um locutor muito bom também.
0: Obrigado, obrigado.
1: Muito profissional.
0: Obrigado, obrigado. Capiango, foi um prazer ter-te aqui. Com certeza, essa será a primeira de muitas aqui, não é?
1: Que assim
0: essa será a primeira de muitas. Como eu disse, temos o programa Constelações que acontece todas as últimas sextas-feiras no hall da Rádio Nacional de Angola e eu vou querer tê-lo, não é? Um dia no Constelações, que é para também mostrar exatamente o que sabe fazer aqui no nosso estúdio e também lá no nosso hall, não é?
1: Será um imenso prazer.
0: Então obrigado por ter dito sim o nosso convite e estar aqui a nos proporcionar este momento bom de música, não é? Bom demais. Bom regresso a casa, bom fim de semana. Desejo também aos seus sobrinhos.
1: Muito obrigado.
0: Agora, estimado ouvinte, são 23 horas em Angola. Vamos à publicidade.
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2: A reconquista. Não te voltes demasiado para ti mesma. Não te feche no castelo das lucubrações infinitas, das recordações e sonhos que podias ter vivido. Vem comigo, África, de calças de fantasia. Deixamos a rua e dancemos a dança fatigante do

0: esperando que se tornem cadáveres. Vem comigo, África dos palcos ocidentais, descobrir o mundo real, onde milhões se irmanam na mesma miséria, atrás das fachadas de democracia, de cristianismo, de igualdade. Vem comigo, África dos gabinetes de estudo, e reenter-nos a casinha de lata esquecida no museu da Boa Vista. Até onde já nos empurraram ao nos quebrarem as casas de meia água de caiate e à volta do fogo consolador das nossas aspirações mais justas, examinemos a injustiça inoculada no sistema vivo em que giramos. Vem comigo, África de colchões de molas. Regressemos à nossa África, onde temos um pedaço da nossa carne calcado sobre as botas dos magalas, onde caíram gratuitamente as gotas do suor do nosso rosto. A nossa África. Vem comigo, África de Jitterbug. Até a terra, até o homem, até o fundo de nós. Ver quanto de ti me faltou. Quanto da África esqueceu e morreu na nossa pele, mal coberta sob o fato emprestado pelo mais miserável dos ex-fidalgos. Não chores, África dos que partiram. Olhemos a claro para os ombros encurvados do povo que deixa a calçada. Negro, negro de miséria, negro de frustração, negro de ânsia, e demos-lhes o coração. Entreguemo-nos através da fome, da prostituição das cubatas esfuracadas, das chanfalhadas dos cipaios, através dos muros das prisões, através da grande injustiça. Ninguém nos fará calar, ninguém nos poderá impedir. O sorriso dos nossos lábios não é o agradecimento pela morte com que nos matam. Vamos com toda a humanidade conquistar o nosso mundo e a nossa paz.
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0: E agora, estimado ouvinte, 23 horas 25 minutos. Continua o seu programa Boa Noite Angola aqui na sua Rádio Nacional de Angola. Hoje, sexta-feira, 18 de setembro de 2026. E aqui consigo viver esta ponte do feriado nacional consagrado ao herói nacional António Agostinho Neto. E neste feriado queremos dar boas notícias ao país. Desejamos que faça um trabalho voluntário. Aproveite o feriado para visitar algum ponto, não é? Turístico do nosso país. Ou mesmo para visitar amigos e familiares. Ou quem esteja doente, por exemplo. Levar as crianças para um parque infantil. Então há muito a fazer durante este prolongado. Pode também fazer uma doação, visitar, por exemplo, um lar de idosos ou mesmo aqui o Lar Consola, participar de palestras. Para não passar só assim o prolongado. Mandar um abraço ao Santos Lopes, que está sintonizado à Rádio Nacional de Angola. A esta hora, ligado. Obrigado pelo carinho da audiência. Está a cumprimentar a sua querida mãe Esperança Domingos Lourenço e também a Sânia, a Isidora, o Dário Domingos e também o Pai Nosso, ligados ao programa. Um abraço. O Dom Ipa, a partir do bairro Camaquenzo, Dungo, Lunda Norte, ligado. Um abraço para si. Obrigado pelo carinho da audiência. Bom feriado, bom fim de semana. O Marcelo da Vida, a partir de Calandula, bairro Cafuba, está também ligado. Mandar um abraço para os tios Alberto e Zungule, no Golfe 1 e 2, em Luanda. Bom fim de semana. Ele a desejar. Desejamos para si também. Boa noite, ligado. Este bom programa de rádio, Felipe Mandamba, a partir do Sumbe, está ligado ao programa. Vou mandar um abraço para toda a família Mandamba. Beijinhos à Teresa Narciso Adriano, a sua cara metade. Um abraço. O Niquelson Dias também está ligado, a partir do bairro Cadembe. Os abraços vão para Dona Guida e o Latino Black. Um abraço. Valdique Cunha também está ligado, a Rádio Nacional de Angola, a partir do Coanza Sul, Porto Ambuim. E a mandar um forte abraço para toda a família. Um abraço para si também. Bom fim de semana. A passar muito bem o prolongado, diz ele. O Oliveira também está ligado, a partir do Luena. Mandar um abraço para os filhos Laurindo Vicente Zang, Joaquim Vicente Zang, Delfina Vicente Zang e Oliveira Bambi Adolfo. Um abraço. Mandar um abraço, diz ele, para todos os venezuelanos. Boa noite, Gilson Reis Fortuna, ligado ao Boa Noite Angola a partir da Cidade da Paz. Luena, um abraço. Obrigado pelo carinho da audiência. Bom prolongado, bom feriado, bom fim de semana. Boa noite a todos os ouvintes da Rádio Nacional de Angola. João Gato Malange, a partir de Saurimo, a mandar um abraço para todos os ouvintes da Rádio Nacional de Angola. Um abraço para si também. Obrigado pelo carinho da audiência. Boa noite, a partir da cidade da Paz, propriamente na comuna do Caçongo. Muito Sapalo é o nome. Abraço para todos, um abraço para si também. Afonso Paulo Alexandre também está ligado ao programa a partir do Moxico. Um abraço para toda a gente que nos ouve a partir da província do Moxico. Todos os nossos ouvintes ligados a esta hora, oh, boa noite Angola. 23 horas, 31 minutos, vamos oferecer boa música.
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E agora, estimado ouvinte, 23 horas e 55 minutos, estamos a colocar ponto final nesta edição referente a 18 de setembro de 2026, última edição do seu Boa Noite Angola da semana. Obrigado pelo carinho da audiência, recebo o abraço do Anderson Alfredo no comando técnico. E claro, receba também o meu abraço aqui na apresentação. Eu sou o Fábio Josemar, bom fim de semana.

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0: paz entre os dois países. Ministério da Saúde já com condições para vacinar pessoas que têm contactos com doenças da varíola dos macacos. Do desporto, Sagrada Esperança e Petro de Luanda centralizam atenções para a quinta jornada do Girabola. Fora de portas, ex-vice-presidente do Paraguai é das mais votadas para suceder António Guterres na ONU. O Jornal da Meia-Noite deste sábado, 19 de setembro de 2026, tem a edição de Manuel Vicente, técnica de Abel José, apresenta as notícias o Ernesto Samaria.
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0: Bom dia. Angola e Iomã estão, a partir desta sexta-feira, mais próximos. Os dois presidentes assinaram nesta sexta-feira 3 instrumentos bilaterais que vão nortear as relações entre os dois países. Vamos ouvir o jornalista Helder Silva.
2: Os documentos foram rubricados no âmbito da visita de Estado do Sultão de Omã, Eitan Bin Tariq, a Angola. Entre os instrumentos assinados está o acordo sobre a isenção mútua de vistos para titulares de passaportes diplomáticos, especiais e de serviço, destinado a facilitar a circulação de responsáveis e funcionários dos 12 Estados, bem como no ramo da defesa. Foram igualmente rubricados um acordo de cooperação técnica e o respectivo programa executivo, bem como memorandos de entendimento nas áreas das consultas políticas e formação diplomática, promoção de investimentos e transporte aéreo. No domínio económico e fiscal destaca-se o acordo para a eliminação da dupla tributação. O instrumento pretende conferir maior previsibilidade ao tratamento fiscal das operações económicas entre os dois países, criando condições mais favoráveis para o investimento e o desenvolvimento das relações comerciais. O presidente João Lourenço recuou no tempo para descrever como teve início a cooperação entre os dois países.
3: As relações entre os nossos países são muito recentes, mas desenvolveram-se com uma dinâmica que lhe confere uma importância histórica a partir de maio de 2024, que marca o início de contactos intensos, antes dos quais não havia nenhum antecedente significativo. Nessa altura, recebemos uma importante delegação do vosso país, com a qual foram assinados 4 acordos de cooperação nos setores da economia e finanças, petróleos e telecomunicações. Esse foi o marco a partir do qual foram lançadas as bases da cooperação bilateral, em cujo âmbito se criaram as condições para a visita que efetuei a Omã, com bons resultados, parte dos quais começaram já a ter um impacto direto e bastante positivo na nossa economia, merecendo realce neste contexto a abertura este ano em Luanda do African Bank of Oman e a participação de empresas do vosso país nas minas de diamantes de Katoka e do Luelo. O início da atividade do banco agregou ao setor financeiro angolano novas capacidades e espero que venha a ter um papel ativo no financiamento da economia nacional por via dos empreendedores angolanos e de empresários do vosso país e região interessados em fazer investimentos em Angola em diferentes setores da nossa economia.
2: O estadista angolano diz que o país está aberto ao investimento de Omã.
3: Angola está aberta a receber investimento direto do setor privado de Omã em todos os setores da economia nacional, na agropecuária, pescas, recursos minerais, petróleo e gás, na energia elétrica, na indústria farmacêutica e nas indústrias de defesa.
2: A assinatura dos 3 instrumentos jurídicos ocorre assim no momento de aprofundamento da cooperação entre Luanda e Mascate, coincidência não apenas no plano político-diplomático, mas também em setores económicos, fiscais, empresariais, dos transportes, agricultura e energia.
4: Angola e Oman com novas oportunidades de investimentos, o Presidente João Lourenço e Sua Majestade Aitan Tariq prestigiaram o momento na assinatura de 13 instrumentos bilaterais. Avançamos com outras da atualidade. Angola adquiriu 50 mil doses de vacina contra a Mpox, que estão a ser administradas prioritariamente aos contactos de pessoas infectadas e aos profissionais de saúde que trabalham diretamente com os casos da doença. Como medida de prevenção, o governo de Angola ativou também o Plano Nacional de Contingência para o Controlo da Mpox. O objetivo é reforçar as ações de vigilância, prevenção e resposta rápida perante um eventual surto da doença no país, Dito Tavares.
5: O Plano Nacional de Contingência para o Controlo da Mpox em Angola inclui 8 pilares que passam pela vacinação, prevenção de infecções, identificação dos contactos e avaliação da evolução do surto. E dada a escassez da produção da vacina mundialmente, Angola conseguiu adquirir 50 mil doses da vacina da Mpox, como descreve a Diretora Nacional de Saúde Pública, Helga de Freitas.
6: Foram dispensadas 50 mil doses de vacina do Mpox para Angola. Esta vacina está a ser administrada particularmente, especialmente aos contactos e aos profissionais de saúde que trabalham diretamente e atendem as pessoas com a doença.
5: As mulheres são as mais atingidas e o grupo etário mais afetado pela doença é dos 20 aos 24 anos de idade.
6: A sua evolução varia entre 5 a 21 dias. A recuperação vai entre 2 a 4 semanas. Podem ocorrer formas graves, o que é bastante raro. Só, de facto, em pessoas que têm a sua imunidade muito baixa é que podem ocorrer formas graves e até morte. O grupo etário mais afetado é dos 20 aos 24 anos e que o sexo é mais atingido é o sexo feminino.
5: E o secretário de Estado para a Saúde Pública, Carlos de Souza, garante respostas rápidas, eficientes e eficaz contra a doença.
7: Nós vamos continuar a investir na capacitação contínua dos profissionais, na realização de exercícios de simulação, na ativação de planos de contingência e de resposta e na melhoria do sistema de informação. Será fundamental para assegurar que o ESP esteja preparado para atuar quando for necessário.
5: Angola ativa o Plano Nacional de Contingência para o Controlo da Mpox.
4: O país já vacina pessoas que mantiveram contactos com doentes do Mpox. Agora o programa de alimentação escolar, a estratégia do governo, sob execução do Ministério da Educação, tem marcas em 303 dos 326 municípios do país. Os números do Ministério da Educação apontam que o programa atingiu mais de 3 milhões de alunos do ensino primário. Estes dados foram avançados pelo Diretor Nacional da Educação Pré-Escolar e Ensino Primário, Ngola Joaquim, à margem do Conselho Consultivo do Ministério da Educação que decorreu em Dalatando. O Itelvino Domingos tem mais dados.
8: Criado no âmbito da estratégia do Executivo para a melhoria do aproveitamento e combate ao abandono escolar, o programa é implementado em 303 municípios do país, sendo que 5.256 escolas foram contempladas. Os dados foram apresentados esta segunda-feira em Dalatando pelo Diretor Nacional da Educação Pré-Escolar e Ensino Primário, Gola Joaquim.
9: Foi possível beneficiar mais de 3.460.000 alunos, que corresponde a 63,7% das crianças previstas. Dos 326 municípios, 303 foram abrangidos.
8: Entre os alimentos fornecidos às crianças constam sopa, papa de milho, leite com flocos, arroz, massa e feijão. Os encarregados de educação falam do impacto deste programa do Executivo na vida dos seus educandos.
10: Domingo jovem, diria que ele sabe que então lhes dá merenda, até ele próprio já que se prepara para ir na escola.
11: É que o governo tem que fazer para ter merenda escolar em todas as escolas.
8: O Programa Nacional de Alimentação Escolar contribuiu, durante o ano letivo transato, para dinamizar dinamizar a economia local. De acordo com Angola Joaquim, foram criados cerca de 9.201 empregos diretos.
9: Foi possível incluir 3.423 produtores locais, foram 739 cooperativas agrícolas, 680 outros participantes a nível das comunidades, que gerou 9.201 empregos direitos.
8: Palavras do diretor nacional da educação pré-escolar e ensino primário, Gola Joaquim. Kwanza Norte, reportagem Rádio Nacional. E Etelvino Domingos.
4: Programa de alimentação escolar cruza 303 das 326 municípios do país e abrange mais de 3 milhões de alunos. E já vigora desde ontem uma nova tarifa de portagens nos pontos internos e externos do país. A partir de agora, os preços nos postos internos vão variar entre os 250 e os 7 mil kwanzas a Gapito do Carmo.
12: Os automobilistas que se fazem por esta via permanentemente mostram-se reticentes com os preços agora atualizados. Lucas Diogo, camionista, sabe que a partir de agora passa a pagar 7 mil kwanzas.
13: A partir de hoje, nós dos veículos pesados passaremos a pagar 7 mil kwanzas a portagem.
12: E Gênesis Miranda Neto, presidente da Organização de Taxistas da Rota Benfica-Cabeledo, avança que a partir de hoje passa a pagar 1.500 kwanzas, contrariamente aos 500 que pagava anteriormente. Nesta altura, tem a calculadora em mãos para as contas que se impõem.
14: Que noutra hora pagava 500 kwanza, passará a pagar 1.500. Quer dizer que antes, para ir ao Benfica e voltar novamente no Cabeledo, pagávamos apenas 1.000 kwanzas. E agora vamos ter que pagar 3.000 kwanzas. Atualmente o preço da corrida é 1.800 kwanza.
12: Entretanto, o ministro das Obras Públicas e Urbanismo, Carlos Alberto dos Santos, mostra-se preocupado com o excesso de cargas que os veículos transportam, que, segundo disse, tem estado a facilitar a degradação das estradas. Daí, o anúncio da criação, já no próximo mês de novembro, da balança de pesagem, mesmo na Barra do Kwanza.
15: Um dos aspectos principais que degrada também facilmente as nossas estradas, quando não há uma manutenção nos tempos que deve, é o excesso de cargas. E pela estrada 100 passam carros com excessos de carga e que precisamos de ter uma disciplina muito grande.
12: Carlos Alberto dos Santos e a criação da balança de pesagem de mercadorias já em novembro na Barra do Kwanza para o Corredor Sul. Reportagem da Rádio Nacional de Angola com Valentina Luquembe, Félix Mendes Moreira e Agapito do Carmo.
4: Já está em vigor uma nova tarifa para as portagens no interior e exterior do país. A província do Ambo prepara o detalhe à Expo Ambo edição 2026, que vai decorrer de 23 a 27 deste mês. A organização assegura ambiente de geração de empregos temporários e o estabelecimento de parcerias de negócios entre os expositores. Francelino Pedro.
16: Os expositores da província do Ambo, que vão participar na terceira edição da Expo Ambo 2026, consideram que o evento poderá gerar novas oportunidades de negócio e contribuir para a dinamização da atividade empresarial. O empresário Raul Chiwewe aponta a criação de empregos temporários para jovens, o aumento da procura no setor hoteleiro e o estabelecimento de novas parcerias como alguns dos possíveis benefícios da realização do evento.
17: É uma oportunidade muito grande. Acredito que com a vinda de estrangeiros, e isso vai possibilitar fazer com que nós afirmemos parceria com esses colegas empresários que virão de outros países.
16: A responsável de comunicação e marketing do grupo MSI, Irina Lima, considera, por sua vez, que a Expo Ambo representa uma oportunidade para promover o turismo na província.
18: É sempre uma mais-valia aumentarmos a visibilidade da nossa cidade e mostrar que somos muito ricos, que o turismo deve sim ser uma prioridade na nossa cidade.
16: Já o expositor Salvador Cameira espera que a feira contribua para dar maior visibilidade aos produtos e serviços das empresas participantes e, consequentemente, para o aumento do volume de negócios.
19: Queremos exatamente ser que ela nos traga a oportunidade de mostrar o que temos e, depois de mostrarmos, possamos vender os nossos serviços ou os nossos produtos.
16: Na mesma perspectiva, o presidente da mesa da Assembleia Geral da Cooperativa Agropecuária Cacenge, Henrique Capinhala, afirma que a cooperativa vai aproveitar a Expo Ambo para apresentar as suas potencialidades, com destaque para a produção e o processamento de café arábica melhorado.
20: Poderemos fazer já acordo, né, os memorandos de entendimento desta sorte, e contamos também com outros produtores locais.
16: Expositores do Ambo esperam que a terceira edição da Expo Ambo 2026 impulsione parcerias, promova produtos e serviços e contribua para o crescimento dos negócios na província. Rádio Nacional de Angola no Ambo, João Lucas e Francelino Pedro.
4: Organização da Expo Ambo prepara o detalhe edição deste ano, que acontece entre os dias 23 e 27 deste mês. E a cidade do Sumbe, província do Kwanza Sul, acolhe a Feira de Amostras e Negócios. A montra, que reúne 140 expositores de diferentes áreas, apresenta variedade de produtos. Matilde Gonzaga.
21: Os expositores da Feira Provincial de Amostras e Negócios do Kwanza Sul mostram-se animados com o andamento das vendas.
22: E de lá para cá tem sido muito, mas muito bom. As vendas, então, não se fala.
23: O Centro Penitenciário para Jovens no Acucum trouxe para esta atividade a cebola roxa, trouxe o repolho, trouxe também os porcos.
21: O diretor do Gabinete do Desenvolvimento Económico Integrado, Norato Kunjacili, porta-voz do evento, assegura que a feira está a cumprir com o seu papel, que é de aproximar quem produz de quem consome.
24: Está a correr bem em termos de exposição, em termos de visitantes, muita gente está a correr-se para lá. O certo é que estamos com mais de 104 expositores, o certo é que está a existir boas vendas.
21: Honorato Conjacili, diretor do Gabinete Provincial do Desenvolvimento Económico Integrado e o ponto de situação da Feira de Amostras e Negócios, que decorre desde a quarta-feira na cidade do Sumbe, no âmbito dos 109 anos da província, celebrados a 15 deste mês. Participam do certame fazendeiros, produtores nacionais e outros expositores dos 24 municípios da província. A reportagem Rádio Nacional de Angola no Kwanza Sul, com Sérgio Rodrigues e Matilde Gonzaga.
4: Kwanza Sul, que está neste momento, onde está a acontecer neste momento, a Feira de Amostras e Negócios.
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4: As notícias do desporto é com o jornalista Alves da Silva, da Rádio 5. Bom dia.
26: Bom dia. Começa com as lutas. Hoje entra-se para as meias finais da prova, onde Angola continua a somar e a seguir na Taça do Mundo. Prova seletiva ao Campeonato do Mundo, que vai acontecer no próximo ano na Geórgia. As lutas estão a ter como palco a Arena Multiusos do Quilamba, e Angola continua a somar e a seguir. Até ontem, sexta-feira, já contávamos com 10 medalhas, das quais 5 de ouro. O nosso país continua em grande e a representar dignamente o país e igualmente o continente, ao lado de outras 18 nações. E no futebol, é hoje que a Aliou Cissé torna pública a convocatória dos atletas com que vai contar para a dupla empreitada. Primeiro com o Egito, no Cairo, já na próxima sexta-feira, e depois aqui em Luanda, dia 6 de outubro, diante do Malawi, no Estádio Nacional, 11 de novembro. São jogos referentes à fase.

0: às 15 horas e referente à primeira jornada do grupo B da Taça COSAFA, competição que tem como palco Maputo em Moçambique, que é seletiva à fase final do CAN que vai acontecer no próximo ano no Ghana. Ressalte-se que, para além do Angola e Swatini, acontece antes às 12 horas o África do Sul, Lesotho, e às 17 horas já a fechar Ilhas Comores e Botswana. Bom dia.
1: Bom dia, jornalista Alves da Silva, e as notícias do desporto. Do quadrante internacional, a primeira votação informal do Conselho de Segurança mostrou que a costa-riquenha Rebeca Grispan, atual responsável da ONU, Comércio e Desenvolvimento, lidera a corrida para suceder a António Guterres à frente das Nações Unidas. A votação, conhecida como Straw Poll, e é informal e secreta, mas os resultados rapidamente foram tornados públicos. 5 mulheres e 3 homens estão atualmente na disputa para suceder ao antigo primeiro-ministro português, António Guterres, de 77 anos, que concluirá o seu segundo mandato de 5 anos a 31 de dezembro. Para já, esta foi a terceira votação que coloca na frente Rebeca Grispan, da Costa Rica. O Ministério da Saúde já vacina contactos de pessoas infectadas com a varíola dos macacos. Angola e Omã assinam 3 instrumentos para reforçar cooperação bilateral. Do desporto, Sagrada Esperança e Petro de Luanda centralizam atenções da quinta jornada da Liga Unitel Girabola. No mundo, és vice-presidente da Costa Rica à frente da corrida para o cargo de secretária-geral da ONU. O Jornal da Meia-Noite deste sábado, 19 de setembro de 2026. Teve a edição de Manuel Vicente, técnica com Abel José, o Ernesto Samaria. Apresentou-lhe as notícias. Bom dia e bom sábado.

0: Bom dia, Ernesto Samaria. Bom regresso a casa. Meia-noite, 22 minutos.
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2: Faça-se luz no meu espírito. Luz! Calem-se as frases loucas desta renúncia impossível. Eu, todos, nunca me negarei. Nunca coincidirei com nada. Não me deitarei nunca debaixo dos comboios. Não fui eu quem falou da salvação do mundo à custa da minha existência, da transformação do valor negativo em zero por meio do castigo ao inocente, em super-suicídio, novidade histórica. 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Eu sou, existo. As minhas mãos colocaram pedras nos alicerces do mundo. Tenho direito ao meu pedaço de pão. Sou um valor positivo da humanidade e não abdico, nunca abdicarei. Seguirei com os homens livres o meu caminho para a liberdade e para a vida. 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

0: É a Sintonia Rádio Nacional de Angola, meia-noite, 27 minutos. Vem aí mais uma edição do programa Esteira da Música.
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Meia-noite, 38 minutos. Esta é mais uma edição do nosso e vosso Esteira da Música. Esteira da Música, edição referente ao dia 19 de setembro do ano 2026. Esteira da Música, que conta com a realização de Francisco Janeiro. A elaboração musical é da responsabilidade da Margot Rasgado. A técnica final de emissão é da responsabilidade de Anderson Alfredo. Esteira da Música, edição referente ao 19 de setembro do ano 2026, rodagem terceira do mês de setembro. Estamos a começar, e de volta com o principal propósito de lhe proporcionar momentos agradáveis durante sensivelmente 5 horas. O Esteira da Música, o seu programa que faz uma incursão às músicas dos anos 70 a 2000, aquelas que o tempo nunca apaga. E falando em música, por que não continuar a ouvirmos estas catas para que talvez o amigo ouvinte comece a ensaiar?

0: o amigo ouvinte preparou. E hoje o calendário marca o dia 262 no ano, no calendário gregoriano. E faltam 103 dias para acabar o ano. É, faltam 103 dias. Provavelmente, se o amigo ouvinte ainda não realizou tudo aquilo que gostaria, ainda há tempo e acredita que vai conseguir. É, vai conseguir sim. Vai. Estamos a viver um fim de semana prolongado, um fim de semana gordo, que começou ontem em alusão ao dia do herói nacional. É, o Manguche, o 17 de setembro, é dia de Agostinho Neto, o primeiro presidente da República de Angola. Agostinho Neto, que foi um médico, escritor, político, político angolano. Foi o primeiro presidente da República de Angola. Então, para aqueles que não bombam em regime de turno, saibam tirar bom proveito e caso tenham, caso não tenham nada, né, programado, fiquem em casa com a família e evitem problemas, que é a melhor coisa, é a melhor opção ficar em casa. E para os que trabalham tal como nós, desejamos bom trabalho. Estamos certos que a esta hora o amigo ouvinte está sintonizado com a Rádio Nacional de Angola, apreciando este programa que é o Esteira da Música. A nossa esteira já está estendida. Estamos na época chuvosa e, por isso, todo cuidado é necessário, principalmente aos automobilistas. É, os automobilistas, muito, muito cuidado. É, principalmente para quem trafega aí pelaqueles lados dos Ramiros, é muito, muito cuidado. É, tive cuidado de apreciar por essas horas a movimentação ali naquela zona, e os automobilistas andam com muita velocidade e ali tem pouca iluminação. Então é importante que haja muito, muito cuidado, uma condução prudente. É para quem trafega pelo aquele lado, né? E digo aquele lado, e tem mais outros pontos em que é necessário sempre alguma cautela, algum cuidado, porque o tempo de chuva é mesmo assim. E muito obrigado pela boleia que o amigo ouvinte nos dá, nos oferece na sua viatura daqui a pouco. Vamos ouvir, enquanto isso, mais música.
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0: Magic Sister, nas ondas da Rádio Nacional de Angola. Meia-noite, 52 minutos. Saiba que na presente edição do nosso e vosso programa, o amigo Vinte vai acompanhar o espaço Retrato Musical, onde vamos retratar a vida e obra da cantora angolana Djamila Delves, o cantor americano Jim Hendrix, que ao longo da semana finda celebraram mais um aniversário. Também teremos o espaço Roupa Nova. Roupa Nova e outros atrativos que o amigo ouvinte vai poder acompanhar aqui durante o programa. Vamos apresentar, ou melhor, vamos apreciar as músicas Marido, A Maneira, de Carlos Albano, e a versão feita pelo DJ Celso Roberto. Bem último, Sofredora, da autoria de David Zé, numa versão de Edmásia. No espaço Dois Sucessos, Duas Recordações, vamos ter em concurso as músicas Maria Alucase, do cantor angolano Carlos Buriti, de Feliz Memória, e Zacumba, do cantor angolano Voto Gonçalves. Ao longo do programa vamos ter as notícias do universo musical, assim como o espaço Mix, A Madrugada. Então, o amigo ouvinte tem motivos mil para continuar ao nosso lado. É, tem motivos mil. E o relógio da Nacional marca meia-noite, 54 minutos.
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